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0: Hoje a gente agora 20 horas e 4 minutos, eu de cá, você de lá, pelas ondas da Rádio Nacional de Brasília e Amazônia e por uma rede de emissoras pelo Brasil, a Eva Ribeiro, direto de Trindade, em Goiás, falou assim. Eva Ribeiro, boa noite!
1: Boa noite, meu amigo Maurício Rabelo.
0: Ô, minha amiga.
1: Ô, meu amigo, um abraço pra você e pra todos aí da Nacional.
0: Obrigado,
1: eu de cá, você de lá.
0: Sim.
1: Eu sou a Eva Ribeiro, aqui de Trindade, Goiás. Eu gostaria de ouvir uma música, meu amigo, do Rodrigo Salles. Borboleta Azul.
0: Borboleta
1: Azul. Eu ofereço especialmente para você, para todos aí da Nacional.
0: Aham.
1: É, a Fatinha, o Celso.
0: Aham.
1: E todos os outros aí.
0: Na hora.
1: E para o amigão Raimundo Neto.

0: Tô lá na Bahia, em São Félix
1: Raimundo
0: do Coribe,
1: Neto na Bahia.
0: é o Dequinha da Cordion, lá no Pau de Colher, município de Santa Maria da Vitória.
1: Opa!
0: E para Maria Demi, para Cida Martins, para o Leugim de Pádua, para o Cláudio Alves e para todos que tiver escuta,
1: Que
0: meu amigo.
1: Rodrigo
0: Tá? Um
1: Salles,
0: abraço e
1: né?
0: boa noite.
1: Boa
0: Eu vou
1: noite.
0: te mandar um vídeo aqui do Dequinha da Cordion. Ele é um menino que tem
1: Sim.
0: problema visual, ele é
1: Sim.
0: deficiente visual.
1: Sei.
0: Mas tem uma inteligência
1: Muito.
0: incrível. Ele toca festa. Nossa, é show. Show de
1: É
0: bola
1: show,
0: mesmo.
1: né? Não, nós vamos. É, deixa eu ver o vídeo dele aqui, né? Dequinha do acordeon. Que coisa boa. Vamos colocar aqui. Então, alô, alô, Dequinha do acordeon. É com você, eu quero ouvir o seu vídeo aqui, você arrastar uma sanfona e animar o povo de Goiás. Segura a Dequinha do acordeon. É com você. Opa! Agora vai. Toca aí, Dequinha do acordeon. Agora 20

0: ele tem de inteligência e competência, resolve tudo, né? Um grande abraço. Olha, tem mais aqui conosco, falando José Lourenço. Zé Lourenço, acho que é sanfoneiro dos bons também. Alô, Zé Lourenço!
1: Boa noite, meu amigo Maurício Rabelo.
0: Zé Lourenço.
1: É o Zé Lourenço, mais uma vez aqui de São Paulo.
0: São Paulo.
1: Hoje eu gostaria de ouvir uma música aí.
0: Ah.
1: É do Augusto Soares.
0: Augusto Soares.
1: Telefone a cobrar.
0: Ah.
1: Essa música eu ofereço para todos vocês aí da emissora da Nacional de Brasília.
2: Eu vou te mandar um.
1: E também vou mandar pro meu amigo Josinaldo Matias.
0: Sim.
1: É, que é o proprietário da Rádio do Rancho de Lajedo, Pernambuco.
0: Né? Tá bom.
1: E todos os seus ouvintes que estivessem sintonizados aí na Rádio Nacional de Brasília, eu estou sintonizado na Rádio Rancho de Lajedo. E muito obrigado aí, meu amigo, proprietário da Rádio lá de Lajedo. É o Josinaldo Matias, Rádio do Rancho Lajedo, Pernambuco. Abraço, meu amigo. Para você e todos, os locutores aí da Rádio Nacional do Brasil, viu?
0: Beleza.
1: Muito
0: pura.
1: Obrigado. É o Zé Lourenço.
0: Obrigado, amigão Zé Lourenço, São Paulo. Muito obrigado. Obrigado a todos lá da Rádio Rancho de Lajedo em Pernambuco. Muito obrigado. Um grande abraço, Zé Lourenço. Opa, nesse momento, deixa eu dar uma olhada aqui, é o Eduardo falando assim, boa noite, eu sou o Eduardo, de Minas Gerais, alô Eduardo, ele tá dizendo, boa noite Maurício Rabelo, tudo bem, aqui o Eduardo de Itabira, Minas Gerais, toca uma moda bonita aí, dama do vestido longo com barreirito, viu Celção, é a dama do vestido longo, é o meu querido amigo Eduardo de Itabira, Minas Gerais, muito obrigado, já você vai ouvir, viu Eduardo, Itabira fica perto de Itabirito, a terra do Tele Santana, né, obrigado, já tire aí, obrigado.

0: Eduardo Itabira, Minas Gerais, muito obrigado. É, tem mais aqui conosco, acho que Itabira, terra do Luizinho, do Galo também, que jogou na seleção brasileira, cracão de bola, um zagueirão, Luizinho. Olha, 99 é do Maranhão, fala comigo.
1: Boa noite, meu amigo Maurício Rabelo. Eu gostaria que você rodasse uma música para mim, Florence Lorival, Menina da Aldeia. Ofereço para todos os ouvintes e para o Antônio José, que mora no São Pedro dos Crentes, no Maranhão.
0: Tá. Beleza. Quem mandou aqui foi minha amiga Josefa Moraes, do Maranhão. Obrigado, obrigado Josefa Moraes do Maranhão, pedindo uma música bonita do Lourenço Lorival, Menina da Aldeia, né? Para mandar lá para o Antônio José, é isso? Lá em São Pedro dos Crentes do Estado do Maranhão. Muito obrigado, querida amiga. Um abraço grande, viu? Muito obrigado. Celso, vamos trazer a do Zilizalo aqui, a música Sultão. Velho Sultão Zilizalo. E depois, cantando, filha do Rick Renner. E que mais? Agora são 21h11. Rapaz, é tanta música aqui. E também tem o Barreirito aí cantando, Dama do Vestido Longo, né? Toca pra nós, Zilizalo, Velho Sultão.

Pois é, gente boa, agora 20 horas e 14 minutos. Deixa eu mandar um abraço aqui para o Nilson Novaes, na cidade de Colniza, no estado de Mato Grosso. Alô, Nilson Novaes, aí na querida Colniza, Mato Grosso. Aqui é a Rádio Nacional, o programa Eu de Cá, Você de Lá. Eu sou Maurício Rabelo. Muito obrigado pela sua mensagem, viu? Nilson Novaes, Colniza, Mato Grosso. E vamos trazendo o Rick Renner cantando Filha, e logo em seguida o Barreirito, Dama do Vestido Longo, 21 e 15.

Pois é, a gente é uma mão lavando a outra, né, meu amigo? É uma mão lavando a cara, né, rapaz? Bom, isso é as histórias do meu amigo Carlinhos, direto do Rio de Janeiro para o mundo, né? Tá bom, tomou café, comeu a rosca de Celso, né, rapaz? Tava boa, você gostou da rosquinha do Celso? Bom, né? Joga isso aqui fora pra nós, aqui pro Bisequio. Homem, você é um menino bom, muito obrigado. São 21h25, eu de cá, você de lá. O Afonso dizendo, boa noite, senhor Maurício Rabelo. Opa, lembra aí das Minas Gerais? É claro, né? Aqui é o Afonso Ligório de Ibiá, Minas Gerais. Toca pra nós aí os filhos de Goiás, Amor Distante, Celso Ribeiro. Beleza pura, como é que esquece de Minas Gerais? Não tem como, né, Afonso? Afonso Ligório.

0: Gregório de Ibiá, Minas Gerais, pedindo Os Filhos de Goiás, Amor Distante. É o Maurico, Mauruzinho e Ivoninho. Muito bom, muito bom. É, tem mais aqui, Isabel Cristina, de Orilândia do Norte, no estado do Pará, dizendo boa noite. Maurício Rabelo, quero ouvir o Renan e Raí, Chorei no Sinal. É o nome da moda, viu? Oferecendo para as irmãs Iris e Florícia, para o irmão Abel em Tocantinópolis, no Tocantins, Flor de Lis em Cachoeirinha, no Tocantins, para você, Maurício Rabelo, e toda a equipe nacional. Muito obrigado, Isabel Cristina, Orilândia do Norte, no estado do Pará. Muito obrigado, muito obrigado. É, minha querida amiga, a Eva Ribeiro de Trindade, está dizendo assim: Maurício Rabelo, cadê a minha música, viu? Cadê a minha música? É a música Borboleta Azul, do Rodrigo Salles. Já tá no ponto aqui, viu? Aguarde aí, Borboleta Azul, do Rodrigo Salles. Daqui a pouco. Olha, Valdeci Rodrigues dizendo boa noite. Boa noite, meu caro amigo Maurício Rabelo. É Valdeci Rodrigues, do estado do Maranhão. Muito obrigado, Valdeci Rodrigues. Um abraço grande, viu? Léo Gin de Pádua mandou uma foto bonita demais aqui na beira de um lago ou do mar, não sei. Maurício, boa noite. O Filho do Brasil, obrigado. Essa foto é do Lago de Araguaína, Tocantins. Mas que coisa linda, hein, rapaz? Cada prédio arranha-céu. É, ele diz assim: meu abraço hoje vai para todos os ouvintes da Rádio Nacional, especialmente para as minhas amigas Maria Deni, de Goiânia, a Eva Ribeira em Trindade, Goiás, a Celídia Vieira lá em Minas Gerais, a Vilma Branquinho em Araguaína, Tocantins, a Ana Alice, a Ellen Couto, a Kátia Tavares. A Ana Alice é em Santa Helena de Goiás, a Ellen Couto e a Kátia Tavares e a Jana Moura também. As três são aqui de Brasília. Muito obrigado, Ellen Couto. Muito obrigado a Kátia Tavares. Obrigado a Jana Moura. E a música Estrela Caída, do Teodoro Sampaio. É muito boa, Estrela Caída, do Teodoro Sampaio. Ele manda um abraço pro doutor Nego Lima, lá em Palmas, no Tocantins, né? Que coisa boa. Falando Nego Lima, ele falou assim: alô, Nego Lima, cadê você, rapaz? Fala comigo aí, não esconda nada não, moço, pelo amor de Deus, né? Ele falou assim: boa noite, boa noite.
1: Ei, Maurício Rabelo, essa madrugada, fim de noite, o cabra com uma sintomatologia chifriana, ouvindo, né, essa música. Eu vou te falar, Rabelo, chegará o ápice do desespero amoroso, ave logo, Maria, logo.
0: Chegará o ápice do desespero amoroso. É, sintomatologia chifriana, chega-se ao ápice do... Como é que é, rapaz?
1: Rabelo, chegará ao ápice do desespero amoroso, logo, logo.
0: Chegará ao ápice do desespero amoroso, logo, logo. Isso é a sintomatologia chifriana. Quem sabe tudo disso é meu amigo Nego Lima, lá de Palmas, do Tocantins, que recebeu um abraço agora do meu amigo Leogim de Pádua, de Brasília, que está lhe cumprimentando, mandando um abraço, desejando uma ótima noite, que você saia dessa sintomatologia, viu, Nego Lima? Olha, tem mais aqui. 34 é Minas Gerais. Boa noite!
2: Oi, Maria Gaveiro. Opa! Paulo Zílio de Uberlândia. Tudo beleza?
0: Oh, bom, rapaz.
2: Para isso, toca aí a moda para mim do Zé Rico, de Corpo e Alma.
0: Corpo e alma, exato.
2: Parou.
0: Falou, cabocão.
2: Mal. Isso, Rabelo.
0: Beleza pura, muito obrigado. Esse é o Paulo Isidro. Paulo Isidro de Uberlândia, Minas Gerais, pedindo Corpo e Alma, do milionário José Rico. Obrigado, Paulo Isidro. Uma excelente noite para você. Muito obrigado, muito obrigado. Tem mais aqui de Minas Gerais. Boa noite. Boa noite, caro amigo Maurício. Aqui é o Pedro, de Patos de Minas, em Minas Gerais. Mando uma alusão para Éder Vilaça, na Fazenda Mata Borguinho, lá em Lagoa Formosa. Depois, mande uma moda do Ginigeno, Convite de Baile, do Ginigeno, né? Valeu, obrigado. Final de semana excelente. É o Pedro, de Patos de Minas, Minas Gerais. O Éder Vilaça está lá na Fazenda Mata Borguinho. Toda vez que eu falo na Fazenda

0: Mata Burrinho, eu lembro do Patrício Filho, viu? Do Patrício, maior comunicador que eu vi naquela região até hoje, né? Uma fera, um cara diferente, sabia agradar todos com uma simplicidade. Ele conversava no programa dele de manhã, na Rádio Clube de Patos, como se ele estivesse lá na cozinha da pessoa, tranquilo, tossia. Ai, hoje eu tô num difrusso danado, uma gripe, rapaz, e tossia, e falava, e mandava recado bem mandado, e repetia o recado, e eu olha, sem querer e sem saber que eu estava aprendendo muito com ele, né? Lógico que ele ficou muito, o professor sempre tá na frente, muito longe da minha capacidade de conseguir fazer o trabalho que ele fazia. Saudades de Vulfrânio Patrício Filho, tive o prazer, depois de me tornar radialista aqui da Rádio Nacional, de voltar a Patos de Minas e fui visitá-lo. Ele nem me conhecia, só conhecia de nome, porque eu estava aqui na Rádio Nacional e ela tem muita potência, e ele já sabia que tinha um rapaz de Patos de Minas que trabalhava aqui na Rádio Nacional. Rapaz, cheguei lá e me colocou para fazer o programa junto com ele. E foi inesquecível. Ele passava um recado e eu passava outro. E outro passava. E ele falava muito na Fazenda Mata Burrinho. Alô, alô, Fazenda Mata Burrinho. O João Tavares avisa que vai embora amanhã cedo, que é para Dona Maria levar cavalo no ônibus. Mas levar o cavalo lá no ponto de ônibus, né? Mas todo mundo entendia. Um abraço grande. Obrigado, obrigado. Vamos para o intervalo, já a gente volta.
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0: Pois é, gente boa do Brasil, 21:36. O meu amigo lá de Patos de Minas, não é de Patos, rapaz, aqui, é o Paulo Isidro de Uberlândia, Minas Gerais, falando que gosta muito do nosso trabalho, que tem uma repercussão no Brasil. Obrigado, amigão Paulo Isidro, pelas palavras. Eu não vou dizer o que ele falou aqui, porque seria muito para mim, mas eu te agradeço demais, viu, Paulo Isidro, aí em Uberlândia, no estado de Minas Gerais. Muito obrigado, muito obrigado. E a Ellen Couto falou assim: alô, Ellen, boa noite.
1: Boa noite, meu amigo Maurício. Boa noite, Celso. Boa noite, Anderson. Boa noite pro Carlinhos. Saudade do Carlinhos. Ô, Carlinhos, vai no nosso encontro lá dia 2 de agosto.
0: É, tá vendo?
1: Você faz falta lá no nosso encontro.
0: E ele levava.
1: Ô, Maurício, um abraço pra Fatinha. E depois, Maurício, sim, toca aí com as irmãs Freitas, essa moda boa dela aí, essa música nova, né?
0: Vou abrir o chão e sumir.
1: Vou abrir o chão e sumir. Eita, que moda boa é essa, né, meu amigo?
0: Opa!
1: Quero oferecer lá pro Leogin, pra Eva, pra Celídia, Vilma Branquinho, pra Antônia Cleonice, pra Zezé, Mercedita.
0: Sim.
1: Pra toda a turma boa aí que tá na sintonia, viu?
0: Olha, que
1: Deus abençoe
0: boa.
1: Você, Maurício, saudade de você.
0: Obrigado.
1: E é isso,
0: também,
1: Maurício. Lembrando que dia 2 de agosto teremos nosso encontro lá no Parque da Cidade, estacionamento
0: junto, né?
1: 3.
0: Vamos lá.
1: Cheiro, meu querido. Um beijo, um abraço, um queijo, uma folhinha de alface.
0: Valeu!
1: Cheiro, seu lindo. Fica com Deus.
0: Com Deus também. Muito obrigado, Ellen Silva Couto. Um beijo, um queijo e uma folhinha de alface, né? Que coisa boa. Obrigado, Ellen Silva Couto, dia 2 de agosto, né? Quem quiser pode ligar para ela. O telefone dela é 61, o DDD, depois 9918-1698. É isso mesmo, né? É isso mesmo. É minha querida amiga Ellen Couto, é o telefone. Ela é coordenadora do encontro. Ela não deu autorização aqui, mas eu tô passando o número do telefone dela, porque ela é uma menina tranquila, que não tem problema nenhum, só alegria. É o 61 DDD, depois 99918-1698. Repetindo, 61 99918-1698. Obrigado, ela está dizendo tranquilo, sem problema. Bom demais, obrigado, obrigado, Ellen Couto. O telefone mais uma vez: 61 DDD, depois 99918-1698. Beleza pura. Obrigado, Ellen Couto. Um beijão para você. Oh, aquele amendoim que você me deu acabou, viu? Eu vou comprar, porque não é possível, né? Só de graça o tempo todo. Aí é demais, né, minha amiga Ellen? Mas uma delícia, viu? Bom demais. Olha, Odílio dizendo: Maurício Rabelo, meu amigo. Aqui é Odílio Reis, você é 10, obrigado, Maurício. Aqui é de Livramento de Nossa Senhora, Bahia. Obrigado, Odílio Reis. Livramento de Nossa Senhora, Bahia. Ouvindo eu de cá, você de lá. Muito obrigado, muito obrigado. Ciro Corrêa Brito dizendo: Maurício, estou junto com a minha cristal. E os cristaloides, onde ficaram os cristaloides? Rapaz, ele tá com a vida boa. Romance não é do deserto, é na Bahia, um romance na Bahia, lá na beira do Rio São Francisco, lá em Ibotirama. Meu amigo Ciro Corrêa Brito e a sua cristal, o amor da sua vida, que coisa boa. Muito obrigado, muito obrigado. Tem mais aqui, 62 Goiás, falando comigo, fala Goiás, é o Wender Nunes da Silva.
2: Boa noite, Rádio Nacional, Brasília.
0: Gostei do Rádio.
2: 980 kHz, né?
0: Opa!
2: Aqui é o...
0: Opa, pode continuar, porque alguém interrompeu.
2: Professor Wender, de Uruaçu, Goiás.
0: Opa.
2: Abraço a todos, Maurício Rabelo. Celção, Fatinha aí. Abraço a todo o norte goiano. Avisando aí aos estradeiros, muito cuidado aqui na região de Uruaçu, a Campi Norte, tá tendo duplicação da BR-153, viu?
0: Muito bem.
2: Abraço a todos, abraço para Maurício Rabelo, manda um abraço para o Uruaçu!
0: Homem, homem, homem! nome. Obrigado, obrigado, professor Wender Nunes, aí na querida cidade de Uruaçu, no estado de Goiás, pedindo aos motoristas, caminhoneiros, carreteiros, motoristas de ônibus, você no seu carro particular, para ter cuidado na Belém, Brasília, nas proximidades de Uruaçu, que está tendo restauração da rodovia lá, duplicando, então atrasa um pouco, tenha cuidado devagar, ali perto de Uruaçu, na BR-153. Muito obrigado, professor Wender Nunes, Uruaçu, Goiás, Brasil, é a terra do meu amigo Clênio, da dona Raniele, do meu amigo João Paulo, do Zezinho, do Pedrinho, do Zezão, que está em Quiterianópolis, no Ceará, do Hugo também, um grande abraço. Obrigado, professor Wender Nunes, muito obrigado. Tem mais aqui, Maria Oneide. Oi, Maria Oneide, cadê você, menina? Fala comigo. Olha, não quer abrir aqui, rapaz, nesse momento, mas vou conseguir. Tenha calma, Maria Oneide. Boa noite, amigo Maurício Rabelo, eu de cá, você de lá. Manda um abraço e um beijo para sua mãe, a dona Gasparina Rabelo. Falou um abraço e um cheiro para ela, desejando muita saúde, dona Gasparina Rabelo. E eu aproveito e mando para Marlene Rabelo também, minha irmã, lá em Formoso do Araguaia, no Tocantins. Minha mãe, minha irmã, meus irmãos, lá em Tocantins, Formoso do Araguaia. É o palco do momento, né? E de sempre, um grande abraço a todos. Muito obrigado, muito obrigado. Tem aqui também, falando conosco, Naldin, dizendo boa noite. Boa noite, meu caro amigo Maurício Rabelo. Fiquei muito feliz de ter atendido meu pedido musical ontem. Mando um alô para minha loira Lene Lira. Para minha loira Lene Lira, com muito carinho. Também para minha cunhada Conce, né? Lá na PA 370, PA 370. A cunhada preparou um caipira hoje. Rapá! Ave Maria! Ele está dizendo, rapá! Ave Maria! Que coisa saborosa! Assinado Naldin de Santarém, no Pará. Está dizendo, ó, se possível, mando aquela música Olhos Negros, do Maurício Rabelo e Dani Miller. Opa! Aí você falou do lado que eu escuto, meu amigo Naldin. Obrigado, já tem Maurício Rabelo e Dani Miller. Olhos Negros, daqui a pouco. Muito obrigado, Naldin. Rapá, aí você falou do lado que eu escuto, Ave Maria, né? Obrigado! Tem mais aqui, deixa eu dar uma olhada. É, 34 é Minas Gerais. Alô, Minas Gerais, fala comigo aí. Opa, Minas Gerais!
3: Falei que você é o melhor do Brasil!
0: Ah, rapaz! Pode botar aí! É, obrigado, rapaz! Esse é o Paulo Isidro! Obrigado,
3: já Paulo! Já se foram os bons, só ficou você!
0: Rapaz, obrigado!
3: Estou só você mesmo!
0: Não, rapaz, tem um monte de gente
3: boa! Dos locutores que... Que tinha nas rádios.
0: Mas tinha uma turma boa, né?
3: Acabaram, rapaz? Só restou você, o último.
0: Paulo Isidro, obrigado, rapaz. Obrigado.
3: Que tá tendo.
0: Melhorzinho que tá tendo, como diz o Lai Ribeiro, é?
3: Uma pena que esse programa é muito pequeno.
0: Uai, meu. É mesmo, rapaz?
3: É pra demorar mais tempo.
0: Ficar mais tempo, né? Eu também acho que eu vou pedir pra ficar mais tempo, porque eu também acho pouco. Dá vontade de ficar a noite inteira conversando com vocês, atendendo todo mundo. Obrigado, amigão Paulo Isidro. Aí você falou de muitos que já se foram, outros ainda estão por aí. Por exemplo, Eli Correia, uma fera do rádio do Brasil, ainda está nativo. Eu não sei qual horário e qual a rádio que ele está fazendo, mas o cara vai ser bom desse tanto. O Zé Bétio já nos deixou, para mim e para milhares de pessoas, foi um dos maiorais de todos os tempos. Zé Bétio, né? Falava, jogava mulher mandando jogar água no marido, uma confusão. Tinha o burrinho dele, o teimoso, rapaz. O burrinho atentado, aquilo era bom. Tinha a vaca, como é que era o nome da vaca dele, rapaz? A vaca dele era, não sei se era Mimosa, era bom demais. tempos bons. E tinha o meu amigo Patrício Filho lá em Patos de Minas, o Manito do, na dupla Osmani Manito, uma fera o Manito também. Tinha o Valico Pereira de Lima também, que é uma fera lá de Patos. Tinha o Wilson Carvalho, que nos deixou. O Noronha Neto também. O Osmano, da dupla Osmani Manito. Tudo bom demais. O José Pascoal Borges de Andrade, que é o pai do José Carlos Andrade, aqui, que faz a voz do Brasil, lá da Câmara, e nosso colega aqui na Rádio Nacional também. Uma fera o pai dele. José Pascoal Borges de Andrade, lá na minha terra. Saudade, viu? Muito bom. Obrigado, obrigado, amigão de Uberlândia, Paulo Isidro. Obrigado pelas palavras. E isso me faz ficar com mais responsabilidade e com vontade de fazer um trabalho melhor ainda. Pode ter certeza. Muito obrigado. Tem mais outra aqui. Opa, Eduardo. Falando, Maurício Eli Correa está na Rádio Record. Ah, então ainda está firme. É uma fera, não é, Eduardo? Bom demais, Eli Correa, o homem sorriso do rádio. Gosto muito dele, também aprendi muito com ele. É, a Maria Deni está dizendo, Maria Deni mandou aqui uma mensagem de áudio. Maria Deni!
4: Oi, meu amigo Maurício Rabelo, opa, ouvintes do Eu de Cá, Você de Lá, a sua equipe de trabalho, uma boa noite.
0: Boa noite.
4: Sou a Maria Deni, gostaria de ouvir Amado Batista, Volto na Estrada, e ofereço especialmente para os meus pais, para toda a minha família, para vocês da rádio, para todos do grupo Amigo do Rádio.
0: Uhum.
4: E é isso, meu amigo. Muito alô, obrigada, obrigado. Uma ótima noite e um bom programa para todos nós.
0: Obrigado, obrigado, querida amiga Maria Deni. Eu acho que ela está lá em Goiânia, né? Muito obrigado. Um abraço grande, ela pedindo para mandar para os pais dela. Amado Batista, Eu Volto na Estrada. Muito obrigado, muito obrigado. E agora eu vou trazer a música Borboleta Azul com Rodrigo Salles, que é um dos compositores da música, o Rodrigo Salles, né? E quem mais é? Quem pediu, rapaz? Quem pediu? Quem pediu? Foi a Eva Ribeiro, lá em Trindade, Goiás. Pediu a música do Rodrigo Salles, Borboleta Azul. Alô, Eva Ribeiro! Um abraço grande, viu? Muito obrigado. É, quem mais aí, Celso Ribeiro? Fala pra mim, não esconda nada, Celcinho. Hã? Amor distante dos filhos de Goiás, né? Hã? Chorei no sinal. Então, chora essa moda bonita pra nós, Celso Ribeiro do Amorim. Rodrigo Salles cantando, atendendo o pedido aqui da Eva Ribeiro, lá em Trindade, Goiás. E atendendo a mais pedidos de ontem, de hoje, né? Essa música, Borboleta Azul, vai pra Palmeirópolis, vai pra Porto Nacional, vai pra Palmas, vai para o Brasil. Rodrigo Salles, Borboleta Azul, bom demais, toca pra nós, Celção.

0: Ô, Celso Ribeiro, mandar mais uma vez um abraço para Conisa, Mato Grosso, Nilson Novaes. Segura aí, Celso, deixa o Nilson Novaes falar aqui. Fala, Nilson Novaes, é contigo.
1: Bom, boa noite, obrigado, Maurício. Opa. Que bom, cara, sou fã de vocês desde Rondônia, desde quando eu cheguei do Paraguai, a gente morou no Paraguai por 9 anos.
0: No Paraguai.
1: Aí eu vim pro Brasil, fui direto para Rondônia, eu lembro de você muito bem.
0: Aham.
1: Daquela turminha lá, o Maurício Fares, Maurício José Neto Paulo Torres, Leito Aguiar, toda aquela turminha lá, o Edelson Moura e Márcia Ferreira, eu lembro muito bem.
0: Uhum.
1: Parabéns pelo seu trabalho, irmão.
0: Estamos aqui, rapaz. Firme, né? Muito obrigado, amigão Nilson Novaes, na cidade de Conisa, Mato Grosso. Já cortou o mundo, já morou no Paraguai, já morou em Rondônia, agora está em Conisa, Mato Grosso, e levando sempre no seu coração a Rádio Nacional, os comunicadores daqui, o povo que trabalha aqui, os produtores, também os sonoplastas, né? Muito obrigado. E o povo do Brasil que daqui partem, fazem amizades, né? Graças a Deus, um ligando com o outro, integrando o Brasil. Obrigado, amigão Nilson Novaes, Conisa, Mato Grosso. Celção, qual que é o modão? Renan e Raí, chorei no sinal. Faltam 3 para as 10 da noite.

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0: Pois é, gente, agora 22:02, essa é do Chico Rei, Paraná. Que moda boa, bonita demais, só você. E eu quero aqui mandar um abração para o Márcio Vilmar de Santo Antônio do Monte, em Minas Gerais, dizendo boa noite, padrinho Maurício. Eu gostei do padrinho, viu? Agora inverteu, quem presenteia não é mais o padrinho, é o afilhado que manda presente pro padrinho, viu? Obrigado, meu afilhado Márcio Vilmar de Santo Antônio do Monte, Minas Gerais. Tem como mandar um abração ao meu amigo Marcel da Magia dos Fogos, em Curitiba, no Paraná, na hora. Alô, alô, Marcel da Magia Fogos em Curitiba, no Paraná. Ele está dizendo, pensa no caboclo bom. Deus abençoe a todos da Rádio Nacional de Brasília e Amazônia, a rádio que liga o Brasil. Muito obrigado, meu afilhado Márcio Vilmar de Santo Antônio do Monte, Minas Gerais. Muito obrigado, Marcel da Magia Fogos em Curitiba, no Paraná. Pensa no caboclo bom. Um abraço grande, viu? Tem mais outro aqui. Opa! Nesse momento é Goiás falando. Boa noite!
1: Boa noite, meu amigo Maurício. Você tá bom mesmo? Graças a Deus que nós tá bom.
0: Bom.
1: Aqui é o Leandro Siqueira, da Fazenda Santa Maria, município de Itaguari, Goiás.
0: Itaguari, Goiás.
1: Se possível.
0: Sim.
1: Você toca a música pra nós, Sonho de Amor, com Galvão e Galvãozinho.
0: Rapaz, tem que tocar, nós estamos devendo.
1: Mais, muito obrigado, boa noite pra você.
0: Homem, eu tô te devendo essa música desde ontem ou anteontem. Sonho de Amor, Galvão e Galvãozinho. Diz que o Galvãozinho é contador de história, né, meu amigo? Contador de piada, de mentira, um atrás da outra, de caçada de onça. No passado, que hoje não pode mais, né? Gostava de mexer com as cobras. Hoje ele cuida bem, ele tem intimidade, conversa com ela, não precisa de agressão com cobra. Ele sabe mexer com as cobras. É o Galvãozinho do Galvão e Galvãozinho. É Galvão e Galvãozinho. É uma dupla de Goiás, né? Obrigado, Leandro Siqueira, da Fazenda Santa Maria, Itaguari, Goiás, Brasil. Muito obrigado. Céu, você achou ele aí, o Galvão e Galvãozinho? Ainda não? Mas nós vamos achar. Vamos achar outro goiano aqui, Orival Siriano, falando. Alô, Orival Siriano!
2: Boa noite, Maurício Rabelo. Boa noite, Fatinha.
0: Cantor e compositor.
2: Boa noite, Celso Ribeiro. Boa noite, os ouvintes da Rádio Nacional, programa Eu de Cá,
0: Orival
2: Você
0: Siriano.
2: De Lá.
0: Tudo bom, Orival?
2: Eu quero falar para vocês da minha alegria, da minha satisfação, da minha gratidão pelo povo brasileiro, pelos ouvintes da rádio. A Rádio Nacional é a mãe das outras, mas
0: obrigado, Orival.
2: Em cada rádio, cada em cada cidade,
0: o significado, né?
2: Pelo apoio que nós estamos recebendo com a música Abrir o Chão e Sumir.
0: Vamos tocar ela já.
2: Estamos
0: já
2: aqui ouvindo a Rádio Nacional e
0: a Ellen
2: vimos
0: Couto.
2: Quando alguém
0: Ellen
2: pediu
0: Couto
2: a música Vou Abrir o Chão e Sumir.
0: Ellen Couto.
2: Gratidão a todos vocês,
0: Brasília.
2: Maurício Rabelo, você e sua equipe, direção da rádio.
0: Opa.
2: Os apresentadores de
0: Ellen
2: outros
0: Couto
2: programas
0: de Itaguatinga.
2: Agora nós somos cativos mesmo quando estamos parados.
0: Obrigado.
2: Em BH. Ouvindo Maurício Rabelo, eu de cá, você de lá.
0: Obrigado, Orival.
2: Gratidão do fundo do meu coração.
0: Obrigado. Você merece.
2: A todos vocês.
0: Vocês merecem.
2: Obrigado, Celso. Obrigado, Fatinha.
0: Já que
2: muito
0: tá,
2: obrigado.
0: Coloca
2: Maria
0: abrir
2: do
0: o chão e sumir aí pra nós, aí, Celso.
2: Já estou sabendo quem essas duas pessoas. Obrigado, meu irmão, meu querido Maurício Rabelo. Gratidão por tudo.
0: Opa! Bom
2: sem
0: demais.
2: Palavras. Eu somente agradecer a Deus.
0: A Deus, que deu talento para vocês. Para as irmãs
2: por
0: Frei.
2: Tudo que está acontecendo conosco, com a música Vou Abrir o Chão e Sumir. Gratidão por tudo. Boa noite, Orival Siriano. Boa noite, Sansão. Boa noite, das irmãs Freitas.
0: Obrigado, meu amigo Orival Siriano. E a música Vou Abrir o Chão e Sumir já está na agulha aqui e vai tocar. E você não tem que agradecer nada a mim, não. Aos ouvintes, sim, eles que estão pedindo. A Ellen Couto de Taguatinga, aqui em Brasília, acabou de pedir Vou Abrir o Chão e Sumir, das goianíssimas Irmãs Freitas. E agradeço a Deus pelo talento.

0: comprido e dolorido, vá ser bom desse tanto, vou abrir o chão e sumir. As goianíssimas irmãs Freitas cantando bonito demais. Obrigado, Ellen Couto. Obrigado, meu amigo Orival Siriano, pela sua amizade, as suas palavras elogiosas ao nosso trabalho e, com certeza, ao povo brasileiro que sempre valorizou e apoiou todos os projetos musicais das Irmãs Freitas, porque elas merecem, dedicadas, talentosas e, graças a Deus, e vai de encontro ao coração do povo brasileiro, né? Enche a alma de amor e paixão. Tem mais aqui, Laurinda da Silva Pereira. Alô, Laurinda da Silva Pereira, de algum lugar do Brasil, fala comigo. Boa noite!
1: Boa noite, meu amigo Maurício Rabelo. Por aqui me encontro bem, quero saber notícia do senhor e sua família, sua mãe, seus irmãos, como que está na paz de Cristo, sua esposa, seu filho. Opa, eu começo, já tô bem.
0: Graças
1: Peço
0: a
1: você para mandar um recado para mim, para Cléia em Formosa e Vandélia, que tá no giro de folia lá pro lado de Dionope. Fala que ela, que eu amo o pai dela e a irmã dela, Edna, e a neta Yara, e se encontramos bem. Só e Cleonice também tá bem, tá com nós hoje.
0: Tá.
1: Só estou com saudade, que ela vem embora para matar nossa saudade.
0: Tá bom.
1: Ela tá lá girando uma folia, desejo tudo de bom na vida dela. E peço você que manda esse alô pra ela.
0: Aham.
1: Que nós aqui se encontra bem.
0: Graças a Deus. É a Laurinda
1: pra
0: da
1: cada
0: Silva.
1: Uma família minha, nesses cinco vizinhos.
0: Aham.
1: Que Deus abençoe a vida de cada um de nós, abençoe a sua vida e a vida da sua família.
0: Amém.
1: Boa noite. Boa. Quero uma musiquinha com Maurício Rabelo e Cristiano.
0: Vou trazer uma já com...
1: Fala para meu nosso amigo Geroninho também, que nós estamos bem, graças
0: Negão
1: a Deus.
0: Negão do Japão.
1: Um amigo de sempre.
0: É a Laurinda da Silva Pereira.
1: Amigo com fé, verdadeiro é. Boa
0: Aí.
1: Noite, amigo.
0: Obrigado, obrigado, obrigado, querida amiga Laurinda da Silva Pereira, amiga do Negão do Japão, minha amiga também. Minha mãe está muito bem, graças a Deus, apesar da idade, mas graças a Deus, firme, forte, né? A Marlene, minha irmã, também, elas estão lá em Formoso do Araguaia, agora moram lá, são formosenses, né? Meus irmãos estão bem também, minha mulher, a Madalena, está bem, está me esperando, daqui a pouco eu chego em casa, ainda vamos ter que bater um papo longo, conversar muito hoje ainda, muita comunicação hoje ainda, viu? Minha amiga Laurinda da Silva Pereira, muito obrigado, muito obrigado. E eu vou atender aqui, é o pedido do meu querido amigo, é o Leandro Siqueira, da Fazenda Santa Maria, em Itaguari, no estado de Goiás. Alô, Leandro Siqueira, Fazenda Santa Maria, Itaguari, Goiás, pediu a moda do Galvão e Galvãozinho, antes da música, né? Então tá bom, fala meu amigo Clênio, o moço de Uruaçu, Goiás, Clênio Jaó para o mundo. Opa, tá meio baixo aqui, Celso. Espera aqui, nesse momento, eu acho que eu coloquei o trem errado aqui. Agora vai. Opa, aí. Pode falar. Pode falar.
2: Ô, meu amigo Maurício Rabelo, Salsão, estamos aqui. Hoje eu já rodei mais do que...
0: É mesmo?
2: O chato da base aérea de Anápolis.
0: É mesmo?
2: Já fui a Anápolis. Voltei.
0: E voltou.
2: Já tô aqui no Lago Serra da Mesa, eu mais o Bebezão.
0: Bebezão
2: fazendo um
0: onda. Alô, Bebezão.
2: O caminhoneiro tá passeando. Nega Juju.
0: Não, pera aqui, o Bebezão.
2: No Lago Serra da Mesa, eu mais o Bebezão. Bebezão fazendo
3: uma
2: onda. Bebezão, o caminhoneiro tá passeando.
0: Caminhoneiro.
2: Liga Juju.
0: Opa.
4: Do Zezão, que está em Quitiriabópolis, no Ceará, do Hugo também.
0: Na beira do lago, Serra.
2: Pedrinho acabou de chegar do Ceará agora, de Fortaleza.
0: Pedrinho.
2: Manda uma moda boa aí pra nós. Dona Aniela fazendo a neném dormir.
0: Opa! Bom demais, bom demais. Um abraço grande para vocês aí na beira do Lago de Serra da Mesa, meu amigo Clênio, Uruaçu, Goiás, né? Na companhia lá do meu amigo Bebezão Caminhoneiro, tá descansando e preparando uma mandioquinha frita muito boa, né? Uma carninha gostosa também. E aqui a gente olha com os olhos e lambe com a testa, viu? Ou vontade de tá aí comendo uma carninha boa, batendo um papo. O Pedrinho chegou de Fortaleza, tá com a disposição grande. Alô, Pedrinho! Aí, na beira do Lago de Serra da Mesa, acabou de chegar em Fortaleza com as baterias carregadas, muita emoção no coração. Mandar um abraço aqui pra dona Raniele, cuidando da princesinha pra ela dormir com Deus e Nossa Senhora. Alô, Raniele! Um abraço! E a moda é essa aqui. Quem pediu foi o Leandro Siqueira, nosso querido amigo. Alô, Leandro Siqueira, bom, tranquilo, lá de Itaguari, Goiás, né? Muito obrigado, Leandro Siqueira, um abraço grande pra você, Itaguari, no estado de Goiás, aí na fazenda, né? Fazenda Santa Maria, a moda é essa, Galvão e Galvãozinho cantando Sonhos de Amor, toca Celso Ribeiro. Aô, trem! Na sequência, Maurício Rabelo e Dani Miller, Olhos Negros.

Galvão e Galvãozinho, sonhos de amor, a pedida do meu amigo Leandro Siqueira, da Fazenda Santa Maria, Itaguari, do estado de Goiás. Gostei demais dessa moda, me lembrou um pouco a dupla Suline e Marrueiro, duetão bonito do Galvão e Galvãozinho. Galvãozinho é benzedor de cobra, né? Não pode ver uma, ele benzela, ela adormece, fica tranquila. Alô, Galvãozinho em Anápolis, Goiás, é o amigo do Zé Mulato e do Cassiano e o Galvão também. Gostei da moda demais, bom sem base. E agora vou atender lá de Santarém, do estado do Pará, o meu amigo Naldin. Alô, Naldin, um grande abraço. Ele tá mandando um beijo apaixonado pra sua loira Lene Lira, junto com ele lá em Santarém, no Pará. Também mandando um abraço para a cunhada Conce, na PA 370. A cunhada preparou um caipira muito gostoso, como diz ele. Ave Maria, vai ser bom desse tanto, né? Ele pediu a música que eu tive o prazer de gravar com Dani Miller, uma grande expressão da música sertaneja, também de família de cobra criada, irmão do Chico Rei Paraná, o Dani Miller. Eu canto mais ele, Maurício Rabelo e Dani Miller. Olhos negros, deixa cair, meu amigo Celso Ribeiro. A moda é boa!

0: que pula. Vai rasgando que eu vou costurando o Brasil. Alô, Nilson Novaes, Coniza, Mato Grosso. Um abraço grande. Nós vamos pro intervalo. Já, já, nós voltaremos. Aguardem.
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0: Vai rasgando! Olha, bom demais, eu quero mandar uma saudação para Amauri Montel, lá no estado de Mato Grosso. Alô, Amauri Montel, em Mato Grosso. Fala comigo aí, opa!
1: Alô, meu patrão, manda alô para nós aqui, Ribeirão Cascaleiro, Mato Grosso.
0: Alô, rapaz, vamos voltar do começo aqui.
1: Alô, meu patrão, manda alô para nós aqui, Ribeirão Cascaleiro, Mato Grosso. Alô, Vado do Araguaia, querido. Pertinho de Querência, pertinho de Canarana, pertinho de Água Boa, pertinho de Luciara, pertinho de São Rafael da Araguaia. Estamos por cá no coração do nosso Mato Grosso, querido.
0: Ah, Mauri Montel.
1: Aqui é o Capataz. Manda aquele modão de mula preta pra nós.
0: A moda da mula preta.
1: Na hora permitir, né?
0: Na hora?
1: Alô, um abraço aqui a Mauri Montel. Um abraço pra toda a família Amauri Montel.
0: Aí, cabocão apaixonado, obrigado. Ô, cabocão apaixonado, Amauri Montel em Ribeirão Cascaleira, no querido estado de Mato Grosso. Ouvindo eu de cá, você de lá, falando em Canarana, falando em Nova Chavantina, falando também em Água Boa, falando em Alto da Boa Vista, São Félix do Araguaia, Cana Brava do Norte, Porto Alegre do Norte, Vila Rica, Jacaré Valente, Confresa, Mato Grosso. E saudade do Vale do Araguaia. Obrigado, obrigado, amigão Amauri Montel. Aí em Ribeirão Cascalheira, Mato Grosso. Daqui a pouco a moda, viu? Daqui a pouco. Tem mais aqui conosco, Maurício, boa noite. Boa noite, Maurício Rabelo, sou Diego, estou aqui na Serra da Bacaba, Alto Parnaíba, no estado do Maranhão. Quero ouvir uma moda bonita do Zezé de Camargo e Luciano, Vivendo por Viver, viu, Celção? Vivendo por Viver, oferecendo a todos que estão curtindo, o Eu de Cá, Você de Lá. Muito obrigado, Diego, na Serra da Bacaba, em Alto Parnaíba, no estado do Maranhão. Muito obrigado, muito obrigado. Tem o Francisco também dizendo assim: Maurício Rabelo, sou Francisco Bispo de Araújo, em Goiânia, Goiás, ouvindo a Nacional, Eu de Cá, Você de Lá.

0: Obrigado, Francisco Bispo de Araújo, em Goiânia, uma das mais lindas cidades do mundo. Obrigado, obrigado. Tem mais aqui, Gilmar Rodrigues, mandando aqui um pedido musical do Di Paulo e Paulino. Boa toda, Gilmar Rodrigues está no Piauí, terra querida. Ele é comunicador de rádio também dos bons. Alô, Gilmar Rodrigues aí no Piauí. Um grande abraço, pedindo Di Paulo e Paulino. Muito obrigado. O Naldin está agradecendo, meu querido amigo Naldin, lá de Santarém, no estado do Pará, lá na beira daquele riozão bonito, né? Muito obrigado, meu amigo Naldin. Pediu Maurício Rabelo e Dani Miller, Olhos Negros, ouviu e gostou e agradeceu. Um abraço aí para a sua loira Lene Lira, um abraço especial para a Conce, a sua cunhada, na PA 370, é ela que faz um caipira. Ave Maria, bom demais, muito obrigado. Tem mais outra aqui, Minas Gerais, falando. Boa noite. Um alusão aqui para Santa Luzia, Minas Gerais. Carlos Domingues, alô, Carlos Domingues. Boa noite, muito obrigado, Carlos Domingues, aí em Santa Luzia, Minas Gerais. A Bidoral Martins falou assim.
1: Doutor Maurício, José Maurício Rabelo.
0: Doutora Abidoral. Abidoral
1: Martins, Juruçuí. Tudo bem, Maurício?
0: Bom demais. E você?
1: Essa é minha filha, Luna.
0: Luna.
1: Luna Aparecida, hoje completa 15 anos.
0: Mas é uma moça.
1: Cante parabéns pra ela, se possível.
0: Na hora.
1: E toque a música de Rick Renner.
0: Aham.
1: Filha.
0: Vai ser agora.
1: Um abraço. Nós boa noite.
0: Filha hoje. Toca mesmo um pedacinho dela aí pra ela. Pra ela aí, porque ela viu o aniversário dela, né? Oi. Oi,
1: fala, Luna. Maurício Rabelo.
0: Ô, meu amigo Abidoral.
1: Boa noite, Maurício.
0: Boa noite.
1: Minha filha Luna.
0: Aham.
1: Completando 15 anos.
0: Você
1: não tocou, filha. O Rick Renner.
0: Vou tocar.
1: Boa noite.
0: Boa noite.
1: Abidoral Martins de Uruçuí.
0: Aí, Cabocão, muito obrigado. Muito obrigado, meu querido amigo Abidoral Martins. Como é que você é competente, que obra de arte que você fez. E lógico, com a mãe dela, né? Parabéns, Luna, muitos anos de vida. 15 anos se passaram, a vida está apenas começando, né? Que Deus a abençoe sempre, lhe dê muitos anos de vida, porque ele já fez muito por você e fará muito mais, né? Te deu a vida, te deu um pai que te ama muito e a sua mãe também. Parabéns, Luna! É o abraço carinhoso do seu papai, o Abidoral Martins, e da sua mamãe também. Um abraço de todos nós, aqui do Eu de Cá, você de lá. Luna, um abraço!

0: que vai.
1: Pois é, que música bonita do Rick Renner, filha. É, pra filha do meu amigo Abidoral Martins, aluna, aniversariante de hoje. É uma moça muito bonita, 15 anos, né? Felicidades, Luna, sempre você merece. Olha, tem meu amigo Negão do Japão falando aqui conosco. Alô, Negão do Japão, de Paraná, no Tocantins. Boa noite.
2: Maurício Rabelo, boa noite, meu amigo.
1: Boa noite.
2: Como que está você? Tudo bem? Tranquilo? Beleza? Tudo a paz de Deus, firme? Tô aqui só ouvindo o programa, né, meu amigo? Bom demais, né? O Zezinho batendo a sanfona. Arrojada aí, que coisa boa, assim, né? Agora tô ouvindo uma musiquinha ali do. É, a menina 15 anos, né? Quando começou a chamar de pai, já tá fazendo 15 anos, né?
1: Rapaz.
2: E esqueci como é chamar os caras aqui do Porto Nacional, né?
1: Bonita, tô ouvindo, né? Aqui. Bom demais. Esse é meu amigo Negão do Japão, marido da Dona Neca, lá em Tocantins, em Paraná. Muito obrigado, meu amigão Negão do Japão. Um abraço grande, viu? Olha o Jair Benedito de Trombas, em Goiás. Fala, Jair.
3: Olá, boa noite, Maurício Rabelo, Jair de Trombas. Aú. Eu gostaria de ouvir aí do Belmonte Amaraí. Belmonte Amaraí, desde que te vi. Desde que te vi, Belmonte Amaraí.
1: Aí, mas é boa.
3: Maurício, tô curtindo o programa, hein?
1: Tá escutando.
3: Aqui é fã de Belmonte Amaraí também.
1: É, né? Eu sou fã demais, rapaz.
3: Tem três duplas brasileiras que eu sou muito fã. Belmonte Amaraí, Milionários, José Henrique e Irmãs Freitas. É comigo mesmo.
1: Ah, pois é. Irmãs Freitas canta bonito demais, né, rapaz? Pois é, agora mesmo nós tocamos Vou Abrir o Chão e Subir.
3: Manda o áudio aí, Maurício, bem legal.
1: Opa! Só se for agora, meu amigo. Esse é meu amigo Jair Benedito em Trombas, Goiás, Brasil. É o marido da Dona Alessandra. É fã do Belmonte Amaraí, do Milionário José Rico e das Irmãs Freitas. As três preferidas. Obrigado, obrigado. Aí tem voz, todas as três duplas, né? Belmonte Amaraí, um dueto perfeito. Milionário José Rico, não cabe nem comentários. E as Irmãs Freitas. No gênero feminino, eu vou te contar. Não tem pra ninguém, né? Vá cantar bonito desse tanto. Um agudo, um dueto, uma segundona da Luciana. Vai rasgando o Brasil. Obrigado, amigão. Jair Benedito Trombas, Goiás. Muito obrigado. Tem mais aqui falando comigo. Homem, vem cá. Boa noite, Maurício Rabelo. Sou Paulo César do Mercadinho Lemos, em Gurupi, no Tocantins. Paulo César do Mercadinho Lemos, Gurupi, Tocantins. Manda um abração a todos os rancheiros na beira do Rio Tocantins. Um abraço aí para todos os rancheiros na beira do Rio Tocantins, do Araguaia, do Javaé, do Formoso, dos rios dessa Amazônia, dos rios desse Brasil. Muito obrigado, Paulo César, do Mercadinho Lemos, Gurupi, Tocantins. Muito obrigado, muito obrigado. O Abidoral Martins falou assim.
4: Homem. Falou, Maurício. Obrigado, meu amigo. Obrigado.
1: Valeu, desculpa a demora, mas saiu. Obrigado, viu? Muito obrigado. Tem mais aqui conosco. Boa noite, Maurício Rabelo, aqui é o Gustavo do estado de Mato Grosso. Toca pra mim uma do Lourenço Lorival, Velha Porteira. Obrigado, Gustavo, do grande estado de Mato Grosso. Muito obrigado, muito obrigado. Tem aqui Minas Gerais, Santa Luzia, Minas Gerais, agradecendo também. Muito obrigado, Carlos Domingues. Carlos Domingos de Santa Luzia, Minas Gerais. Muito obrigado, muito obrigado. Homem, vem cá, tem mais aqui. Boa noite, deixa eu ver aqui. Boa noite, Maurício Rabelo. Gostaria de ouvir uma do Gustavo Lima, meu amigo feliz, para o João Gabriel no Paixão da Galiléia.

0: Moro na Vila Pindaré. Muito obrigado. Pedindo uma do Gustavo Lima. Mandando meu amigo feliz, né? Para o João Gabriel, no Paixão da Galileia. Moro no Vila Pindaré, no estado do Maranhão. Muito obrigado, muito obrigado. Tem mais outra aqui. Mandou três fotos aqui para nós, lá de Mato Grosso. Amauri Montel. Rapaz, é pescaria da boa. Obrigado, obrigado, amigão. Amauri Montel, em Mato Grosso. Mandou até um vídeo aqui. Deixa eu ver o que tem nesse vídeo. Ô, Amauri Montel!
1: Alto Yuyu!
0: Opa! É chique demais, ó. Pelo amor de Deus!
1: Alto Yuyu!
0: Alto Yuyu! Rapaz, o Pantanal, né? Cheio de Tuyuyu! E a pista levantada no meio dos pântanos é uma pista de terra cascalhada. Mas é de terra. Amauri Montel de Mato Grosso. Obrigado. Obrigadão. Obrigado, obrigado, obrigado mesmo, amigão. Amauri Montel em Mato Grosso. Muito obrigado. Tem mais outra aqui. Vem cá falando comigo. Antônio dizendo assim. Alô, Antônio. Deixa eu ver se eu consigo botar ele por aqui que sai melhor. Antônio, preste atenção. É você que vai falar, meu amigo Antônio. A palavra é sua. Boa noite.
2: Opa! Boa noite, meu jovem mestre, irmão, parceiro, meu locutor, radialista preferido.
0: É o Toninho.
2: Toninho, Boa Vista Roraima. Tô passando aqui para pedir a você que, se possível, aí, tocar uma moda aí com Teodoro Sampaio.
0: Jovem mestre.
2: O Oi. Cachorro Giló, oferecer para todos os seus ouvintes, de A a Z, porque aí fala em todo mundo, a Marcélia na Bahia, Carminha do Cuscuz, Luciano Barroso, a toda moçada, galera boa aí da Rádio Nacional, do Grupo É Bom Viver Nacional, amigo do Amanhecer, de todo mundo aí, Gaza, eu dizera assim para não faltar ninguém. E tô por cá lhe escutar, meu jovem mestre. Boa noite para você, bom trabalho. Você, como sempre, é muito animado, meu velho.
0: Obrigado, rapaz. Você é gente muito boa. Muito obrigado, meu amigão. É o Toim de Boa Vista, Roraima. Alô, Toim, bom sem base, tranquilo. O nome da música é Cachorro Giló. Rapaz, deve ser boa demais essa moda no Teodoro e Sampaio. Deve ser engraçada, né? Olha, o cachorro

0: Deus me livre desse giló. Obrigado, obrigado, meu amigo Toinho. Rapaz, esse giló é um cachorro muito valente. Alô, Ivan.
1: Alô, Maurício Rabelo, boa noite.
0: Boa noite.
1: Aqui é Ivan, de Capim Grosso, na Bahia.
0: Capim Grosso,
1: queria
0: Bahia.
1: Queria mandar um abraço aí para o meu xará Ivan, da Vila Mariana, aí em São Paulo.
0: Estamos
1: aqui, botando pressão aqui, cortando o estadão do Piauí.
0: Homem.
1: E o destino final ali vai ser o Belém do Pará.
0: Nossa,
1: beleza,
0: senhora,
1: Maurício?
0: Beleza.
1: Manda um abraço aí pro Ivan da Vila Mariana, aí em São Paulo.
0: Valeu!
1: Estamos aqui, na pressão.
0: Tranquilo, na pressão, cortando o estado do Piauí. Obrigado, obrigado, Ivan de Capim Grosso, Bahia. Cumprimentando o seu xará, o Ivan da Vila Mariana, lá em São Paulo. Ouvindo eu de cá, você de lá, da Rádio Nacional de Brasília. Alô, Ivan da Vila Mariana, um abraço. O moço tá botando pressão lá no Piauí, o Ivan de Capim Grosso, mas também é de Capim Grosso, vai deixar por menos de jeito nenhum. Obrigado, Ivan, um grande abraço pra vocês dois, viu? Tem mais aqui, 16 é São Paulo, boa noite.
2: Alô, boa noite, Maurício Rabelo, boa noite, Celso, boa noite, ouvintes. Alô. Da Rádio Nacional de Brasília, aqui é Samuel Silva de Ribeirão Preto, de novo.
0: É comunicador.
2: Na escuta da programação, se preparando, hein? Ó, rapaz, daqui a pouco eu vou dar um pulo aí em Brasília. Nós estamos com um congresso na igreja lá, em Taguatinga,
0: Samuel,
2: e eu estarei indo lá. Vou ficar até domingo, e eu vou ouvir a Rádio Nacional aí depois do congresso amanhã. Ao vivo aí, no meu radinho mais próximo aí de vocês aí.
0: Coisa boa!
2: Tá certo? Pois abraço a todos os ouvintes aí, uma boa noite, que Deus abençoe. Obrigado. A todos.
0: Obrigado, meu querido amigo Samuel, lá de Ribeirão Preto, no estado de São Paulo. E ele é comunicador também, tem uma voz marcante, né? Samuel Silva, Ribeirão Preto, no estado de São Paulo. E se tiver a oportunidade de aparecer por aqui, venha conhecer os estúdios da Rádio Nacional, aqui no Venâncio 2000, no Plano Piloto, viu? Muito obrigado, Samuel Silva. Bom congresso pra você em Taguatinga, é pertinho, é uns 30 quilômetros só de Taguatinga, o Plano Piloto, viu? Um abraço. Samuel Silva, Ribeirão Preto, São Paulo, muito obrigado. Opa, 62 aqui, dizendo obrigado. Tem mais um São Paulo aqui. Opa, 11 minutos, né, Celso? Vamos lá, São Paulo. Opa!
3: Boa noite, meu amigo Rabelo.
0: Boa noite.
3: É o Paulão aqui de Alta Floresta. Dá pra você tocar pra mim com
0: Paulão de Alta
3: Floresta. Armando Batista. Folha Seca, eu fiz pra todo mundo. Alta Floresta, Mato Grosso do Sul aqui. E pra todo mundo, Rádio Nacional, tá sempre ouvindo, né? Uma audiência boa.
0: Falou, Paulão.
3: Obrigado, se for atendido, agradeço.
0: Atenção, muito obrigado, Paulão. Alta Floresta, Mato Grosso. Só que não dá tempo de terminar, de tocar sua música, tá em cima da hora de acabar. Obrigado, Paulão, em Mato Grosso. Celso, obrigado. Até amanhã, se Deus quiser. Fiquem todos com Deus. Um beijo, um abraço. Se Deus quiser, nós estaremos juntos amanhã de novo. Alô, Damasceno em São Paulo. Muito obrigado, Damasceno. Fiquem todos com Deus. Benção, mãe. Dona Gasparina, Marlene, um beijo. Meu pai que está no céu, sua benção, meu pai. Tchau, Brasil.
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Como empreendedora, fundou a Suruhu, um selo discográfico dedicado ao desenvolvimento e à promoção de artistas indígenas. 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
1: Olá, seja muito bem-vindo ao Nacional, você que sintonizou o seu rádio agora. Eu trago para você Chico Buarque, de Francis Raim. Chico, meu caro amigo.

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1: Ouvimos Seu Jorge de Gabriel Moura e Jovi Joviano, Samba Rock. Fernanda Abreu, de Fernanda Abreu, Veneno da Lata. A Nacional recebe Paula Santoro, de Filó, Machado e Cacaso, Perfume de Cebola.

Ouvimos Gal Costa e Silveira, de Júnior Barreto, Santana. Antes, Martinália, de Carlos Imperial, Mamãe Passou Açúcar em Mim.

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0: Você ouviu o Marcelo Genesi, dele mesmo, Show de Estrelas. Antes, Daúde, de Caetano Veloso, não identificado. E abrindo o bloco, Luiz Coimbra. Versão de Zé Cabaleiro e Luiz Coimbra, Ouro e Sol.
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0: Muito bem, estamos de volta na Nacional. Vamos ouvir agora Vitor Ramil.

Tivemos aí Adriana Maciel de Zé Cabaleiro, Bandeira, Djavan dele mesmo, Nem um Dia. Abrindo o bloco, Vitor Ramil dele mesmo, Não é Seu. 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Vamos ouvir agora na Nacional Luiz Melodia dele mesmo, Magrelinha.

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2: Bom dia. Estamos de volta para a apresentação do Madrugada Nacional e queremos desejar um ótimo dia para você. Aqui no Madrugada Nacional, você vai curtir aquela música que marcou época, né? Vai tocar aqui na nossa programação da seleção musical feita por Jaider Ribeiro do Amorim e Antônio Miranda. Trabalhando na técnica de som, Otávio Fernandes, o Ageu e a Lucinha Safatler, né? Coadjuvante. Aí você, ouvinte, que é muito mais importante, onde quer que você esteja. Hoje é o melhor dia da sua vida, né? Vamos começar o dia com uma mensagem positiva, né? Para inspirar você, motivar você e trazer um sorriso no seu rosto, né? Olha, todos os dias faça ao menos alguma coisa que você realmente gosta. Cuide-se, viva cada dia como se fosse o primeiro dia de uma viagem fantástica. A vida é hoje, é agora. Seja feliz hoje, sorria hoje, aproveite a vida hoje. Seja competente hoje, tenha iniciativa hoje. Comece hoje a construir os seus sonhos e viva a realidade de hoje com entusiasmo, né? Muita gente pensa que o dia começa só quando o sol sai, né? Mas o novo dia começa a zero hora, né? Bem, gente amiga, vamos começando o nosso programa, trazendo aí o abração deste amigão Frank Silva para você, onde quer que você esteja. Vamos começando com a parte musical, trazendo Eliana de Lima, Desejo de Amar. Neguinho da Beija-Flor, Bem Melhor Que Você, e Alcione, O Surdo. Música.

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1: Você está na Rádio Nacional e o Madrugada Nacional. Olha aí.

ter um bom dia sempre vai depender mais de você do que de qualquer outra pessoa. Cada dia é único, não se perca na rotina, faça de cada dia um dia especial. Quero abraçar especialmente você que está no trabalho, está no plantão de hoje. Bom dia, bom trabalho, né? E aí, você que perdeu o sono, tá ligadinho na gente, quer ouvir coisa boa, música boa, né? Então tá no lugar certo. Rádio Nacional AM Brasília, 980 kHz e o Madrugada Nacional. E para você, se as flores pudessem falar, Nelson Ned, Lindomar Castilho, Eu Vou Rifar Meu Coração e Roberto Miller, Entre Espumas.

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1: Esta é a Rádio Nacional e o Madrugada Nacional. Muito obrigado aí pelo carinho da audiência. Um bom dia, bom dia. Que cada novo amanhecer seja uma chance incrível para recomeçar. E agora nós vamos trazer para você Nosso Grito com Fundo de Quintal. Tá aí no Madrugada Nacional.

Esta é a Rádio Nacional e o Madrugada Nacional. Hoje este amigão Frank Silva aqui com você até Luziânia voltar, né? Logo, logo ela estará de volta. Meu amigo, minha amiga, desejo a você um bom dia cheio de energia positiva, que você encontre motivos para sorrir em cada instante e que cada realização do seu sonho se aproxime ainda mais. É isso aí, a vida é igual a construção de uma casa, tijolo por tijolo, né? Até a gente terminar. E assim é a nossa vida, assim é cada dia, né? Cada instante, cada dia é importante e você não pode perder tempo, viu? Desejo a você um bom dia, cheio de energia positiva. Vamos seguindo, vamos trazendo The Fevers por causa...

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1: Esta é a Rádio Nacional, neste novo dia que chega, né? Um presente de Deus, mais uma oportunidade que, né, que temos e que recebemos de Deus, porque muitas pessoas não conseguiram chegar até aqui. E nós estamos aqui, fazendo e contando a história do nosso planeta, da nossa cidade, da nossa família, da nossa vida, a nossa história. Então, é um dia cheio de possibilidades. Tenha coragem para enfrentar os desafios e sabedoria para aproveitar as oportunidades que Deus está lhe dando, né? E agora nós vamos ouvir aqui no Madrugada Nacional. São tantas coisas com Léo Magalhães e Roberta Miranda. Depois você vai ouvir Cristiano Neves, Chuva de Saudade, e Amado Batista, Amor Antigo.

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1: Esta é a Rádio Nacional e o nosso Madrugada Nacional, feito com muito carinho por este seu amigão Frank Silva. Muito obrigado aí pelo carinho da sua audiência, onde quer que você esteja. Meu amigo motorista, meu amigo caminhoneiro, meu amigo aí da estrada, onde você estiver, um abração para você, que Deus te acompanhe. Meu amigo vigilante, que Deus te proteja dos malfazejas, né? Daqueles que gostam do alheio, que afaste de você aí no seu trabalho, né? E um abraço bem forte para as enfermeiras, para os médicos, né? E todos de plantão, Brasil afora. Policiais rodoviários federal, polícia militar, né? Polícia civil, as Forças Armadas, quem estiver ligadinho aí, um abração deste amigão Frank Silva e tenha um bom dia, tá bom? Vamos ouvir agora 5 regras com Jorge Mateus, Nem é bom lembrar, com Marília Mendonça e Zé Neto e Cristiano, Batendo o Dente.
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2: Esta é a Rádio Nacional e o Madrugada Nacional. Hoje este amigão Frank Silva está aqui com muito prazer, desejando a você um bom dia. Acredite que tudo vai dar certo. Isso chama-se fé. É isso aí. E agora nós vamos trazer para você Desejos de Mulher com Zezé de Camargo e Luciano, Gustavo Lima, Bala Alojada e Henrique Juliano, Aquela Pessoa.

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2: Rádio Nacional e o Madrugada Nacional no seu rádio. Vamos ouvir agora You and I com Kenny Rogers e Bee Gees. Depois você vai ouvir Endless Love com Lionel Richie e Diana Ross. Depois Demis Roussos, My Friend the Wind.

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1: Esta é a Rádio Nacional e o Madrugada Nacional. Abração para você que está aí ligadinho. Olha, hoje, no seu trabalho, na sua vida, faça tudo com alegria. Isso chama-se entusiasmo, né? É isso aí, com entusiasmo vamos seguindo, minha gente. Vamos trazer Barros de Alencar, apenas 3 minutos, para Sempre Vou Te Amar, com Adriana, e Tu, com Júlio César.

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1: Você está na Rádio Nacional e o Madrugada Nacional. Tá na Nacional, tá na boa. Vamos ouvir agora Caridade com Beth Carvalho, AGP, Me Leva. E depois Arlindo Cruz, Herança Popular.

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1: Rádio Nacional e o Madrugada Nacional com este amigão Frank Silva. Ter um bom dia, isso chama-se sorria pra vida, é isso aí. E agora nós vamos ouvir mais um sucesso, Mutante, com Rita Lee.

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2: Você está na Rádio Nacional AM Brasília, o Madrugada Nacional, curtindo aí o melhor da música brasileira, o melhor que há. A seleção é do Jaider Ribeiro. Ouviremos agora Marília Mendonça, Tentei Te Esquecer, Fernando e Sorocaba, Anjo de Cabelos Longos e Escrito nas Estrelas, com Lauana Prado.

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0: Obrigada, Goiânia!
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2: Esta é a Rádio Nacional e o nosso Madrugada Nacional. Algumas pessoas são especiais pelo simples fato de existirem, não é? Elas têm um sorriso contagiante, um olhar gentil que faz com que espalhem bondade por onde quer que passem. São pessoas positivas, não é? Você é tudo isso também para sua família, para os seus amigos. A causa da sua felicidade nos mais diversos momentos é isto aí, essa simpatia, essa coisa boa, esse ar que você tem aí, né, contagiante. Então, agradeça muito por estar presente hoje na vida dessas pessoas maravilhosas. Vamos em frente, vamos trazer agora Rosana, o amor e o poder. Marcelo, abre coração. E Joana, momentos.

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1: Nacional e o Madrugada Nacional. Você, meu amigo, minha amiga, ligadinho na gente aí em casa, muito obrigado, um abraço, hein? Você que está aí na lida, na luta, no trabalho, bom trabalho, vamos em frente, você vai vencer. Vamos trazer agora para você curtir Compai Segundo, Guatanamira. A Ângela Maria vai cantar Tango para Tereza e Luiz Miguel Labarca.

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1: Seguindo aqui com o nosso Madrugada Nacional, vamos curtindo Roberto Carlos, Desabafo, Fernando Mendes, Prece ao Vento e Silvio César, Minha Prece de Amor.

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Hoje, Frank Silva, com muito prazer, trabalhando aqui para você. Luziane logo, logo estará de volta. Vamos ouvir Disritmia, com Célia, Zélia Duncan e Chico Barione. Depois, Martinália, Linha do Equador. E até amanhã, Ivan Lins e Emílio Santiago.

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1: Bem, minha gente, com a música do Ivan Lins Até Amanhã, nós finalizamos o programa de hoje e com certeza, né? Na segunda-feira estaremos de volta com o Madrugada Nacional. Um ótimo final de semana para você. Obrigado, Lucinha

Safatri na técnica de som, o Otávio Fernandes, o Ageu, né? Obrigado, Jaider Ribeiro, na programação musical. Gente, amigo, abração deste amigão Frank Silva, ótimo final de semana e até segunda.

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1: E aqui é o Márcia Dias, sigo com você na programação da sua Rádio Nacional. Muito obrigada pela sua companhia com a gente. Vamos ouvir Gilberto Gil? A gente precisa ver o luar, a música dele.

A gente ouviu Nos Barracos da Cidade, Cidade Negra, de Gilberto Gil e Liminha. Passareto, Chico Buarque, de Francis Raim e Chico Buarque. E Bicicleta, Boca Livre, de Zé Renato. 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Agora a gente ouve Quem Te Viu, Quem Te Vê, Gal Costa.

Você ouviu Arrastão, Elis Regina, de Edu Lobo e Vinícius de Moraes. Ouviu Poema Velho, Fred Martins, de Fred Martins e Manuel Gomes. 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Agora a gente ouve Ney Matogrosso, música de Marcelo Camelo, Veja Bem, Meu Bem.

Você ouviu Paralamas do Sucesso, música de Tim Maia, Você. Ana Rato, de Arnaldo Antunes e Dade Carvalho, Dois Perdidos. Milton Nascimento, de Flávio Venturini e Murilo Antunes, Nascente. 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Agora a gente toca quadro com Paula Lima, de Eugênio Dalli.

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1: Música brasileira em primeiro lugar, seguimos por aqui, trazendo para você agora Marisa Monte, Feliz, Alegre e Forte, de Marisa Monte, Pretinho da Serrinha e Raquel Luiz.

A gente ouviu o Descobridor dos Sete Mares com Tim Maia, música de Michel e Gilson Mendonça. Ouvimos Inverno, Adriana Calcanhoto dela e Antônio Cícero. E agora a gente ouve na programação da sua Rádio Nacional, Chico César, Estado de Poesia.

Isso mesmo. Ih, olha quem tá chegando, era... Explode, coração, explode. Sim. Falou, mamãe. Alerta geral, Erasmo. Olha a marrom, como tá glacê a marrom, hein, compadre?

0: e Estado de Poesia, Chico César, música dele.
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0: Agora a gente toca para você, Cláudio Zoli, Linha do Equador.

Você ouviu a banda do Zé Pretinho, Jorge Benjó, música dele, Taregué, Maria Gadu, música dela, Linda Equador, Cláudio Zoli, Djavan e Caetano Veloso. 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Agora vamos tocar Belchior. Na sequência tem Loborges.

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CAE Guajajara nasceu em Mirinsal, no estado de Maranhão, em la Amazonia brasileña, pero se criou en el Complexo da Maré, um extenso barrio marginal de Rio de Janeiro. Esta experiência em las favelas influiu profundamente em sua singular fusão de herência ancestral e realidade urbana. Sua música, a la que a menudo se refere como pop indígena ou rap indígena, desafia as etiquetas tradicionais al mezclar hip-hop com instrumentos tradicionais e sua língua materna, la Guajajara. 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Ha publicado várias obras importantes, incluindo os álbumes Zaitatá e Quarajitasir e o álbum Wari Miri.

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2: Alô, Brasil! Vamos lá, gente, na bigodeada. Atenção! Agora, 5 da manhã.
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2: Alô, Brasil! Bom dia, Brasília! Bom dia aos amigos, amigas, sintonizando o nosso Brasil Rural. Eu sou Luciano Barroso. A produção da Bruna Alves e Cléo Borges no estúdio. Nós temos as mixagens do Chacareiro. Alô, Zé. Esse bom dia, Zelins. Programação musical nós temos o Gatinho, Jair Ribeiro de Amorinho, grande Antônio Miranda. Fala, Mirandão. A colaboração da Delgrácia Pinto, os colegas que estão trabalhando no CIA, no Rodeador, o telefone à sua

0: disposição, 61 99674-1536. 61 é o DDD Brasília, 99674-1536. Amanheceu! Ah, bom dia! Amanhecendo em algumas partes do país, esse país gigante, maravilhoso. Bom dia para você, Nacional Brasília, Nacional da Amazônia, Nacional do Alto Solimões, a IFRN de Natal. Bom dia, ô Natal. Bom dia, Geraldo Neto. Pessoal de Natal, telefone é 61 99674-1536. Alô, Porto Franco. Obrigado, Porto Franco. Bom dia a Porto FM. Bom dia, Portugal. Buenos dias, Colômbia. Buenos dias, Espanha. Guiana Francesa e Bélgica, bonjour. Estados Unidos, Canadá, Inglaterra e Guiana Inglesa, good morning. Para você na Alemanha, moi. Para você no Japão, konnichiwa. Lá vamos nós, é. O Brasil Rural está no ar.
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1: 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Alô, Rio de Janeiro, obrigado aí pelo carinho da sintonia. Uma ótima manhã. Hoje, dia 24 de julho, Dia Nacional do Suinocultor. Alô, você que gosta daquele porquinho, hoje é o Dia Nacional do Suinocultor. Uma ótima manhã para você. E hoje nós temos o professor Argemiro Brum com as cotações de mercado. Vamos juntos nessa sexta, aquela alegria. Vamos lá, que alegria é essa, gente? Vamos lá, meu Brasil. São 5 horas e 4 minutos. Que a sua manhã seja maravilhosa e que você transforme seu dia num exemplo para a vida ser feliz. Amor de Primavera, Rio Negro e Solimões. Aí, Mirandão, caprichou, hein, Mirandão? Aê, meu Deus!

0: bom dia, meu Brasil. 5:07. E Zé, tem 5 pessoas concorrendo na bigodeada. Aí, ó, vamos lá, vamos lá, vamos lá.
1: Bigodeou!
0: Fala!
2: Bom dia, Luciano Barroso, o amigo do amanhecer.
0: Bom dia.
2: Eu, Maria Lúcia, aqui de Porto Franco.
0: Maria Lúcia.
2: É, peço uma música com Sula Miranda, Pé na Estrada.
0: Certo.
2: A mesma ofereço para meu esposo, Elias Araújo.
0: Certo.
2: Para meus filhos. Também para minha amiga Neves Santos, o André Luiz e os outros locutores da rádio.
0: Tá bom.
2: Porto FM.
0: Okay.
2: E para o Luciano Barroso, se também gostar da música.
0: Eu gosto.
2: Bom dia, um bom trabalho.
0: Essa música é uma adaptação da música The Boxer, de Paul Simon e Art Garfunkel. Com Pé na Estrada, a bigodeada de hoje de Sula Miranda. Vamos lá, minha querida. Obrigado, dona Maria Lúcia. Muito obrigado.

0: Ficou legal, hein? São 5 horas e 11 minutos. Com o pé na estrada, obrigado, grande Sula Miranda, pra você no nosso Brasil Rural. Oh, valeu!
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0: Foi a bigodeada de hoje, bom dia. São 5 horas e 11 minutos. Eu vou pra Espanha ou pra Portugal? Espanha? Vamos pra Espanha.
2: Olá, meu povo, bom dia, bom dia. Bom dia a todos aí, né? Bom dia, José Lins. Bom dia a todos que fazem o programa Brasil Rural com o Lulu, meu fofo, meu carequinha. Ô, Luciano, um alusão aí, isso é pra galera aí, sempre tá te ouvindo, né, pela essa manhã maravilhosa, amigo do amanhecer, de A a Z, de 0 a 100, pra não esquecer de ninguém, dona Dice, dona Geralda, nossa amiga, também nossa amiga, como é que chama o nome dela, Lulu, meu fofo, dona Virma,
0: isso.
2: Bom dia, dona Virma. Bom dia, bom dia. Bom dia, nossa amiga Carminha. É, nós, alemão, gaguinho. Nosso amigo Facebook. Nosso amigo Poca Tele de Telhado. Nosso amigo Coroa da Pressão. Rabisco no Rabisca. Nosso amigo Comeu Morreu. Também. E a todos aí que estão ouvindo esse programa maravilhoso. Com o Lulu, meu fofo. Fala, Lulu. Manda um alôzão pro meu pai também, lá em Água Azul do Norte, lá no Tionor, lá. Também, ó, meu pai Osmar, tá lá sempre te ouvindo.
0: Tá certo.
2: Ai, Luluzinho, que saudade,
0: colega,
2: hoje é sexta-feira. Sei não, hoje é dia de quê, Luluzinho? De ir pra casa mais cedo, colega.
0: Será? Ai, que tudo. Hoje não é dia da esbórnia, não, gente? Hoje não é dia da... Né? Todo mundo fala, sexta. É, mas quem trabalha sábado e domingo, como é que fica? São 5 horas e 12 minutos. Uma ótima manhã. O governo de São Paulo, alô São Paulo, o governo formalizou durante a abertura da Batatec 2026 em Presidente Prudente uma parceria tecnológica para desenvolver novas cultivares industriais de batata doce voltadas prioritariamente à produção de etanol e bioetanol. Uai, o que é isso? Biometano, batata, eu adoro batata doce. Eu, hein? Uai. A iniciativa busca aproximar a pesquisa científica das demandas da indústria, ampliando o potencial de cultura como matéria-prima para a geração de combustíveis renováveis. Essa informação está no Canal Rural. Oh, batata doce, cara, para poder fazer bio... Olha, 5h13. Bom dia, Brasil!
3: Bom dia, Luciano Barroso, que é o porteiro Ribamar, direto trabalho nesse momento no município Porto Grande, Amapá, ligando o programa Brasil Rural. Amanhã gostaria de ouvir a música aí com o Zezé de Camargo Luciano, para não pensar em você, tá?
0: Isso,
3: bom?
0: Boa.
3: Um feliz para todos do grupo do Amanhecer, e passando desde já para desejar um bom final de semana para todos nós. Tá?
0: Obrigado,
3: bom?
0: Ribamar, obrigado, viu? Pedro Ribeiro quase bigodeou ele, Dona Maria Lúcia foi assim, cravado. Pedrão Ribeiro, Recanto do Açaí, Guaraí, Tocantins, pediu Chico Rei, Paraná, oferecendo para Geralda, Valéria, Rosângela Vieira, Dona Dirce, Carminha, Carmen de Vila Rica, Macilei, ô Dom Macilei, saudade da senhora, Dom Macilei, Maria Erandi, Maria Aparecida, Gessinho, Alemão, Lapiseira, João Batista, Etevaldo, José Alves, Romualdo, Vagalume, Anil Falso, Emerson, André, aí, Facebook, Marcelinho, Joaquim, todos os ouvintes do Brasil Rural, Pedro. Pedrão, obrigado aí pelo seu carinho, tá bom? Muito obrigado. Ô, oh, cadê ele,
4: olha,
0: rapaz?
4: Olha, inscrito, sextou. Tá aí, mandei pelo inscrito Raimundo Pinto do Brasil, Maranhão, Brasil, ligado. Sérgio Rei.
0: Aí, aí.
4: Sextou.
0: Aí.
4: Só pra assinar o ponto, valeu.
0: Ô, você não ouviu rodando Sérgio Rei chalana pra você, não, Raimundão? Você não ouviu, não? Raimundão, quebra meu galho, Raimundão. São 5 horas e 14 minutos, por falar nisso. Tem uma música do Ronaldo Viola e do João Carvalho que foi pedida aqui e nós achamos ela. O Zé Viru falou assim, Luciano, porque a pessoa falou assim, é aquela música que fala negócio do coração, não sei das quantas. Aí o Zé falou, é Carro de Boi. E é? Então tá aí, ó. Ronaldo Viola e João Carvalho. 5h15, bom dia. Ô, oh, cara.

0: Rapaz, o que é isso?
1: Luciana,
0: bom dia,
1: Luciana. Bom dia. Santa Cruz da Venerada.
0: Tudo bem?
1: Luciana, passa pra mim hoje a música de Lourenço Lorival, Pedido de um Pai.
0: Sim.
1: Quero oferecer pra você, que é um ótimo locutor, pra Cremilto, pra Naelio Alves, pra Zé do Padre, pra Dona Dilson, mas seu João, Jacinto e Carla, pra Zé Flamengo, pra Facebook, pra o Sargento Terra, o Sargento Carlos, pra Diego Maradona, e pra todos que estiver ouvindo esse maravilhoso programa,
0: oh,
1: o grupo
0: Jesus.
1: Do Amanhecer. Tudo de bom, Luciano, pra você, um cheiro na carequinha.
0: Obrigado, Dom Jesuíta, maravilhosa. Ô, Pachá, tá tudo bem? Bom dia, Pachá. Zé, o filósofo mandou hoje. É melhor ser rei do teu silêncio do que escravo de suas palavras. Nossa, essa aqui, ó, foi na mosca. Um irmão não pode ser amigo, mas um amigo será sempre um irmão. Eu tenho... Ai, pode, essa aqui pode. Eu tenho um irmão que é meu amigo. Tá doido? Você tá doido? Meu irmão é maravilhoso. Eu tenho um coração de ouro, mas minha atitude é baseada em como você me trata. Isso é legal também. Agora aqui, posso não ser bonito, mas sei cozinhar. A beleza acaba, a fome não. Aqui, Germino, essa serve pra mim. Eu sei cozinhar. Então é o seguinte, posso não ser bonito, mas eu sei cozinhar, gente. Se alguém, de repente aí... Ah, Luciano, eu tô aqui, eu sei cozinhar, fazer um papazinho legal. Ah, eu sei. São 5 horas e 20 minutos. Falar nisso, hoje, sexta-feira, os homens aí. Quem é? O caminhoneiro sabe cozinhar. Caminhoneiro sabe cozinhar, ele tem a traia dele, ele pode até não usar, mas ele para no restaurante tudo, mas quando é necessário, às vezes vai para um lugar mais distante, estrada de terra, meio do mato, ele tem a traia dele, ele vai lá e prepara o rango dele. E você, sabe cozinhar? Hein? Ô, Miguel! Fala, Miguel!
2: 61 é o DDD, Brasília. 996.
0: Grande, Miguel.
3: Sou Barroso. Bom dia, bom dia.
0: Bom dia, Miguel.
3: E quem fala é Miguel, de Boa Vista, horário. Sou Barroso.
0: Ô, Miguel. Agora.
3: Sou Barroso. Estamos aqui junto com o nosso trovão azul, ligado no nosso nacional, no nosso Brasil rural, pela Rádio Universitária. Sou Barroso.
0: Isso, Miguel.
3: E Luciano Barroso, um grande abraço para todos vocês do estúdio da Rádio Nacional. Luciano Barroso, aqui quem fala é Miguel. De Boa Vista, horário, Luciano Barroso. Tamo junto, até a próxima, tchauzão, Luciano Barroso, Miguel.
0: Ô, Miguel, me responde uma coisa, você sabe cozinhar, Miguel? Ou você não sabe nem fritar um ovo? Responde aí, Miguel.
4: Bom dia, Luciano Barroso.
0: Bom dia, Raimundo.
4: Bom dia, ouvinte do Brasil Rural. Vamos acordar com alegria, vamos isso. Preparar a nossa jornada de trabalho, que um novo dia está chegando. E agradecer por mais um dia que passamos na nossa vida.
0: Esse é dos meus. Arroz,
4: passei ausentes aí um mês e meio, né? Mas estou de volta, problema de saúde, mas...
0: Opa!
4: É isso aí, Luciano Arroz. Estamos aqui, firme e forte, para ouvir o melhor... programa do nosso querido Brasil.
0: Obrigado.
4: E desejo a todos um bom dia. E você passa aí um modão de viola aí pra mim curtir aqui no nosso piaizão querido.
0: Beleza.
4: É Puba, Barra da Alcântara, Sítio Dois Irmãos. Tenha um bom dia, Luciano Barroso.
0: Obrigado,
4: Tamo
0: Puba.
4: Tamo junto, amigo.
0: Muito obrigado, Puba. Obrigado pelo carinho. No ar, Brasil Rural, ao vivo, na Rádio Brega Brasil. Alô, Rádio Brega Brasil. Obrigado aí pelo carinho, da sintonia, pela transmissão do programa, tá? Brasil Rural, ligado. Participe, Rádio Brega Brasil. Uma emissora do Sistema de Comunicação Catanhede do Pará. Novo Horizonte, Pixuna, Pará. Pessoal da Rádio Brega, muito obrigado. Bom dia. Bom dia,
5: bom dia. Bom dia, Luciano Barroso.
0: Bom dia,
5: bom dia, ouvintes da Rádio Nacional de Brasília e da Beira Rio FM.net.br na internet. Eu sou Thales Oliveira. Eu quero mandar um alô para todos os caminhoneiros trafegando na BR-242, Luciano.
0: Sim.
5: Toda essa galera que passa aqui pelo Beira Rio, Queimada Nova. É, a galerinha aí. Subindo a Serra da Mangabeira, descendo a Serra da Mangabeira. A gente pede aí bastante atenção, Luciano.
0: Certo.
5: Pra quem trafega aí na BR-242, viu? Bastante atenção mesmo, pois o trânsito é muito pesado nessa época, né, Luciano? Pois é, o transporte de grão aí, né? é do oeste da Bahia, sentido ao porto, né? É, em Salvador, Luciano, bom dia para você e para todos os ouvintes.
0: Bom dia, grande Tales.
5: Eu sou Oliveira, eu faço o programa na beirariofm.net.br na internet. Meu programa é o Conexão Beira Rio, viu? De segunda a sexta, das 9 às 11 da manhã.
0: Tá, tudo bem, mas de 5 até 7 e meia nós estamos juntos, até 7 e meia, não é? Minha mãe me ensinou a fazer tudo, né, na cozinha, lavar, cozinhar, eu sei, o Ribamar. Ribamar tá dizendo que sabe. A minha também me ensinou, Ribamar. E uma coisa que eu não gostava antigamente era de lavar a roupa. Porque não tinha máquina, era no tanque, rapaz. Aquilo escravelava a mão da gente, tudinho. Principalmente quando surgiu a calça jeans. Zé, eu sou velho demais, bicho. Que é isso? Aí a calça jeans, rapaz. Eu comprei uma calça. Nossa, na época tinha que juntar dinheiro, né? Fase difícil da vida. Mas era garoto, tava valendo. Tinha uma marca, eu não sei se ela ainda existe, chamada Fiorucci. Mas eu comprei uma falsification. Na época eu não sabia, fui lá, tinha escrito Fiorucci, era bonito demais. Rapaz, eu usei ela até ela sair andando sozinha. Um dia eu fui pegar ela no quarto pra vestir. Ela falou, não quero mais não, chega. Aí eu falei, agora tá na hora de lavar. Só que eu lavei, bicho, ela veio parar no meio da canela. Rapaz, mas eu fiquei muito chateado, moço. Minha calça, a Fiorucci.
6: Olá, bom dia, Luciano. Jair de Tromba, gostaria de ouvir do Belmonte de Amaraí. Cruel destino, cruel destino do Belmonte de Amaraí.
0: Lá vem ele com a caderneta dele.
6: Destino cruel, né? É cruel destino, cruel. Belmonte de Amaraí.
0: Tá.
6: Vai ficar pendurado.
0: Aí, não falei.
6: É, Luciano, também, em casa é... Fazer comida, lavar roupa, eu acho melhor lavar roupa que fazer comida.
0: Ah, eu já gosto mais de fazer comida, lavar roupa. Bom, hoje lavar roupa é...

0: comida, bastante comida. Mas a única coisa que eu não gosto, não vou mentir pra você, é lavar o tal da louça. Comida eu gosto de fazer, agora a louça não.
1: Rapaz, eu vou te dizer um negócio. Nós combinamos certinho, Maradona. Certinho. Eu adoro fazer a comida. Agora, lavar os pratos, lavar. Não,
2: moço. Que não tem desse negócio, não. Lavava a roupa num córrego. No tempo da escova ainda, moço.
1: É mesmo, Jair?
2: É, Luciano, o rapaz falou aí, ó. Lavar a roupa no córrego na taba.
1: É.
2: Lavei demais também. Roupa no córrego.
1: Eu não cheguei. No córrego, lá na matinada, lá na minha cidade, eu lavava os pratos, lavava coisa, levava. A bacia cheinha, lavava lá os garfos e o negócio. Mas era pouca coisa, era, nem me lembro direito. Agora aqui, já em Brasília, com 9, 10 anos de idade, eu lavava a roupa no tanque. Minha mãe trabalhava o dia todo. E aí era no tancão. Eu, mais velho, tinha que dar exemplo. Eu, hein? Ô Zé, ontem nós tivemos... Ô, peraí, deixa eu agradecer o professor. Professor André, já chegou, já tá aí no estúdio? Manda aquele abraço aqui, professor, em Porto Franco. Daqui a pouquinho, Porto Franco vai seguir seu caminho com um grande comunicador, professor guerreiro. Eu adoro gente guerreira. Ontem nós não tivemos, né, Zé, a disputa da brincadeira. Mas nós tivemos gente que pediu trio Parada Duro, Beijo do Adeus. Eu não sei, eu não me lembro quem pediu. Eu não sei, mas eu anotei. Aí, ó, pra você que pediu, trio Parada Dura. Essa música é linda com João Mariano, João Vidal. Agora eu vou te falar um negócio. Aqui agora tem força, é com trio Parada Dura.

0: Alô, bom dia, Luciano Barroso. Já estamos por cá, né? Esperando aqui das 5h30, são 5h29, já já estaremos aqui no ar. Hoje temos música ao vivo com o cantor Kleber Santana, diretamente de Goiânia, aqui em Porto Franco. E daqui a pouquinho a gente estará por aqui também marcando presença. Aproveitar aqui e mandar aqui um abraço para a galera aqui da região, né? Especialmente para o Arlen Pedreiro, pessoal que ouve o programa aí da madrugada todos os dias. Um abraço.
1: Um abraço.
0: Ótimo final de semana aí pra galera aí da Rádio Nacional.
1: Pra nós.
0: Que acompanha aí o nosso amigo Luciano Barroso. Bom dia.
1: Agora é contigo, professor. Vamos lá. Tchau, Porto Franco. Até amanhã, 5h31.
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2: E para você que está ligado aqui, ligada no Brasil Rural, bom dia, bom dia. Ei, Nossa FM de São Rafael, Rio Grande do Norte. Bom dia, Universitária de Boa Vista, Roraima. Serra Dourada, Novo Brasil, Goiás, Rádio Placar de Ortigueira, no Paraná. Alô, Placar. Oi, pessoal de Ortigueira. Alô, Paraná. Estado maravilhoso. Rádio Cidade FM de Bom Jardim, no Maranhão. Oi, Duca. Rádio Alto FM de Lago da Pedra, no Maranhão. A BR FM em São Francisco, Minas Gerais. Comunitária Alternativa FM de Terra Alta, no Pará. A Nossa FM, Barra do Chapéu, São Paulo. Alô, Jandiro. Mais FM em Maceió, Alagoas. Bom dia. Seja bem-vindo. Estamos juntos no Brasil Rural, Zé!
3: Oh, isso!
2: Oh, Mirandão! Oh, a natureza da

0: O Lorenzo, só para variar, mandou um texto aqui lindo. Lorenzo de Valverde, Águas Lindas, Goiás, 24 de julho, 4h23 da manhã, já são 5h38. Ele botou aqui, no final ele fala, lembre-se, o maior arquiteto de seu destino, a força capaz de conduzi-lo ao êxito ou ao fracasso, sempre será você mesmo. E é verdade. Gente, hoje o dia tá lindo. Aí você vai dizer, tá não, mas depende de você. Depende do que você está enxergando, do que a sua alma consegue perceber. Qual é a percepção que você tem? 5h39, acredite. Um sorriso ilumina o mundo. Anaíl.
1: Bom dia, Luciano Barroso.
0: Fala, negão.
1: Bom dia, Brasil Rural. Bom dia.
0: Bom
1: vagalume,
0: dia.
1: Vagalume. Bom dia, Gaguinho, Lapiseira. Ambrolino. Carotinho. Gil. Bolinho. Gil Barbosa. Raimundão, lá na cabeça do mato.
0: Isso.
1: E a neta. Que Deus abençoe cada um de vocês por aí. Que Deus me proteja por aí, Luciano Barroso.
0: Oh, legal.
1: Já tô de pé aqui, ouvindo você por aqui no radinho.
0: Maravilha, meu querido. Grande negão da mineração. Vai fundo.
2: Bom dia, Lulu.
0: Oi.
2: Ótima pedida, dona Lucy, né? Porto Franco. Um abraço aí, Neves. E para todos, Porto Franco. Um abraço aí também para Queijeiro. E a todos. Valquíria também, povo do grupo. Felicidade. Isso. É nóis, é estou.
0: E lá vamos nós, né?
2: Um alô aí, Joselinho. Boa Vista Roraima. É nóis, é estou.
0: Ó, quem mandou aqui foi o Hélio Xavier. O Hélio é um guerreiro, gente. O Hélio, eu tive o prazer de conversar com ele. E ele tem um pedacinho de terra aqui pertinho de Formosa, Crixazinho. Lá ele tem ovos e queijo, né, Zé? E ele tira na munheca, não tem esse negócio, não. É ele sozinho, na batalha. Luciano Barroso, Zé Lins, Brasil Rural, Hélio, Crixazinho. Alô, Etevaldo Brito, Adeilton, Fazenda Limeira, Alemão de Três Corações, Enio Fausto, Romualdo, Pedro Ribeiro, Coroa da Pressão, Popular Lapiseira, Dona Geralda, Juraci, Rosângela Oliveira, Carminha, Dona Marcilei, bom final de semana. Manda uma moda graduada aí pra nós. Obrigado, deixa comigo, Hélio. Vou caprichar, a próxima agora você vai ver. Luciano, manda um alô pro Gessinho, topógrafo, e Dona Dirce. Bom final de semana. Hélio, você vai ver a próxima aqui. Você vai ver, não, você vai ouvir. Você deve estar no curral agora, tirando leite, né, Hélio?
3: Bom dia, Lulu.
0: Oi.
3: Bom dia, Luluzinho. Sextou, Lulu, nada mudou. Roda Velha é o palco, BR-020. Indo ali novamente na Fazenda Sagarada fazer o descaçambamento secreto.
0: Certo.
3: Um ótimo e abençoado dia pra todos, Lulu. E aproveitando o encerro, manda um alô aí, José Lins, pra todos os ouvintes assim, do caiador do programa Brasil Rural, com Luciano Barroso no comando.
0: Isso.
3: Antônio Carlos da Fazenda Campo Alegre, município do Paraná, no Tocantins. É fã de carteirinha de Luluzinho. Pra negão da Mineração Oeste, Tripinha do Remanso, Manequim do Eiras, Paraibinha de Fortaleza. Carotinho de São Desidério, enfim, pra todos.

0: grupo Amigo do Amanhecer, Luiz, Pedro Ribeiro, Raimundo Pinto do Brejo, pra todo dia Z de 0 a 100, pra não ficar de fora ninguém. Chama na bota, chama na coitinha.
1: Chama.
0: E acorda o povo, Joselito, que nós nasceu foi bonito, não foi rico não. Tchau, obrigado.
1: É verdade, são 5h42, bom dia. Um alô pro Ronaldo de Lima, Irã Lanches, Kika do Milho, toda a equipe do Bar do Zito, embaixador da banda Raça Negra, Josuel Raça. Josuel, obrigado, hein? Uma ótima manhã pra você. Adeus, tá tudo bem aí no pé do Eito pra fazer direito, Adeus?
2: Bom dia, Luciano Barroso, bom dia. Brasil Rural, amigos na sintonia, sexta-feira, mais uma manhã, mais um dia e mais uma semana, quase que fechando por aqui, né? Na companhia, muito bem, do Brasil Rural, por aqui no pé do Eito, pra fazer direito, ligado na Rádio Nacional. Nessa manhã maravilhosa de sexta-feira, Luciano, desejando uma ótima sexta-feira, um bom dia para os amigos do Grupo Amigo do Amanhecer, também um bom dia e bom final de semana para o meu amigo Gesto Topógrafo, meu amigo Alemão, também o Hélio aí no Crixazinho, na Lida, no pé do Eito também, né, meu irmãozinho?
1: Isso.
2: Aí o Zé Flamengo, também o Wesley em Brasília, a Milena, a Corsina e a querida cantora Edna Maria também, sempre ligada na Rádio Nacional. E Rosângela Vieira, no Conjunto de Chácara em Brasília, também na sintonia, Luciano. E para amanhã, pro sábado aí, tocar com Rolando Bodrim, a música que deixei na programação aí, é Chico Mulato.
1: Tá bom.
2: Bom dia a todos, bom final de semana, meu amigo.
1: Bom dia, muito obrigado. Ô, Romualdo, tá tudo bem contigo, Romualdo? Agradeço a Deildo pela participação, sempre realmente espetacular. Bom dia, Luciano. Romualdo, tô em São João da Aliança, tô na Roça, Vale do Paranã. Manda um Teodoro Sampaio pra nós aí. Ofereço a todos ligados aí na programação. Romualdo, já tá anotado aqui, de repente ela aparece aqui na nossa programação, tá bom?
3: Oi, Luciano, bom dia.
1: Oi, Neri.
3: Bom dia.
1: Bom dia.
3: Estou. Luciano, hoje eu gostaria de ouvir a música Mato Grosso Matias, A Mais Louca Paixão.
1: Nossa, é linda essa música. É linda essa música. Não tinha de ser com você que eu devia ser feliz. Não tinha de ser com você que eu iria me dar bem. Eu me lasquei. Ave Maria, gente.
4: Oi, meu amigo Luciano Barra.
1: Fala, Edgar.
4: Edgar de Barreto, Botafogo, não, Cachoeiro, como eu morreu. Meu Botafogo não consegue ganhar do Vitória nunca. Três jogos com Vitória, todos três jogos 0-0.
1: Pois é, cara.
4: É, Cabocla Tereza com as irmãs Garvão, Babá Menor Mata Mariana, o Enésio Dona Maria, José, o Chipiquato, a Beatriz, o Delco Mereto, Tripim, Bagalão, Quebra-Gai, Fernandão, o Antonildo, o Garcia, Isaías, o Manelzinho, Manel Messias, é nós a caminha, Divina Raquelzinho, Cafifa, o Zé Carlos Betioga, ó, o Antônio Ribeiro, o Antônio Pessu, é Francisco Trevas, o Céu Azul, Francisco Mendes, o Alemão, o Repolho, é o Rubro, o Saulo, Lourdes Costa, o Ayrton Goiás, Zé Flamengo, Luiz Cláudio, as duas, Teodora, bom trabalho, fique com Deus, bom final de semana. Bora, bora, bora, bora, bora, bora,
1: bora, bora. Ih, é mesmo, que gol.
4: E o Claudio, meu amigo Claudio, fui.
1: É. Aqui, o Corinthians sapecou 3-0 no Remo, o Botafogo empatou com Vitória, o Grêmio perdeu pro Bolívar na Sul-Americana, 3-2 Bolívar. Deixa eu ver quem mais aqui, quem tem mais, tem brasileiro aqui na área. O Atlético Clube 2-1 no São Bernardo, isso aqui é a Série B, tá? 1-0 ganhou o Atlético Goianiense, ganhou do Cuiabá por 1-0. O Botafogo de São Paulo 4-2 no Juventude, tá? Isso aí pela Série B, já que o nosso Edgar falou aqui do Botafogo, não conseguiu ganhar. Bom dia, Luciano. Quantas pessoas trabalham aí com você? Ué, aqui direto aqui dentro do estúdio somos três: eu, Zé e Tom, não é? Quem tá perguntando? É o Jackson. Ô Jackson, bom dia Jackson. Bom dia pra você também da Serra Verde FM Viçosa no Ceará. Rádio Liberal de Morada Nova, Raimundo Estrela, bom dia. A Universitária FM de Teresina no Piauí. Três Rios FM, Uruçuí no Piauí. Rádio Antares, Teresina, Piauí. Web Aventura Regional, Belém, Piauí. Rádio Lourenço de Calçuene. Web Brega Music em Belém do Pará. Rádio Mix de Castanhal, bom dia Carlos Felipe. Novo Tempo, no Suí, no Piauí. Abidoral, tá tudo bem contigo, Abidoral? Ô Zé, nós temos agora aqui a chance. Ah, ontem foi pedido uma música aqui que eu falei, nossa, essa música é bonita demais. Eu vou tocar essa 6 horas. Vai ser essa aí. Ah, vai. São 5h46. Eu tô entre o Zé Mulato e Cassiano e o Amado Bat.

artista. Qual é a surpresa? Qual é a surpresa? E aí? Qual das duas? São 5h47. Ixi!

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1: Tô aqui, meu Brasil Rural.
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1: Tá, vamos lá.
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1: Com esperança a gente vai seguindo em frente com muita fé. Ednilton, obrigado pelo seu carinho, pela sintonia, Ednilton. Ô, Gilvani Dias, Fazenda Alegre, bom dia, Luciano. Ah, uma ótima manhã pra você. Pedi uma música dedicando ao Gaguinho, Clemilton, Naélio, todos, inclusive pra nós aqui da rádio. Muito obrigado, Giovanni Dias. Uma ótima manhã, tá bom? Oi, Minas Gerais.
2: Bom dia, Luciano Barroso.
1: Bom dia.
2: Quem fala é o Rock da Água Branca do Cajari. Luciano, amanhã eu gostaria de ouvir a música com Zezé de Camargo e Luciano. Flores em Vida.
1: Certo.
2: Esse é minha esposa Dalva. Bom trabalho para você, bom dia.
1: Muito obrigado, tá, Josué? Josué Andrade está no INCRA ouvindo a gente. Obrigado aí pelo carinho, Josué. Aqui, o Lourenço está dizendo: ih, rapaz, meu celular não está mandando áudio, que triste, ô Lourenço. Realmente aí é de entristecer. Francisco Eudes, Luciano, desejando uma sexta-feira abençoada para todos que estão ligados no melhor programa do Brasil. Francisco Eudes, Iguatu, no Ceará. Te agradeço muito, Francisco. Ó, primeira vez. Ô, Isaías, setor Maranata em Braslândia. Ô, Isaías, bom dia, seja bem-vindo, querido. Gostaria de ouvir.

0: e mandar para todo mundo que é pendurado no Brasil Rural a música Esse Modão Dói no Peito. Uai, Zé, eu não conheço essa não, mas vamos procurar aqui. Isaías, muito obrigado, tá em Braslândia ouvindo a gente, obrigado pelo carinho, tá bom? Uma ótima manhã para você em Braslândia. Bom dia, meu amigo Luciano Barroso, Rádio Paixão Nacional, bom dia. Ótimo trabalho, estou bem. Um alô pro amigo Miguelzinho Martins, ele tá de férias, né? Teve uma perda grande agora, mas também tá de férias, que é para poder dar uma, né, descansadinha. Bom dia, meu amigo. Estamos na escuta. Quem é? Ô, dona Marilu. Dona Marilu, bom dia. Uma ótima manhã para a senhora, para o seu nego. Tá todo mundo na área e eu agradeço aí pelo carinho da sintonia, tá? Oi, Neuza.
1: Bom dia, Luciano.
0: Bom dia.
1: Tudo bem?
0: Tudo.
1: Aqui é a Neuza, aqui de Ortigueira. Luciano, nosso tempo de criança, agora escutando vocês falar ali, a gente ia lavar roupa no rio com a mamãe, aí aquelas baciadas de roupa, e o rio não era pertinho não, era longe o rio, sabe?
0: Exatamente.
1: Lavar a roupa, e sabe o que, que era a escova que a gente esfregava? A mamãe queimava um sabuguinho de milho, e era aquele ali que lavava, daí aquelas calças, não era jeans, era o stop. Eram as calças que pareciam cor de boi. Machucava tudo a mão dela, sabe?
0: A minha também.
1: Então é uma lembrança assim que eu tenho do meu tempo de criança, tá? De infância. E eu ofereço essas músicas aí para o meu esposo aqui, que tá tomando um cafezinho aqui.
0: Ô,
1: tá,
0: dona Neuza, obrigado.
1: Pra tudo que tiver ouvindo nacional.
0: Dona Neuza, nós fomos forjados no, digamos assim, no aço do trabalho, da consciência, da família. Eu me lembro dessa. Tinha umas calças. Você botava. Lavava, botava pra secar. Depois você tinha que bater, né? Aquela dura pra. Era um negócio de doido. Que é isso? Ô, Amauri,
2: bom dia, Luciano foi? Barroso, Amauri do Forró aqui de Cavalcante, Goiás.
0: Fala, não, meu querido.
2: Tô aqui ouvindo nesse momento aqui.
0: Obrigado.
2: Um abração pro meu amigo Divino da Ceilândia, meu amigo Baldona, você também do Rio Bonito, todo o pessoal você também do Rio Bonito lá. E lembrando a vocês que amanhã nós estamos lá na capela, viu? Povoado Capela. Wanderlei Silva e Amauri do Forró, tocando forró até amanhecer o dia pra vocês, se Deus quiser.
0: Muito obrigado.
2: Falou, Luciano, um abraço, tô te ouvindo aqui.
0: Grande Amauri, pessoal aí de Cavalcante. Amauri, espera, você pediu uma música, ela vai rodar, Amauri. Eu tenho fé, Amauri, eu tenho fé.
3: Mandou um abraço, Luciano Barroso.
0: Ô, Wesley.
3: Uma sexta-feira abençoada, iluminada de AZ, toda a rapaziada que tá na sintonia do Brasil Rural. Tá bom, cabra bom.
0: Tá bom.
3: Deus faça presente hoje sempre, saúde, prosperidade, felicidade. E vamos que vamos, bora que bora. Todos do grupo Amigos do Amanhecer, sem exceção aí de AZ. Aquele fim de semana, desde já, abençoado, iluminado.
0: Certo.
3: Vamos por cá, capital do vento, Boa Vista, Roraima, Brasil.
0: Isso. Tamo
3: tudo
0: junto.
3: Tudo de bom.
0: Tudo de bom pra você também. Ô, Percival.
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0: Aí sim, o homem é espingarda. Numa boa. Ô, Zé Mulato, a Lucas Santos. Falar nisso, o Zé Mulato já tá legal. Ele sofreu um acidente, mas ele já tá bacaninha, tá? Bom dia, meu Brasil. Bom dia, gente. Obrigado. Ô, Dagmar Faleiros, obrigado, querido. Uma ótima manhã pra você e pra todos que estão aí na FM de Alto Boa Vista, no Mato Grosso. Maciel Souza, meu diretor, fala aí, meu chefe. Bom dia, Rádio Cultura de Santa Cruz, a Venerada. Vem aí ele, grande Maciel Souza. Alô, pessoal de Iraquara, Rádio Iraquara FM Bahia. Manuel Souza tá na área, tá chegando. Um abraço para todos vocês. Até amanhã, às 5 da manhã. Segura, Brasil, são 6 horas.
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0: Oh, declaração de amor, 6:06.
2: Bom dia, Luciano Barroso. Bom dia, Brasil Rural.
0: Bom dia.
2: Aqui na caminhadinha matinal hoje, com a presença do meu amigo Alan Moraes, do Banco Brasil.
0: O Alan.
2: Suando a camisa também, Luciano.
0: O Alan.
2: Ô, Luciano, deixa eu te falar uma coisa. O seu Pedro Dorceia escutou seu recado.
0: O Pedro, Pedrão?
2: É, na segunda-feira. E ontem encontrei com ele, ele ficou muito satisfeito.

0: Oh, Pedro.
1: 91 anos de idade, você precisa ver a vitalidade desse homem.
0: Oh, Pedro.
1: E ele hoje está lá na escuta. Manda um alô para ele. Alô, seu Pedro.
0: Alô, seu Pedro.
1: Pedro Tosseia. Luciano te manda um abraço. Bom dia, Luciano.
0: Oh.
1: Bom dia, Brasil Rural.
0: Ô, Hipólito, eu vou fazer voz de locutor pedindo emprego pro Pedro Bosseia. Alô, seu Pedro Bosseia. E aí?
2: Alô?
0: Tá tudo bem? São 6:07, horário de Brasília. A Agência Nacional de Saúde Suplementar lançou um guia prático para explicar como funcionam as regras quando o beneficiário já possui algum diagnóstico antes de aderir ao plano. Essa questão do plano de saúde. Hoje em dia você vai, né, contratar um plano de saúde. Ah, tem isso, tem aquilo, tem aquilo, tem que não pode isso, não pode aquilo. A pessoa, se já tiver, então, passado dos 19 anos, já está mais velhinha, é uma dificuldade, rapaz. Um dos pontos que geram, ou um ponto que gera muita dúvida, é a cobertura parcial temporária. É o seguinte, é um prazo de 24 meses, contados a partir da data da adesão ao plano, durante a qual a cobertura fica limitada para determinados procedimentos. Ou seja, 2 anos você contrata um plano, mas durante 2 anos, ó, isso aqui não vale, isso aqui não vale, mas você está pagando. Mas isso aqui não vale, isso aqui não vale. E aí, meu amigo, vou te falar um negócio. É. E aí, ó. Assim, quando for contratar um plano de saúde, o beneficiário deve preencher a chamada declaração de saúde, informando todas as doenças e lesões que sabe que possui. Muitas vezes não tem nem conhecimento que está com algum problema. Mas ó, tem uma cartilha a respeito disso, tá? Dá uma olhadinha, porque tem uma cartilha quando você for contratar um plano de saúde, tá?
3: Bom dia, Luciano Barroso. Fala, Andrezão. Bom dia, ouvintes.
0: Grande
3: e aí,
0: André.
3: Luciano, só tranquilo?
0: Tranquilo,
3: passando
0: querido.
3: Passando por aqui para desejar para todo mundo ligadinho na Nacional um bom dia, uma ótima sexta-feira, um excelente final de semana. Quero mandar um alô e um abraço especial para o meu amigo Marcelinho, carioca, sua esposa Josi, sua filhinha Anne e Marcele, aí na Samambaia Norte, em Brasília. Também quero mandar um alô e um abraço e um beijo para minha mãe Tereza aqui comigo. E é isso aí, Luciano, se possível, for, toca para nós a música Igrejinha da Serra.
0: Tá.
3: Eu sou o André Martins, mais conhecido como Jacinto do Sertão de Goiânia, Goiás.
0: Tá certo.
3: O brasileiro mais argentino do Brasil. Um abraço, Luciano.
0: Então tá, né? 6:09, tá? Tudo bem.
4: Bom dia, Luciano.
0: Oi, Tripinha.
4: Bom dia a todos, programa Brasil Rural, Tripinha por aqui. Passando aqui o Custódia do Pernambuco, vamos ali na João Pessoa, mandar logo meu amigo Deraldo lá em Pilarcado, na Bahia, que não perde o programa, meu amigo Salvador Dias, Simon Nonato, Del Caminhoneiro, Carminha, Cheirado. Vagalume de Barreiras.
0: Aô, menino.
4: Ótima sexta-feira, tudo de bom.
0: Obrigado, Tripinha. Valeu, Lourival.
5: Bom dia, Luciano Barroso.
0: Bom dia.
5: Lourival Braga, do bairro Senador, ali, o campo da cidade Boa Vista, Roraima.
0: Isso.
5: Bom dia, que tá falando aí. Aí o amigo Vagalume. E também, bom dia também para o Alemão. Bom dia também para os caminhoneiros, daquele estado de Roraima. Para os caçambeiros, bom dia, Welles. E bom dia para o Sargento Lopes, Sargento Araújo. Bom dia para meus conterrâneos aí da cidade de Pedreira, de Bacabal, de São Mateus, de Miranda. Toda essa turma boa de onde eu sou dessa cidade aí. E também desejar o maior final de semana para todos nós. Só vou pedir para você, se você for beber, não dirija de jeito nenhum. Mas se tiver com sono, também pare para dormir, tá bom? Valeu. Estamos aqui na cidade de Boa Vista, Roraima. Hoje é dia de poca, vai piar. Com Daniel. Valeu.
0: Tá bom,
5: bom dia.
0: Bom dia, obrigado, viu? Falou tudo aí, viu, Lourival? Vai beber, gente. Não dirija. Quer beber, bebe, mas não dirige, tá? Porque depois fica com aquela cara de paisagem. Tem um acidente, ó. Um grande colega de rádio morreu há uns 2-3 meses, né, Zé? Mais ou menos. Aí o cidadão, o indivíduo, o elemento, né, que atropelou e matou o Juarez Vieira. Tava bêbado, tinha imagens, tem tudo. Ela fica com aquela cara de... Ai, ai, 6:11, bom dia.
6: Bom dia, Brasil Rural. Bom dia, meu jovem Luciano Barroso.
0: Bom dia
6: de AZ, pra não esquecer ninguém. Nosso amigo Etevaldo aí, Lapiseira, Facebook. Nosso amigo aí, Gessinho Topó, Dona Alice, João Alemão, Romualdo, Cremil do Caldo de Cana. Nosso amigo aí, Pedro Ribeiro.
0: Certo.
6: Nosso amigo aí, o... A todos do grupo do Amanhecer, de AZ, pra não esquecer ninguém. Nossa amiga Edjane já vem chegando

0: por ali também para tirar o leite. É caminhoneiro e leiteiro, o homem não fica parado não. Nosso amigo aí
1: Ai, ai.
0: é João Paulo e Roda Velha,
1: Certo.
0: Vagalume Pai e Filho. E a todos, e amanhã
1: Tá bom.
0: toca os quatro cantos da casa
1: Vou
0: para nós.
1: tocar.
0: Fica com Deus e o bom Jesus, que o tempo já foi.
1: Tá bom, querido. Obrigado, viu, Enio Fausto? Bom dia, Sônia. Sônia Teles, bom dia. Obrigado aí pelo carinho da sintonia. Bom dia. Bom dia, Luciano. Alô, bancada, os ouvintes desse programa maravilhoso. Sexta-feira abençoada a todos. Quem é? Hoje. Ah, meu Deus, é a Jana. Ah, é a Jana. É a Jana, mas não falo mesmo, não. Não tem jeito, não. Eu não falei, não, não vai dar. Pois é, Zé. Oi, Ellen Cristina, bom dia. Você que está em Goiânia, beijos e abraços, um alô para todos da rádio, tá? Para os ouvintes de A a Z, para não esquecer ninguém. Amamos vocês, Ellen, nossa bem, amamos você, tá? Ô, Vitor, bom dia, Mocorongo, grande engenheiro. Tá na obra lá do Bernardo Saião. Vitor, bom dia. Vitor Castro, bom dia. Bruninha, bom dia. O amor dele já chegou? Não, não chegou ainda não. Só quando chega, Zé. Bom dia, bom dia, bom dia. Ô, Carminha, você está bem, Carminha? Orgulho da minha princesa Karen, medalha de prata em literatura. Aí sim, aí sim. Em nome da minha mãe, nossa família, nosso presente, ouvir, vivendo, deixa eu ver. Essa alegria, educação é a base de tudo, e é verdade. Um presente, ver os netos andando na caminhada com ordem e progresso, que beleza. Em memória da minha mãe, professor Salomé, onde estiver, no, iluminando a nossa família. Carminha, que barato. Nossa, a netinha Karen, medalha de prata em literatura. É uma beleza, adoro literatura. Bom dia, Luciano. Um fim de semana abençoado para nós. Bom dia, Sargento Theo. Muito
2: Bom
1: obrigado, tá?
2: dia.
1: Ô, Alex, o que foi, meu querido?
3: Bom dia, Luciano.
1: Bom
3: Bom dia
1: dia.
3: para todos do grupo Amigo do Amanhecer.
1: Bom dia.
3: Sextou, meu povo. Vamos trabalhar.
1: Bora.
3: Vamos lá, inchado. Bora que eu já tô no pé do eixo. Bora, vambora. Luciano, se for possível, manda a música para nós aí com João Paulo e Daniel. Se eu não me engano, o nome da música é Boi Soberano.
1: Boi Soberano, vou procurar aqui. Vamos ver se a gente consegue achar aqui. Ô Zé, traz pra mim. Gaúcho da Fronteira e Leonardo. Adeus, Mariana. 6h14, meu Brasil. Bom dia. Ei, Taguatinga, Ceilândia, Gama, pessoal aqui do Distrito Federal. Associação Mista. Bom dia. Agricultura Familiar.

0: Ah, menina, adeus, Mariana. Ô, oh, que foi,
1: vagalinho? Bom dia, renovadamente. Ei, meu Lucinho, eu tava escutando você falando sobre essas coisas aí que o povo de hoje em dia não faz mais, né? Rapaz, minha mãe me ensinou muita coisa, me ensinou.

0: a passar roupa, que ela tá bom muito tempo, né? De lavava e passava. E me ensinou a cozinhar ovos e outras cositas mais. Mas você não sabe o tanto que me arremeteu a tempos antigos, que me fez dar uma grande saudade da minha velhinha.
1: Eu também,
0: eita, que esse povo de hoje é tudo Nutella, Lulu, não, foi, não sabe o que era coisa boa antigamente. Câmbio!
2: Eita! Eu passei com ele, alemão, repolho,
1: que foi,
2: é o Rubro, Saulo, Luiz Costa, Goiás, Zé Flamengo, Luiz Cláudio.
1: Que foi?
0: Ei, Lulu! Eu não sei não, viu? Eu tenho uma ligeira impressão que Edgar com meu morreu. Quando era pequeno, ele era vacinado, era com agulha de radiola. Aí, aí fala ligeiro.
1: Aí fala, menino. Vagalume fala que sabe cozinhar ovo. Ó, gente, pelo amor de Deus, velho. Você põe o ovo lá dentro d'água e deixa ferver. Ah, não, Vagalume, cria vergonha. Ó, eu gosto, rapaz, eu gosto de preparar, ó. Esses dias aí, tem lá em Minas Gerais, tem lá o fígado com o giló, lá no Mercadão de Minas. Toda vez que eu vou lá em Belo Horizonte, não faço, eu preciso ir lá, tô com saudade da minha terra. Vou lá em Belo Horizonte, eu vou lá no Mercadão comer giló, com fígado com giló. É uma delícia. Aí, esses dias eu fiz lá em casa, eu sei fazer. Não fica tão bom quanto de lá, mas fica bom. Fica bom também.
3: Bom dia, Luciano Barroso. Bom dia, ouvindo da Rádio Nacional. Bom dia, estamos aqui ligados, Luciano Barroso.
1: Mas que o... Ah, não, gente. Oh, deixa eu falar um negócio pra você. Quando liga, trava, e travou aqui o meu lambê de salê. Não pode. Deixa eu achar ele aqui. Destrava aí pra mim, gente. Destrava aí.
3: Barroso, diretamente daqui do Riacho Fundo, menino, ouvindo aqui, Luciano Barroso. Alô aí, nosso amigo Edgar, comeu, morreu, mano, é Messias aí do Peixão. Nossa, todos que tá ligado aí, ouvindo a Rádio Nacional, Luciano Barroso,
1: sextou.
3: Valeu, lambida de salinha.
1: Falou, meu querido. Ô, Reginaldo, bom dia.
4: Bom dia, Luciano Barroso, aqui bom é dia. Reginaldo Tavares de Souza, aqui de Santa Cruz, Pernambuco. Maélio Alves me deu seu contato e
1: já foi.
4: Tô muito feliz, pô.
1: Não deu.
4: Mandei esse áudio pra você aí, viu?
1: Eu te agradeço muito, Reginaldo. Lá Santa Cruz já está agora com o Maciel Souza. Mas, Reginaldo, foi um prazer enorme, tá? Receber seu áudio aqui. Nós vamos, com certeza nós vamos falar. Obrigado ao Eder João que tá ouvindo a gente, tá? Caramba, amanhã é um ano de vida do nosso querido irmão. O Ari Moisés vai fazer aniversário amanhã. Grande profissional, ser humano, concordo com você. Tá? Uhum. Aí ele trouxe aqui vários resultados. Ô, Éder, dá um abraço do seu irmão, tá? Com aquele carinho especial pra todo mundo na área, tá bom? Ô Raimunda, Nonata, bom dia. Nonata,
5: bom dia. Do Renan e Raia, crescer com o esposo, pra você, pra Massa Ferreira. Delcio Moura, pra...
1: Ô, gente, alguém conhece a Márcia Ferreira em Braslândia? O que houve? Assumiu.
5: Carminha. O vereador Anani e a família dele. O Zé Neto, da Rádio Santa Maura. O Sérgio Moraes. O Zé Tomato. E pra todos que gostam da música. Bom dia pra você, com muita saúde, muita... Um bom final de semana, uma ótima sexta-feira. É a Raimunda que joga da pedra.
1: Tá certo, obrigado. A Jana botou aqui, ó. Eu faço assim, ó. Fígado com giló, amo. No, e é bom demais. Ô, Jana, é muito bom. Eu sei fazer. Como é que você faz? Eu parto as tirinhas, né? Eu dou a temperada e deixo marinar por uns 15, 20 minutos na geladeira. Tá? Depois que ele marinou na geladeira, aí eu vou botar ele numa frigideira, num lugar que eu queira, porque a frigideira às vezes estoura um pouquinho, suja o fogão. Mas eu ponho numa frigideira, eu tenho uma lá fundinha maravilhosa, deixa ele fritar. Você tira isso. Calma. Você tira o excesso de óleo, depois que ele fritar, tá? Você vai tirar o excesso de óleo. E aí você vai colocar. Ó, eu geralmente, o último que eu fiz, eu botei pimentão, né, uns pedacinhos, cebola, pimentão, tomate, né, fica uma delícia. Mas você pode fazer também só com giló. Eu gosto de partir o giló em cubinhos. Porque depois que ele tá frito, você coloca uma quantidade. Eu amo colocar a cebola, tá? Então, mas aí, quem não quiser, coloca só o jiló, dá uma abafada. O jiló não pode ficar derretido lá, não. Ele tem que ficar assim meio al dente. Aí você dá uma caprichada nele, mas fica bom demais da conta. Dona Marilu?
6: Oi, Luciano. Luciano, eu até conheço a Márcia. Só que eu não estou indo em Braslândia esses dias. Mas eu posso ver pro meu irmão, que ela sempre viaja com ele. Aí eu posso até ver com ele o que, que aconteceu com ela.
1: Pois é.
6: Mas lá no Rio Verde, tá tendo uma festa, faz dia que tá tendo uma festa do Divino Espírito Santo. Eu acho que ela deve estar para lá. Então tá, um abraço.
1: Ela pode estar festando, é verdade, dona Marilu, é verdade. Ela pode estar na festa aí, realmente... Né? Vai atrapalhar a festa dela. Ô, minha querida Marioneide, obrigado, muito obrigado pelo carinho. Uma ótima manhã. Zé Flamengo, tá tudo bem, Zé? O Zé mandando aqui, ó, sextou, vamos em frente. Oferecendo a próxima música pro Adeilton, Pedro Ribeiro, Gedeon Torres, Ana de Jacareacanga, Wesley, Valdivino, todos o grupo Amigo do Amanhecer. Zé Flamengo, ô Zé, você é gente fina demais, meu querido. Gente boa demais, dá conta.
7: Ô, Luciano, oi. Programa pra nós amanhã, Saudade de Rosa, com o Bartô Galeno.
1: É mesmo, pai?
7: Já que não consegue, não tocou aquilo, não tocou ontem, qual? Né?
1: Não, não dá, ué.
7: Pra nós pra amanhã, jovens, mas tá por cá, nos ouvindo.
1: Saudade de Rosa. Zé, é aquela música assim, ontem eu tive, não é essa. Ô, Marinho Guedes, bom dia, Luciano. Manda um alô aqui pra nós, Fazenda Tabocal, Santa Rita de Cássia da Bahia. Estamos aqui torrando farinha. Ô, Marinho, torrando farinha? Nossa senhora, que beleza, hein? São 6h24 agora. Bom dia, meu irmão. Bom dia, família nacional. Bom dia. Aí, o seu Brasil lindo. Vai arrumar lavagem de roupa, Wellington. É porque ele é o Wellington Brasil e eu falo, ô, meu Brasil lindo. Não é você, não, à toa. Eu, hein? Bom dia. Bom dia pra dona da casa, dona Margarete, e o filho Arthur. Arthur, bom dia. Ô, dona Margarete, corta a barba desse elemento aí, dona Margarete. Wellington Brasil, ô, meu irmão, bom dia pra você. Felicidades. Ô, Berranteiro.
8: Fala, Luciano Barroso.
1: Fala, bom Chico.
8: Dia, bom. É nós aqui, Chico Berranteiro. Indo aqui já devagarote aqui pro rumo do Xingu.
1: É, nos carotes.
8: Saindo aqui de Querência.
1: Isso.
8: É, rapaz, você já veio em Querência?
1: Não.
8: Rapaz, se você vir, não sei com que ano que você veio, você não conhece.
1: É mesmo?
8: Isso aqui tá grande, cara. Isso aqui tá grande, grande, menino. Indústria. Estão fazendo uma refinaria de álcool aqui, sei lá o que que é, rapaz. Mas é uma bruta mesmo. Mas é um canteiro de obra que você nem imagina.
1: É meu, Chico?
8: Né? E estamos indo aqui. Vamos ali no Xingu ali buscar um milho ali.
1: Ah.
8: Né? Roda pra nós aí, Velho Caminhoneiro, com Roberto Carlos, Velho Caminhoneiro.
1: Oferecer
8: pra todo mundo de azeite zero assim, pra não esquecer de ninguém.
1: Ah.
8: E vamos devagar, ó. Daqui a pouco ali, vamos pegar ali a mata. Eu vou ver se eu vejo ali uma zanta, ou onça mesmo, ou umas capivaras. Eu passo em cima de um rio, vou tirar foto. Vou mandar pra você.
1: Tá certo, mas onça, rapaz.
8: É chamado chiclete de galinha.
1: Aê.
8: Vou buscar ali no Xingu.
1: Tá certo, meu querido.
8: É
1: mole não. Um abraço. Um abraço aqui. Ô, Zé, fala aí,
9: bom
1: Zé.
9: Bom dia, bom dia, bom dia. Luciano Barroso, acabei de chegar em casa agora, pai. Tava pra chupinguaia, mas acabei de chegar em casa e tô passando pra desejar um bom dia pra você, um bom dia aí pra... Jonilto, o Alicado de Pressão, um bom dia aí pro seu Romualdo, Enio Fausto, Edgar que mãe morreu, a namorada do Edgar que mãe morreu, que é a Mariana, um bom dia pra ela, um bom dia aí pra Dona Martilei, Dona Vilma Branquinho, um bom dia aí também pra Dona Francisca, Paula, e a todas as Paulas do grupo aí.
1: Tá bom.
9: Um bom dia aí pra Diego Maradona, um bom dia. Um bom dia aí pro seu... Pro seu Antenor.

0: que mora aí em Brasília, minha família toda que mora aí em Brasília.
1: Beleza, obrigado, viu? Aqui, a Jana falou aqui também, ó. Isso mesmo, pimentão, cebola, tomate. Nossa, eu amo, Jana. Frito o jiló. Ah, ela frita o jiló. Depois joga por cima com cebola, pimentão e tomate. Nó, ô Jana, a gente precisa preparar esse prato. Ah, nós vamos ter que preparar esse prato pra. Nossa senhora! Vamos fazer o seguinte: eu faço uma parte, você faz outra. Vamos ver como é que vai ficar melhor. Qual é que vai ficar melhor? Ô Zé, o que que nós temos aí agora?
2: Ô,
1: Porque
2: Luciano,
1: daqui a
2: posso
1: pouquinho.
2: Oferecer essa música?
1: Pode, pra
2: oferecer para minha fisioterapeuta, que inclusive vai me abandonar logo, logo, que ela está partindo para outro horizonte. E eu desejo sucesso para ela e é uma pessoa maravilhosa.
1: Rapaz! O Elton Brasil tá aqui, o Escovão tá aqui, vem aqui buscar antes de ilustrar o piso.

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2: Sexta-feira, você já sabe, tem as cotações de mercado. Ele, o professor coordenador do Programa de Pós-Graduação em Desenvolvimento Regional da Unijuí, doutor em Economia Internacional, coordenador da Central Internacional de Análises Econômicas e de Estudos de Mercado Agropecuário, já está na linha. Professor Argemiro Luiz Brum. Seja bem-vindo, professor Argemiro. Bom dia.
3: Bom dia a todos.
2: O que temos hoje, professor? Vamos começar por onde?
3: Hoje começamos com arroz.
2: Ok.
3: Então vamos lá. Pois o mercado do arroz no Brasil apresentou melhoras nos preços aos produtores nesses últimos 30 dias. Nesta semana, a média aqui no Rio Grande do Sul, maior produtor nacional do arroz, ficou em R$ 62,00 por saco de 50 quilos, após R$ 59,00 um mês atrás, ou praticamente um mês atrás. Ah, em Rio do Sul, a região de Rio do Sul, Santa Catarina, R$ 55,00 contra R$ 52,00. No oeste da Bahia, o saco de 60 quilos veio a R$ 76,00 contra R$ 73,00. Há algumas semanas atrás, e na região de Guaratinguetá, em São Paulo, saco de 60 quilos, R$ 82,00 contra R$ 77,00 semanas atrás. A menor disponibilidade de arroz em casca aqui no Rio Grande do Sul, aliada à necessidade de recomposição de estoques pelas indústrias e ao interesse contínuo da exportação, resultou em nova valorização então do arroz, como a gente viu. A liquidez é limitada, uma vez que produtores seguem retraídos à espera de preços mais atrativos. Pois mesmo com a reação ocorrida neste mês de julho, estes preços permanecem abaixo de patamares que remuneram adequadamente a atividade, ou seja, não estão ainda pagando os custos de produção. De fato, as cotações ainda seguem abaixo destes custos aqui no estado gaúcho, indicando que o movimento atual representa uma recomposição de preços na maior parte das praças nacionais e não uma valorização efetiva do mercado. Por sua vez, a Conab, em seu último relatório agora deste mês de julho, apontou que a área total assegurada com arroz, somando irrigado e defectivo, na safra 2025-26, tomou aí 1.520.000 hectares. Diante de uma produtividade média nacional de 7.295 quilos por hectare, aqui no Rio Grande do Sul, onde o arroz é totalmente irrigado, a média alcançou 8.641 quilos por hectare. Pois, diante disso, a produção nacional total chegou a 11.090.000 toneladas, contra 12.800.000 toneladas no ano anterior. Isso significa um recuo de produção de 13,4%. No Rio Grande do Sul, o recuo foi de 10,4%, na medida em que a produção passou para 7.820.000 toneladas contra 8.730.000 toneladas no ano anterior. Então, para o arroz, era isso que tinha.
2: E agora, o que vem?
3: Agora está vindo suíno.
2: Suíno?
3: É, suíno.
2: Ele mudou o esquema para pegar a gente na curva, olha só. Vamos lá, suíno.
3: Bom,
2: era a minha aposta para a próxima. Era a minha aposta, tá bom, tá lá.
3: Pois o suíno, o quilo vivo do suíno, nas diferentes bolsas e associações aqui do país, piorou bastante em relação a um mês atrás, um pouco mais do que isso. Infelizmente, né, para os criadores. Aqui no Rio Grande do Sul, o preço médio veio a R$ 5,38, com perda de 2,9% em relação a um mês atrás. Em São Paulo, R$ 5,87 contra R$ 5,76. Foi a única região, por nós pesquisada, que teve aumento de preço. É assim mesmo, um aumento de 1,9%. No Mato Grosso, houve estabilidade.

0: utilização. O quilo vivo do suíno ficou em 5,60 na média, se mantendo no mesmo valor de um mês atrás. Em Santa Catarina, queda de 7,7%, com o quilo vivo nas diferentes bolsas e associações do país vindo a R$ 5,05. No Paraná, R$ 4,85, uma perda de 6,9%. E em Minas Gerais, R$ 5,50 este quilo vivo, queda de 8,3% no preço em relação ao mês atrás. Por outro lado, o custo de produção do suíno vivo vem se reduzindo também em algumas regiões do país, mas muito pouco em relação à forte queda dos preços, como veremos. Em Santa Catarina, por exemplo, o custo de produção recuou 0,36% em junho, passando a R$ 6,23 para R$ 6,21 por quilo. Isso é um levantamento da Central de Inteligência de Aves e Suínos. Mesmo assim, este custo ainda está R$ 1,16 por quilo mais elevado do que o preço recebido pelos criadores daquele estado,
1: certo,
0: em termos médios. No acumulado de janeiro a junho desse ano, primeiro semestre, o índice de custos registra recuo de 4,22%. Porém, o preço pago ao criador pelo quilo vivo caiu 40,6%. Na comparação com junho do ano passado, a redução é de 0,74% apenas. Assim, se por um lado nota-se uma acomodação dos principais componentes dos custos de produção do suíno, particularmente em Santa Catarina, que é um forte produtor, tem-se, por outro lado, uma forte redução no preço do quilo vivo recebido pelo criador, levando os mesmos a conviver em junho passado com margens negativas, inclusive. Uma realidade que se nota no conjunto do país, salvo honrosas exceções. Especificamente no caso catarinense, a ração animal foi responsável por 72,6% do custo total da atividade suinícola no mês de junho.
1: Perfeito.
0: Então, para o suíno era isso.
1: Então, vamos lá. Eu vou aqui basear numa matéria que eu vi. A Lucinha está falando boi gordo. Eu acho que vai ser soja.
0: E se ninguém acertou?
1: Não? Ovo?
0: Não, vai ser ovos.
1: Quem?
0: Ovos.
1: Ovos.
0: Ovos de galinha, né?
1: Ovos de cocoricó. Ah, então tá. Os cocoricó, então. Ah, meu Deus, ovos. Tá bom, professor. Ovos.
0: Ovos. Pois bem, os ovos extras, valor de 30 dúzias, nas principais casas que nós sempre comentamos aqui, também tiveram um forte recuo de preços em relação ao mês atrás. Na casa de Campinas, em São Paulo, o branco grande veio a R$ 158,00, lembrando que isso são ovos extras, valor de 30 dúzias. Então, R$ 158,00 o branco grande, com perda de 9,7% em relação ao mês. O vermelho extra ficou em R$ 168,00, queda de 18%. Já na Fiasa de Belo Horizonte, em Minas Gerais, o branco grande, a média de R$ 137,00, queda de 15,4% em relação ao mês. O vermelho extra, R$ 180,00, perda de 9% no seu preço em relação ao mês atrás. Na CEAGESP, em São Paulo, o branco grande veio a R$ 157,00, as 30 dúzias, perda de 18,6%. E o vermelho extra ficou em R$ 201,00, um recuo de 11,5% em relação a 30 dias. O enfraquecimento das vendas na primeira quinzena de julho reduziu a diferença entre os preços dos ovos brancos e vermelhos. Essa é uma situação que a gente percebeu também, e outros analistas, principalmente o pessoal do CEPEA, perceberam e divulgaram. Isso se deu em diferentes regiões. Por exemplo, numa região importante de produção lá no Espírito Santo, em Maria de Jequibá, a diferença em julho é a menor do ano, com um estreitamento de quase 40% frente a junho, segundo o CPE. Na parcial da primeira quinzena de julho, a diferença média entre os dois produtos ficou em R$ 15,22 por caixa, 38,6% abaixo

0: registrada em junho e 24,4% abaixo da apontada em julho de 25. Em termos reais, isso valores reais já deflacionados, né? Trazendo os preços para junho de 26. Trata-se, então, do menor patamar deste ano na Praça Capixaba. No geral, como já vimos, os preços dos novos, em geral, então, recuaram em todas as praças pesquisadas. Esse movimento reflete o desequilíbrio entre a oferta interna e a demanda. Há uma menor liquidez observada neste mês e ela tem elevado os estoques nas granjas, aumentando a pressão sobre as cotações. Desta forma, produtores têm até aceitado descontos importantes nas negociações na tentativa de estimular o escoamento da produção e isso ajuda a baixar ainda mais o preço.
1: Okay.
0: Era isso por hoje.
1: Professor Argemiro, bom final de semana. Ótimo, né? Sábado, domingo, excelente. E até semana que vem, professor.
0: Até lá, então. Hoje eu ganhei, né?
1: Me derrubou geral. Ganhou, botou um laço e nós caímos. Eu ia de suíno.
0: Isso não é proposital, não.
1: Valeu, professor. Obrigado.
0: Tá bem, um abraço, obrigado.
1: Até mais.
0: Grande abraço a todos os ouvintes.
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1: 6h44. Ah, gente, falar nisso, já que está falando aí sobre essa questão, né, dos preços, o Ministério da Agricultura Pecuária, né, MAPA, esclarece que é falsa a informação de que a China teria imposto, neste mês, nova taxação às importações brasileiras de carnes. É falso. No fim do ano passado, o governo chinês havia anunciado a decisão de aplicar uma tarifa de 55% sobre a carne bovina brasileira sobre as exportações que ultrapassarem a cota estabelecida para cada país. No caso do Brasil, essa condição ainda não foi alcançada, nós estamos dentro da cota. Então trata-se de uma medida específica de salvaguarda para todas as importações de carne bovina da China que excederem a cota estabelecida para cada país. Portanto, a publicação que circula nas redes sociais apresenta informação de forma equivocada. Não se trata de uma taxação específica sobre as vendas do Brasil para aquele país. É o que passar da cota, ok? Ô, Geraldo, tá tudo bem contigo, Geraldo? Bom dia, meu querido.
3: Bom dia, Luciano Barroso, Geraldo, falando de Natal, Rio Grande do Norte.
1: Ô,
3: abraço pra toda a turma que tá ouvindo por cá. Pela 95,3 Rádio IFRN. O camarada aí de Recife, que tá indo a João Pessoa, no dia que ele estiver esticando mais um pouquinho, vindo aqui pra Natal, da divisa da Paraíba com o Rio Grande do Norte pra Riba, já pega a nossa 95,3 Rádio IFRN, pelo ouvir o Brasil Rural pelo rádio.
1: Isso, isso.
3: Valeu, Luciano, um abraço.
1: Valeu, meu querido Geraldo, muito obrigado. Carlos Nunes está em Tucuruí, no Pará. Disse bom dia. Bom dia, uma ótima manhã para você. Que foi, meu doce Antenor?
4: Bom dia, Luciano Barroso.
1: Bom dia.
4: Você tá bonso?
1: Bonso.
4: Antenor. Abração pra todo mundo do grupo aí, todo mundo do grupo em geral. Deu. Oi. O João Lemos sumiu.
1: Acorda,
4: João Lemos. Eu vou querer que você toque amanhã com a música do Zilo Zalo, O Milagre do Ladrão.
1: Tá.
4: Ô, Luciano, quero mandar abraço pra todos os caminhoneiros, aquela turmona que corre sentado com o joelho drobado.
1: Isso, obrigado, meu querido.
5: Bom dia, Luciano Barroso,
1: dia.
5: Brasil Rural, Família Nacional, Tom Lopes de Santos, Sabaia.
1: Lá vem.
5: Passando pra desejar um bom dia, um bom final de semana pra todos. Luciano Bandaninha tá aqui.
1: Isso, lá vem.
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7: Alô, senhor Luciano, vai jogar o jogo de Tonop, tá fazendo 3-0. Senhor Luciano, rapaz, essa noite, né? Se eu tinha deixado meu telefone em cima da mesa, eu vi que ninguém tinha ligado pra mim. Aí eu achei aquele negócio estranho. Quando eu fui olhar, rapaz, tava a frente fria na tela do telefone, assim.
1: O quê?
7: Parecia uma geada aquele negócio. Aí, meu Deus do céu, o que tá acontecendo com esse frio danado? Aí eu peguei, fiz uma panela de água e botei o telefone dentro da panela. Quando pensar que não, aquelas boinhas estourando, as boinhas estourando de água, aí vinha chegando os áudios do povo que tava falando comigo. Rapaz, pensa no frio danado, atrapalhou até meu telefone.
1: O Nero, eu não acredito, não. O Nero Cortez mandou aqui, ó: mocotó, macarrão, polenta com linguiça. Meu Deus do céu. Gente, eu adoro. Mocotó é uma delícia. Ô, Joaquinzão, ô, Nero, obrigado, Nero. Ô, Joaquinzão.
8: Bom dia, Luciana. Dia. Primeira e hoje da brincadeira com higiene
1: gente.
8: Branco. Bom dia, bom dia.
1: Não, não começou ainda não. Se lascou, não começou ainda não. Ô, Desi, bom dia, Desi. Bom dia, bom dia. Ó, aqui, meu querido, deixa eu ver, Romualdo, dá tempo de ouvir o Romualdo? Dá, peraí, vamos lá.
9: Ô, Luciano, bom dia.
1: Bom dia.
9: É Romualdo de novo aqui do
1: São
9: João da Aliança.
1: Fala
9: essa
1: aí,
9: música que eu pedi aí do Teodoro e Sampaio, meu pai, eu ofereço aí pra todo mundo que estiver ligado na programação.
1: Tá certo, meu querido, eu agradeço. Abidoral, você mandou, eu vou pelo menos um minuto te ouvir você, Abidoral, meu querido, da Rádio Uruçuí.
10: Bom dia, Luciano Barroso.
1: Sim.
10: Bom dia, meu amigo.
1: Bom dia, Abidoral.
10: Pois é, Luciano, tô ouvindo o pessoal falar aí que lavaram roupa,
1: isso,
10: que cozinharam, que hoje em dia
1: eu falei,
10: o pessoal são Nutella, jovens. Pois é, eu, como nasci na década de 50, eu lavei muita roupa no riacho.
1: É.
10: No riacho. Quebrei coco. Foi andar montado de jumento.
1: Vixe.
10: Né? E até pelo fato de eu ter nascido num povoado chamado Sangue.
1: Nossa. Ô, oh, Abidoral, eu tenho que fazer a brincadeira agora, mas foi legal saber que você também lavou roupa.
11: Que
1: foi?
11: Cavalão na área, tamo escutando. Beleza?
1: Ó. Tamo ali. Cavalão, eu rodei a música que você pediu ontem. Ô, Zé, agora sim, valendo a brincadeira. Vamos lá, tá valendo a brincadeira. Vamos ver quem é que vai. Vai aqui, Joaquim. Vamos ver.
12: Leão de Leonardo, rumo a Goiânia.
1: Rumo a Goiânia pro Joaquim. Rumo a Goiânia. Isso, Leonardo. Achou, Zé? Leandro e Leonardo, rumo a Goiânia. Essa é a número 1 de hoje. Bora, gente, qual é a número 2? Vambora, gente, qual é a número 2? Leandro e Leonardo é a número 1, rumo a Goiânia. Obrigado aqui. A Jana mandou o que aqui pra mim? Ah, beleza. Ah, tá, deixa eu ver, Vagalume. Vambora, Vagalume. Cadê? Ah, não acredito. Meu velho pai, Pedro Ribeiro é meu velho pai com Carmen Silva. Meu velho pai. E? Meu velho pai. Carmen Silva. Vamos ver quem vai ganhar hoje. Vai lá. Bora, Zé. Aí. O que é que o Diego Maradona mandou?
13: Tá boa hoje, né, Luciano? É dois carecas brigando pelo pente. Toca aí.
1: Não.

E aí, gente, é Ruma Goiânia ou meu velho pai? E agora, é Ruma Goiânia ou meu velho pai? Um ou dois? Número um é Ruma Goiânia. Número dois é meu velho pai. Um ou dois? Um ou dois? Um ou dois? Pode começar, Zé? Então vamos lá, gente. Lá vamos nós. Éder João começou com meu velho pai. Ponto para Carmen Silva. Vamos lá. Jana, número 1, Roma Goiânia. Obrigado, Jana. Lá vamos nós. Meu velho pai pro Tony Lopes. Ele vai votar no velho pai mesmo, por causa do mentiroso do avô dele. É menino da porteira? Não, não tá concorrendo, não. Número 1 ou número 2? Evandro Alves é número 1. Vamos lá, gente. Adriano é número 2. Meu velho pai tá ganhando, meu velho pai. Clinger e Rosária. Alô, Clinger e Rosária. Meu velho pai tá valendo. A Dona Marilu é a número 1. Dona Marilu... Não, peraí. Não, Dona Marilu é número 1. A Sandra, que é número 2... Tá ganhando o meu velho pai até agora. Tá ganhando o meu velho pai. Pera aí, gente. O computador tá pulando pra tudo quanto é lado. Calma aí. Calma. A Jana já foi. Percival. Ô, Percival. Um ou dois, Percival? Deixa eu ver aqui. Ariosmar também. Um ou dois, Ariosmar? Vamos lá. Bom dia, Jandiro. Número dois. Meu velho pai. Obrigado. Rudival, número dois. Obrigado, Rudival. Número dois para Maradona. Diego Maradona, que tá na Espanha. Sebastião Malta, número 2. Gente, meu velho pai disparou. Meu velho pai disparou. Etevaldo, meu velho pai, tá todo mundo número 2. Alexia, número 1, Roma Goiânia. Lá vamos nós. Número 2 pro Wellington Brasil. Ô, Wellington. Wellington Brasil, bom dia. Número 1 para Divino. Ô, Divino, valeu, Divino. Número 1 para Divino. Disparou a número 2, hein? Número 2 pro Raimundo. Rapaz, que é isso? Eu pensei que Goiânia não tá fazendo nem o cheiro. O Sargento Theo. É, Sargento, bom dia. Número 1, Carmen Oliveira. Meu velho pai. Aí, Carmen de Boa Vista é a Carminha. Hipólito é a número 1. Roma Goiânia. Nego é a número 1. Oi, seu nego. Roma Goiânia. Luciano é Roma Goiânia. Disparou Roma Goiânia. Divino, é meu velho pai, Roma Goiânia. Número 2 para Pedro Ribeiro, meu velho pai. Dona Dirce é 2, meu velho pai. Geraldo é a número 2, disparou de novo, meu velho pai. Edilusa é a número 1, Roma Goiânia. Lá vamos nós. Gabriel Neto é número 2, meu velho pai. Denilson é a número 1, Roma Goiânia. Número 1 para Damião, Roma Goiânia. Disparou geral. Ariosmar, número 2. Tá valendo, tá valendo, tá valendo. Jean Crisler, quem mais? Jean Crisler, Roma Goiânia. Tá valendo. Pedro Alcântara é número 1. Roma Goiânia, disparando Roma Goiânia, gente. Wesley é número 2, meu velho pai, a briga tá boa. Paula de Melo é número 2, meu velho pai, tá ganhando agora. Número 2, número 2, número 2 para o Divino. Tomou seu remedinho hoje, Divino? Ô, Cristina, Cristina Macedo, obrigado, Cristina. É Roma Goiânia. O José de Barros é Roma Goiânia. O Joaquim, ai, que houve aqui? Disparou geral agora, Roma Goiânia. O Joaquim Almeida é Roma Goiânia, tá valendo. 61 996741536. Ô, Luiz Cláudio, Roma Goiânia. Ed Newton, meu velho pai. Zé, até agora a briga tá boa, Zé. Até agora a briga tá boa. A Sindália Gama é Roma Goiânia. Lá vamos nós, rapaz. Falta o que, Zé? Tá, nem? Tá quase? Acabou? Ó, deixa eu contar pra você aqui, então. 5, 10, 15, 19, peraí, 20. Alex é Roma Goiânia. Percival é a número 3. Ei, cavalão! Ah, pra você também. É a número 2 pra ele. 5, 10, 15, 20 para Roma Goiânia. 5, 10, 15, 20. 24 votos para... Não, quem ganhou foi meu velho pai, Zé. Meu velho pai ganhou. Tô falando pra você, ué. Meu velho pai ganhou, rapaz. Quem diria? Percival, cavalão. Tá aí, ó. 24 votos, Carmen Silva.

0: Linda essa música, né? Da Carmen Silva, meu velho pai. O Olavo votou em Carmen Silva. Obrigado, Olavo. Primeira vez que participou. Muito obrigado. O Japa. Japa mandou aqui. Meu café da manhã. Mandioca com costela. Com... Rapaz, que delícia, hein? Percival tá se acabando de rir. E a Jana falou, olha a hora. Será que eu errei a hora? São 6h59 agora. 6 horas, 59 minutos e 35 segundos agora. Será que eu errei a hora? Aquela hora? Sei lá. Ó... 7 horas nós vamos começar aquela minha boa de hoje. Já tem gente que manda antes das 7, aí não vale, aí não vale. Ei, pessoal de Braslândia, Taguatinga, Ceilândia, Gama, vamos trabalhar, gente, com aquele sorriso no rosto, aquela esperança. Nós vamos fazer rede e eu volto já já com você. Ô Zé, são 7 horas no horário de Brasília, tá valendo, vamos lá.
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0: Lá vamos nós, Brasil, 7 horas e 2 minutos. Ah, maravilha. Bom dia, bom dia. Uhum. Ah, a partir de agora você vai mandar aqui. Vai falar o seu nome, a música que você quer ouvir e nós vamos te atender na hora. O telefone é o 61-996-74-1536. 61-996-74-1536. Eu tô olhando aqui, a Jana tá pulando pra lá e pra cá. Sextou, sextou. Aí, aí. É só isso? Ou tem alguma coisa? Será que sextou? É, sextou. É, então tá. 7-2, José, e a de hoje? O que, é que o Miranda
7: César preparou? Menotti, Fabiano, Entre a Estrela e a Serpente.
0: Ah, não, essa aí eu vou te falar um negócio. É linda essa música. César Menotti e Fabiano no Brasil Rural.

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1: 7-4, gostou? Ouviu aí? Ah, boa! Ô Zé, nós temos aí, será que tem? Porque o jacaré virou e falou assim: Luciano, ah, tem. Tô aqui em Itacaiu. Itacaiu? É Itacaiu? Itacaiu, meu Deus do céu. Eu preciso voltar pra história. Que isso? Toca vivendo aqui no mato. Ô jacaré, Itacaiu, é? Então, vamos lá, vamos ouvir. Jacaré!

0: 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Aqui, bom dia, sou Antônia Maria, de Boa Esperança, Minas Gerais. Antônia, você pediu René e Adriano, nós não achamos essa dupla, tá? Por favor, dá uma olhadinha aí, vê se o nome é esse mesmo, René e Adriano. Eu conheço René e Ronaldo. Bom dia, Luciano, sexta-feira maravilhosa, um bom final de semana. Rosalba, ô, linda, maravilhosa Rosalba, obrigado aí, um ótimo final de semana pra você também.
1: Samba Rosa, Lava Rosa, é Miguel de Bovinho Chorar, fio de cabelo, sintonia de chororó, Samba Rosa.
0: Aí sim, segura. Antônia, vê aí, foi a primeira vez que ela participou, vê aí. Rosalba, obrigado, Rosalba.

0: Bagaceira.
1: Bom dia, Luciano Barroso. É o Raimundo do setor ODF. Então eu gostaria de ouvir a música Sonho de Caboclo com Bruno Viola. Bom dia. Sextou.

7h14. A Antônia Maria de Boa Esperança, Minas Gerais, ela falou, Renê e Adriano Frei, eu não conheço a dupla aí. Ela mandou aqui, o Zé Lins foi pesquisar, o Renê é da dupla Renê e Ronaldo, essa aí eu conheço. E o Adriano é da dupla Adalberto e Adriano, que eu também conheço. E ela botou aqui, saudade desse Goiás, um pedaço do meu coração mora em Goiânia, meu filho e meu neto, ó. Feliz sexta-feira. Eu falei assim, não, eu não achei não. Aí o Zé virou pra mim e falou, você tá fraquinho demais. Eu falei, por que fraquinho, Zé? Ele falou, porque eu achei. E ele achou. Olha aqui. Renê e Adriano. Tô morrendo de saudade.

Antônio, é bonito demais, né? Antônio botou aqui, juntou o melhor das duas duplas, eu amo de paixão. Antônio, eu vou te agradecer, tá? Com todo o carinho, agradecer os amigos, amigas, porque amanhã tem mais, a partir das 5 da manhã. Ô Zé, valeu, hein? Valeu, obrigado, gente. Um ótimo, ótimo dia pra você. Que música é essa, Zé? Aprendiz do Amor? Alain Aladim? Então vamos lá.

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4: Olá, bom dia. Agora são 7:30 da manhã. Um ótimo dia para você sintonizado na Rádio Nacional em Brasília, São Paulo, Rio de Janeiro, Amazônia, Alto Solimões, São Luís, Recife. Para você que nos acompanha em todo o Brasil, junto às emissoras parceiras da nossa Rede Nacional de Comunicação Pública. E também pelo Instagram. Segue a gente por lá, não esquece. É o @ Rádio Nacional Notícias. Eu sou o Dilson Santa Fé. Hoje é sexta-feira, 24 de julho de 2026. E vamos aos destaques do dia. Estados Unidos anunciou tarifa adicional de 12,5% para produtos brasileiros. E mais...
5: Pilotos do voo da Voipass, que matou 62 pessoas em 2024, não relataram falhas na aeronave, aponta o CENIPA.
6: Chuva dá trégua no Rio Grande do Sul. Previsão de sol nesta sexta e de chuvas isoladas no fim de semana. Há risco de elevação no Guaíba.
7: Cidade de Paraty sedia Flip, um dos mais importantes eventos de incentivo à leitura do país. A expectativa de público é de cerca de 35 mil pessoas.
4: Tudo isso e muito mais aqui no Repórter Nacional, que é produzido pela equipe de rádio jornalismo da EBC.
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4: Antes de darmos início ao nosso noticiário, lembramos que, diante do período de defesa eleitoral, não serão veiculados conteúdos que possam caracterizar publicidade institucional. A medida se faz necessária para garantir o cumprimento das normas que regulamentam a comunicação de instituições públicas. O defesa eleitoral será encerrado em 25 de outubro. Os Estados Unidos vão aplicar uma nova tarifa adicional de 12,5% contra o Brasil por suposta falta de fiscalização do uso de trabalho forçado na produção de bens. A União Europeia e outros 58 países também foram retaliados pelo governo Trump, com base na mesma investigação do escritório do representante de comércio norte-americano. O repórter Gésio Passos explica quando a taxação começa a valer.
8: A medida passa a valer já a partir desta sexta-feira, com regras de transição para mercadorias que estiverem em trânsito. Essa tarifa se soma a outras já aplicadas pela Casa Branca contra diversos países. Estão isentos da taxação produtos considerados essenciais para a economia dos Estados Unidos. Na semana passada, o Brasil tinha sido alvo de tarifas de 25% contra milhares de produtos. Em nota, o governo brasileiro rechaçou a decisão dos Estados Unidos. Também afirmou que o Ministério do Trabalho e Emprego do Brasil prestou explicações e forneceu vasta documentação sobre a atuação do país para coibir exportações de bens produzidos por trabalho forçado. Após o anúncio em entrevista à Band News, o ministro da Fazenda, Dario Durigan, afirmou que a nova tarifa não tem justificativa.
9: Essa tarifa de 10 para alguns

0: países, 12,5% para outros, pega 99% das importações para os Estados Unidos, o que me faz concluir que é um mero expediente para substituir aquela tarifa anterior que caiu na Suprema Corte dos Estados Unidos. O próprio presidente Trump disse então que daria um jeito de fazer a tarifa voltar. Deram um jeito, não tem justificativa, mas deram um jeito de na marra colocar tarifa, nesse caso, todas as grandes economias do mundo, inclusive o Brasil.
1: O Brasil tipifica como crime não apenas o trabalho forçado, mas jornadas exaustivas, condições degradantes de trabalho e restrição de locomoção. Segundo o governo, o país responsabiliza empresas e indivíduos aplicando multas severas, além de manter o cadastro de lista suja de empregadores. A nota informa que, tendo em vista o caráter completamente arbitrário e injustificado das tarifas anunciadas contra o país, o governo brasileiro vai iniciar imediatamente os trâmites para acionar os instrumentos previstos na Lei de Reciprocidade. Da Rádio Nacional em Brasília, Gésio Passos.
2: O acidente com o avião da Voipaze em agosto de 2024 aconteceu por falhas da empresa, dos pilotos e da ANAC, que é a Agência Nacional de Aviação Civil. A conclusão é de um relatório do CENIPA, o Centro de Investigação e Prevenção de Acidentes Aeronáuticos da Força Aérea, divulgado ontem. Segundo o relatório, o avião já havia apresentado problemas no dia anterior e não poderia ter decolado nas condições em que se encontrava. Pedro Lacerda tem mais detalhes.
3: O CENIPA, Centro de Investigação e Prevenção de Acidentes Aeronáuticos, divulgou nesta quinta-feira o relatório final sobre a queda do avião da Voipaze, que matou 62 pessoas em Vinhedo, no interior de São Paulo, há quase 2 anos. O documento aponta 19 fatores contribuintes, entre falhas da tripulação, problemas organizacionais da empresa e fiscalização insuficiente da ANAC, a Agência Nacional de Aviação Civil. Segundo o CENIPA, os pilotos tinham informação sobre a previsão de gelo severo na rota, pois um voo anterior já havia percebido a mesma formação, mas o dado não chegou a ser registrado nem repassado ao despacho da aeronave. A comissão descobriu que deixar de anotar falhas no diário de bordo não era um caso isolado. Ao analisar outros 2 voos anteriores ao acidente, o CENIPA identificou 3 tripulações diferentes repetindo essa conduta e resolveu ampliar a investigação para outros voos da frota. Segundo o responsável pela investigação, o tenente-coronel Paulo Frois, da Força Aérea Brasileira, a prática já era recorrente na Voipaze e impedia providências como manutenção corretiva ou troca da aeronave.
4: O que a gente está falando sobre não reporte no diário de bordo se chama normalização do desvio. Quando a gente fez a análise dos voos menos 1, menos 2 e menos 3. 3 tripulações diferentes executando normalizações de desvio dentro daqueles 3 voos diferentes. E por esse motivo nós fizemos uma análise mais ampla, aqueles 1.206 voos, e notamos que não só essas 3 tripulações, mas outras demais tripulações também executavam esse tipo de procedimento, onde a gente viu que isso aí era uma cultura organizacional.
3: O relatório também recai sobre a ANAC. A comissão constatou que a agência já havia identificado em fiscalizações feitas entre 2022 de 2024, fragilidades na manutenção da Voipaze, panes que não eram registradas em diário de bordo, uso de ferramentas inadequadas e reparos feitos em bases sem estrutura para o tipo de problema. É o que explicou o chefe de divisão de investigação do CENIPA, Rafael Vilar.
5: Foram adotadas uma série de sanções pela agência que, dependendo, logicamente, da complexidade do que eles identificavam na empresa. A título de exemplo, né, foram suspensas rotas, pessoal, algumas aeronaves. Então, foram feitas diversas ações, né, de fiscalização e ações sancionatórias. Entretanto, a comissão de investigação concluiu que, infelizmente, essas ações não foram suficientes para mitigar os riscos encontrados na empresa, permitindo a continuidade da operação.
3: Em nota, a Voipaze afirmou que o acidente foi o momento mais difícil da história da empresa e disse manter apoio psicológico às famílias, reforçando que colaborou com as investigações desde o início. O documento, de caráter preventivo, não aponta culpados, nem define responsabilidades civis ou criminais, mas deve servir de base técnica para um inquérito da Polícia Federal que investiga os responsáveis que não estavam a bordo e para uma comissão do Congresso que acompanha o caso. Da Rádio Nacional em Brasília, Pedro Lacerda.

0: escalada do conflito no Oriente Médio fez o Brasil prorrogar o subsídio por litro da gasolina em vigor desde o final de maio. O benefício acabaria amanhã, mas foi estendido por mais 30 dias a partir do próximo domingo. E Gabriel Correia fala com a gente agora e traz detalhes dessa informação. Vamos lá, Gabriel, bom dia.
1: Olá, Dilson, bom dia para você e para os ouvintes também. Dilson, a portaria com a extensão do subsídio de 44 centavos por litro de gasolina foi assinada na noite de ontem. E além da gasolina, o subsídio do diesel de R$ 1,12 por litro continua valendo também. Na semana passada, o Congresso havia prorrogado por 2 meses a medida provisória que criou a subvenção ao diesel. Esses dois subsídios, Dilson, são incentivos pagos para produtores e importadores conseguirem reduzir a alta dos preços internacionais do petróleo. O pagamento é feito por meio da Agência Nacional do Petróleo, Gás Natural e Biocombustíveis. A iniciativa é para reduzir os impactos da guerra dos Estados Unidos e Israel contra o Irã sobre os preços dos combustíveis em todo o mundo. O Brasil chegou a sinalizar que poderia encerrar o subsídio da gasolina nesse mês, após o anúncio de um acordo prévio entre Estados Unidos e Irã no mês passado. No entanto, o presidente norte-americano Donald Trump disse que o acordo com o Irã havia falhado, então o conflito voltou a pressionar o mercado internacional de petróleo. Depois de registrar queda nos valores, o barril de petróleo tipo Brent voltou a ultrapassar os $100 nesta semana. Inclusive, algumas horas atrás, estava a mais de $100 também. Esse é o maior valor em 2 meses. Além dos subsídios oferecidos pelo Brasil, na semana passada, o Conselho Nacional de Política Energética autorizou o aumento da mistura obrigatória de etanol anidro na gasolina para 32%, ou seja, mais com mais biocombustível ajuda a reduzir a dependência da gasolina derivada do petróleo. Dilson, essa medida vale por 180 dias. Eu volto contigo.
0: Ok, muito obrigado pelas informações. E agora faltam 20 minutos para as 8. Vamos agora a Paris. Daniela Franco, da Rádio França Internacional, tem um destaque desta sexta-feira. E sabe qual é? Devastação no sul da Europa por causa dos incêndios florestais. Muitas pessoas estão deixando suas casas. Dá medo, né, Daniela? Bom dia.
2: Olá, Dilson. Bom dia para você. Bom dia aos ouvintes. Pois é, Dilson, imensos incêndios florestais continuam avançando pelo sul da Europa. A França e a Espanha pediram a ativação do mecanismo de proteção civil da União Europeia para poder receber o apoio do bloco na luta contra as chamas. A situação é particularmente crítica na região sudoeste aqui da França, onde 8.700 hectares de mata foram destruídos pelo fogo. Cerca de 40 mil pessoas tiveram de deixar suas casas. Na Espanha, a região de Madrid está tomada pelas chamas, uma situação descrita pelo primeiro-ministro espanhol Pedro Sánchez como dramática. Ao todo, mais de 10 mil pessoas foram retiradas de suas casas nos últimos dias nos arredores da capital espanhola, onde vários incêndios florestais continuam ativos. Em apenas uma semana, 32 mil hectares de vegetação foram devastados. O governo espanhol decretou estado de emergência nacional na região de Madrid e na província vizinha de Ávila. No sul da Itália, dezenas de incêndios florestais e de vegetação são queimados, alimentados pelo vento quente, e estão avançando sobretudo na ilha da Sicília. Mais de 160 focos também são registrados na região vizinha da Calábria. 3 bombeiros morreram nos últimos dias, 2 deles aqui na França, 1 na Itália, enquanto o sul da Europa enfrenta também uma nova onda de calor com temperaturas acima de 40 graus em algumas cidades. Ao vivo da Rádio França Internacional em Paris, Daniela Franco para o Repórter Nacional.
0: Ok, Daniela, obrigado pelas informações. Bom dia, bom trabalho. Agora são 7 horas e 43 minutos e você já ouviu aqui no Repórter Nacional que Estados Unidos anunciam tarifa adicional de 12,5% para produtos brasileiros. E ainda vai ouvir.
3: No encerramento da 19ª rodada do Brasileirão, Corinthians vence Remo. Pela Sul-Americana, Grêmio perde na altitude de La Paz para o Bolívar.
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0: Uma pesquisa da organização IDMJ Racial revela um cenário preocupante na Baixada Fluminense. Embora o número de operações policiais tenha diminuído nos últimos anos, a letalidade dessas ações aumentou e o encarceramento em massa continua crescendo. Tatiana Alves detalha os números.
4: Entre 2020 e 2025, foram registradas 5.298 operações policiais nos 13 municípios da região. Nesse período, 282 pessoas morreram, 652 ficaram feridas, quase 5.800 foram presas e 41 adolescentes acabaram apreendidos. Os pesquisadores apontam que os principais atingidos pela violência urbana e pela violência do Estado são jovens negros, moradores de favelas e periferias com baixa escolaridade e, em sua maioria, homens. Ainda de acordo com o estudo, 5 dos 13 municípios da Baixada Fluminense concentram 75% das mortes registradas nas ações. Duque de Caxias lidera com 66 mortos e 160 feridos, seguido por Belford Roxo, São João de Meriti, Nova Iguaçu e Japeri. A doutoranda em Sociologia na UERJ e pesquisadora da iniciativa, Karine Gil, pondera que esse número pode ser superior.
5: A gente não consegue ter o retorno se essas pessoas que foram dadas como feridas, depois elas vieram a óbito ou não. Então, pode ser que o número de mortos seja maior ainda do que a gente tem mapeado. Então, tem uma concentração territorial muito grande de onde as coisas estão acontecendo e de onde o Estado é mais violento, de onde as operações são estrategicamente mais voltadas para embate, né?
4: O estudo também chama a atenção para a escalada da letalidade nas ações da Polícia Civil. Em 2024, foram realizadas 336 operações, com índice de mortes de 2%. Já em 2025, embora o número de ações tenha caído para 66, a taxa de letalidade saltou para 18%. O levantamento aponta que a maior parte das incursões visava combater o tráfico de drogas e remover barricadas em áreas controladas por facções criminosas. Apenas para a retirada dessas estruturas, a Baixada Fluminense registrou 257 operações em 5 anos. Da Rádio Nacional, no Rio de Janeiro, Tatiana Alves.
0: No sul do Brasil, mantém clima de instabilidade, coisas do El Niño. Hoje a chuva para, faz sol, mas o fim de semana será molhado, não é isso, Renato Ribeiro? Bom dia.
6: Muito bom dia, Dilson. As chuvas dão uma trégua na maior parte do Rio Grande do Sul no dia de hoje. A previsão de sol com muitas nuvens, mas com possibilidade de temporais isolados. E até domingo podem ocorrer pancadas fracas a moderadas, além de queda de granizo em algumas regiões. Por causa das chuvas dos últimos dias, a capital gaúcha e outras cidades, como Santa Teresa, Encantado e Montenegro, seguem sob aviso de cheia. Os rios Taquari, Caí, Uruguai e Guaíba continuam com níveis acima das cotas de alerta, atenção ou inundação. A Prefeitura de Porto Alegre, inclusive, emitiu um alerta para a possível elevação do Guaíba na região das Ilhas e no extremo sul até a próxima segunda-feira. As equipes da Defesa Civil monitoram as áreas de risco e orientam os moradores. Dois abrigos emergenciais já estão prontos para acolher as famílias afetadas. E Dilson, segundo o governo do estado, os prognósticos indicam que o período de instabilidade deve continuar nos próximos dias. Desde a semana passada, os temporais provocaram estragos em 206 municípios e deixaram quase 1.900 pessoas fora de casa. A Defensoria Civil orienta a população a evitar áreas alagadas ou inundadas, acompanhar os níveis dos rios e manter documentos e medicamentos organizados para o caso de desocupação. E em situação de emergência, ligue para o telefone 199. Dilson.
0: Ok, muito obrigado pelas informações, Renato. A capital lagoana realiza a partir de hoje mais uma edição do Campeonato Brasileiro de Quadrilha Junina. Além da competição, o público vai poder conferir shows de forró e visitar um espaço dedicado à gastronomia e ao artesanato regional. Quem traz a programação é o repórter Matson Euler.
7: Representantes de mais de 20 estados brasileiros, além do Distrito Federal, participam em Maceió, a partir desta sexta-feira até domingo, da 11ª edição do Campeonato de Quadrilhas Juninas, considerado o Brasileirão das Quadrilhas. Mais de 3 mil quadrilheiros disputarão o título de melhor quadrilha do país no evento promovido pela Confederação Nacional de Quadrilhas Juninas e Grupos Folclóricos do Brasil. A ordem de apresentações, que acontecerão no Parque da Pecuária José da Silva Nogueira, no bairro do Prado, foi confirmada através de sorteio. Além da competição, os dias de evento contarão com apresentações de outras manifestações culturais, shows de forró e um espaço dedicado à gastronomia e ao artesanato regional. Nesta sexta, o parque recebe a seletiva alagoana, que vai escolher as duas quadrilhas juninas que irão representar Alagoas no campeonato. Estão na disputa os grupos Sanfona do Rei, Gonzagão, Fazendinha e Luar do Sertão. A disputa interestadual será no sábado, a partir das 5 da tarde, e no domingo, começando uma hora mais cedo, às 4 da tarde. Os grupos entrarão no tablado para dançar e cantar os temas e histórias que cada quadrilha irá homenagear. A Inovação, de São Paulo, por exemplo, apresenta o Apocalipse, o Último São João. O grupo faz uma reflexão sobre a perda das tradições, da memória e dos laços que unem um povo, enquanto os pernambucanos da Raízes do Nordeste trazem o tema O Romance do Pavão Misterioso, fazendo um mergulho musical pelo universo da literatura de cordel. Já a campeã brasileira em 2024, a Junina Garrancher, do estado de Roraima, faz uma homenagem ao povo potiguar da cidade de Mossoró. Com o tema Resistência, a quadrilha revive a coragem do povo mossoroense diante da invasão do bando de Lampião à cidade. Da Rádio Nacional em São Luís, Madison Euler.
0: Agora 10 para as 8, cerca de 35 mil pessoas devem passar pela FLIP, Festa Literária Internacional de Paraty, no Rio de Janeiro, que acontece até domingo. As atividades já estão a todo vapor na cidade. Nessa edição, o evento homenageia o poeta Orides Fontela. Carolina Pessoa tem detalhes da programação.
8: Natureza e cultura se unem mais uma vez na FLIP, a Festa Literária Internacional de Paraty, um dos mais importantes eventos de incentivo à leitura no país. A cidade histórica, localizada na Costa Verde do Rio de Janeiro e considerada Patrimônio Mundial pela Unesco, recebe até domingo uma série de atrações, como mesas literárias com autores nacionais e internacionais, oficinas, apresentações artísticas e contação de histórias. Alguns escritores de destaque que participam da festa são André Del Fuego, Itamar Vieira Júnior e Milton Ratum, imortal da Academia Brasileira de Letras. Rita Palmeira, curadora do evento, fala sobre a diversidade do programa principal da FLIP, composto por 21 mesas literárias.
9: Essas mesas vão discutir alguns grandes temas, a família, por exemplo, sobretudo a relação com os pais, também o luto, né, a perda de alguém na família. Mesas que vão tratar de feminicídio, de feminismo, da maternidade, da questão racial.
8: Neste ano, a homenageada do evento é a poeta Orides Fontela, que renovou o modernismo brasileiro e abriu portas para a contemporaneidade. A curadora destaca a motivação para a escolha de Orides.
9: Homenagear Orides é contribuir para que a obra dela volte à cena e ganhe novos leitores. É também um reconhecimento do bom momento, eu acho, que vive a poesia brasileira.
8: FLIP apresenta também uma vasta programação educativa, por meio da Flipinha, Flipzona e Flip Educa, espaços do evento destinados à ampliação do acesso à literatura por meio de experiências voltadas para crianças, jovens, educadores e a comunidade. Outras atividades são leitura na praça e o Flip Mais Cinema na Praça, voltados à troca de livros e ao diálogo da literatura com a sétima arte, com exibição de filmes em espaços públicos. A Flip é um projeto realizado pelo Ministério da Cultura e pela Associação Casa Azul. O evento teve sua primeira edição em 2003 e foi reconhecido como Patrimônio Histórico, Cultural e Material da cidade de Paraty e do estado do Rio de Janeiro. De acordo com a organização da festa, a edição deste ano deve receber cerca de 35 mil pessoas. Da Rádio Nacional no Rio de Janeiro, Carolina Pessoa.

0: Agora vamos falar de esporte. Fim de semana de muitos jogos pelo Brasileirão. Isso mesmo, a bola vai rolar pelos campos do país e agora acompanha os resultados da rodada dessa quinta-feira com Bruno Mendes.
1: Vamos começar com os resultados desta quinta-feira, Campeonato Brasileiro da Série A. O Botafogo empatou com Vitória em 0-0. Corinthians venceu o Remo 3-0. Pela Série B, o Atlético bateu São Bernardo 2-1. O Atlético Goianiense venceu o Cuiabá por 1-0. Copa Sul-Americana, o Grêmio foi até a altitude de La Paz e perdeu para o Bolívar por 3-2. Muitos jogos neste fim de semana. Nesta sexta-feira, 4 jogos, Campeonato Brasileiro Feminino de Futebol. Teremos América Mineiro e Santos, Flamengo e Grêmio, Internacional e Fluminense, Cruzeiro e São Paulo. Pelo Campeonato Brasileiro da Série A, a bola rola para 3 partidas. Atlético Paranaense Internacional, Santos e Chapecoense, Vasco da Gama e Mirassol. Pelo Brasileirão Feminino, 2 jogos, Misto e Palmeiras, Bragantino e Atlético Paranaense. No domingo, complemento da 20ª rodada do Campeonato Brasileiro da Série A, teremos 4 da tarde, jogo que a Rádio Nacional transmite, Cruzeiro e Botafogo, Bahia e Corinthians, 18h30, Flamengo e São Paulo, Grêmio e Fluminense, Bragantino e Curitiba. Às 7h30 da noite, a bola rola para Palmeiras e Atlético Mineiro, Remo e Vitória. Pela Série B, 4 jogos, Criciúma e Náutico, São Bernardo e Ceará, América Mineiro e Goiás, Londrina e Novo Horizontino. E pelo Brasileirão Feminino, 2 partidas, Corinthians e Vitória, Juventude e Ferroviária. Da Rádio Nacional em Brasília, Bruno Mendes.
0: E agora um minutinho para o vôlei feminino. A equipe chinesa se classificou em casa às semifinais da Liga das Nações. Ao surpreender os Estados Unidos nessa quinta-feira em Maca, foi a maior zebra dessa edição, hein? A nona colocada na primeira fase, a China, venceu de virada as norte-americanas, até então líderes do torneio, por 3-7-2. E daqui a pouco, a partir das 9h, contribuintes vão poder consultar o terceiro lote de restituição do Imposto de Renda 2026. São mais de 2,7 milhões de pessoas contempladas, com valores que totalizam R$4,6 bilhões. O depósito do dinheiro está previsto para 31 de julho. Esse lote encerra a fila das declarações aptas à restituição no pagamento do Imposto de Renda deste ano. Só restarão pendentes as restituições que ficaram retidas na malha fina ou que apresentam inconsistência nos dados bancários para o recebimento. Para consultar a restituição, basta acessar a página da Receita Federal na internet, acessando o serviço Meu Imposto de Renda, na opção Consultar a Restituição. O sedentarismo silencioso é pouco conhecido, mas um comportamento bastante perigoso. Apesar de uma rotina aparentemente ativa, a pessoa passa a maior parte do tempo inativa, como, por exemplo, sentada. A reportagem é de Márcia Vieira, da Rádio Universitária FM de Fortaleza, uma emissora da nossa Rede Nacional de Comunicação Pública.
2: Fazer exercícios regularmente nem sempre é suficiente para proteger o coração e a saúde de um modo geral. Um comportamento que vem se tornando recorrente na vida moderna é o sedentarismo silencioso, um conceito ainda pouco conhecido, mas que vem ganhando a atenção da comunidade científica por revelar um hábito comum e potencialmente perigoso. Isso ocorre quando a pessoa pratica atividade física, mas passa longos períodos inativos no dia a dia, como sentado ou deitado. Esclarece que a atividade física é um termo abrangente que inclui qualquer gasto de energia que a pessoa faz acima do gasto energético de repouso. A Organização Mundial da Saúde recomenda um nível de atividade de 300 minutos por semana.
3: É possível que, mesmo atingindo essa quantidade de atividade física semanal, a pessoa tenha durante seu dia 8, 10 horas de inatividade, sentado, que é o estado sedentário.
2: O Elton Godinho cita algumas estratégias para aumentar o tempo diário de atividade física.
3: O ideal é quando o tempo sentado, o tempo inativo for muito prolongado, a pessoa fazer interrupções desse tempo com alguma atividade. Outras estratégias podem ser utilizadas, como colocar o carro mais longe e caminhar.

0: A mais para chegar ao local do trabalho.
1: O sedentarismo silencioso tem consequências parecidas com o sedentarismo habitual, ou seja, acarreta risco de obesidade, de problemas cardiovasculares e relacionados a diabetes, aumento da ansiedade, entre muitos outros. Da Rádio Universitária FM, Fortaleza, Márcia Vieira, para a Rádio Nacional de Brasília.
2: Depois da falha em três linhas de trem privatizadas na capital paulista, nesta quinta-feira, a Artesp, que é a Agência Reguladora de Serviços Públicos de Transporte do Estado, determinou que a CPTM, a Companhia Paulista de Trens Metropolitanos, empresa pública, retome a operação das linhas por um período inicial de até 90 dias. A concessionária Trívia Trens tinha assumido a operação dessas linhas na última terça-feira após a privatização do serviço. E, segundo a agência, o contrato com a Trívia Trens prevê uma transição operacional em etapas com mecanismos de monitoramento. A Artesp afirmou ainda que vai apurar a responsabilidade da concessionária pelos problemas no serviço e identificar as causas das falhas. E o Repórter Nacional fica por aqui com trabalhos técnicos de Gilberto Martins. Muitíssimo obrigado pela audiência. Até segunda.
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7: Alô, alô, Brasil! Começando, hoje é sexta-feira, dia 24 de julho de 2026, 8 horas e 1 minuto. Que bom que vocês estão com a gente. Sejam todos bem-vindos. Todas bem-vindas. Como a gente ouviu aí agora há pouquinho, no final do Repórter Nacional, com o nosso Dilson Santa Fé, o governo Tarcísio de Freitas assumiu que deu problema na privatização de três linhas de trem aqui em São Paulo, que provocaram, essas três linhas que ficaram paradas ontem, durante boa parte do dia, provocaram um caos na cidade de São Paulo. Um caos absoluto, absoluto, total. E o governo de São Paulo voltou atrás e colocou de novo a velha, não tão boa assim, mas não tão ruim também quanto a nova empresa, colocou o governo de São Paulo, a CPTM, para operar de novo, pelo menos pelo prazo de 90 dias, essas três linhas de trem. Aliás, queremos saber de você que está ouvindo a gente aqui em São Paulo, se tá legal hoje o transporte, legal numas, né? Legal não tá, eu sei que não tá, mas tá melhor que ontem o transporte público aqui em São Paulo. Manda mensagem pra gente no nosso WhatsApp no 11 974 69 0138, 11 974 69 0138. Manda mensagem pra gente, você aqui de São Paulo. Pode falar de outro assunto também, mas se puder nos informar sobre o transporte coletivo, é legal. Você que está no Brasil inteiro, manda mensagem para a gente do que você quiser falar, manda o seu nome, um áudio curto, para a gente saber quem está ouvindo a gente e de onde está falando, tá bom? Já já a gente registra essas mensagens ao longo do Alô, Alô Brasil. Agora são 8h02, rápidas informações, que já já tem entrevista importante sobre violência no Brasil, a insegurança nossa do dia a dia. Vamos falar em particular sobre feminicídio, que é um dos itens que merece destaque no Anuário Brasileiro de Segurança Pública, divulgado ontem pelo Fórum Brasileiro de Segurança Pública. Vamos falar um pouco sobre feminicídio. A gente notou no dia a dia o crescimento dessa violência contra a mulher e os números comprovam, infelizmente, essa nossa sensação. Vamos falar já já sobre isso, tá bom? Agora são 8h03, olha só, o governo brasileiro afirma que vai acionar a lei da reciprocidade e levar a Organização Mundial do Comércio a decisão confirmada dos Estados Unidos de impor uma nova taxação agora de 12,5% sobre produtos brasileiros, não só brasileiros, mas também a produtos brasileiros. Essa taxação atinge ao todo 59 países e mais a União Europeia, Brasil incluído nesses 59 países. E a alegação do governo Trump, que não se sustenta de pé, mas a alegação é que esses países não estariam combatendo adequadamente o uso do trabalho forçado, ou seja, estariam comprando produtos de nações que exploram o trabalho forçado. Mas só um parênteses aqui, os números internacionais mostram que quem compra mais produtos de origem de mão de obra forçada, trabalho forçado, são os Estados Unidos. Só para deixar isso claro, mas o governo Trump se colocou na posição de palmatória do mundo e taxou de novo o Brasil agora em 12,5%. Lembrando que essa semana já tínhamos tido a taxação anunciada e confirmada de 25%. Então soma uma com a outra, você percebe o tamanho do problema. E aí o Palácio do Planalto afirmou que na ausência de base legal interna para sustentar a sua política comercial, os Estados Unidos optaram por manipular um tema que é caro aos direitos humanos, que é o trabalho forçado, usou indevidamente esse tema para sustentar a sua política protecionista e acusar esses países todos de práticas desleais. Portanto, o governo brasileiro vai reagir e, ao contrário do que vinha dizendo até outro dia, já considera firmemente a possibilidade de usar a lei da reciprocidade. Óbvio que a ordem inicial é continuar negociando, continuar na mesa de negociação, inclusive não só o governo, mas também empresários, mas no caso extremo, usar sim a reciprocidade. Vamos aguardar. Agora são 8h05. Olha, o ministro André Mendonça, do Supremo Tribunal Federal, autorizou a abertura de inquérito para investigar os repasses de dinheiro do banqueiro Daniel Vorcaro para o senador e pré-candidato à presidência Flávio Bolsonaro, dinheiro repassado supostamente para financiar a produção do filme Dark Horse sobre a vida do ex-presidente Jair Bolsonaro. A decisão do ministro André Mendonça foi feita depois de um pedido encaminhado pela Polícia Federal, que teve, inclusive, a manifestação favorável do Procurador-Geral da República. O inquérito vai apurar tanto o repasse feito por Daniel Vorcaro para Flávio Bolsonaro, para a produção do filme, mas vai verificar também o suposto repasse de recursos para Eduardo Bolsonaro, dinheiro que teria sido repassado informalmente, né, sem nenhum registro, supostamente para manter a vida luxuosa que Eduardo Bolsonaro leva nos Estados Unidos. Agora são 8h06. 8h06, como nós dissemos aqui na abertura, ontem houve a divulgação do Anuário Brasileiro de Segurança Pública 2026, o anuário que é feito pelo Fórum Brasileiro de Segurança Pública. São dados relevantes demais porque mostram como anda ou como não anda a segurança pública no Brasil inteiro. São vários aspectos analisados, enfim, os vários estados analisados, cidades também são consideradas, e a criminalidade é esmiuçada profundamente. E um dado que chama muita atenção nesse ano é a questão do feminicídio, como eu disse aqui. A gente já sabia, né? Acompanhando o dia a dia o noticiário, estava evidente, claro mesmo, o crescimento assustador desse tipo de crime, o feminicídio. Mas esses dados confirmam esse crescimento assustador e trazem uma informação nova, que é a seguinte: os lares, as casas dessas mulheres se transformaram nos ambientes mais violentos, mais perigosos para essas mulheres. Para falar sobre isso, está com a gente aqui a Juliana Brandão, que é coordenadora de gênero e raça do Fórum Brasileiro de Segurança Pública. Juliana, um prazer ter você aqui com a gente. Obrigado por atender o nosso convite. Bom dia para você.
8: Bom dia. Eu que agradeço o convite, a oportunidade da gente poder falar, né, de um tema tão importante.
7: É isso. E a gente já percebia, né, fácil perceber, os números se apresentavam dia após dia. Acho que não teve um dia aqui, Juliana, nesse ano de 2025, que a gente não registrou, lamentavelmente, um caso de feminicídio ou uma tentativa de feminicídio no Brasil inteiro.
8: Verdade.
7: Então, estava evidente que tinha sido uma disparada desse tipo de crime, mas esse dado de que os lares, as casas das mulheres, são o ambiente mais perigoso, esse dado é surpreendente, né?
8: Veja, a gente está lidando com um cenário, né, que mostra para a gente que ser mulher no Brasil é algo muito perigoso, né, nesse momento atual que a gente está vivendo, né? E como a gente está lidando com um crime, que é bom que a gente diga também que o principal agressor, na maior parte dos casos, é alguém do círculo muito íntimo dessa mulher, o espaço doméstico acaba sendo um lugar onde essa violência não encontra limite, né? Então, diferente muitas vezes, né, de uma ideia de que as mulheres estão inseguras ao andar na rua, ao andar sozinhas, a gente tem que olhar também para esse espaço mais confinado como sendo um espaço que merece muita atenção, né, para que as mulheres possam aí sair dessa rota de violência.
7: E é impressionante que eu estou aqui vendo os números, são vários números. Primeiro, os casos de feminicídio cresceram em relação ao ano passado, um crescimento de 4%. Em 2025, foram 1.571 casos de mulheres que foram vítimas de feminicídio, um recorde em relação à série histórica que começou a ser contabilizada em 2012. Então, um recorde absoluto nessa série histórica. E chama mais atenção ainda, esse número é mais significativo ainda e assustador, né, Juliana? Porque, pelos dados que vocês mostram aqui, os casos de morte violenta intencional diminuíram. Houve uma redução dos casos de morte geral de 8%. Em contrapartida, o feminicídio disparou.
8: Sim, porque a gente está falando aí de uma violência que é uma violência praticada em razão do gênero, né? Então, hoje, quem morre no Brasil com mais frequência, com mais constância, são as mulheres, né? A gente olhando para esses dados, a gente tem a certeza de que as políticas públicas elas estão mostrando aí, né, a sua eficiência, porque a gente está diante de uma diminuição, né, das mortes violentas intencionais, que são mortes que são mais sensíveis a essas políticas de segurança mais tradicionais, né, que dialogam com essa violência urbana, né? Agora, quando eu estou falando de feminicídio, eu estou falando de uma morte que é atravessada por questões estruturais, né, por padrões de comportamento, por machismo, por masculinidades que não estão encontrando qualquer limite, nem mesmo na legislação, né? Uma leitura de mundo em que o lugar de ser mulher no Brasil está numa condição de subordinação, está numa condição de ódio, né, e de aniquilação de qualquer autonomia das mulheres. Então, para isso, a gente tem que deslocar o foco, né? A gente tem que levar em conta uma política que, de fato, proporcione direitos para nós mulheres, de modo que viver em sociedade possa ser uma vida com dignidade e com igualdade.
7: E aí é um desafio, né? Porque é o que você falou, de uma forma ou de outra, com dificuldades, a política de segurança pública dos governos tem mostrado, por esses números, algum avanço, algum sucesso, já que a redução nas mortes violentas foi verificada. Mas isso não está alcançando essa outra modalidade que tem outra característica, como você falou. Quer dizer que temos que criar uma estratégia diferente no caso dos feminicídios, Juliana?
8: Sem dúvida. Primeiro é isso, né? A gente precisa reconhecer que é uma situação muito grave, né? Que do mesmo jeito que a gente ensina as mulheres a se defenderem, que a gente ensina as mulheres a denunciar, a gente precisa ensinar os homens a não violentar, a não matar, né? E isso começa desde muito cedo, né? E apostar todas as fichas tão só numa resposta repressiva, que é a resposta penal oferecida pela nossa legislação, não é suficiente, né? A gente precisa, sim, de respostas rápidas para tirar as mulheres da rota de violência, mas também pensar em medidas mais de médio e longo prazo. E aí um investimento na educação, investimento numa abordagem de igualdade de gênero, um investimento em políticas de emprego e renda para que essas mulheres não se sintam capturadas, né, pela necessidade de se subordinar, né, aos mandos financeiros daquele que é o seu companheiro, né? Porque muitas vezes as mulheres também não denunciam.

0: porque elas não conseguem enxergar a possibilidade de sobreviver, né, de forma autônoma depois da denúncia, né? Então, enquanto a gente também não levar em conta que para essas questões mais complexas a gente precisa desse enfrentamento mais direto, mais focalizado, a gente vai continuar vendo esses números assustadores.
1: E aí são medidas mais a médio e até longo prazo, né, Juliana? Então isso faz com que a gente conclua mais do que nunca que a iniciativa tem que ser tomada agora, porque é algo que demora um pouco mais para dar resultado, né?
0: Sem dúvida, a gente tem que plantar essa semente, né? E acho também uma coisa importante da gente dizer que é um compromisso, um pacto coletivo, né? Não dá para a gente ficar esperando tão só a política pública, e eu não estou dizendo que a política pública não é importante, ela é muito importante. Mas a gente tem que também internalizar essa ideia de que no meu cotidiano, na minha rotina, né, na minha vida ali, privada, eu preciso também pensar nesses valores de igualdade, né? Eu preciso pensar na educação que eu dou para os meus filhos, pensar na forma como a gente se relaciona com os meninos, né? Quais são os valores que estão sendo passados, quais são os repertórios que estão sendo disponibilizados, né? De alguma forma aí, chamar essa responsabilidade para todos nós, porque a questão da violência contra a mulher não é só uma questão das mulheres, é dos homens também, né? E se a gente não se unir em torno desse ideal, que é um ideal de um futuro, né, em que essa convivência com a igualdade possa de fato se estabelecer, a gente vai ruir, né, enquanto sociedade.
1: Nós estamos conversando aqui na Rádio Nacional com a Juliana Brandão, que é coordenadora de gênero e raça do Fórum Brasileiro de Segurança Pública, a propósito do Anuário Brasileiro de Segurança Pública 2026, que foi divulgado ontem, a 20ª edição do Anuário, trazendo dados importantes. Aliás, eu sugiro que você que está ouvindo a gente procure o anuário. Ele é muito extenso, mas é muito detalhado, muito pedagógico, enfim, é fácil de entender. São números que mostram o Brasil de hoje, né? Os vários desafios que nós temos, um deles, esse que a gente está trazendo aqui, que é do feminicídio. Juliana, a gente fala de feminicídio, que é o caso extremo, né? Lamentável, trágico mesmo, mas a gente tem que considerar, e vocês trazem isso aqui, os outros crimes que acontecem também nessa relação entre o casal, né? O que era um casal e virou esse ambiente de violência, que são os crimes de violência psicológica, o stalking, o assédio sexual, a importunação sexual, enfim, o não cumprimento de medida de distanciamento, tudo isso também foi captado por essa pesquisa, né, Juliana?
0: Exatamente, Agostinho. E veja, aí você me dá uma oportunidade da gente comentar algo que é muito importante, né? O feminicídio, ele não é um crime isolado, né? Ele é um crime que, na verdade, representa um ciclo, né, de violência que culmina com a violência fatal, né? Então, o que orbita em torno da violência contra a mulher, que são as ameaças, as perseguições, episódios aí de violência psicológica, a agressão física, né? Então é o tapa, é o empurrão, é a desqualificação daquela mulher, é de alguma forma ali um cenário em que a mulher vai sendo colocada isolada, né, da sua rede de apoio, dos seus amigos, dos demais familiares. São todos prenúncios de que aquela violência pode escalar. E quando a gente mediu esses indicadores no anuário, o que aparece para a gente é um aumento de todas essas modalidades, inclusive também da tentativa de feminicídio, né? Então, o que que a gente pode também considerar nesse sentido? Como eu já estou lidando aí com canais ali, né, que representam essa escalada, talvez se a gente também levar mais a sério, né, esse pedido de ajuda, quando uma mulher registra um boletim de ocorrência de ameaça, de perseguição, de agressão, ele podia servir como uma janela de oportunidade para a gente monitorar essa mulher de mais perto. Porque, veja, o que é mais difícil, que é se perceber como vítima e pedir ajuda, essa mulher está fazendo. Ela está levando para o poder público que alguma violência está acontecendo com ela. E aí, o que o poder público pode fazer? Fazer um acompanhamento mais direto para interferir nessa rota e evitar que o feminicídio aconteça, né? E isso é algo que parece que a gente ainda não está considerando de uma forma mais consistente. Eu diria que as mulheres estão falando, elas estão pedindo ajuda, mas essa voz não está sendo ouvida.
1: Pois é, a gente está falando de feminicídio e aí tem os números aqui detalhados, 96,4% dos feminicídios registrados, né? Estamos falando de registrado, né? Que às vezes nem chega a ser
0: Exato.
1: registrado. Então, a tendência é que esses números
0: Exato.
1: sejam muito maiores. Mas, enfim,
0: Infelizmente.
1: infelizmente, mas 96,4% dos casos de feminicídio foram cometidos por homens, 62,5% das mulheres, como a gente disse, foram mortas dentro de casa, 62%. E aí vem um item que é bem relevante, eu queria que você falasse um pouco sobre ele, por favor, Juliana, que é o seguinte: 56,5% dos feminicídios, aliás, 65,1% dos feminicídios foram praticados contra mulheres negras. 65,1% as vítimas eram mulheres negras. Esse não é um dado qualquer, né, Juliana?
0: Não, não é um dado qualquer. E se a gente quer entender o que acontece quando a gente está falando de violência contra a mulher, a gente precisa olhar para essa especificidade. E veja, isso também dá oportunidade da gente falar de uma coisa que às vezes passa desapercebido, né? Porque parece que está tão naturalizada a violência contra a mulher que a gente está falando de uma situação, universalizante. Gente, a violência contra a mulher atinge as mulheres. Mas é muito verdade, os dados estão dizendo para a gente que há um grupo de mulheres que é ainda mais vulnerável, que é o das mulheres negras, né? Significa dizer que falar de feminicídio no Brasil é também falar de racismo, né? Eu estou falando de uma subordinação, de uma aniquilação da autonomia das mulheres que atinge de forma direta, né? E de forma consistente as mulheres negras, né? E se a gente pensa em políticas para dialogar com a concretude do que está acontecendo, eu preciso levar isso em conta. Eu preciso levar em conta que são mulheres negras, que são mulheres jovens, né? Que são mulheres que, na maior parte das vezes, são mortas por pessoas do seu círculo muito íntimo, para que a política pública, de fato, dialogue com essa necessidade, né? Com essa realidade. E isso é o poder dos dados, né? Você disse algo muito importante, né? Que eu fiquei aqui pensando enquanto você falava, né? Que o anuário traz para a gente um retrato, né? Do que está acontecendo no nosso presente. Mas eu acho também que ele fala do nosso futuro, né? Porque se a gente não levar a sério esse compromisso, né? De assumir esses dados como um farol para a gente saber por onde se guiar, o nosso futuro está muito comprometido.
1: Estamos conversando aqui no Alô, Alô Brasil com a Juliana Brandão, que é coordenadora de gênero e raça do Fórum Brasileiro de Segurança Pública, esmiuçando uma parte, só uma parte do Anuário Brasileiro de Segurança Pública 2026, tratando especificamente aqui do feminicídio. E, Juliana, vocês citam, num dos trechos aqui desse levantamento tão importante, que o crescimento dos casos de violência contra a mulher nos lares das mulheres, que é o ambiente mais perigoso para hoje, andar na rua para mulher, grosso modo, é mais seguro do que estar em casa. Olha que ponto nós chegamos. E vocês dizem aqui que esse fenômeno terrível começou a aparecer com maior evidência durante a pandemia da Covid-19. E aí isso me chamou a atenção, me chamou bem a atenção. E vocês citam também o crescimento dos discursos de ódio, que defendem a subordinação da mulher em relação ao homem, isso no ambiente digital. São dois aspectos que acho que merecem uma atenção especial se a gente quer chegar a algo próximo de uma segurança maior para as mulheres, né, Juliana?
0: Sem dúvida, veja, a pandemia é para nós ainda um legado que a gente não explorou, né? Acho que de forma suficiente para entender o que significou esse isolamento social, né? Porque nós somos seres sociais, né? Então, as mulheres confinadas em casa perderam qualquer possibilidade de ter uma rede de apoio, uma rede de proteção que pudesse tirar elas dessa insegurança, né? Que esse isolamento provocou. Então, não ter acesso a uma delegacia especializada, não ter acesso a um serviço de saúde, não ter acesso a um serviço de abrigo para as mulheres.

0: as vítimas de violência, contribuiu muito, né, para que essas denúncias ficassem ali represadas, né, e não pudessem encontrar também esse apoio de um agente externo, né, para interromper essa violência. E com relação à questão, né, das redes digitais, né, a gente tem visto muito essa grande facilidade de capilarização de discursos de ódio, discursos misóginos, né? Que, inclusive, Agostinho, é bom que a gente diga, né? Infelizmente, tem começado desde muito cedo, né? Então, a gente está vendo cada vez mais meninos, jovens mesmo, né? Que estão sendo aí capturados por essa ideia de que o masculino, que de fato importa, o masculino que faz com que você seja reconhecido perante o seu grupo, é aquele masculino odioso, é aquele masculino que subordina a mulher, é aquele masculino que humilha, né, que se impõe pela força, né? Então é muito fácil hoje que um menino, um jovem, consiga ter acesso a esse tipo de conteúdo e ali ele vai se formando, né? Como se fosse ali um manual de como subordinar e matar uma mulher, inclusive com requintes de crueldade, né? E essa capilarização muito rápida desse tipo de informação é algo aí que a gente precisa pensar também, né? Em normatizar. Por isso é muito importante que a gente tenha enquadramento jurídico para, de fato, conseguir dar nome, né, para esse tipo de comportamento, para esse tipo de violência, para a gente ter uma baliza, né, de responsabilização daqueles que não estão aí conseguindo assumir, né, o seu lugar de cidadania numa sociedade que se propõe, né, pela nossa Constituição, a defender a igualdade de todos, né, a defender a dignidade de todos.
1: É isso, e aí somos todos responsáveis, né? Todos responsáveis mesmo. Você disse bem, não dá para contar apenas com o poder público, depende de cada um de nós, mas temos que cobrar do poder público também. E aqui eu vou citar
0: Sem
1: claramente o
0: dúvida.
1: Congresso Nacional, né, Juliano? O Congresso Nacional que sentou em cima da lei da misoginia, que
0: Sem
1: torna
0: dúvida.
1: mais rigorosa a punição, a gente vai
0: Sim.
1: ter que cobrar dessa gente que eles desengavetem isso, né, Juliana?
0: Pois sim, a gente não pode hesitar, a gente tem que ser intransigente com a violência, né? É só lembrar que a lei do feminicídio é uma lei relativamente recente, a lei tem 10 anos. Né? Ela é de 2015. Antes disso, significa o seguinte: uma mulher que era morta nessa condição de ódio, nessa condição de menosprezo à sua condição de feminino, ela era um assassinato que não era considerado feminicídio. E isso caía na vala do silenciamento, né? O feminicídio como um crime autônomo é algo super recente, é do ano agora de 2024. Enquanto a gente não tinha isso, esses números que a gente está vendo aqui eram impossíveis, né? Porque eu não tinha como rotular isso dentro do direito. Então, o mesmo vale para a misoginia. Se eu não tiver esse selo, né, que faça, que permita essa correspondência entre o que está acontecendo ali na vida cotidiana e o que está prescrito na lei, isso também vai se naturalizar. Vai se perder, né? A crença no poder de resposta, né, do Estado brasileiro também vai se fragilizar, e aí é como se a gente estivesse, de alguma forma, colocando no colo das próprias mulheres a capacidade delas se protegerem.
1: Juliana Brandão, coordenadora de Gênero e Raça do Fórum Brasileiro de Segurança Pública. Queria te agradecer demais pela entrevista. Precisamos retomar esse contato várias e várias e várias vezes. Te agradecer demais e pedir para você orientar os nossos ouvintes, as nossas ouvintes, como é que eles encontram o conteúdo inteiro do Anuário Brasileiro de Segurança Pública desse ano, Juliana?
0: A gente tem a nossa página, né? A gente tem uma página no Instagram, a gente tem uma página também, tem um site, que é www.forumseguranca.org.br, e lá a gente tem um infográfico, né, que acho que é uma primeira aproximação mais resumida, né, desse panorama da segurança pro ano aí, cobrindo o ano de 2025, né? E a gente também tem um relatório completo, que contém aí todos os nossos dados sistematizados e também textos de análise, né? Que também, para aqueles que estão interessados em se aprofundar mais no tema, acho que são aí um bom caminho para se nutrir, né,

0: cidades também mais violentas, segundo o anuário. Eu cheguei a citar isso aqui ontem, a gente falou sobre isso aqui no Alô Alô Brasil, mas vale repetir. As 10 cidades mais violentas do país, com mais de 100 mil habitantes. Esse é o corte feito aqui pelo anuário. E todas as cidades mais violentas, nesse top 10, digamos assim, são cidades do Nordeste. Mais uma vez acontece esse levantamento indicando as cidades mais violentas como sendo do Nordeste. São 5 municípios na Bahia, 3 municípios no Ceará e 5 municípios na Bahia, 3 municípios no Ceará, 1 em Pernambuco e 1 na Paraíba. E os estados mais violentos, segundo o anuário, primeiro Amapá, segundo Bahia e o terceiro Ceará. São os 3 estados mais violentos. E aí as vítimas que aparecem aqui nos levantamentos, os homens são as maiores vítimas, 90,8% são homens. E aí o dado seguinte, que também é bastante relevante, 79,7% das vítimas de crimes violentos são pessoas negras. 79,7%. E depois um outro número que também chama bastante atenção, 41,6% dos mortos são jovens. Entre 18 e 29 anos, estamos acabando com uma geração inteira com mortes violentas e algo precisa ser feito urgentemente. E como disse a Juliana, temos que cobrar do poder público, óbvio que temos que cobrar do poder público, mas temos, cada um de nós também, temos que fazer a nossa parte urgentemente também. 8h31, manda mensagem pra gente aqui no nosso zap, já a gente vai tentar, né? Karina, vamos tentar colocar no ar as mensagens, mas vai mandando 11 97469 0138, é o nosso zap. Olha, eu estava lendo uma mensagem, muita gente viu, chamou bastante atenção, uma reportagem essa semana, dando conta de que a OpenAI, que é uma das principais desenvolvedoras de inteligência artificial do planeta, informou que alguns dos seus modelos de IA mais avançados agiram por conta própria, meu Deus do céu, e invadiram uma startup após a empresa perder o controle sobre eles, esses modelos, durante um teste de segurança. Esse sistema de IA, dizia a reportagem, é capaz de operar automaticamente depois de receber instruções iniciais de humanos. E a empresa, a OpenAI, admite que o teste feito revelou vulnerabilidades e classificou o incidente como sem precedentes. IA agindo por conta própria. Olha só onde é que nós estamos. E aí, para nos acalmar, está com a gente aqui o especialista em tecnologia e inovação, mais uma vez, para nossa satisfação, Arthur Igreja. Fala aí, Arthur, como é que você está, meu velho?
1: Bom dia, tudo jóia, Agostinho? Por tudo... aqui, tudo bem.
0: Tá tudo bem mesmo, depois de ouvir isso aqui?
1: Bom, vamos lá, vamos tentar explicar e acalmar de fato. A OpenAI, ela está sendo, assim, ela está pegando pesado no marketing, assim. Então, o que aconteceu foi o seguinte, tudo bem, eles colocaram o modelo de IA para fazer uma tentativa de ataque. Então, o que acontece? A IA, quando a gente chama hoje de IA agêntica, os agentes de IA, qual que é a diferença? Eles são capazes de receber tarefas e encontrar meios para executar. Então, não é mais, não é aquilo que nós usávamos ali em 2022, 2023, que é entrar no ChatGPT e pedir uma imagem, pedir um texto. Hoje você consegue, com as principais IAs, pedir para executar um projeto, para executar uma tarefa. É como se você tivesse um hiper estagiário que você pede uma sequência de tarefas. E aí o que aconteceu? A OpenAI, com o seu novíssimo modelo, o GPT 5.6, e mais um modelo que eles estão prestes a lançar, eles pegaram esses dois modelos e deram uma tarefa. Falaram, olha, você consegue atacar, consegue encontrar uma vulnerabilidade nessa empresa aqui? A empresa, no caso, era a Hugging Face, que é uma startup. E aí, a IA da OpenAI encontrou essa vulnerabilidade, conseguiu chegar a

0: fazer uma pequena invasão nesse sistema, mas, de novo, ela recebeu a ordem da OpenAI, estava sendo monitorada pela OpenAI, e a Hugging Face, que foi atacada, ela prontamente conseguiu vir a público e dizer: olha, sofri esse ataque, nós estávamos também monitorando, nós vimos o que aconteceu, não teve nenhum dano maior. Então, assim, o paralelo que eu faço é o equivalente a esses robôs aí que nós estamos vendo para cima e para baixo agora, esses robôs humanoides, é o equivalente a pedir para ele: olha, você consegue ver se nos prédios e nas casas aqui do bairro tem alguma que está com o portão aberto? Tem alguma que está com a porta aberta e você tenta girar a maçaneta, mas eu tô de olho, eu tô monitorando. Então foi isso, sabe? É grave? É, porque a IA ela conseguiu encontrar o caminho para fazer a invasão. Por isso que eu estou fazendo esse paralelo aqui com encontrar um portão ou uma porta aberta. Mas, de novo, ela recebeu a ordem, ela executou tudo aquilo que pediram, então não é como se ela tivesse criado consciência, se rebelado, e decidido fazer um ataque hacker, entendeu?
1: Entendi. Mas aí você falou que tem muito marketing nisso aí, Arthur.
0: É, pelo seguinte, a outra parte da história é o seguinte: a OpenAI, que já foi sinônimo, né, de inteligência artificial, sinônimo no sentido, se você perguntar para uma pessoa se conhece IA, ela vai falar: eu uso o ChatGPT. É aquela história de produtos que se tornam tão icônicos que parecem quase sinônimo. Só que nos últimos 2 anos ela tem recebido uma concorrência pesada. Então, por exemplo, a Anthropic, que é a criadora do Claude, é a principal concorrente dela, cresceu muito mais do que ela nos últimos meses. Passou à frente em termos de downloads. E a OpenAI, o que acontece? Está chegando uma época em que ela vai ter que demonstrar resultado, porque muitos investidores foram colocando dinheiro, e só para dar a dimensão do que eu estou falando, para cada US$ 1 que alguém gasta na OpenAI, então, por exemplo, a pessoa vai lá e assina o plano premium lá para ter uma IA mais rápida e mais poderosa. A cada US$ 1 de assinatura, a OpenAI gasta 2 para deixar esse modelo funcionando. Então, ela queima dinheiro para ganhar clientes, para ganhar mercado, para desenvolver os seus modelos. Pois bem, nós estamos vendo modelos chineses que são muito mais enxutos. Recentemente, uma empresa chinesa chamada Moonshot lançou um modelo chamado Kimi K3, que é código aberto, é muito mais eficiente, é muito mais barato. Então o mercado está olhando para o OpenAI e falando: olha, legal, vocês já foram os super inovadores, os pioneiros, mas vocês estão ficando para trás. E esse episódio de uma IA que é capaz de fazer um ataque hacker, a Anthropic já tinha feito isso há 3 meses atrás. Então a OpenAI ela parece muito mais uma empresa tentando dar respostas e tentando falar: olha, temos um modelo poderoso e temos uma tecnologia que nós nem lançamos ainda, que nós usamos nesse teste. Então, assim, sabe, tem um certo folclore, tem um certo exagero aí no comunicado que a própria empresa fez.
1: É, e que não ajuda em nada, né? Só cria mais ruído, né? Mas enfim,
0: Exato.
1: por isso que a gente está ouvindo o Arthur Igreja, que é especialista em tecnologia e inovação. A gente que não tem esse domínio todo fica de fato surpreso. E aí eu já me lembrei, Arthur, já me lembrei, acho que foi no começo desse ano, quando se falou sobre uma tal de uma rede social só para IAs, lembra disso? Que elas
0: Claro.
1: conversavam entre eles lá e tal, faziam críticas aos humanos, falava de religião até. Quer dizer, parece que está criando uma comunidade separada que pode se revoltar contra os criadores. Acho que não é bem isso, né?
0: Eu concordo contigo. Eu acho que é um desserviço, especialmente por uma das empresas que justamente ela é icônica, né? Então ela deveria ter essa responsabilidade de sabe, explicar o que aconteceu. Então ela fala: ah, foi um teste supervisionado e tudo mais, mas quando ela abre a nota dizendo foi algo sem precedentes e que nos surpreendeu porque a IA fez um ataque. Pois é, mas quem deu a instrução, quem deu o caminho e quem apertou o botão foram eles, foram pessoas. Então, eu acho que é um desserviço, assim, é um teatro desnecessário, sabe? Então, acho que se eles estão recebendo concorrência, se o mercado está mais aguerrido, se eles estão sendo questionados, pois bem, que demonstrem isso com capacidade, com desenvolvimento, com novidade, né? Não com. Estão tentando assustar as pessoas, né?
1: É. E no final das contas é isso mesmo, né? A IA, ela vai responder uma demanda que você passa para ela, né?
0: Exato.
1: Vai responder com a eficiência total, que pode até assustar, às vezes pode até assustar. E eu tô falando isso porque aí vou falar de um caso bem mais folclórico, mas que também chamou a atenção. Aquele caso do pastor, não sei se vocês viram, o pastor da Flórida, que está processando a OpenAI, porque, segundo ele, o ChatGPT deu uma recomendação médica errada para ele. E a história é a seguinte, esse pastor aqui, ele consultava o ChatGPT desde 2024 para saber sobre saúde. Aí, beleza. E diz que no começo, Arthur, o ChatGPT orientava direitinho para ele procurar os médicos. Mas aí foi indo aquele bate-papo e tal, não sei o quê. E teve, e agora, mais recentemente, ele sentiu tontura, alteração de pressão, sei lá o quê. E acho que o ChatGPT, depois de bater papo com ele, com o pastor, já tinha assimilado alguns conceitos do pastor. E aí mandou para ele a seguinte frase: Deus não criou seu corpo para falhar infinitamente. Deus ainda sustenta seu corpo. E aí ele não foi no médico. E aí ficou mal e tal, depois se recuperou. Tinha, na verdade, uma embolia pulmonar. Olha onde que foi parar isso. Mas acho que isso ilustra, de forma até folclórica, né, Arthur? Que é isso. O ChatGPT, ou a IA, ela aprende com você. Você comanda e você estimula o que ela vai responder para você. Mais ou menos isso, né, Arthur?
0: É, exato. E assim, tudo bem. A OpenAI, ela tem até um módulo, né, o chamado GPT Health, né, que é focado, o chat GPT Health, que é focado em saúde e tudo mais. Mas são aqueles momentos em que, assim, Agostinho, para isso existe uma novidade incrível, que eu não sei se as pessoas já ouviram falar, que é ir no médico, consultar um médico, sabe? Buscar um ser humano. Tem momentos que nós chegamos assim nessas situações limite, nessas situações pitorescas, que parece que as pessoas precisam recobrar a consciência, sabe? Do tipo, tudo bem, tem esse módulo voltado à saúde, mas a própria OpenAI coloca lá um sem fim de alertas, de notas. Então, quer dizer, no final dos anos 90 e começo dos anos 2000, nós começamos a mencionar aquela história do Dr. Google, né? Então, que a pessoa se consulta, aparece ali que é alguma coisa entre uma virose e ela tem 5 minutos de vida, né? E a pessoa não tem a capacidade de interpretar aquilo. Então, e é assim que as coisas funcionam. Então, é por isso que eu tenho falado muito sobre isso. A IA, ela não substitui repertório e senso crítico local. Então, o exemplo que eu sempre uso é o seguinte: eu, que não entendo absolutamente nada, por exemplo, de direito, se eu colocar um contrato e pedir para a IA avaliar, ela vai me dizer o seguinte: ela pode me dizer, tá tudo certo; 2, ela pode dizer que tá tudo errado. Em ambos os casos, eu não tenho condição de avaliar, eu continuo não tendo condição de avaliar. Então, acho que a pessoa tem que olhar no espelho e perceber o seguinte: escuta, qual área do conhecimento que eu tenho que ser essa garantia, né? Eu acho que nós estamos caminhando cada vez mais para isso. O ser humano, ele acaba sendo a última barreira de senso crítico do que a tecnologia faz. Agora, a partir da hora que a pessoa olha para a tecnologia e ela fala o seguinte: eu terceirizei o meu julgamento, pode acontecer esse tipo de coisa, porque a tecnologia, primeiro, ela não garante essa exatidão que muitos esperam; segundo, ela não deve ser usada dessa forma, especialmente com assuntos críticos. Então, assim, esse caso do padre é um caso que, claro, ele está processando a empresa, né? Nos Estados Unidos isso é muito comum, mas nós temos incontáveis relatos de, por exemplo, pessoas que, aspas, criaram dietas extremas e chegaram à beira da morte, pessoas que foram fazer um determinado tratamento. Nós temos casos registrados desse uso, por exemplo, do ChatGPT, de pessoas que tiveram agravamentos de doenças relacionadas à saúde mental que foram extremas. Então, quer dizer, sabe, as pessoas estão usando a ferramenta errada para a tarefa errada.
1: É isso aí. Não, teve agora aqui, recentemente, o caso do juiz brasileiro que deu uma decisão, deu lá a sentença dele, e aí foram verificar O argumento dele era todo baseado em leis que não existem, em jurisprudências que nunca existiram.

0: na face da terra. E aí foram ver, ele tinha feito pelo ChatGPT, velho. Aí também já é um pouco demais, né?
1: Não, absurdo, absurdo. Nós não podemos caminhar para esse território em que, sabe, é aquela história. Uma pessoa, ela está usando IA para escrever um texto, então quer dizer, ela não escreveu nada daquilo, e do outro lado tem a pessoa usando uma IA para resumir e responder, né? Então, quer dizer, ninguém escreve, ninguém lê, e nós começamos a chamar isso de comunicação. E aí a cena que fica na nossa frente, além de uma irresponsabilidade enorme, né? Mas a cena parece o seguinte, né? Duas pessoas que têm como interlocutores, né? Que têm como mediadores dois papagaios, né? Porque a IA, ela é muito articulada, ela fala muito bem, ela responde muito bem. Mas, de novo, ela não tem consciência, ela não tem empatia, ela não tem responsabilidade. Então, quando a IA fala um completo absurdo, seja num tratamento médico, seja, enfim, numa questão jurídica como essa, ela não é parte do processo, né? Então, é grave, isso é muito grave.
0: Muito grave. Por isso que a gente acionou o nosso Arthur Igreja. Arthur, obrigado mais uma vez pela canja aqui na Rádio Nacional. A gente vai se falando na medida do possível. É sempre um prazer ter você aqui com a gente.
1: Bom, prazer estar aqui, Agostinho. Uma boa sexta-feira e um bom final de semana.
0: Valeu, abração para você. Arthur Igreja, que é especialista em tecnologia e inovação, falando um pouquinho mais sobre inteligência artificial. Vamos seguir aqui, faltando 15 minutinhos para as 9, o tempo está correndo demais. Falei aqui na abertura do Alô Alô Brasil sobre aquele caos que aconteceu ontem aqui em São Paulo. Todo mundo viu as imagens no Brasil inteiro, pessoal se safando como podia, dando em cima do trilho de trem, enfim, um caos. Foi o dia inteiro essa porcaria aqui. E hoje os trens da linha 11 Coral, 12 Safira e 13 Jade já estão sob a jurisdição de novo da CPTM. É, quem diria, hein? A velha e boa CPTM de volta aqui por decisão da Artesp, que é a agência reguladora de transportes do estado de São Paulo. Então a CPTM voltou, a partir de hoje de manhã, a controlar a operação das linhas 11 Coral, 12 Safira e 13 Jade, e o nosso Leandro Martins tem mais detalhes. Até a hora que eu subi aqui pro quarto andar, pro nosso estúdio, Leandro, estavam funcionando bem as linhas, não sei como é que tá agora. Bom dia para você, Leandro.
2: Bom dia, Agostinho. Bom dia, equipe. Bom dia, ouvintes. Olha, Agostinho, as notícias trazem que o sistema está funcionando normalmente desde o início da manhã de hoje, né? Como você já vinha tratando o assunto, a CPTM, a Companhia Paulista de Trens Metropolitanos, voltou a operar as linhas 11, Coral, 12, Safira e 13 Jade a partir desta sexta-feira. Portanto, ela reassumiu essas três linhas depois daquele incêndio em um trem e o transtorno com a paralisação de parte do sistema ferroviário urbano aqui da capital paulista no início da manhã de ontem. A CPTM volta, portanto, a operar as linhas que estavam sob a gestão dela até a última terça-feira, quando foram assumidas pela concessionária Trivia Trens. Conforme a gente trouxe aqui, é a primeira vez que o governo do estado de São Paulo reassume linhas que já estavam sob administração privada. E a medida foi tomada tanto pelo governo quanto pela Artesp, a agência reguladora de transporte do estado. Bom, pelo contrato firmado entre o governo estadual e a Trivia Trens, está prevista a transição das operações em etapas com mecanismos de monitoramento e acompanhamento. E também que, se não forem plenamente atendidos, que é o que se verificou, garante segurança jurídica para o retorno da operação conjunta. E foi isso que aconteceu. Bom, ontem o governador de São Paulo, Tarcísio de Freitas, disse durante a agenda no interior do estado que a concessionária Trivia Trens poderá até perder a concessão das linhas 11, 12 e 13, caso não cumpra as obrigações previstas no contrato. Nas redes sociais, ele afirmou que o que aconteceu é inaceitável. Em nota, a Trivia Trens, que venceu em março do ano passado o leilão de privatização dessas três linhas, disse que se preparou para assumir a gestão, mas ressalta que absorveu um sistema complexo com histórico de problemas estruturais. Bom, só para relembrar o caso de ontem, por volta das 5h30 da manhã, aconteceu uma explosão no lado de fora, de cima, de um trem da linha 12 Safira, que circula na Zona Leste. leste de São Paulo, entre as estações Brás e Tatuapé. Imagens nas redes sociais mostraram o pânico dos passageiros. Ninguém ficou ferido, mas o fogo se alastrou e carbonizou totalmente o vagão afetado, além daquelas imagens de pessoas tendo que caminhar por cima dos trilhos até a estação mais próxima. Ninguém quer isso, né, Agostinho?
0: Não quer isso não, até porque Deus nos livre e guarde, esse contrato aí é de 25 anos, né? Então, já imaginou? Se em 3 dias aconteceu esse caos, tanto que a CPTM voltou, você imagina um contrato de 25 anos. Agora, essa empresa, ela teve tempo suficiente, houve uma transição, pelo que se falou, houve uma transição de quase um ano para eles aprenderem. Aliás, eu imaginei que uma empresa contratada, que se coloca à disposição de operar um sistema complicado, grande, de trens sobrecarregados aqui de São Paulo, que essa empresa já tivesse condição de responder pelo serviço, né? Não precisava aprender, né? Se você se coloca à disposição e o governo contrata, privatiza o serviço, eu imagino que é uma empresa capacitada. Mostrou que não é. São 90 dias agora, de novo, de adaptação. Quem que paga esses 90 dias, né? Porque a empresa já está ganhando, né? Já está privatizado. E agora a gente coloca a CPTM, que é dinheiro público, para tomar conta do negócio e fazer funcionar. Precisamos entender direito como é que vai ser isso. Acho que o Ministério Público de São Paulo precisa ficar bem atento a esse processo, mais um de privatização, que merece muita atenção. Valeu, Leandro. Abraço para você.
2: Abraço. Bom dia, Agostinho. Bom fim de semana.
0: Amém. Para todos nós. Faltando 10 minutinhos, agora 9 minutinhos para as 9 da manhã. Olha só, a gente falou sobre aquele caso da queda do avião da Voipass. Estava anunciado para ontem, de fato aconteceu. O CENIPA, o Centro de Investigação e Prevenção de Acidentes Aeronáuticos, divulgou ontem o relatório final sobre esse acidente trágico que aconteceu em Vinhedo, aqui no interior de São Paulo, e matou 62 pessoas em agosto de 2024. Bom, a apresentação foi feita, né, desse relatório. Foi feito primeiro para os familiares das vítimas, reservadamente, depois a imprensa teve acesso. É um relatório amplo, mas basicamente a análise diz que a tragédia não foi resultado de um único erro. Normalmente não é mesmo, né? Um acidente desse tamanho tem vários erros que se juntam para provocar, infelizmente, a tragédia. Foi uma combinação de falhas operacionais e de supervisão. O CENIPA relatou que a empresa, a Voipass, e o ambiente regulatório deixaram de aproveitar sinais de risco, foi esse o termo que eles usaram, e os mecanismos de monitoramento eram insuficientes. Então o avião já tinha indicação de problemas em voos anteriores, aquele aparelho, e pelo que diz o CENIPA, isso não serviu de alerta para que se evitasse, se o avião não subisse, basicamente isso, né? As autoridades do CENIPA disseram, entre outras coisas, por exemplo, que o avião já havia apresentado um problema no sistema de dispersão de gelo. E era um dia que se imaginava houvesse gelo, formação de gelo no avião, pelas informações meteorológicas daquele dia. No entanto, esse problema foi tratado de forma irresponsável, inconsequente. Isso não foi relatado, inclusive, nos diários de bordo, segundo esse relatório do CENIPA. Bom, de acordo com o tenente-coronel Paulo Fores, do CENIPA, a aeronave não poderia ter previsão de decolagem. Não podia voar, não podia sair do solo nessas condições que o aparelho indicava. Os advogados das famílias das vítimas agora disseram que aguardam o relatório final da Polícia Federal para uma possível responsabilização penal dos envolvidos. Possível não, certa, né? Segura responsabilização final dos envolvidos, e o inquérito da Polícia Federal deve ser concluído no mês de agosto. Vamos acompanhar. 8h53 agora. Odair Brás está com a gente, o Odair da Agência Brasil. Fala, Odair, bom dia para você.
2: Bom dia, Agostinho. Bom dia a todos. Agostinho, segundo informações do jornal New York Times, o Irã rejeitou ontem uma nova proposta de paz feita pelos Estados Unidos. Essa proposta foi levada até os iranianos pelo primeiro-ministro do Iraque, Ali al-Zaidi, que viajou até Teherã para negociar esse cessar-fogo, né? Os termos do acordo não foram tornados públicos, mas segundo a apuração do jornal New York Times, o Irã não quer um acordo temporário.

0: cenário e que não dê uma solução definitiva sobre a crise no Estreito de Hormuz. Segundo o chanceler iraniano, segundo a declaração do chanceler iraniano à TV do Irã, Abbas Araghchi, a visão dos Estados Unidos é ilógica e gananciosa. Bom, enquanto isso, os bombardeios dos Estados Unidos seguem firme ali em diversas regiões do Irã, e o preço do petróleo tipo Brent já ultrapassou novamente a barreira de $100, né? Então, assim, a gente caminha ali naquela situação do Oriente Médio.
1: Situação perigosa demais, né? Porque, enfim, afeta o mundo inteiro, notadamente. Sim. No preço do barril, e não parece que a gente vai ter uma solução, infelizmente, a curto prazo. Valeu, Odair. Obrigado. Bom dia para você. Agora, 8h55, olha só a informação aqui de São Paulo. Casos de hepatite A em São Paulo, no primeiro semestre, os casos já superam o total de registros do ano passado. A quantidade de casos de hepatite A aqui em São Paulo, no estado de São Paulo, está em alta significativa desde 2022. De acordo com dados da Secretaria de Estado da Saúde, foram registrados 1.880 casos da doença no primeiro semestre desse ano, uma quantidade que é superior ao total contabilizado em todo o ano de 2025, quando houve 1.663 indicações de casos de hepatite do tipo A. Então, ano passado inteiro, 1.600. Nesse ano, até esse mês de julho, 1.880. Então, é uma escalada perigosa e que vem se verificando já nos últimos anos. Não é algo desse ano, não. A escalada vem sendo observada desde 2022. E o número em 2022 foi de 294 casos, saltou para 985 no ano seguinte. Em 2024 chegou a 1.176 e vem crescendo até chegar a esses dados de hoje, que merecem atenção da segurança, da saúde, do Ministério da Saúde também, lógico, mas em particular da Secretaria de Segurança, da Secretaria de Saúde aqui de São Paulo, tá bom? Olha, 8h56, a gente falou no comecinho aqui, mas faltou detalhar a decisão tomada pelo ministro André Mendonça, do Supremo Tribunal Federal, que finalmente autorizou a abertura de um inquérito para investigar os repasses de dinheiro feitos pelo banqueiro Daniel Vorcaro para o senador e pré-candidato à presidência da República, Flávio Bolsonaro, a propósito com a alegação de que essa grana violenta seria usada para a produção do tal do Dark Horse, o filme sobre a vida do ex-presidente Jair Bolsonaro. A decisão do ministro André Mendonça veio a partir de um pedido feito pela Polícia Federal, que teve o aval também da Procuradoria-Geral da República. O inquérito irá apurar tanto o repasse de grana feito para o Flávio Bolsonaro, quanto uma suposta transferência de recursos também, suposta ainda, para Eduardo Bolsonaro, que está lá morando de forma nababesca nos Estados Unidos, e a gente não sabe muito bem a origem da grana dele. Então há uma suspeita de que uma parte desse dinheiro todo tenha sido utilizado, esteja sendo utilizada para bancar o dia a dia lá da família do Eduardo Bolsonaro. Lembrando, né, que há uma dúvida entre os valores que foram destinados para o filme e os valores que foram pedidos pelo Flávio Bolsonaro, né? O que se confirmou foi que 61 bilhões foram encaminhados para o filme mesmo, 61 milhões foram encaminhados pelo Daniel Vorcaro, mas o valor pedido inicialmente era de 134 milhões. Ele pagou 61, pediram 134 e os 61 não chegaram totalmente para a produção do filme. Então tem uma grana voando aí que é preciso saber de onde saiu. Inclusive, além da investigação que está sendo conduzida no Supremo pelo ministro André Mendonça, a gente tem uma outra investigação paralela que está na mão do ministro Flávio Dino, que tem a ver com a destinação das emendas parlamentares. Porque tem muito dinheiro de emenda parlamentar que se imagina também

0: possa ter ido parar na mão do pessoal da produção do Dark Horse, tá bom? Vamos acompanhar isso de perto. Acabou, falei demais hoje, acabou demais essa semana também, foi pesadíssima. A gente volta segunda, né, Karina? Volta segunda sim, e a gente vai prometer que vai colocar no ar as mensagens dos ouvintes que acompanham a gente para nossa satisfação. Então, valeu demais. Obrigado pela presença aqui, pela colaboração ao longo da semana. Descansem bem quem pode. A Karina não pode, porque ela está de plantão. Eu vou descansar no final de semana e você aproveite o seu final de semana com moderação e volta aqui com a gente segunda-feira a partir das 8. Vamos estar aqui aguardando. Valeu, pessoal. Obrigado por tudo. Até a próxima.
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3: Ritmo da notícia aqui na nossa Rádio Nacional, começando agora, 9 horas e 1 minuto, sexta-feira, 24 de julho de 2026. Eu sou a Fátima de Mello, na mesa de som Egberto Martins. Vamos começar o nosso Ritmo da Notícia. Daqui a pouquinho tem informação com Vanessa da Mata. Não me deixe só.

0: Maria Rita, maltratar não é direito, de Arlindo Cruz Franco. Maria Gadu, linha tênue, de Danny Black. Vanessa da Mata, dela, não me deixe só.
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0: A nova tarifa adicional de 2,5% dos Estados Unidos sobre produtos brasileiros começa a valer hoje. A alegação é de que o Brasil não adota mecanismos eficazes para impedir a importação de mercadorias produzidas com trabalho forçado, o que foi negado pelo governo brasileiro. Além do nosso país, outras 58 nações também foram retaliadas pelos Estados Unidos, com base em uma mesma investigação do Escritório de Representantes de Comércio Norte-Americano. O repórter Gésio Passos tem os detalhes.
2: A medida passa a valer já a partir desta sexta-feira, com regras de transição para mercadorias que estiverem em trânsito. Essa tarifa se soma a outras já aplicadas pela Casa Branca contra diversos países. Estão isentos da taxação produtos considerados essenciais para a economia dos Estados Unidos. Na semana passada, o Brasil tinha sido alvo de tarifas de 25% contra milhares de produtos. Em nota, o governo brasileiro rechaçou a decisão dos Estados Unidos. Também afirmou que o Ministério do Trabalho e Emprego do Brasil prestou explicações e forneceu vasta documentação sobre a atuação do país para coibir exportações de bens produzidos por trabalho forçado. Após o anúncio em entrevista à Band News, o ministro da Fazenda, Dario Durigan, afirmou que a nova tarifa não tem justificativa.
3: Essa tarifa de 10% para alguns países, 12,5% para outros, pega 99% das importações para os Estados Unidos, o que me faz concluir que é um mero expediente para substituir aquela tarifa anterior que caiu na Suprema Corte dos Estados Unidos. O próprio presidente Trump disse então que daria um jeito de fazer a tarifa voltar. Deram um jeito, não tem justificativa, mas deram um jeito de, na marra, colocar a tarifa, nesse caso, todas as grandes economias do mundo, inclusive o Brasil.
2: O Brasil tipifica como crime não apenas o trabalho forçado, mas jornadas exaustivas, condições degradantes de trabalho e restrição de locomoção. Segundo o governo, o país responsabiliza empresas e indivíduos aplicando multas severas, além de manter o cadastro de lista suja de empregadores. A nota informa que, tendo em vista o caráter completamente arbitrário e injustificado das tarifas anunciadas contra o país, o governo brasileiro vai iniciar imediatamente os trâmites para acionar os instrumentos previstos na Lei de Reciprocidade. Da Rádio Nacional em Brasília, Gésio Passos.
0: Ritmo da notícia na nossa Rádio Nacional. Vamos ouvir Chico César, Pensar em Você.

0: Legião Urbana 29, de Renato Russo. Ângela Rorô, dela Amor, Meu Grande Amor. Chico César, de Chico César, Pensar em Você.
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0: Falhas da tripulação da Voipes, problemas organizacionais da companhia aérea e fiscalização insuficiente da ANAC, a Agência Nacional de Aviação Civil, foram alguns dos 19 fatores que contribuíram para a queda do avião da empresa em 2024, em Vinhedo, no interior de São Paulo. Essa foi a conclusão do CENIPA, Centro de Investigação e Prevenção de Acidentes Aeronáuticos, que divulgou o relatório final sobre a queda nesta quinta-feira. Pedro Lacerda acompanhou a coletiva e explica para a gente.
2: Segundo o CENIPA, os pilotos tinham informação sobre a previsão de gelo severo na rota, pois um voo anterior já havia percebido a mesma formação, mas o dado não chegou a ser registrado nem repassado ao despacho da aeronave. A comissão descobriu que deixar de anotar falhas no diário de bordo não era um caso isolado. Ao analisar outros dois voos anteriores ao acidente, o CENIPA identificou três tripulações diferentes repetindo essa conduta e resolveu ampliar a investigação para outros voos da frota. Segundo o responsável pela investigação, o tenente-coronel Paulo Frois, da Força Aérea Brasileira, a prática já era recorrente na Voipas e impedia providências como manutenção corretiva ou troca da aeronave.
3: O que a gente está falando sobre não reporte no diário de bordo se chama normalização do desvio. Quando a gente fez a análise dos voos menos um, menos dois e menos três. Três tripulações diferentes executando normalizações de desvio dentro daqueles três voos diferentes. E por esse motivo, nós fizemos uma análise mais ampla, aqueles 1.206 voos, e notamos que não só essas três tripulações, mas outras demais tripulações também executavam esse tipo de procedimento, onde a gente viu que isso aí era uma cultura organizacional.
2: O relatório também recai sobre a ANAC. A comissão constatou que a agência já havia identificado em fiscalizações feitas entre 2022 e 2024 fragilidades na manutenção da Voipas, panes que não eram registradas em diário de bordo, uso de ferramentas inadequadas e reparos feitos em bases sem estrutura para o tipo de problema. É o que explicou o chefe de divisão de investigação do CENIPA, Rafael Vilar.
4: Foram adotadas uma série de sanções pela agência que, dependendo, logicamente, da complexidade do que eles identificavam na empresa. A título de exemplo, né, foram suspensas rotas, pessoal, algumas aeronaves. Entretanto, a comissão de investigação concluiu que, infelizmente, essas ações não foram suficientes.
2: Em nota, a Voipas afirmou que o acidente foi o momento mais difícil da história da empresa e disse manter apoio psicológico às famílias, reforçando que colaborou com as investigações desde o início. Da Rádio Nacional em Brasília, Pedro Lacerda.
0: O relatório do CENIPA não tem caráter punitivo, mas ele deve servir de base técnica para o inquérito da Polícia Federal, que investiga os responsáveis que não estavam a bordo, e para uma comissão do Congresso que acompanha o caso. 9h28, Rádio Nacional, Ritmo da Notícia. Vamos ouvir Criolo, Pegue Pra Ela.

0: Paula Lima, 4 dias, o gênio dele. Milton Nascimento, Beto Guedes, fé cega, faca molada. Criolo, pegue pra ela de Criolo.
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0: Apesar de o Brasil estar a mais de 11 mil quilômetros do Estreito de Hormuz, por onde passa 20% do petróleo consumido em todo o mundo, a guerra na região, que não chega ao fim, impacta os preços dos combustíveis no nosso país. Para diminuir esse impacto, um subsídio por litro da gasolina e diesel, que acabaria no sábado, foi prorrogado por mais 30 dias. O repórter Gabriel Corrêa está na linha. Bom dia, Gabriel. Quando a portaria de ampliação desse subsídio foi assinada e o que ela prevê?
2: Olá, Fátima. Bom dia para você. Bom dia aos ouvintes também. Fátima, a portaria com a extensão do subsídio de 44 centavos por litro de gasolina foi assinada na noite de ontem. E além da gasolina, o subsídio do diesel de R$ 1,12 por litro também continua valendo. Na semana passada, o Congresso havia prorrogado por 2 meses a medida provisória que criou essa subvenção ao diesel. Fátima, esses dois subsídios são incentivos pagos para produtores e importadores conseguirem reduzir a alta dos preços internacionais. O pagamento é feito por meio da Agência Nacional do Petróleo, Gás Natural e Biocombustíveis. A iniciativa é para reduzir os impactos da guerra dos Estados Unidos e Israel contra o Irã sobre os preços dos combustíveis em todo o mundo. O Brasil chegou a sinalizar que poderia encerrar o subsídio da gasolina ainda neste mês, após o anúncio de um acordo prévio entre os Estados Unidos e o Irã no mês passado. No entanto, o presidente norte-americano Donald Trump disse que o acordo com o Irã havia falhado e, por isso, o conflito voltou a pressionar o mercado internacional de petróleo. Depois de registrar queda, o barril do petróleo, tipo Brent, voltou a ultrapassar $100 nessa semana. Esse é o maior valor em 2 meses. Além dos subsídios, Fátima, oferecidos pelo Brasil, na semana passada o Conselho Nacional de Política Energética autorizou o aumento da mistura obrigatória de etanol anidro na gasolina para 32%, ou seja, mais biocombustível ajudaria a reduzir a dependência da gasolina derivada do petróleo. Essa medida vale por 6 meses. Fátima, eu volto contigo.
0: Gabriel Corrêa, muito obrigada pelas informações. Excelente sexta-feira para você. Zé Cabaleiro no Ritmo da Notícia, Flor da Pele.

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0: João Bosco, tenho dito, de João Bosco. Walter Franco, dele, Cid Franco, Vela Aberta. Zé Cabaleiro, de Zé Cabaleiro, Flor da Pele.
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0: E atenção, ouvintes. Já está disponível no site da Receita Federal a consulta ao terceiro lote de restituição do Imposto de Renda 2026. Mais de 2,7 milhões de contribuintes serão contemplados com valores que totalizam 4,6 bilhões de reais. Quem detalha para a gente é Gésio Passos.
2: O depósito do dinheiro está previsto para o dia 31 de julho. Esse lote encerra a fila de declarações aptas à restituição no pagamento do imposto de renda deste ano. Só restarão pendentes restituições que ficaram retidas na malha fina ou que apresentam inconsistência nos dados bancários para o recebimento, como o caso de chaves PIX preenchidas de forma errada. Atualmente, 165 mil restituições não foram creditadas porque o contribuinte informou o CPF como chave PIX para o recebimento sem possuir conta bancária vinculada a essa chave. Para regularizar a situação, o contribuinte pode cadastrar uma chave PIX com o número do CPF em seu banco, alterar a conta para crédito da restituição pelo serviço Meu Imposto de Renda ou retificar a declaração informando uma conta bancária de sua titularidade. Para consultar a restituição, basta acessar a página da Receita Federal na internet, acessando o serviço Meu Imposto de Renda na opção Consultar a Restituição. A pesquisa também pode ser feita pelo aplicativo da Receita Federal para celulares e tablets. Da Rádio Nacional em Brasília, Gésio Passos.
0: Ritmo da Notícia fica por aqui, com a edição de Daiana Vitor, reportagem Gésio Passos, Pedro Lacerda e Gabriel Correia. Programação musical de Janeiro Goulart, apresentação Fátima de Melo, na operação Egberto Martins. Ritmo da Notícia volta segunda-feira às 9 da manhã. A gente encerra com Lulu Santos, De Repente, Califórnia.

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3: Era um ensolarado domingo, dia 16 de julho de 1950.
4: O Brasil vivia uma euforia jamais sentida em sua história moderna. A Rádio Nacional estava a postos para transmitir para todo o país a final da Copa do Mundo de futebol. A partida seria em nossa casa, no Rio de Janeiro, no maior estádio do planeta.
3: Mais de 200 mil pessoas se espremendo para ver Brasil e Uruguai no Maracanã. O resto do país ligado na Nacional e nas emissoras retransmissoras, ouvindo Jorge Cury e Antônio Cordeiro.
5: Tudo pronto para o início. Jorge Cury atuando com o ataque brasileiro nesse primeiro tempo, enquanto nós ficaremos com a defesa brasileira e o ataque uruguai. Movimentou Ademir para Jair. Jair atrasou para a bola, é bola na frente para Zizinho.
6: Recebe Zizinho, progride na frente para Ademir. Manda Rodrigues Andrade para corner. Corner contra o Uruguai.
4: Uma apoteose explode os corações, com Friaça abrindo o placar para o Brasil.
7: Manda de novo os brasileiros para ataque. Servido na entrada da área, empurrou para Friaça, atenção, entrou na área, virou, gol brasileiro, Friaça.
3: Logo depois, dois gols do Uruguai e o coração de milhões de brasileiros parava de bater por um segundo.
8: Segundo gol do Uruguai. 2-1 ganha o Uruguai.
4: Até que veio o apito final. O silêncio sofrido com o maracanaço levou às lágrimas uma nação inteira.
5: O final da peleja. Terminou o jogo com a vitória do Uruguai. Uruguai, os campeões mundiais de futebol de 1950. Desolação natural da torcida aqui no estádio do Maracanã.
3: A Rádio Nacional estreia nas transmissões de uma Copa do Mundo de maneira trágica.
4: Mas, assim como a emissora nasceu tímida em 1936, para se tornar uma potência nas décadas seguintes, o destino reservava para o ano de 1958 a glória eterna para o nosso futebol.
3: E a Rádio Nacional, claro, estava lá. E Jorge Cury teve a honra de narrar para todo o país o primeiro gol de Pelé em Copas do Mundo, marcado no dia 19 de junho de 1958, na vitória do Brasil por 1-0 sobre o País de Gales pelas quartas de final do torneio na Suécia.
9: Cobra de sorte para Mazola. Mazola pela ponta direita. Puxa o centro até Didi. Da Pepe para Mazola. Para Pelé. Atirou Pelé. Gol! Gol! Do Brasil, Pelé! De um lance!
4: E aí, no dia 29 de junho de 1958, veio a epifania aguardada há anos pela população brasileira. Com 5-2 sob a Suécia, a Rádio Nacional gritava com toda a força: somos campeões do mundo!
10: Terminou a partida, Cury! Campeões do mundo, meus amigos! Deliram os brasileiros em zona! Saltam como crianças em estágio de escapada pela conquista do título mundial!
3: De lá pra cá, foram várias coberturas de Copa do Mundo pelo time da Rádio Nacional, como as vitórias do Brasil em 1962, 1970 e 1994. Mas não houve uma regularidade nas demais coberturas. O pagamento dos direitos autorais para a transmissão dos jogos sempre dependeu do interesse dos diretores da vez, que estavam na direção da Nacional.
4: Fato é que a emissora aproveitou o auge de sua época de ouro para entrar nos lares dos brasileiros nas décadas de 1950, 1960 e 1970. André Luiz Mendes, atual locutor da Nacional, comenta esse feito.
11: É, na Copa do Mundo as primeiras transmissões foram aquelas precárias, né? O som ruim, um som de linha ainda, hoje nós temos transmissão por dados. Era uma coisa tão legal que se reuniam famílias, reuniam pessoas em volta de um rádio para se juntar por uma energia só, por uma concentração só, por um motivo só e por um desejo só, ver o Brasil ser campeão. Esse é o legado da Rádio Nacional, é mostrar que é uma rádio histórica, que tem que permanecer histórica, que tem que viver histórica, que nunca vai morrer.
3: Este ano, a Nacional, infelizmente, não transmitiu os jogos da Copa do Mundo 2026. Mas desde a Copa de 2014, no Brasil, passou a contar com um time feminino na programação esportiva do evento.
4: A jornalista Natália Mendes, que tem um programa na Nacional sobre curiosidades da Copa de 2026, comenta a importância da equidade no jornalismo esportivo.
12: As mulheres ajudam a entregar uma cobertura mais completa e plural, que só tende a enriquecer com o nosso conhecimento e opinião. Sem falar que estamos criando uma geração de ouvintes que estão vendo mulheres narrando e comentando jogos, trazendo informação e análise, entendendo com muita naturalidade que o futebol também é o nosso lugar.
3: Quem sabe, um dia, o grito de campeão numa Copa do Mundo de futebol virá de uma locutora na Rádio Nacional.
4: Esse episódio usou áudios do acervo da Empresa Brasil de Comunicação.
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2: E vamos nós, 10 e 8.
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2: Olá, os nossos cumprimentos e vamos nós, iniciando a partir de agora, mais uma edição do Revista Brasil. Eu já abro aqui o programa de forma diferente, saudando aqui o grupo de alunos do SENAC. São jovens aprendizes que todas as visitas que o grupo faz aqui nas instalações da Empresa Brasil de Comunicação aqui em Brasília, o Luciano, que está sempre aí no setor próprio, recepcionando, portanto, os visitantes, ele, evidentemente, passa aqui pelos estúdios para apresentar realmente os estúdios da emissora e, através, então, da visita do grupo, nós mostramos para eles sobre o rádio, conversamos um pouco sobre o programa e motivamos a eles também a estarem sempre ligados também nas emissoras de rádio. Então, eu abro aqui o nosso Revista Brasil saudando aí o grupo, a professora Cleia. Senta aqui, professora Cleia. Vamos abrir já

0: aqui o nosso programa de forma diferente, porque eu sei que o Luciano tem que percorrer com vocês aí outras áreas das instalações aqui do nosso complexo. Seja muito bem-vinda mais uma vez, é sempre um prazer ter a senhora, como também a intérprete de Libras, que me fugiu o nome dela agora,
1: Juliana.
0: Senhora. Isso, a Juliana. E o grupo que está sempre sendo renovado e conhecendo aqui as instalações. Muito bom dia para a senhora.
1: Bom dia.
0: Isso. Então, conta para nós rapidamente o grupo de jovens aprendizes do SENAC. O que que esse grupo, de que forma esse grupo é preparado para ingressar no mercado?
1: O grupo de jovens aprendizes do SENAC DF, eles já são, né, eles já trabalham nas empresas parceiras do SENAC, e dentro do SENAC eles fazem a qualificação profissional, tanto na área de bens, serviços e turismo, tanto na área administrativa, comercial, tudo que a gente prepara junto com as empresas, esse primeiro emprego deles.
0: E quem é esse grupo? Qual é o perfil do grupo que geralmente é preparado por vocês, né, como jovens aprendizes do SENAC?
1: São os alunos em busca do primeiro emprego. Então, eles vêm totalmente sem experiência, sem conhecimento da área, e a gente faz essa preparação junto, como se fosse escola, empresa. Então, eles aprendem a teoria no SENAC e aplicam dentro das empresas do comércio, né, em geral aqui em Brasília.
0: Já chegou algum aluno ou aluno que quer ser radialista?
1: Até agora, não.
0: Mas tem que chegar, né?
1: Tem que chegar.
0: Quem é que você entende assim que tem o perfil para ser radialista desse novo grupo que está hoje nos visitando?
1: O meu aluno, Caio.
0: Cadê o Caio? Tá. Olha aqui, aí, ó. Já balançou. Senta aqui, Caio, correndo, Caio, que o tempo corre, Caio. Senta aqui, Caio. Bom dia. É rapidinho, viu? Seja muito bem-vindo. Você aí no grupo, como é que você se sente acolhido pelo SENAC e de alguma forma dentro desse programa de jovens aprendizes?
2: Bom dia a todos,
0: bom,
2: né?
0: Dia.
2: É uma oportunidade única, né? Estar aqui com vocês hoje. Acredito que muitas coisas a gente nem conhecia, né? E isso é uma oportunidade que o SENAC traz pra gente, né? Com o programa de jovens aprendizes, né? Essa oportunidade de adentrar novos horizontes, né? Novos lugares que a gente não conhecia, né? Por exemplo, o rádio mesmo, a rádio, né?
0: A Rádio Nacional.
2: A Rádio Nacional. A gente, muitos de nós nem conhecíamos, né? A Rádio Nacional. Porque é no mundo tão tecnológico, né? A gente nem acredita que ainda exista. Então, é uma oportunidade única estar aqui hoje com vocês, aprendendo, conhecendo, né? É incrível.
0: Que bacana, viu, o Caio? Por mais que a tecnologia avance, o rádio acompanha também a tecnologia, porque antes da tecnologia era totalmente diferente. Mas hoje é possível a gente, com um celular, a gente transformar um celular no estúdio de rádio. Para você ver hoje o valor da tecnologia e a capacidade que também essas novas tecnologias nos dão para que possamos dar sequência aí a este trabalho que já existe há muito tempo e jamais vai perder a sua essência. Eu espero, quem sabe, um dia você se torne um profissional da comunicação e a gente irá saudá-lo com muito prazer, tá bom, Caio?
2: Quem sabe, né? Obrigado.
0: Caio. Isso, Caio. Então tá bom, foi um prazer você representando todos os seus colegas aí, foi um prazer enorme receber vocês aqui nos estúdios e aproveite bem este passeio aqui dentro das instalações da nossa empresa Brasil de Comunicação, tá bem?
2: Obrigado, prazer é nosso.
0: Valeu, Luciano, um abração, hein? Um abraço também, gente, para as professoras, obrigado. Muito obrigado, gente, um abraço para vocês, tá bem? São 10 horas mais 13 minutos agora no horário de Brasília, seguimos em frente com o Revista Brasil, pois bem, um dos assuntos que nos chama aqui a atenção é que a justiça entendeu que, além de ter o assédio sexual, o assédio moral, surgiu agora também o assédio de consumo. Aí o pessoal fala, mas assédio de consumo? Sim. É aquela resposta, já que diversos segmentos não conseguiam dar a resposta pela quantidade de ligações que as pessoas vêm recebendo através dos seus celulares, pessoas oferecendo empréstimo, isso, aquilo, a pessoa não quer, a pessoa vem insistindo, então agora surgiu a figura do assédio de consumo. é um dos assuntos que nós vamos destacar hoje aqui no Revista Brasil. São 10h14, girando, buscando Jéssica Nascimento, dos estúdios da Rádio Universitária de Roraima, de onde ela nos traz já os assuntos já concretizados ou em andamento. Brasília, são 10h15, já cravado, viu? Jéssica, 10h15. Boa Vista, que horas são? Bom dia.
3: Bom dia, Walter. Aqui são 9h15, uma Boa Vista ensolarada hoje aqui. Deve ter permanecer assim um dia de sol com aumento de nuvens no decorrer da tarde. Trazendo as notícias da nossa região norte, começando aqui por Roraima. Roraima registrou o maior crescimento proporcional do eleitorado do país para as eleições gerais de 2026, segundo dados do Tribunal Superior Eleitoral. O estado passou de 366.240 eleitores em 2022 para 401.496 neste ano, um aumento de 35 mil pessoas a mais, equivalente a 9,63%. Nas eleições de 2026, os eleitores vão escolher presidente da República, governador, dois senadores, deputados federais e deputados estaduais. O primeiro turno será realizado em 4 de outubro e, se necessário, o segundo turno em 25 de outubro. Além de Roraima, os maiores crescimentos proporcionais do eleitorado foram registrados em Tocantins, com 8,07%, e Mato Grosso, com 6,84%. Ao todo, 158,7 milhões de brasileiros estão aptos a votar nas eleições deste ano. São Paulo segue sendo o maior colégio eleitoral do país, com 34,1 milhões de eleitores, seguido por Minas Gerais, Rio de Janeiro, Bahia e Paraná. Juntos, esses cinco estados concentram 52% do eleitorado brasileiro. Daqui de Roraima, a gente segue trazendo notícia do Amazonas, onde o Ministério Público abriu um inquérito civil para investigar possíveis danos ambientais e riscos à saúde pública causados por aquele vazamento de gás de xireno na fábrica da Enova, no Distrito Industrial de Manaus, que ocorreu na semana passada. A promotoria solicitou documentos e relatórios técnicos a órgãos ambientais para apurar os impactos do incidente, que foi no dia 15 de julho, e as medidas adotadas após a ocorrência. O IPAAM e a Secretaria Municipal de Meio Ambiente e Sustentabilidade terão de encaminhar informações para o licenciamento da empresa, ações de fiscalização e avaliações técnicas. Paralelamente, o IPAAM também concluiu que a coleta de amostras de água em áreas da empresa e em um igarapé próximo para verificar possíveis impactos ambientais. A Enova já acumula mais de R$ 22 milhões de reais em multas ambientais aplicadas por órgãos estaduais e municipais e também responde a um processo administrativo sanitário, enquanto a perícia da Polícia Técnico-Científica apura as causas do incidente, que já foi controlado segundo o Corpo de Bombeiros. E de acordo com a Secretaria Municipal de Saúde, mais de 600 pessoas procuraram atendimento após a exposição ao estireno, principalmente com sintomas respiratórios. Dois óbitos seguem em investigação para apurar uma possível relação com o vazamento. Walter, daqui a pouco a gente traz mais notícias.
0: Tá certo. Jéssica, são 10h18. Leandro Martins, também âncora do Revista Brasil e direto de São Paulo. Já pode vir com a notícia, né, Leandro? Já traz já a notícia ao invés das manchetes. Já entra lá, começando pelo tempo aí em São Paulo, Leandro. Eu tô sentindo que tá soprando o vento frio daí, ou seja, tá garoando pro São Paulo, seu Leandro. Bom dia.
4: Bom dia, Walter. E hoje você acertou. O céu está muito encoberto aqui, muitas nuvens, nuvens baixas. E a temperatura está friazinha, Walter. A mínima foi 13. Tudo bem, não é tão frio. Mas a máxima não passa de 17. Então é o dia inteiro com a jaquetinha aqui, a Japona impermeável, e para segurar um pouquinho o frio. Vai chover durante o dia, vai variar, né? Garoa com chuva. E no interior do estado, em Ribeirão Preto, no início desta manhã, teve chuva forte, rajada de vento e também quedas de árvores e vários danos por lá. Então vamos direto à primeira notícia, Walter. Tem um bebê morreu numa creche aqui na capital paulista. Isso foi ontem. e ele acabou sufocado por uma grade. Só que o problema é que ele deveria estar sem supervisão de adultos responsáveis no momento da ocorrência. Esse caso aconteceu na quarta-feira e é investigado pela Polícia Civil como homicídio culposo, quando não há intenção de matar. A apuração mira 5 funcionários da creche: a diretora, uma coordenadora, 2 pedagogas e uma professora. O bebê era um menino de 1 ano e 4 meses, filho de um casal de senegaleses radicados aqui em São Paulo. Ele teria prendido a cabeça entre um espelho e uma estrutura metálica. E imagens de câmeras internas da creche mostram a criança tentando por vários minutos

0: minutos, se desvencilhar sozinha, sem a assistência de adultos. Olha a situação. Em nota, a Secretaria Municipal de Educação afirmou que equipes da Diretoria Regional e do Núcleo de Apoio e Acompanhamento prestam suporte à família. Segundo a pasta, as circunstâncias vão ser apuradas. A Secretaria acrescentou que instaurou um procedimento para esclarecer os fatos e que, se forem confirmadas irregularidades, serão adotadas medidas cabíveis. O que se sabe até o momento extraoficial é que os funcionários estariam numa festa de aniversário de um dos membros ali e deixaram as crianças sozinhas. Foi o momento em que aconteceu essa tragédia, Walter.
1: Tá certo então, Leandro. São 10h20 agora no Horário de Brasília, do Rádio Jornalismo Brasília. Conosco está o jornalista Gabriel Brum. Ô Gabriel, bom dia.
2: Bom dia, Walter. Bom dia a todos. Os contribuintes já podem fazer a consulta ao terceiro e último lote irregular da restituição do Imposto de Renda à Pessoa Física, né? Abriu agora há pouco às 9 horas da manhã. Então a pessoa pode fazer a consulta na seção Meu Imposto de Renda, no site da Receita Federal, ou pelos aplicativos para celular e tablet. Então, agora esse pagamento vai ser no dia 31 de julho e são 2 milhões e 700 mil restituições, que somam aí mais ou menos 4 bilhões e 600 milhões de reais que vão ser restituídos aos contribuintes. Mais ou menos a metade desses pagamentos vai para pessoas com algum tipo de prioridade, seja as definidas em lei, como idosos e pessoas com deficiência, seja quem usou a declaração pré-preenchida ou escolheu receber o dinheiro via PIX. Como esse é o último lote regular, os próximos pagamentos vão para quem ficou retido na malha fina, né? Ou informou os dados bancários com erro na declaração. Por exemplo, a Receita Federal afirmou que cerca de 165 mil restituições não foram pagas porque foi informada uma chave PIX que não está vinculada a uma conta de banco. Então, uma situação que precisa ser corrigida pelo contribuinte, que ele pode fazer retificar a declaração, alterar a conta para recebimento no serviço Meu Imposto de Renda lá no site da Receita, ou então cadastrar uma chave PIX do tipo CPF numa instituição financeira. É isso aí, consulta para o terceiro lote e último, né, da restituição do Imposto de Renda já está aberto. Walter.
1: Tá bom, bom trabalho para você. Valeu, Gabriel.
2: Valeu, bom dia.
1: Bom dia. São 10h22 agora no horário de Brasília e o Tribunal Superior Eleitoral divulgou oficialmente os limites máximos para a contratação direta ou terceirizada de pessoal destinado a atividades de militância e mobilização de rua nas eleições deste ano. A medida, oficializada por meio da Portaria 444 de 2026, detalha os tetos quantitativos que candidatos e candidatas e partidos deverão respeitar ao longo da campanha eleitoral, englobando o primeiro e o segundo turno. Pois bem, a medida toma por base o eleitorado apto de cada localidade após o fechamento do cadastro eleitoral de 2026, seguindo as diretrizes da Lei das Eleições, que é a Lei 9.504 de 1997, e da Resolução TSE número 23.607 de 2019. A portaria foi assinada pelo presidente do TSE, ministro Cássio Nunes Marques, em 20 de julho. A legislação determina uma regra escalonada baseada no tamanho do eleitorado de cada município, ou seja, municípios com até 30 mil eleitores. O limite de contratações não pode exceder a 1% do eleitorado. Município com mais de 30 mil eleitores e Distrito Federal. O cálculo parte do teto inicial fixado para os primeiros 30 mil eleitores, ou seja, 300 contratações, e soma-se uma contratação para cada 1.000 eleitores excedentes. Para cargos de abrangência estadual e federal, como presidente, governador, senador e deputados, o limite de contratação é calculado de forma proporcional, tendo como referência o município com o maior colégio eleitoral de cada estado. No Distrito Federal, a base de cálculo leva em conta a maior região administrativa, Ceilândia, para cargos proporcionais e eleitorado total da unidade federativa para cargos majoritários. Para fins de fiscalização, a Justiça Eleitoral, ou seja, para fins de fiscalização da Justiça Eleitoral,

0: eleitoral, os limites são globais por chapa. Isso significa que são somadas as contratações diretas e indiretas feitas pelos candidatos ou pelo candidato titular e aquelas eventualmente realizadas por seus vices ou suplentes. Para partidos políticos, o teto máximo permitido equivale ao somatório dos limites de todos os cargos em que a legenda possuir candidatura própria. O descumprimento deliberado dos quantitativos permitidos sujeita os infratores às severas penas do artigo 299 do Código Eleitoral, que tipifica a conduta como crime de corrupção eleitoral. Além disso, a extrapolação do limite de pessoal pode dar margem à abertura de investigações por abuso de poder econômico e culminar na cassação do registro ou do diploma do candidato. A portaria também deixa claro quais atividades não entram no cálculo do teto da contratação ou de contratação, garantindo a operacionalidade das campanhas, que são elas: militância puramente voluntária e não remuneradas, pessoal contratado estritamente para suporte administrativo e operacional interno, fiscais e delegados devidamente credenciados pelos partidos para atuar no dia da votação, advogados e defensores jurídicos contratados pelas candidaturas, partidos, coligações ou federações. É isso aí. São 10h26 agora no horário de Brasília. Renato Ribeiro comigo, ele que é do Rádio Jornalismo, nos estúdios, para nos trazer também as informações. Né, Renato? Bom dia.
1: Muito bom dia, Walter. Falar um pouco agora sobre a previsão do tempo. Para hoje e para amanhã, as chuvas continuam hoje em São Paulo, Paraná, sul de Minas Gerais, partes de Mato Grosso do Sul, Rio de Janeiro, Espírito Santo e também nas porções norte das regiões norte e nordeste. A chuva dá uma trégua no Rio Grande do Sul, que já vem sendo assolado aí por tempestades nos últimos dias, né? Mas com possibilidade de pancadas fracas a moderadas ali em áreas isoladas do estado, né? Inclusive no Rio Grande do Sul tem um alerta aí para cheias nos rios Caí, Taquari, Uruguai e também no Guaíba, aí que tem alerta e risco aí de inundação, tá com alerta vermelho aí na região de Porto Alegre. E Walter, por causa das chuvas dos últimos dias, né, além de Porto Alegre, Santa Teresa, Encantado e Montenegro seguem sob aviso de cheia. A Prefeitura de Porto Alegre emitiu um alerta aí de elevação no Guaíba no dia de hoje, para a região ali das ilhas e também no extremo sul, que vale aí até segunda-feira. As equipes da Defesa Civil monitoram áreas de risco e orientam os moradores. Dois abrigos emergenciais já estão prontos para acolher famílias afetadas. Desde a semana passada, os temporais provocaram estragos em 206 municípios gaúchos e deixaram quase 1.900 pessoas fora de casa. E tem a orientação da Defesa Civil, né, Walter? Para a população evitar áreas alagadas ou inundadas, acompanhar os níveis dos rios e manter documentos e medicamentos organizados para o caso de desocupação. E em situação de emergência, ligar para o telefone 199. E também uma outra informação importante aí para os estudantes. Termina hoje o prazo para que os candidatos do ProUni confirmem os dados das inscrições junto às instituições privadas de ensino superior. O programa Universidade para Todos recebeu cerca de 530 mil inscrições para o segundo semestre deste ano. Cada participante pôde selecionar até duas opções de curso, instituição e turno. E a documentação deve ser entregue diretamente na universidade em que o estudante terá aulas. E ele deve confirmar com a instituição o local, horário e as formas de atendimento, se vai ser eletrônico ou presencial. E a perda do prazo ou a não comprovação das informações causará a eliminação do candidato. E a segunda chamada do ProUni acontece em agosto, com a comprovação dos dados entre os dias 5 e 14. Já o prazo para entrar na lista de espera vai de 26 a 27 de agosto, com a divulgação do resultado no dia 1º de setembro e entrega dos documentos até 14 de setembro. O ProUni oferece mais de 470 mil bolsas de estudo integrais e parciais em 380 cursos de graduação de quase 900 universidades particulares aí, que traz uma economia importante para o estudante, né, Walter? Bolsa de 100% ou metade ali

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3: Ok, vamos nós, são 10 horas mais 32 minutos. Seguimos em frente aqui com o Revista Brasil. E quem está participando da 24ª Festa Literária Internacional de Paraty é a ministra do Supremo Tribunal Federal, ministra Carmen Lúcia. Ela, inclusive, ontem fez uma palestra e uma frase que ela pronunciou nessa sua palestra abre, portanto, uma matéria feita pela Camila Boen, que é repórter da Agência Brasil e acompanha também este evento lá no Rio de Janeiro, na cidade de Paraty. Então, entre aspas, está aqui a frase da ministra Carmen Lúcia: está em nossas mãos a democracia, não está nos palácios, não está nos gabinetes. Foi, portanto, a sua declaração durante o evento de lançamento do seu livro Pela Mão do Povo, Democracia e Voto no Brasil, da editora Bazar do Tempo. Essa sua obra tem coautoria com a cientista política Heloísa Starling e organização da historiadora Nayara Henriques Pinto. A obra percorre a história da democracia brasileira por meio das eleições, das leis e dos eleitores, refletindo sobre a construção da cidadania e do voto no país. A ministra Carmen Lúcia participa também hoje da 10ª mesa do programa principal da Flip, com o tema Estado de Sítio, Estado de Sido, Estase, às 13 horas e 30 minutos. E nós temos aqui esse seu pronunciamento ontem, quando ela, portanto, estava lançando ali o seu livro. Nós conseguimos, portanto, aqui um trecho da sua fala que nós vamos mostrar agora para você. Vamos lá.
4: A literatura inglesa andava a cavalo sempre. É isso que nos leva, talvez, com tanta frequência a usarmos tanto a arte como a arte literária como fonte de explicações. A gente não pode desconhecer Dostoiévski, para nós, processo de Kafka, processo Maurício de Jacob Wasserman, de jeito nenhum. Talvez o livro mais frequente na minha vida, dos 7 livros que eu carrego para todo lugar que eu vou, o que eu citaria sempre, que aí se eu desse eu levaria em um papel, não levo, porque hoje eu tenho a alternativa de não precisar carregar, também ficando velho, daqui a pouco vão ver só uma mochila andando cheia de livro. Hoje nós temos o iPad, nós temos o Kindle principalmente, mas o livro que eu mais carrego seguramente é o Romanceiro da Inconfidência, de Cecília Meirelles. O Romanceiro da Inconfidência narra muito melhor as passagens dos conjurados e nos faz pensar muito mais sobre sentenças, sobre o papel dos juízes, do que muitas obras de história. Então, a diferença é que a arte é transgressora. É o único espaço de transgressão permitida no Estado de Direito. Por isso é que o ditador não gosta da arte. Não gosta da arte que não se submeta a ele. Não é que não gosta da arte também, não. Ele quer submeter, sujeitar. Eu não concordo com isso. Querem acabar com a cultura? Não, querem uma cultura subordinada. E a cultura é transgressora. A arte, principalmente, é transgressora.

0: Porque a cultura é a alma de um povo, e o povo, e a alma, como diria a Carmen do Bizet, não conhece leis, então ela faz o que ela quer. Quando ela pode expressar, ela expressa o que ela quer. E por isso, essa ligação que tem de arte com direito, e o nosso empenho muito para que a arte seja sempre garantida, e este é o espaço democrático que sinaliza se nós temos uma democracia verdadeira, uma democracia formal, com constituições e leis, é exatamente por essa ligação. Só que o artista pode ser transgressor e não pode nem ser censura. Por isso eu falei desde sempre que Cala a Boca já morreu, num espaço democrático, sim. E para mim, como juíza, por exemplo, a palavra tem que ter rigorosamente um sentido, porque ele vira vida na mesma hora. Te dou um exemplo. Hoje, para nós aqui, a palavra prisão é uma palavra. Mas hoje, 23 de julho, neste momento, em vários fóruns brasileiros, um juiz mandou o réu se levantar para ouvir a sua sentença. É a mesma palavra. Daqui para frente é a vida dele. Condenado a 5 anos de prisão, recolha-se imediatamente e lance no rol de culpados. Essa palavra prisão é o próximo tempo da vida dele. Agora, a palavra prisão para o escritor, por mais que ele se entregue e transforme aquele personagem na vida dele na hora que ele está escrevendo, não transforma a vida dele de imediato, nem a do leitor. Então, o artista e o escritor de literatura pode pôr toda a sua paixão na obra. E o juíza tem que abstrair de qualquer paixão no uso da palavra. Eu tenho que guardar a paixão no congelador de casa antes de sair de casa. E usar toda a compaixão que eu tiver, mas sem nenhuma paixão. Porque senão alguém vai ser condenado, sendo que diferente de outro, nas mesmas condições, não seja. A palavra tem que ser medida, ela vira vida. A arte vai te mostrando de forma escancarada o que que acontece no tempo todo sobre crimes. E a última coisa era a punição que era adotada, era a pena que era adotada, que era a tal última guilhotina utilizada. Então, a ligação é muito estreita de tudo, porque você conta o caso, conta o crime, e há quem viva como vítima ou como autor. E há um juiz que emprega, mas há um escritor que conta. O Brasil, quando extinguiu a pena de morte, foi por causa de um erro judiciário dos irmãos Naves, e a literatura contou. E aí os poderes resolveram que não podia ter mais pena de morte no Brasil. Por isso, antecipou tanto a muitos outros países, inclusive europeus. A ligação é estreita demais, né? Mas eu queria escrever uma sentença, um voto, claro, como Machado de Assis. Se algo fica muito, muito difícil.
1: É, tá aí, né? A ministra Carmen Lúcia participando também deste evento. São 10h39. Deixa eu aproveitar também, já que estamos entrando neste campo mais por conta da história, falando de literatura agora, né? Deste evento grandioso lá de Paraty. Nós temos também aqui uma história muito popular. Uma história onde se fala daquela inspiração de uma música do Tunico e Tinoco, que fala justamente sobre o Chico Mineiro. Chico Mineiro foi um personagem e que acabou sendo assassinado, e nesse assassinato ele, evidentemente, que tentou fugir, mas acabou caindo já morto depois de alguns metros dele ter levado, portanto, aí esse tiro. E pesquisadores encontraram justamente no estado de Goiás, mais precisamente na cidade de Ouro Fino, ali por perto, justamente o local onde ele teria morrido. Caiu já morto da sela do seu cavalo. A localidade se chama Calcilândia, fica próxima às ruínas do antigo Arraial de Ouro Fino e fica conhecido também já perto da cidade de Goiás, no caminho conhecido como Caminho de Cora Coralina. Nós temos inclusive um influenciador, o Marcos Silva. Ele chegou até esse local, que é uma área de cerrado, tem ali... uma vegetação também típica de cerrado, tem uma cruz com flores, um cercado, inclusive com um pedaço de corrente e com sinais de que constantemente vai alguém ali render alguma homenagem, colocar uma flor ou alguma coisa nesse sentido. E nós temos aqui essa influência que chegou até o local, fez ali as imagens e narrou. E nós temos aí essa narração, apenas ressalvando que esse episódio é que inspirou um dos maiores sucessos da dupla sertaneja Tunico e Tinoco, que fez muito sucesso nas décadas de 40, 50, 60 e até hoje, não é? É referência da música sertaneja brasileira. Então nós trouxemos aqui, buscamos esse influenciador, ele faz essa narração deste local e ao fundo ele deixa inclusive a música do Tunico e Tinoco. Vamos acompanhar.
2: Só estou aqui no sertão de Goiás, nesse local tem uma cruz de madeira, onde o Chico Mineiro caiu, pessoal. Caiu morto nesse local. Para quem não conhece a história, tem um vídeo aí no canal. Chico Mineiro foi baleado mais ou menos aí um quilômetro daqui, nas ruínas de Ouro Fino. Pegou seu cavalo baleado e veio cavalgando, pessoal, nesse local. Foi aonde ele caiu. Caiu sem vida aqui. O pessoal, quando vieram caçar ele, já acharam ele sem vida. E hoje tem uma cruz aqui, o pessoal até hoje deixa flores, acende vela, onde o boiadeiro Chico Mineiro caiu morto, né? E aqui tem uma plaquinha, ó, que é Caminho de Cora Coralina. Tem aqui escrito, aqui morreu o boiadeiro Chico Mineiro após levar um tiro no povoado de Ouro Fino, que inspirou a célebre dupla Tunico e Tinoco a compor a música que leva seu nome. E aí tem a música aí, quem quiser dar um pause. E aqui tá a cruz, ó. Pedras embaixo da cruz, velas acesas. Até palinho, o pessoal sempre deixa homenagem ao Chico Mineiro, né? Flores. Aqui é uma região de serra. Depois daquela serra ali foi onde ele foi baleado, na igreja. Uma festa do divino que tava tendo lá. Depois, aqui nesse local, o pessoal que tava tocando a boiada, mais ele, o viajante que tava com ele, pegou os documentos no bolso dele e descobriu. E Chico Mineiro era o irmão dele e ele não sabia. Ele trabalhou muitos anos comprando e vendendo boiada. E só depois que ele caiu morto aqui nesse local, que ele veio descobrir que o parceiro dele de boiada de muitos anos era seu legítimo irmão. Fica o registro e a história para vocês.
1: E aí a história inspirou realmente, e é a história mesmo. Tunico e Tinoco cantam a história desse boiadeiro Chico Mineiro. Acompanhe.
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0: É isso aí. Só para situar no tempo, esse episódio se deu em maio de 1925. Tunique Tinoco, dupla paulista, fez muito sucesso no Brasil, né, Leandro? Você que é músico, formado, como músico, evidentemente que existem muitos estudos, biografias dessa dupla que, de certa forma, até hoje é cantada no Brasil, né, Leandro? Perdemos o contato com o Leandro, mas não há de ser nada. Vamos em frente. São 9:48, agora no horário de Brasília. 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O programa é o Revista Brasil, que traz agora a participação. Claro, aqui nós temos a participação agora, justamente a matéria do Felipe de Carvalho. Ele está na ONU News e fala sobre os relatores que pedem proteção de civis no Oriente Médio, onde realmente a situação não está boa. Vamos lá.
1: Especialistas de direitos humanos da ONU condenaram a intensificação da guerra entre Estados Unidos e Irã e sua propagação por toda a região, algumas semanas após a assinatura de um memorando de entendimento de 14 pontos destinado a encerrar os combates. Em nota divulgada nesta quinta-feira, o grupo afirma que abandonar esses compromissos prejudica as perspectivas de paz, prejudica os direitos humanos das vítimas de guerra e mina a confiança mútua nos acordos necessários para encerrar permanentemente o conflito. Durante a noite de 12 a 13 de julho, ataques militares e contra-ataques entre Estados Unidos e Irã marcaram uma escalada significativa do conflito. Os impactos foram relatados em vários países do Golfo, aumentando as preocupações com mais uma escalada regional. Embarcações comerciais foram atacadas no Estreito de Hormuz, colocando em risco os marinheiros civis. As atividades comerciais que utilizam essa rota marítima se encontram praticamente interrompidas. Os especialistas afirmam que todas as partes do conflito devem observar os princípios de distinção, proporcionalidade e precaução destinados a proteger civis e bens civis, incluindo embarcações comerciais e suas tripulações. O secretário-geral da Organização Marítima Internacional, OMI, Arsênio Domingues, expressou profunda preocupação com os 6 mil marinheiros que ainda estão presos em cerca de 500 navios ancorados no Golfo Pérsico. Em entrevista para a ONU News, ele afirmou que esses profissionais são inocentes e não têm treinamento para uma situação de combate. Além disso, as embarcações não são preparadas para se defender contra mísseis e drones. Domingues destacou o papel crucial dos marinheiros no comércio global e disse que, sem eles, 90% das mercadorias transportadas por navios não conseguirão chegar aos seus destinos finais, prejudicando toda a população mundial. Da ONU News em Nova York, Felipe de Carvalho.
0: Muito obrigado, Felipe. São 10h50 agora no horário de Brasília. Leandro, evidente, né? Estamos com um problema na nossa mesa, no estúdio, mas rádio é assim, né? Não tem um jeito, a gente dá outro jeito. E o Leandro vem conosco por telefone mesmo, né, Leandro? Eu trouxe aqui um especial, vamos colocar assim, sobre um enredo de uma música, Chico Mineiro, cantado por Tunique Tinoco. Até indaguei você, Leandro.

0: sobre Tonico e Tinoco, você como músico, e um excelente músico e professor de música que você é, ou seja, Tonico e Tinoco, percussores da música sertaneja, que até hoje essa dupla é cantada no Brasil, né, Leandro?
1: Exatamente, Walter. Eu escutei você, inclusive, você me perguntou, a gente está com um probleminha aqui na mesa, o engenheiro está tentando resolver, então vamos aqui pelo celular nesse momento. Eu, realmente, Tonico e Tinoco, uma das maiores duplas, como chamam assim, dupla caipira raiz, né, não é? Esse sertanejo mais pop de agora. E o Tonico e o Tinoco, o João Salvador Pérez, né, o Tonico, e o José Salvador Pérez, o Tinoco, nasceram em Botucatu, aqui no interior, e é considerada uma das maiores duplas. Tiveram 59 anos de carreira, 1.000 gravações, e essa música que estava tocando agora há pouco, do Chico Mineiro, muito conhecida, eu me lembro dela, tem outras também, O Menino da Porteira, que foi bastante conhecida também com o Sérgio Reis, mas também foi gravada pelo Tonico e Tinoco, muito conhecida. Moreninha Linda, Tristeza do Jeca, Canoeiro, Cabocla Tereza, realmente, Tonico e Tinoco, uma geração muito grande. Me lembro do meu avô mencionando eles, ouvia muito, inclusive essa música Chico Mineiro, como você colocou, se baseou numa história lá do final da década de 20, né? Portanto, aí tem aí um século. Então, realmente, uma das grandes duplas da música caipira paulista e brasileira, claro.
0: Perfeitamente, é isso aí, Leandro. Leandro, fica na linha, já eu volto com você. Deixa eu trazer a Jéssica Nascimento, que está nos estúdios da Rádio Universitária de Roraima, e volta a nos atualizar com as informações da região norte do país. 10h52, o comando é seu, Jéssica.
2: Obrigada, Walter. Aqui são 9h52. A gente traz notícias agora do Pará. Um casal ficou desabrigado após a casa onde morava ser destruído por um caminhão-pipa que tombou durante uma obra de pavimentação em Marabá, no sudoeste do Pará. O acidente ocorreu na terça-feira desta semana, quando o motorista perdeu o controle do veículo ao descer uma ladeira e o caminhão caiu sobre a residência. A dona de casa, Luzia Rodrigues, estava sozinha no imóvel e conseguiu sair a tempo. A residência ficou completamente destruída e o casal perdeu a maior parte dos pertences. O caminhão prestava serviços para uma empresa terceirizada contratada pela prefeitura de Marabá. E sem poder voltar para casa, os moradores estão hospedados provisoriamente em uma kitnet nos fundos da residência de uma vizinha. A família aguarda uma solução da empresa responsável e espera ser indenizada para comprar outro imóvel. Em nota, a Secretaria Municipal de Viação e Obras Públicas de Marabá informou que o caminhão pertence a uma empresa contratada para executar obras de pavimentação. A secretaria disse que enviou uma equipe de fiscalização ao local para retirar o veículo e apurar as circunstâncias do acidente, que presta assistência à família. Segundo a secretaria, a empresa responsável pela obra foi notificada e assumirá integralmente os custos decorrentes do ocorrido, incluindo os reparos no imóvel, os prejuízos causados e a oferta de moradia provisória aos moradores durante a execução das intervenções necessárias. Ainda no Pará, dessa vez na capital, Belém, a Secretaria Municipal de Saúde reforçou as orientações para prevenir acidentes com arraias durante o período de férias de julho. Lembrando que esse período é o período das férias escolares, é o verão amazônico no Pará. De janeiro a junho deste ano foram registrados 105 casos de ferroada, um aumento de 133% em relação ao mesmo período do ano passado, quando houve 45 ocorrências em todo o ano. Segundo a Secretaria de Saúde, as arraias costumam permanecer enterradas na areia, em áreas rasas, e os acidentes ocorrem, na maioria das vezes, quando o banhista pisa no animal. A principal recomendação é arrastar os pés ao entrar na água, nos rios e igarapés, movimento que afasta as arraias e reduz o risco de acidente. Também é importante evitar tocar ou capturar os animais e manter crianças sempre acompanhadas. As áreas com maior incidência de ocorrência são as praias de Cotijuba, Mosqueiro, Outeiro e a Praia do Cruzeiro, em Icoaraci. Em caso de ferroada, a orientação é procurar imediatamente uma unidade de saúde e evitar medidas caseiras, além de não tentar retirar o ferrão por conta própria. Walter, volto com você. Um bom fim de semana para todo mundo que acompanha a Revista Brasil.
0: Isso, para você também, para todos aí da capital, como também de todo o estado. São 10h55, vamos lá, Leandro, ampliando os assuntos de São Paulo.
1: Vamos lá, Walter. Olha, CPTM, Companhia Paulista de Trens Metropolitanos, voltou a operar as linhas 11, 12 e 13 nesta sexta-feira. O retorno da empresa ao comando dessas três linhas acontece depois do incêndio num trem e o transtorno com a paralisação de parte do sistema ferroviário urbano. Isso aconteceu desde o início da manhã de ontem. Bom, na manhã de hoje, o sistema todo não teve problemas, funcionou normalmente, tranquilo. A CPTM volta, portanto, a operar essas linhas que estavam sob a gestão dela até a última terça-feira, quando tinham sido assumidas pela concessionária Trivia Trans, conforme a gente informou aqui, aquela que pertence ao grupo de empresário Nenê Constantino. Bom, é a primeira vez que o governo paulista reassume linhas que já estavam sob privatização, administração privada. A medida foi tomada tanto pelo governo estadual quanto pela Artesp, agência reguladora de transporte de São Paulo. Pelo contrato firmado entre o governo e a Trivia Trans, está prevista a transição da operação em etapas com monitoramento e acompanhamento. E também, como foi o caso de ontem, se não forem plenamente atendidos, garantem segurança jurídica para o retorno da operação conjunta. Bom, ontem o governador de São Paulo, Tarcísio de Freitas, disse durante uma agenda dele no interior paulista que a concessionária Trivia Trans pode até perder a concessão das linhas 11, 12 e 13, caso não cumpra as obrigações previstas em contrato. Nas redes sociais, ele afirmou que o que aconteceu, né, é inaceitável porque prejudicou a população. Bom, em nota, a Trivia Trans, que venceu em março do ano passado o leilão de privatização dessas três linhas, informou que se preparou para assumir a gestão, mas ressalta que absorveu um sistema complexo com um histórico de problemas estruturais. Só para finalizar, relembrando o caso, Walter, ontem por volta das 5h30 da manhã, aconteceu uma explosão do lado de fora de um trem da linha 12 Safira, aqui da Zona Leste de São Paulo, entre as estações Brás e Tatuapé. Imagens nas redes sociais mostram o pânico dos passageiros. Ninguém ficou ferido, mas o fogo se alastrou e carbonizou totalmente o vagão afetado. Depois, outras imagens mostram pessoas caminhando pelos trilhos para chegar a pé até a estação seguinte. O problema é realmente inédito por aqui, Walter.
0: Tá certo, Leandro. Bem, são 10h58 agora no horário de Brasília. Pois bem, sobre aquele assunto que eu trouxe já na abertura do programa, sobre o assédio de consumo. Vamos lá. Para a terceira turma do STJ, que é o Superior Tribunal de Justiça, as visitas domiciliares de correspondentes bancários a aposentados e pensionistas do INSS para oferecer empréstimos consignados quando não houve pedido do idoso para a prestação do serviço configura assédio de consumo, prática vedada pelo Código de Defesa do Consumidor. Com esse entendimento, o colegiado manteve a decisão que condenou instituições financeiras a não realizarem visitas às casas de idosos com o objetivo de lhes oferecer empréstimos consignados quando o serviço não tiver sido solicitado. O caso teve origem em ação civil pública proposta pelo Ministério Público do Maranhão após denúncia dessa prática no município de Timbiras, como eu disse, no Maranhão. Um dos bancos envolvidos alegou ao STJ que a proibição genérica de visitas domiciliares seria uma restrição. Mas o assunto vai ganhar realmente contornos e nós vamos entrar neste assunto na primeira oportunidade. É isso aí, 10h59, meio intervalo, voltamos em instantes. Até já.

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2: E vamos nós, 11 horas, agora no horário de Brasília, já na segunda hora do programa, e também já estamos lá. Estamos em Paris, estamos na redação da Rádio França. Hoje quem está conosco é a Daniela Franca, quem nós já a cumprimentamos, né? O Dani, um abração para você, seja mais uma vez muito bem-vinda. Bom dia, Dani.
3: Olá, bom dia para você, Walter Lima, bom dia aos ouvintes do...

0: 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A gente tem uma tarde ensolarada aqui em Paris. Os termômetros sobem hoje até 28 graus aqui na capital francesa.
1: O Dani, como nós já havíamos adiantado aqui no Revista, os Estados Unidos anunciaram um novo tarifaço a dezenas de países, inclusive ao Brasil. E alguns governos já reagem. O que dizem eles, Dani?
0: De fato, Walter, essas novas tarifas impostas pelos Estados Unidos a cerca de 60 países que entram em vigor já a partir de hoje geram aí reações dos parceiros comerciais dos americanos pelo mundo. A China afirmou que se opõe a essas novas tarifas americanas, dizendo que é contra qualquer tipo de medida unilateral sobre a questão e que, segundo a China, não serve aos interesses de ninguém. Já a União Europeia demonstra alívio diante de uma tarifa de 10% para os produtos do bloco e que respeita o teto de 15% previsto no acordo que foi assinado há quase um ano na Escócia. A Noruega se disse firmemente contrária a essas novas medidas. Eu lembro que 54 países sofreram a taxação de 12,5%, que é a alíquota padrão aí para a maior parte das nações. Outros cinco parceiros individuais dos Estados Unidos, o Canadá, o México, a Indonésia, o Equador e o Paquistão, e o Bloco Europeu tiveram a imposição de uma tarifa de 10%. Essas medidas ocorrem em substituição às taxas temporárias que foram implementadas em fevereiro pelo presidente americano Donald Trump, com uma duração de 150 dias. Essas medidas temporárias foram adotadas depois de uma decisão da Suprema Corte dos Estados Unidos de anular as sobretaxas estabelecidas desde o retorno do Donald Trump ao poder. O Brasil, que já tinha sido taxado em 25% na semana passada, é alvo de uma sobretaxa de 12,5% por uma suposta falha na fiscalização na importação de bens produzidos com trabalho forçado. E o governo brasileiro reagiu. Em nota, classificou essa medida de arbitrária, de injustificada. O governo Lula decidiu que vai usar a lei da reciprocidade como forma de pressão, mas não vai deixar a mesa de negociações.
1: O Dani, além da guerra comercial, os Estados Unidos dão sequência também à guerra contra o Irã. Como é que está a situação no Oriente Médio hoje?
0: Então, Walter, os Estados Unidos realizaram nessa madrugada uma nova rodada de ataques contra o Irã pela 13ª noite consecutiva. Segundo a agência de notícias estatal IRNA, o quartel-general da Marinha da Guarda Revolucionária, na cidade de Zibaquenar, no norte do Irã, foi atingido por esses bombardeios, causando danos, mas sem deixar vítimas. Esse que é o exército ideológico da República Islâmica do Irã convocou civis em todo o Oriente Médio a manterem uma distância de pelo menos 500 metros de qualquer local que abrigue instalações das forças americanas, deixando a entender que vai retaliar de maneira intensa. A mídia estatal iraniana também relatou explosões no sul do país e na ilha de Kashmir, que fica perto do Estreito de Hormuz. Durante a noite, o presidente americano Donald Trump prometeu impor uma punição militar severa ao Irã e também aos rebeldes hutis, em resposta aos ataques contra navios petroleiros sauditas no Mar Vermelho, que foram reivindicados por essa milícia do Iêmen, que é aliada do Irã, é importante lembrar. O chefe da diplomacia iraniana, Abbas Araghchi, ameaçou hoje qualquer país que participar ou que ajudar os Estados Unidos em sua ofensiva contra o Irã vai ser considerado alvo de todas as medidas necessárias aí no âmbito da legítima defesa iraniana. E em resposta aos ataques dos Estados Unidos, o exército iraniano também afirmou nessa manhã que lançou drones visando instalações militares americanas em três países, Kuwait, Bahrein e Jordânia, como tem feito aí há 13 dias, Walter.
1: O Dani, tem também novos ataques entre Rússia e Ucrânia. Quais são as últimas notícias desse confronto?
0: É, Walter, explosões sacudiram a capital Kiev nessa manhã, depois que as autoridades emitiram um alerta para mísseis russos, algo que é raro de acontecer durante o dia. O prefeito da cidade, Vitaly Klitschko, pediu que os moradores buscassem abrigo, acrescentando que as defesas antiaéreas ucranianas estavam em ação. E agora há pouco a gente ficou sabendo que seis pessoas morreram nesses bombardeios em Kiev. Essa ofensiva ocorre

0: Depois de ataques ucranianos na Rússia durante a madrugada, um bombardeio ucraniano com drones atingiu um depósito da gigante russa do comércio online, a Wildberries, nos arredores da cidade russa de São Petersburgo. Essa empresa é alvo pela terceira vez em poucos dias de ataques ucranianos. Um incêndio foi registrado hoje no local, além de 3 feridos. Segundo o presidente ucraniano Volodymyr Zelensky, a Wildberries é alvo da Ucrânia porque abastece o exército russo, fornecendo componentes de drones, equipamentos de navegação e também material militar. Ao todo, a Rússia derrubou durante a noite 571 drones ucranianos sobre cerca de 15 regiões russas e também sobre a península da Crimeia anexada, isso segundo um comunicado que foi divulgado hoje pelo Ministério da Defesa da Rússia, Walter.
1: Ô Dani, para fechar, quer dizer, é preocupante, né, a situação sobre os imensos incêndios florestais que continuam avançando aí pelo sul da Europa, inclusive atingindo vocês e a França, a Espanha. Enfim, quais são os países mais atingidos? Conta para nós, Dani.
0: Pois é, Walter, o fogo está se espalhando aí a toda potência pelo sul da Europa, principalmente pela Espanha, pela França e a Itália. A França e a Espanha, inclusive, pediram a ativação de um mecanismo de proteção civil da União Europeia para receber o apoio do bloco na luta contra as chamas. A situação é particularmente crítica na região sudoeste da França, onde 8.700 hectares de mata foram destruídos pelo fogo. Cerca de 40 mil pessoas tiveram de deixar suas casas. Na Espanha, a região em torno de Madrid está tomada pelas chamas, uma situação descrita pelo primeiro-ministro espanhol Pedro Sánchez como dramática. Ao todo, mais de 10 mil pessoas foram retiradas de suas casas nos últimos dias, perto da capital espanhola, onde vários incêndios florestais continuam ativos. Em uma semana, 32 mil hectares de vegetação foram devastados. O governo espanhol decretou estado de emergência nacional na região de Madrid e também na província vizinha de Ávila. No sul da Itália, dezenas de incêndios florestais, alimentados pelo vento quente, avançam sobretudo na ilha da Sicília. Mais de 160 focos também foram registrados na região da Calábria. Esse ano é o segundo em termos de área queimada pelo fogo na União Europeia desde que os registros começaram há 20 anos, segundo dados do Sistema Europeu de Informação sobre Incêndios Florestais. 3 bombeiros morreram nos últimos dias, 2 deles aqui na França e um na Itália, enquanto o sul da Europa está aí enfrentando uma nova onda de calor, com temperaturas acima de 40 graus em algumas cidades.
1: Tá certo, tá aí, né? A Daniela Franco nos atualizando com os principais assuntos internacionais. Ô Dani, muito obrigado. Aproveite bem o seu fim de semana e até a próxima, Dani.
0: Muito obrigada, Walter Lima. Eu desejo um ótimo fim de semana para você e os ouvintes do Revista. E segunda-feira a gente está aí de volta.
1: Opa, então tá. Encontro marcado. Valeu, Dani. Muito obrigado. Bom fim de semana. São 9 horas, aliás, 9. São 11 horas mais 9 minutos agora no horário de Brasília. Seguimos em frente porque chegou a hora.
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1: Então vamos lá por minha conta e também por conta do seu Leandro. Vamos nós aqui tocando a nossa resenha esportiva. Ô Leandro, ontem teve e hoje vai ter, não vai? Ou só o fim de semana, Leandro?
3: Olha, Walter, vai ter no fim de semana, né? Aí bastante, muitos jogos aí, uma rodada bastante forte. Ontem a gente teve pelo Brasileirão, o Corinthians venceu bem aqui na Neoquímica, nós palpitamos, o Corinthians venceu por 3-0 o Remo, Corinthians que pulou para a sétima colocação, deu uma vitaminada boa aí, né? E já pela Sul-Americana, a gente teve a derrota do Grêmio lá na altitude, perdeu por 3-2 do Bolívar. Não conseguiu segurar lá o oxigênio que é mais curtinho lá, não deu jeito não, Walter. Agora, esse fim de semana tem muitos jogos, nós vamos com eles agora e daqui a pouco.
1: Daqui a pouquinho, quer dizer, essa do Grêmio, o Grêmio tem um jogo de volta, olhando, porque se tiver o jogo de volta, tá no lucro, né? Perdeu por 3-2, é fazer dois e virar o placar, ou seja, virar a situação, não é?
3: É, como foi 3-2, é um gol de diferença, ele, quinta-feira que vem na Arena do Grêmio, né? Ele pode, em casa, fazer, não é uma diferença grande para fazer, e aí passaria de fase da Sul-Americana. Agora, ele poderia ter levado mais gols. Quem salvou bastante o time não jogou muito a contento, foi o Everton, né? O goleiro que estava lá com a seleção, mas não jogou pela seleção brasileira. Mas é um bom goleiro, salvou o Grêmio de poucas e boas, né? Porque se levasse mais um ou dois, daí para desfazer a situação ia ser muito complicado, Walter.
1: Entendo. Ô Leandro, pegando aqui o Corinthians, né? O Diniz parece que ele não está, tipo assim, querendo que o Corinthians venda alguns dos seus atletas, alguns dos seus titulares. Parece que ele está pedindo para que não faça isso. Será que ele está tendo moral alta para chegar e pedir, ô Leandro, junto aos cartolas aí do Corinthians?
3: Olha, a situação do Corinthians, Walter, ela é muito complicada porque ele tem um problema de finanças. Então, de vez em quando, ele entra com... Ele sofre um transfer ban, que é aquele sistema da FIFA que proíbe, né, que o time faça negócios por estar devendo. Às vezes está devendo uma parcela de um jogador com outro time, está devendo isso, mas aquilo, né, uma negociação, então o transfer ban tranca. E o Corinthians, para se livrar desses transfer ban, que vem sendo frequente, ele tem que fazer caixa, daí quer vender jogador. Só que o Diniz, né, ele está fazendo um trabalho bem razoável no Corinthians. Ontem mesmo, com a vitória, ele passou para a sétima colocação, já está mirando ali no G4, na Libertadores. E aí se começa a perder os bons talentos ali que poderiam ser vendidos, como o Breno Bidon, por exemplo, que é um ótimo jogador, um cria lá da base do Corinthians, aí complica, né? Isso aí, outros times do Brasil também estão passando. Você fica sem recursos humanos, né? Sem pé de obra, como dizia o César Fatioli, para manter a qualidade do time. Aí complica, né? Por isso que ele não quer que venda, não.
1: Perfeito. Ô Leandro, ontem, você lembra que nós falamos sobre o Guardiola, que tinha sido sondado pela Federação Italiana para ser o técnico da Seleção Italiana, como também o mesmo convite chegou para o Ancelotti, aliás, ó, o Ancelotti, que é o técnico agora do Flamengo, e treinou técnico do Flamengo, ó, técnico da Seleção Brasileira. Só que a notícia que chega hoje, que os jornais estão trazendo, é que tanto o Ancelotti quanto o Guardiola recusaram, portanto, aí a proposta para serem treinadores da Seleção da Itália. Quer dizer, eu acho que já era normal, né? Já era esperado, assim, os dois darem essa resposta, até porque o Ancelotti está com a proposta, está com o contrato assinado até 2030 com a CBF, o Guardiola já deve ter alguém já atrás dele, mas ele quer descansar. Quer dizer, sobraria para quem? Você teria alguém assim que pudesse, na sua imaginação, assumir o selecionado italiano, Leandro?
3: Olha, eles estavam cortando também o Pirlo, né, que foi um bom jogador da Itália, da última Copa em que ela participou, porque as últimas três a Itália não esteve, né? E não sei se o Pirlo foi sondado oficialmente. É triste, né, para uma seleção tetracampeã mundial que tenha a recusa. Né? Tudo bem, o Ancelotti seria um nome bastante ideal, digamos assim, é italiano, é um vencedor, mas até o contrato assinado com o Brasil, né? Aí fica uma quebra de contrato, fica estranho. Talvez ele esteja gostando de treinar o Brasil, queira mais tempo para mostrar mais também, né? Porque o pessoal não, né, não está assim, naquela confiança toda. E o Guardiola, essa história de descansar, né? O Guardiola é novo ainda, com certeza muito rico, não precisa assumir um novo time, mas dá a impressão que ele não quer pegar, impressão minha, né? Não quer pegar uma tarefa, um desafio tão grande, né? Porque realmente quem pegar a Itália agora tem que, no mínimo, classificá-la nas eliminatórias para a Copa do Mundo. Vai ser o grande objetivo, né? Depois lá só Deus sabe, mas pelo menos levá-la de volta para o Mundial, né, Falco?
1: Uhum. Leandro, não sei se você viu aí, mas o Globo Esporte, né, numa matéria do Vinícius Alves, de Ribeirão Preto, ele fez aí uma matéria que está sendo bastante acompanhada, dizendo que o bisavô do Messi, esse que o pessoal está, né, todo mundo endeusando, e ele merece, né, porque realmente foi um grande jogador, dizem que a história dele passou também pelo Brasil, ou seja, ele tem um bisavô que nasceu no interior de São Paulo, teve o sobrenome alterado, então é uma história longa, né, que fala da Itália, fala da Argentina, fala do Brasil, enfim, mas um dos bisavôs do Messi passou realmente aqui pelo Brasil, mais precisamente na região de Ribeirão Preto. Não sei se você chegou a ver essa matéria.
3: Eu vi alguma coisa, né? A família teria se mudado aqui para a Argentina em setembro de 1905. Eu não sei o que, que eles estão querendo, mas será que estão querendo tentar a cidadania brasileira para o Maduro pudesse defender o Brasil em 2030? Quem sabe, né? E dar um caldinho aí, será?
1: É, porque lembra daquela história do Maradona, eles ficavam, né, naquele carro. Quem é melhor, Pelé ou Maradona? Maradona ou Pelé? Então não custa nada também. E o Messi nasceu na Argentina ou no Brasil? Quer dizer, a história dele, né? Começou no Brasil, começou na Argentina. Acho que é um troco legal, né, Leandro?
3: Não, antigamente, e ainda hoje, né, tem muita mobilidade, né? Muitas pessoas que iam imigrar para a Argentina acabavam ficando no Brasil, outras passaram por aqui, mas seguiram para a Argentina. Isso aí é muito comum, inclusive, muito entre os judeus, né, que imigraram em vários períodos, e italianos também, da Europa para cá. Então, isso era muito comum, né? Eu mesmo, o meu sogro da Grécia, nasceu na Grécia, veio da guerra quando era adolescente e ficou no Rio de Janeiro e depois desceu para o Rio Grande do Sul, né? O Brasil é do tamanho continental, quer dizer, às vezes a pessoa está num lugar, mas se desloca para outro, e isso faz parte, né, da... É, acontece, né, Walter?
1: É, tá certo. Mas vamos lá, Leandro, são 11h17, vamos lá, Leandro, com o nosso palpite para o fim de semana, porque deve ter jogo aí a beça, hein?
3: Vamos sim, mas uma notícia que eu queria dar sequência rapidinho é aquele rapaz do Internacional que anteontem acertou de cheio um carrinho no Gabriel Peck do Cruzeiro, Gabriel Peck, e o Gabriel Peck quebrou a tíbia, né, que é aquele osso da canela.
1: Sei,
3: né?
1: Sei, sei.
3: Então, o Cruzeiro está entrando na justiça, nós até comentamos aquele negócio de olho por olho, canela por canela.
1: Sim.
3: O clube vai entrar na justiça pedindo a suspensão do atleta do Internacional pelo período igual da recuperação do...
1: Olha,
3: Gabriel Peck.
1: Então o pessoal estava nos ouvindo, hein, Leandro?
3: Ou estava nos ouvindo, sim. Agora, eu não sei se existe uma jurisprudência, eu não me lembro, né, Walter, dessa situação no futebol. Existe suspensão por alguns jogos, etc., mas realmente, para o outro... Depois diz que esse rapaz chorou, ligou para o atleta do Cruzeiro, se desculpou. Mas é aquela coisa, né? O gramado estava molhado, ele disse que não teve a intenção, mas aí os especialistas falam que ele podia ter tirado o pé, vai tocar, mas não vai tocar com tudo. Tira, dobra o joelho, já não vai com tanta força, aí nosso entendimento fica aquém do suficiente, né, Walter? Mas, de fato, que o outro menino vai ficar uns meses aí até poder voltar ao gramado, vai ficar, né, vai prejudicar. Então, quem sabe vai ter essa punição. Nós vamos acompanhando.
1: Realmente chama aí a atenção. É aquela história, né, Leandro? No calor do acontecimento, vale tudo, né? Desde que se mantenha, portanto, aí o respeito. É dessa forma que a gente pensa. Agora, cá para nós, se ficou constatado lá que foi por maldade que ele acabou atingindo a perna do rapaz, ou que facilitou para que a perna dele viesse a ser quebrada, quer dizer, não adianta choro, pedir desculpa, tem que seguir. Eu acho que é um assunto que pode ser bem debatido, né? Nós temos aí gente que aprofunda ainda uma discussão como essa, médico, psicólogo, atleta, coloca todo mundo aí para discutir e ver o que que sai. O que não pode é simplesmente o pessoal dentro de campo é uma coisa, terminou, começa tudo de novo. Agora, quem se lascou no campo é que fica entregue à própria sorte. Assim não pode, né, o Leandro? Ficar ali pendurado agora no seguro do clube, essa coisa toda. Alguma coisa tem que ser feita. Ou seja, por maldade, tem que ter alguma coisa assim para que sirva de exemplo. Agora, se não foi por maldade, ficou realmente comprovado, aí sim, a condição passa a ser outra. Mas vamos lá, seu Leandro.
3: Eu concordo com você, porque senão daqui a pouco o pessoal não vai ter muita prudência, não, e vai ter muito jogador aí no departamento médico sem precisar, né? Aliás, sem querer. Bom, Walter, então vamos lá. Nós temos uma rodada com 10 jogos esse fim de semana, o Brasileirão voltando com tudo, vamos lá. Começando pelos jogos de sábado. Amanhã nós temos 2 jogos às 18h30. O Atlético Paranaense, que está muito bem na terceira colocação, fazendo uma campanha bacana, vai receber o Internacional, que está em 14ª posição, está mais ou menos, não está com muita confiança da torcida. Eu acho que o Furacão vai assombrar o Internacional, viu? Não vai ter jeito, não. 3-1 Atlético Paranaense.
1: Eu vou torcer para o Internacional para que ele, de fato, ele saia desse atoleiro. Vamos lá. 2-0 para o Internacional, Leandro.
3: No mesmo horário, aqui em Santos, o Santos, que também não está...

0: grande coisa, 21 pontos, junto com o Inter e Grêmio, os três tentando não cair para o Z4, vai receber a Chape é o Lanterna, o único time matematicamente rebaixado, porque matematicamente não tem muito jogo pela frente, mas considerado, por estar só com 9 pontos, como o virtual rebaixado para o ano que vem. Eu acho que o Santos é um pouco melhor, sabe? 2-0 para o Santos, Walter.
1: É, a Chape já deu, né? Infelizmente, este ano não é o ano da Chape, que eu gosto muito dos jogadores, mas do clube em si, mas vamos lá. Com o Santos. É Santos com ou sem Neymar? Você tem essa informação, Leandro?
0: É, tenho. O Neymar deve voltar já nesse jogo.
1: Ah, então tá. Então vamos lá. 2-0 para o Santos, né? Não pelo Neymar, mas vamos lá, pelo conjunto. 2-0 para o Santos.
0: Ok. Agora o terceiro e último jogo do sábado. Amanhã, 8:30, lá no São Januário, o Aécio vai estar com o radinho de pilha no ouvido, porque o Vasco, que está na zona do rebaixamento, é o primeiro da zona, ele pode pular fora, vai receber o Mirassol, que também está na zona de rebaixamento. Agora, veja bem, o Vasco com 20 e o Mirassol com 19 pontos. O que se fala é o seguinte, o Vasco tem que melhorar, porque o Mirassol, embora esteja na zona do rebaixamento, ele está indo muito bem na Libertadores. E as más línguas dizem que o Mirassol não vai ganhar a Libertadores e assim que terminar a campanha da Libertadores, volta com tudo no Brasileirão, que é um time até interessante. O ano passado fez boa campanha. Como é em casa, eu acho que o Vasco vai só segurar um empate, não vai conseguir superar o Mirassol não, viu, Walter? 2-2.
1: É, mas eu vou segurar a onda aqui do Vasco, né? Vamos lá, Vasco, 2-0 em cima do Mirassol.
0: Ok, agora vamos para o domingo, começando com os dois jogos das 16h. Bahia e Corinthians se enfrentam lá na Fonte Nova, em Salvador. O Bahia tem 30 em sexta colocação e logo abaixo o próprio Corinthians com 27. O Corinthians está indo bem. Está aí mais um jogo para empate. O Bahia está mais forte, mas o Corinthians vem arrancando com o Diniz 1-1, Walter.
1: É, eu entendo que lá em Salvador é difícil o Corinthians ganhar do Bahia. O Bahia realmente se supera e vamos lá. Bahia 3-0 em cima do Corinthians, Leandro.
0: Ok, outro jogo das 16h do domingo. O Cruzeiro, que chegou a começar o campeonato na lanterna sob o Tite, melhorou, subiu, pegou o elevador, está na 8ª colocação, empatado com o Corinthians, vem bem, e vai enfrentar o Botafogo, que está logo abaixo dele, um pontinho a menos, então o jogo para ele. Mas eu assisti aquele jogo anteontem do Botafogo com o Vitória, e o Botafogo tentou, mas não está conseguindo fazer gol, não. Então eu vou apostar no Cruzeiro, lá em Minas, em Belo Horizonte, no Mineirão, Cruzeiro 2-1 sobre o Botafogo. Bom.
1: E eu fico com o Botafogo, né? Fico com o Botafogo, 2-0 para o Botafogo.
0: Agora, os jogos do domingo, 18h30, nós temos aí mais 3 jogos. Começando lá em Porto Alegre, o Grêmio vai receber o forte Fluminense na 4ª posição, G4. O Grêmio é um pontinho de cair para o Z4, time desarrumado, na minha opinião, não é muito bem treinado. E eu acho que o Grêmio novamente vai levar uma chinelada e vai perder 3-1 Fluminense.
1: Você não acredita no seu time, mas eu acredito, Leandro. Vamos botar aqui 2-0 para o Grêmio contra o Fluminense.
0: É, eu não acredito não. Eu tenho o mesmo motivo, mas não vou ficar falando muito não. Mas está difícil. Bom, nós temos aqui no interior paulista um jogo muito interessante. O Bragantino, 5º colocado, vai receber o Coritiba. Coritiba que perdeu do Palmeiras, mas segue fazendo uma boa campanha, né? Eles estão próximos aí na tabela. Vai ser um jogo muito disputado, mas o Bragantino está fazendo uma boa campanha. Eu acho que ele vai levar melhor. 2-1.
1: E eu fico com o Coritiba. 1-0 para o Coritiba nessa partida.
0: Agora vem o jogo que eu acho que vai ser o primeiro que nós vamos concordar hoje, Walter. O Flamengo vai receber no Maraca, às 18h30, o São Paulo. Embora o São Paulo goste de ingressar com o Flamengo está muito bem, tocou 4 na Chape, está um time organizado, muito forte, e o São Paulo está um pouquinho bagunçado, viu? Então eu acho que vai dar 2-1 para o Flamengo.
1: Ah, eu não tenho dúvida. Vamos botar aqui, esticar um pouquinho mais aqui, Leandro. 3-0 para o Flamengo, fácil em cima do São Paulo.
0: Pois é. Agora, o jogo das 19h30, temos dois jogos, 19h30 da noite no Domingão, né? O Palmeiras aqui vai receber no Allianz o Atlético Mineiro. O Palmeiras está líder, está fazendo uma ótima campanha. O Atlético meio que se desmontou.

0: assustou um pouco e ainda não se remontou, está na 13ª posição. Eu acho que, ao natural, o Palmeiras ganha do Atlético por 2-1.
1: O Atlético ganha do Palmeiras?
0: Não, o Palmeiras ganha do Atlético aqui em São Paulo por 2-1.
1: Ah, então eu vou inverter. O Atlético Mineiro ganha do Palmeiras aí em São Paulo. Vamos lá, 3-0 para o Atlético Mineiro.
0: E agora o último jogo, então, do fim de semana, o Remo vai receber lá em Belém o Vitória. Olha, são dois times que não têm facilidade em fazer gol, né? É, eu vi o Remo esses dias, não me lembro qual foi o adversário, mas o Vitória também não conseguiu, só se defendeu contra o Botafogo. Olha, dois times, um jogo que vai ser difícil, do jogo duro de ver, né? Mas o que, que eu vou dizer aqui? O Remo na vice-lanterna, o Vitória está melhor na campanha. Vai dar um empate, Walter. E como não sabe chutar direito, vai ser 0-0, Walter.
1: Não, o Vitória ganha essa aí do Remo, tranquilo. Vamos lá, 2-0 para o Vitória.
0: É, então o calendário fechou, né?
1: Uhum.
0: No início de agosto vai voltar a Libertadores, a Copa do Brasil, e a gente vai comentar então, Walter.
1: Tá certo, então. Claro, né? Para esse fim de semana aí, o tempo tá mais para chuva ou mais para sol, Leandro? De acordo com a meteorologia?
0: Pela meteorologia, o tempo vai seguir úmido, viu? Vai seguir úmido. No interior tá até chovendo forte. O Ribeirão teve muito problema lá, destelhamento, árvore caindo. Aqui em São Paulo a chuva tá fraca, mas a previsão é que os próximos dias a umidade segue por aqui, Walter.
1: É, tá certo então, né? Então vamos aguardar. Esse fim de semana tem Fórmula 1, não tem, Leandro?
0: Walter, eu não estou acompanhando.
1: Não, mas tem Fórmula 1, sim. Na Bélgica, grande prêmio da Bélgica. Né? Quem gosta realmente da Fórmula 1, com certeza está de olho, né? O grande prêmio vai ser, portanto, aí no domingo. O pessoal ainda está naquela fase de treinos, de classificação, mas é amanhã, sábado, que geralmente se vê o grid de largada, quem sai na frente. Então não deixa de ser para os amantes aí desse tipo de esporte, Fórmula 1. Então amanhã realmente aquele... amanhã, porque não, né, na tomada de tempo, como também no domingo, né, que o pessoal isso. Para tudo para poder acompanhar, né, Leandro?
0: Ô, Walter, isso, só fazer uma retificação, o da Bélgica foi o anterior, é o da Hungria agora, tá?
1: Ah, é da Hungria.
0: Da Hungria, é, e o Leclerc, né, o francês da Ferrari, ele fez o melhor tempo do treino livre, e o nosso Bortoleto fez o sexto tempo, que é um tempo muito bom, claro que ainda vem o treino para valer amanhã, sábado, né? E a corrida acontece domingo. O Bortoleto está tentando, a gente sempre torce, é brasileiro, né? Para começar a fazer, marcar uns pontinhos ali, né? Porque por enquanto ainda não pontuou no campeonato. Então, por enquanto, o resultado do primeiro treino foi o Leclerc em primeiro, o Verstappen em segundo e o Lewis Hamilton em terceiro. Três grandes pilotos, campeões. E o nosso Bortoleto, então, a gente vai dar um pouco dar uma conferida nessa corrida aí no domingo, torcendo pelo nosso brasileiro, Walter.
1: Às vezes as pessoas falam, mas esse brasileiro não corre nada. Não é que ele não corra nada, é que o carro não é bom, né, Leandro? Porque ele realmente tem pinta mesmo, que domina realmente aí o equipamento todo, ele é corajoso, vai pra cima, não tem medo. O negócio é o carro que não ajuda, né, Leandro?
0: Exatamente, ele tem talento sim, para você ter ideia, por exemplo, está na equipe Audi, né? Juntamente com o Nico Hülkenberg, que é um piloto mais experiente, aí também já tem, não é campeão, mas é um piloto importante. E ele fez um tempo melhor, por exemplo, do que o Fernando Alonso, que é campeão mundial, né? Então, quer dizer, tem que ir tentando, acertando o carro, né? Fazer um bom treino amanhã. Ele está no começo ainda, mas eu acho que ele tem talento, ele pode dar alegrias, né? Não sei se vai ser campeão, mas ele pode dar alegrias, daqui a pouco ser mais competitivo aí, não.
1: Tá certo, então. Valeu, Leandro. São 11 horas mais 30 minutos. Nós vamos agora para o intervalo, mas daqui a pouco a gente volta. Vamos dar sequência ao programa. Até já.
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1: Ok, vamos nós. São 11 horas mais 32 minutos. Estamos de volta aqui com o Revista Brasil. Pois bem, e o Antônio Guterres, ele que, portanto, está aí como, né, dirigente máximo da nossa ONU, e a ONU está preparando, portanto, aí o novo sucessor, então, do secretário-geral na sede das Nações Unidas em Nova York. Ou seja, está havendo, portanto, um encontro, um debate com candidatos e candidatas para ocuparem, portanto, este cargo. Este encontro, inclusive, está sendo preparado para ser transmitido pela TV, já que o cargo interessa para o mundo todo, né? Ao todo, são 6 candidatos que disputam a sucessão de Antônio Guterres, cujo segundo mandato termina em 31 de dezembro deste ano. Então, 2027, já tem que ter, portanto, aí o novo secretário ou a nova secretária-geral das Nações Unidas. E nós temos esse assunto que foi feito pela jornalista Adriana Moisés, ela que é da Rádio França, e nos traz mais detalhes realmente sobre essa eleição, que com toda certeza o mundo todo está de olho. Vamos acompanhar.
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3: A ONU realiza nesta quinta-feira um debate público com os candidatos ao cargo de secretário-geral na sede da organização em Nova York. O encontro terá transmissão ao vivo pela Web TV da ONU e pela Bloomberg. Ao todo, 6 candidatos disputam a sucessão de Antônio Guterres, cujo segundo mandato termina em 31 de dezembro. Quem traz os detalhes de mais esta etapa da escolha do próximo secretário-geral é a correspondente da RFI em Nova York, Luciana Rosa. Bom dia, Luciana. Como está o processo de seleção e quais serão os desafios para quem assumir esse cargo?
4: Após uma década à frente das Nações Unidas, Antônio Guterres deixa o cargo em 31 de dezembro, ao fim do segundo e último mandato permitido. 6 candidatos disputam a sucessão e apresentam nesta quinta-feira suas propostas em um debate público promovido pela ONU. O próximo secretário-geral assumirá em um dos momentos mais delicados da história recente da organização. Além de lidar com um número crescente de conflitos internacionais e com sucessivas violações do direito internacional, terá de enfrentar uma grave crise financeira, agravada pela redução das contribuições de grandes doadores e por cerca de 4 bilhões de dólares, ou 20 bilhões de reais em pagamentos atrasados dos Estados Unidos.
3: A América Latina tem um peso importante nessa disputa. Quem são os candidatos da região e quais são as principais propostas que eles têm apresentado?
4: A América Latina é a região com maior representação na disputa, com 3 dos 6 candidatos. A ex-presidente chilena Michelle Bachelet, o diretor-geral da Agência Internacional de Energia Atômica, o argentino Rafael Grossi, e a costarriquenha Rebeca Grispan, atual secretária-geral da Conferência das Nações Unidas sobre Comércio e Desenvolvimento. Bachelet tenta se tornar a primeira mulher a comandar a ONU e defende uma organização mais firme na defesa dos direitos humanos. Grossi aposta na experiência acumulada à frente da Agência Nuclear da ONU para lidar com crises internacionais e propõe uma reforma administrativa para tornar a organização mais eficiente. Já Grispan defende uma ONU mais ousada e um Conselho de Segurança mais representativo, com maior participação de países da África e da América Latina. Essa ampla presença latino-americana reforça o peso político da região na disputa, embora a decisão final dependa, sobretudo, do aval dos 5 membros permanentes do Conselho de Segurança, que tem poder de veto.
3: E quem completa, então, essa disputa pelo comando das Nações Unidas, Luciana?
4: Além dos candidatos da América Latina, a corrida tem outros 2 nomes de peso. Um deles é o ex-presidente do Senegal, Macky Sall, que governou o país entre 2012 e...

0: e 2024 e aposta na experiência política e na defesa de uma maior presença africana nas instâncias de decisão global. O outro é a diplomata Caroline Rodrigues Bekaert, da Guiana, atual representante permanente do país na ONU. De origem indígena ameríndia, ela entrou mais recentemente na disputa e defende o fortalecimento do multilateralismo, uma ONU mais eficiente e capaz de responder aos desafios contemporâneos.
1: Vale lembrar que desde fevereiro, o presidente Lula diz que o Brasil apoia a candidatura de Michelle Bachelet, assim como o Chile e o México. Luciana, diferentemente de eleições anteriores, a escolha do novo secretário-geral está sendo mais aberta ao público. O que mudou nesse processo?
0: A principal mudança é o aumento da transparência. Desde 2016, a ONU passou a adotar um processo mais aberto para a escolha do secretário-geral, e as regras foram reforçadas por uma resolução aprovada no ano passado. Agora, as candidaturas são divulgadas oficialmente, junto com os currículos, as propostas de cada concorrente e informações sobre o financiamento das campanhas. Outra novidade é a realização de debates e diálogos públicos, como o desta quinta-feira, em que os candidatos apresentam suas prioridades e respondem a perguntas de representantes dos Estados-membros e da sociedade civil.
1: E quais são os próximos passos até a escolha do novo secretário-geral?
0: Findada a etapa de debates públicos, o processo entra na fase de negociações diplomáticas. A escolha passa para o Conselho de Segurança, onde o candidato precisa obter pelo menos 9 votos favoráveis e, principalmente, não ser vetado por nenhum dos 5 membros permanentes: Estados Unidos, China, Rússia, França e Reino Unido. Só depois dessa recomendação é que o nome segue para a Assembleia Geral da ONU, formada pelos 193 Estados-membros, responsável pela nomeação oficial. O mandato é de 5 anos, com possibilidade de uma recondução. A eleição deste ano também pode marcar um momento histórico. Com 3 candidatas mulheres, a organização pode ter, pela primeira vez em seus 80 anos, uma mulher no comando das Nações Unidas.
1: Obrigada, Luciana Rosa, por sua participação no Linha Direta de hoje.
2: Valeu, Moisés. São 11h39 agora no horário de Brasília. Estou aqui com a matéria da nossa agência de notícias, Agência Brasil. Tem assinatura do repórter Welton Máximo. Os Estados Unidos anunciaram ontem a aplicação de uma nova sobretaxa de 12,5% sobre produtos brasileiros, sob a alegação de que o Brasil não adota mecanismos eficazes para impedir a importação de mercadorias produzidas com trabalho forçado. A medida entra em vigor na madrugada, quer dizer, já entrou em vigor, né, desde a madrugada de hoje. A nova taxa ou a nova tarifa substitui a taxa global temporária de 10% aplicada desde fevereiro e se soma à sobretaxa de 25% sobre produtos brasileiros em vigor desde o último dia 22. Com isso, parte das exportações do Brasil para o mercado estadunidense poderá enfrentar tributação de até 37,5%. A decisão foi tomada pelo escritório do representante de comércio dos Estados Unidos após investigação baseada na seção 301 da Lei de Comércio de 1974. E, segundo o governo estadunidense, o Brasil integra o grupo de 54 países que não proíbem nem fiscalizam de forma efetiva a entrada de produtos fabricados com trabalho forçado com seus mercados internos. Bom, só que o Brasil rechaça, né, a acusação. Inclusive, em nota, o governo brasileiro criticou a nova tarifa de 12,5% imposta pelos Estados Unidos e classificou a medida como arbitrária, injustificada, segundo a secretária, ou seja, segundo a Secretaria de Comunicação Social da Presidência da República, SECOM. O Brasil apresentou ao governo norte-americano informações sobre sua legislação e os mecanismos de fiscalização,

0: para impedir a importação de produtos associados ao trabalho forçado, além de destacar o reconhecimento internacional do país no combate ao trabalho escravo. O texto também informa que o governo pretende recorrer aos mecanismos previstos na lei de reciprocidade e levar o caso ao sistema de solução de controvérsias da Organização Mundial do Comércio. O governo brasileiro já havia contestado as condições da investigação. Em manifestação anterior, o ministro das Relações Exteriores, Mauro Vieira, afirmou que eventuais sanções seriam desproporcionais e defendeu que o país mantém legislação e acordos internacionais voltados ao combate ao trabalho forçado. São 11 horas 42 minutos, agora no horário de Brasília. Vamos em frente aqui com o nosso Revista Brasil e já movimentando, né, agora a nossa reportagem. Vamos até os estúdios da Rádio Nacional de São Luís. Conosco está o Gabriel Correia. São 11h42. Gabriel, que horas são agora em São Luís? Muito bom dia.
1: Alô, bom dia. Bom dia para você, bom dia a todos. Exatamente, aqui ainda são 11h42, mesmo horário de Brasília. E eu trago aqui duas notícias, uma relacionada ao cenário internacional, a outra local aqui. A primeira é que a escalada do conflito no Oriente Médio está fazendo o Brasil prorrogar, aliás, fez o Brasil prorrogar ontem o subsídio por litro de gasolina oferecido para produtores e importadores. Em vigor desde o final do mês de maio, esse benefício iria acabar amanhã, sábado, mas foi estendido por mais 30 dias a partir do próximo domingo. A portaria com a extensão do subsídio de 44 centavos por litro de gasolina foi assinada na noite de ontem. Além da gasolina, o subsídio do diesel de R$ 1,12 por litro também continua valendo. Na semana passada, o Congresso havia prorrogado por 2 meses a medida provisória que criou a subvenção ao diesel. Esses dois subsídios são incentivos pagos para produtores e importadores conseguirem reduzir a alta dos preços internacionais do petróleo. O pagamento é feito por meio da Agência Nacional do Petróleo, Gás Natural e Biocombustíveis. A iniciativa é para reduzir os impactos da guerra dos Estados Unidos e Israel contra o Irã sobre os preços dos combustíveis em todo o mundo. O Brasil chegou a sinalizar que poderia encerrar o subsídio da gasolina nesse mês, depois do anúncio de um acordo prévio entre os Estados Unidos e o Irã no mês passado. No entanto, a gente sabe que o presidente norte-americano Donald Trump disse que o acordo com o Irã havia falhado, então o conflito voltou a pressionar o mercado internacional de petróleo. Após registrar uma queda de valores, o barril do petróleo tipo Brent voltou a ultrapassar os $100 nesta semana. Esse é o maior valor em 2 meses. Olha, além dos subsídios oferecidos pelo Brasil, na semana passada o Conselho Nacional de Política Energética autorizou o aumento da mistura obrigatória de etanol anidro na gasolina para 32%, ou seja, mais biocombustível iria ajudar a reduzir a dependência da gasolina, que é derivada do petróleo. Essa medida vale por 6 meses. Além dessa notícia sobre o preço da gasolina, trago outra aqui relacionada com o meio ambiente, porque duas grandes mobilizações estão chamando a atenção para a conservação de um dos ecossistemas mais importantes do planeta, que são os manguezais. A primeira acontece hoje aqui no Maranhão, seguida pelo Dia Mundial de Proteção dos Manguezais, com mobilização marcada para domingo em Belém do Pará. Olha, o Brasil possui a segunda maior extensão de mangues do mundo. São 14 mil quilômetros quadrados ao longo da costa. 80% estão no bioma amazônico, entre aqui o Maranhão, o Pará e o estado do Amapá. Os manguezais são considerados berçários para a vida marinha, já que são grandes reservatórios de carbono em quantidades maiores até que muitas florestas terrestres. Entretanto, segundo a União Internacional para a Conservação da Natureza, se não houver esforços de conservação, cerca da metade dos manguezais no planeta corre risco de colapso até o ano de 2050. É por isso que hoje, sexta-feira, 24 de julho, acontece a primeira marcha dos manguezais amazônicos maranhenses aqui na capital, São Luís. O Maranhão abriga a maior área individual de manguezais, que é quase 1/3 do total do país e faz parte da maior faixa contínua do planeta. A concentração dessa marcha começa às 15h30 no centro de São Luís. Já no domingo, no dia 26, é a data em que é celebrado o Dia Mundial de Proteção dos Manguezais. Vai ser realizada a terceira marcha dos

0: manguezais amazônicos em Belém do Pará. A programação na capital vai começar cedo, desde as 7 horas da manhã, com a alvorada de Carimbó na escadinha do Cais do Porto, seguida pela caminhada em direção ao mercado Ver o Peso. Essas duas mobilizações reúnem comunidades tradicionais, pesquisadores e sociedade civil na defesa do ecossistema mangue, que é a base da segurança alimentar e de renda de milhares de famílias de extrativistas, marisqueiras e pescadores que trabalham há décadas na conservação desses territórios. Eu volto com vocês no estúdio.
1: Muito obrigado, Gabriel. Bom trabalho, hein? São 11h47 agora no horário de Brasília. E quem gosta de festival, principalmente Festival I Love Pequi, é o nome do festival, que vai reunir pratos à base do fruto, com entrada gratuita. Então, arrume a sua agenda. Este festival, I Love Pequi, vai ser realizado entre os dias 7 e 9 de agosto, no Passeio das Águas Shopping, com gastronomia, música e atividades para crianças. Entrada, não se paga nada, né? Então, Goiânia vai estar com esse festival. Como eu disse e repito, acontece entre os dias 7 e 9 de agosto e acontece entre 17 e 23 horas na área externa do Passeio das Águas. Imagina se fosse dentro do shopping, no estacionamento amarelo, que tem a cor do Pequi. Então, a programação reúne casas especializadas em gastronomia que apresentarão pratos preparados com pequi, ingrediente tradicional da culinária goiana. Eu tenho certeza que o Leandro e família, quer dizer, ele já comprou toda a passagem, né? Primeiro o voo, né? Para chegar, e tem que ser voo internacional, né? De São Paulo até a Grande Anápolis, que é a Goiânia, então é um voo internacional. Onde o Leandro, então, com a família, quer dizer, a família toda vai saborear aí essa grande culinária que tem aí já o título Festival I Love Pequi. Ou seja, passagem já comprada, já pronto para a viagem, Leandro?
2: Já, passaporte carimbado já, Walter. E o que eu tenho aqui perto é uma sorveteria com sabor do Cerrado, e de vez em quando eu pego um picolé de pequi, aí só para não morrer de saudade, né, Walter? Mas aí já carimbamos o passaporte para dar uma conferida nesse festival I Love Pequi, Walter.
1: Tá certo então, Leandro. Vamos com mais informações de Sampa, seu Leandro.
2: Vamos lá. O voo da Voepass, que matou 62 pessoas há quase 2 anos aqui no interior de São Paulo, não poderia ter decolado. A conclusão é do CENITA, Centro de Investigação e Prevenção de Acidentes Aeronáuticos, que divulgou nesta quinta-feira um relatório aí em Brasília, relatório conclusivo. Bom, a aeronave viajava de Cascavel, no Paraná, para em direção ao aeroporto de Guarulhos, aqui na Grande São Paulo, e caiu em Vinhedo, próxima a Campinas. A divulgação do relatório, muito bem, já disse que foi ontem, os técnicos do órgão mapearam fatores que contribuíram para o acidente, entre eles questões técnicas da aeronave. Segundo o tenente-coronel Paulo Frois, que é investigador encarregado dessa ocorrência, a aeronave possuía 10 itens de atenção na lista de equipamentos mínimos, sendo que um deles era a inoperância do limpador de para-brisas. E para que o avião voasse com essa pane, o regulamento impõe que não tenha previsão de chuva 1 hora antes e nem 1 hora depois do horário previsto para a decolagem e também no pouso no destino, né? O Frois apontou que, devido a essas condições meteorológicas, a aeronave não poderia ter decolado. Além disso, uma falha no sistema de climatização limitou a altitude, justamente onde se concentrava a formação de gelo severo, que pode ter provocado uma inclinação abrupta e involuntária do avião, repentina, né? Além disso, a aeronave não era certificada para atuar com formação de gelo severo. Ela só podia operar com área de formação de gelo comum, que é comum quando está lá em cima na altitude, é muito mais frio e essa formação de gelo ocorre mesmo. Muito bem, a Voepass, a empresa, declarou que a tripulação do voo 2283 era experiente, capacitada e certificada, não tinha nenhum registro prévio ou fator que impedisse a atuação, e que em mais de 30 anos de operações da aviação brasileira, a companhia sempre adotou um procedimento sério de segurança, capacitação e orientação da tripulação. Pois é, mas o que aconteceu meio que contradiz. Enfim, o CENIPA apontou e a partir de agora, Walter, os parentes, né, os familiares das vítimas estão já preparando ações judiciais para pedir daí uma reparação baseada nessa...

0: conclusão de culpa das questões técnicas, de culpa, portanto, da empresa do Epaz, Walter.
1: Ok, Leandro. Bom, deixa eu trazer aqui uma matéria, ela tem aí o título: em Portugal, líder do Instituto para a América Latina defende mais apoio a jovens, ou seja, um evento para marcar os 30 anos da comunidade dos países de língua portuguesa. O presidente do Instituto para a Promoção da América Latina e Caribas, está escrito assim, Caribas e Pedal, no caso aqui é o professor Paulo Neves, ele de alguma forma afirma que juventude tem papel transformador na história que só enriquece a política e diplomacia. Vamos trazer um trecho aqui dessa fala do professor Paulo Neves.
2: É um encontro muito importante e é um encontro que chama-se sobre política externa e a estratégia da política externa portuguesa. E não há dúvida que nós queremos ouvir a opinião dos jovens. E porquê dos jovens? Os jovens não são o amanhã, isso é mentira. Os jovens são o hoje. Portanto, para perceber quais são as grandes questões que o país, que a comunidade internacional, que a lusofonia, porque estamos a falar de 9 países irmãos, como sabe, que ainda por cima tocam vários continentes, que a lusofonia está no continente americano, através do Brasil, e através da nossa diáspora, que às vezes esquecemos disso também, mas está também na Europa através de Portugal, está em África através de 5 países irmãos, e está na Ásia também, a Ásia Pacífica, através de Timor-Leste. Portanto, reunir este pensamento dos jovens para falar sobre estratégia e política externa faz todo o sentido. O grande tema este ano também que nós falamos é o Conselho de Segurança das Nações Unidas, precisamente. Portugal é um país multilateral. A grande maioria dos jovens insistiu na importância do multilateralismo, insistiu na importância das Nações Unidas, umas Nações Unidas funcionais, que de facto sejam o teatro do mundo, onde o mundo se concentra, onde o mundo se une e onde o mundo deve resolver os seus problemas. É exatamente isso que se ouviu em alguns jovens, estão decepcionados muitas vezes, porque onde se deveria discutir os problemas e resolvê-los, muitas vezes em vez de resolvê-los, ampliamos os problemas. Portanto, aquilo que ficou aqui identificado é quais é que devem ser as prioridades de Portugal no Conselho de Segurança das Nações Unidas no próximo biénio. Aquilo que se concluiu nestas intervenções é que Portugal deve utilizar o seu lugar no Conselho de Segurança das Nações Unidas para ser a voz da lusofonia.
1: É, tá aí. Muito obrigado, professor Paulo. Pois bem, são 11h54, ou seja, após quase 60 anos da criação da composição Travessia, o Milton Nascimento, quer dizer, o seu autor, grande brasileiro, autor, cantor, ele recupera esses direitos, ou seja, os direitos sobre Travessia. No caso aqui, um pedacinho aqui da história, quase 60 anos depois de criar Travessia, o cantor Milton Nascimento recuperou na justiça o direito de administrar a exploração econômica de um dos maiores clássicos da MPB. A juíza de direito Daniele Paravani, da 15ª Vara Civil do Fórum Central de São Paulo, reincidiu o contrato de edição firmado em 1967 com a editora musical Arlequim, ou seja, Arlequim, ao concluir que a empresa deixou de prestar contas e de repassar aos compositores os valores decorrentes da exploração da obra. A história começou em 20 de julho de 1967, quando Milton Nascimento e seu parceiro de composição, Fernando Brant, já falecido, assinaram com a editora musical Arlequim um contrato para a edição de Travessia.

0: vou te falar nada não, te perguntar nada não. Mas fale do Milton Nascimento aí pra nós, Leandro.
1: Olha, Walter, o Milton Nascimento dispensa elogios e comentários. Ele está acima da crítica, é um grande cantor, também um compositor brasileiro, um dos maiores do MPB. E essa questão de que ele venceu na justiça os direitos sobre a travessia é uma questão muito séria, porque essa editora Arlequim, ela tinha o direito de edição e não a posse definitiva, né, dessa questão. E isso, existem muitas brigas por trás dessa questão de direitos autorais, não só com o Milton, mas com vários artistas, porque antigamente a coisa não era muito organizada, né? Agora, com o ECAD, Escritório Central de Arrecadação de Direitos Autorais, de uns anos para cá, esse assunto é bem mais levado a sério, a distribuição. Inclusive, até o músico de barzinho que vai tocar tem que levar a lista de músicas que vai cantar. Até festa de aniversário, Walter, o ECAD pode chegar lá e perguntar que músicas vocês estão tocando para ter a distribuição aos autores. Então, o Milton, com esse sucesso estrondoso de travessia, música nacional, internacional, sabe-se lá quantos milhões de execuções, né? Então, conseguiu essa reparação de ter sobre si os direitos dessa música, que segundo os cálculos aqui ultrapassa R$ 250 mil só entre julho de 2020 e dezembro de 2024, Walter.

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2: Olá, boa tarde a você que nos escuta de todo o Brasil. Está no ar o Repórter Nacional, que tem hoje os seguintes destaques. Entra em vigor nesta sexta-feira a tarifa adicional de 12,5% dos Estados Unidos sobre produtos brasileiros. A nova sobretaxa amplia a pressão comercial de Washington contra o Brasil. E mais.
4: Guerra no Oriente Médio faz Brasil prorrogar subsídio para produtores e importadores de gasolina.
5: Receita Federal abre consulta ao terceiro lote de restituição do imposto de renda.
6: Justiça determina bloqueio de contas do Banco Master após prejuízo milionário ao Rio Previdência.
7: Chuva dá trégua no Rio Grande do Sul. Previsão de sol nesta sexta e de chuvas isoladas no fim de semana. Há risco de elevação no Guaíba.
2: Tudo isso e muito mais no Repórter Nacional, que é produzido pela equipe de rádio jornalismo da EBC. Estamos ao vivo nas emissoras da Rádio Nacional em Brasília, São Paulo, Rio de Janeiro, Amazônia, Alto Solimões, São Luís e Recife. E também nas emissoras parceiras de todo o Brasil, com a nossa Rede Nacional de Comunicação Pública. Eu sou José Carlos Andrade e você acompanha agora as principais notícias desta sexta-feira, 24 de julho de 2026.
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2: Antes de darmos início ao nosso noticiário, lembramos que, diante do período de defesa eleitoral, não serão veiculados conteúdos que possam caracterizar publicidade institucional. A medida se faz necessária para garantir o cumprimento das normas que regulamentam a comunicação de instituições públicas. O defesa eleitoral será encerrado em 25 de outubro. Os Estados Unidos já começaram a aplicar a tarifa adicional de 12,5% contra o Brasil. A medida vem poucos dias após a outra tarifa de 25% entrar em vigor. O governo americano alega que o Brasil falha em combater práticas de trabalho forçado nos setores produtivos. Mas a barreira tarifária recaiu também sobre outras 59 economias mundiais. A repercussão não foi positiva. Gésio Passos.
8: A medida passa a valer já a partir desta sexta-feira, com regras de transição para mercadorias que estiverem em trânsito. Essa tarifa se soma a outras já aplicadas pela Casa Branca contra diversos países. Estão isentos da taxação produtos considerados essenciais para a economia dos Estados Unidos. Na semana passada, o Brasil tinha sido alvo de tarifas de 25% contra milhares de produtos. Em nota, o governo brasileiro rechaçou a decisão dos Estados Unidos. Também afirmou que o Ministério do Trabalho e Emprego do Brasil prestou explicações e forneceu vasta documentação sobre a atuação do país para coibir exportações de bens produzidos por trabalho forçado. Após o anúncio em entrevista à Band News, o ministro da Fazenda, Dario Durigan, afirmou que a nova tarifa não tem justificativa.
9: Essa tarifa de 10 para alguns países, 12,5 para outros, pega 99% das importações para os Estados Unidos, o que me faz concluir que é um mero expediente para substituir aquela tarifa anterior que caiu na Suprema Corte dos Estados Unidos. O próprio presidente Trump disse então que daria um jeito de fazer a tarifa voltar. Deram um jeito, não tem justificativa, mas deram um jeito de, na marra, colocar a tarifa, nesse caso, todas as grandes economias do mundo, inclusive o Brasil.
8: O Brasil tipifica como crime não apenas o trabalho forçado, mas jornadas exaustivas, condições degradantes de trabalho e restrição de locomoção. Segundo o governo, o país responsabiliza empresas e indivíduos aplicando aplicando multas severas, além de manter o cadastro de lista suja de empregadores. A nota informa que, tendo em vista o caráter completamente arbitrário e injustificado das tarifas anunciadas contra o país, o governo brasileiro vai iniciar imediatamente os trâmites para acionar os instrumentos previstos na Lei de Reciprocidade. Da Rádio Nacional em Brasília, Gésio Passos.
2: Pois é, e aqui no Brasil a repercussão também não foi positiva, né, Gabriel Brum? Boa tarde para você.
0: É isso mesmo, Zé Carlos. Os setores afetados pela nova tarifa de 12,5% dos Estados Unidos pedem mais medidas para se protegerem dos impactos econômicos. A ABIMAC, Associação Brasileira da Indústria de Máquinas e Equipamentos, afirmou em nota que a nova decisão traz insegurança jurídica, reduz a previsibilidade das relações comerciais e compromete a competitividade das empresas brasileiras. Junto com a tarifa anterior de 25%, alguns produtos podem ser sobretaxados em 37,5%. Por isso, a entidade pede ao governo federal agilidade na implementação do programa Brasil Soberano 3, adiamento de impostos, abertura de mercados e ampliação da alíquota do Reintegra para 5%. Reintegra é um programa que devolve parte dos impostos pagos pela cadeia produtiva que exporta produtos. Atualmente, ele devolve apenas 0,1% desses valores. A Associação Brasileira das Indústrias de Calçados avalia que a nova tarifa piora o que já estava ruim e faz o mesmo pedido em relação ao Reintegra e ao Brasil Soberano. O setor deve ver as exportações aos Estados Unidos caírem mais de 7% por causa das sobretaxas. Outro risco é o mercado doméstico. Segundo a AB Calçados, no primeiro semestre do ano, entraram no Brasil mais de 25 milhões de pares de calçados, aumento de 15%. Por isso, a entidade pede adoção de ações para conter o avanço dessas importações. E a Centro Rochas, que é a Associação Brasileira de Rochas Naturais, apontou que granitos, mármores e ardósias devem ter a sobretaxa de 37,5% na entrada nos Estados Unidos, mesmo depois que a entidade demonstrou que a cadeia produtiva nacional não tem vínculo com práticas de trabalho forçado. A Centro Rochas afirmou que seguirá em conjunto com o governo do Brasil e o setor dos Estados Unidos para minimizar os impactos aí e tentar manter o acesso ao mercado norte-americano, Zé Carlos.

0: Tá certo. Obrigado, viu, Gabriel? Agora, 12:07, a escalada do conflito no Oriente Médio fez o Brasil prorrogar o subsídio por litro da gasolina. Em vigor desde o final de maio, o benefício acabaria amanhã, mas foi estendido por mais 30 dias a partir do próximo domingo. Gabriel Corrêa, quem traz agora os detalhes para a gente. Gabriel, boa tarde para você.
1: Olá, Zé Carlos. Boa tarde para você, boa tarde para os ouvintes. Zé Carlos, essa portaria que você citou, com a extensão do subsídio de 44 centavos por litro de gasolina, foi assinada na noite de ontem. Além da gasolina, o subsídio do diesel de R$ 1,12 por litro também continua valendo. E na semana passada, o Congresso havia prorrogado por 2 meses a medida provisória que criou a subvenção ao diesel. Esses dois subsídios são incentivos pagos para produtores e importadores conseguirem reduzir a alta dos preços internacionais do petróleo. O pagamento é feito por meio da Agência Nacional do Petróleo, Gás Natural e Biocombustíveis. A iniciativa é para reduzir os impactos da guerra dos Estados Unidos e Israel contra o Irã sobre os preços dos combustíveis em todo o mundo. O Brasil chegou a sinalizar que poderia encerrar o subsídio da gasolina ainda nesse mês, após o anúncio de um acordo prévio entre os Estados Unidos e o Irã no mês passado. No entanto, como a gente sabe, o presidente norte-americano Donald Trump anunciou que o acordo com o Irã havia falhado e assim o conflito voltou a pressionar o mercado internacional de petróleo. Após registrar queda, o barril do petróleo tipo Brent voltou a ultrapassar os $100 nesta semana. Zé Carlos, esse é o maior valor em 2 meses. E olha, além dos subsídios oferecidos pelo Brasil, na semana passada o Conselho Nacional de Política Energética autorizou o aumento da mistura obrigatória de etanol anidro na gasolina para 32%. Com mais biocombustível, isso ajudaria a reduzir a dependência da gasolina derivada do petróleo. Essa medida vale por 6 meses. Zé Carlos, segue no estúdio.
0: Valeu, Gabriel Corrêa. Obrigado pelas informações. Foi regulamentada uma nova linha de crédito para que produtores e cooperativas rurais refinanciem débitos do setor agropecuário em até 10 anos. Um alívio para os produtores endividados, não é não, Gabriel Brum?
2: É isso mesmo, Zé Carlos. As instituições financeiras foram autorizadas a oferecer crédito especial para produtores rurais quitarem ou amortizarem dívidas antigas. O Conselho Monetário Nacional publicou a resolução com essas regras ontem, após reunião extraordinária. De acordo com elas, as linhas podem ser contratadas até o dia 12 de novembro deste ano. E a oferta ou não delas é de decisão livre das instituições financeiras. Essa medida beneficia produtores rurais do PRONAF, que é o Programa Nacional de Fortalecimento da Agricultura Familiar, do PRONAMP, que é o Programa Nacional de Apoio ao Médio Produtor Rural, e também demais produtores e cooperativas que tiveram perdas por eventos climáticos extremos ou redução de preço. Ainda falta uma norma do Ministério da Fazenda sobre a equalização de encargos financeiros, ou seja, de onde vai sair o dinheiro público para cobrir a diferença entre os juros reais do mercado e o que o programa oferece que são mais baixos. O Banco do Brasil informou que ainda falta essa norma para pôr em operação as novas linhas, mas que já trabalha para que os sistemas de contratação estejam prontos para operar assim que ocorrer a publicação da portaria, Zé Carlos.
0: Tá certo então. Valeu, Gabriel. Muita chuva e estragos no sul do Brasil, mas hoje e amanhã a instabilidade deve dar uma trégua, hein? Depois tem previsão de novos volumes de chuva para a região. A situação também é delicada nas cataratas do Iguaçu, no Paraná, como conta pra gente aí o Renato Ribeiro. Boa tarde, Renato.
3: Zezé Carlos, muito boa tarde. As chuvas dão uma trégua aí na maior parte do Rio Grande do Sul até este sábado e nos próximos dias diversas regiões continuam com risco de inundações e possibilidade de temporais isolados. Alerta vermelho para elevação dos rios Uruguai, Jacuí e Guaíba. Cidades como Porto Alegre, Santa Teresa, Eldorado do Sul, Encantado e Montenegro seguem sob aviso de inundação. A Defesa Civil da capital emitiu alerta para alagamentos na região das Ilhas e no extremo sul. A gente lembra que nos últimos dias as chuvas causaram estragos em 206 municípios e deixaram quase 1.900 pessoas fora de casa. O meteorologista do INMET, Mércio Dantas, alerta para a continuidade dos temporais.
4: A partir do início da próxima semana, o Rio Grande do Sul volta a um estado de atenção aí, porque os acumulados previstos de chuva devem voltar a aumentar. Já no domingo, algumas áreas de instabilidade já começam a ganhar força sobre o Rio Grande do Sul. A partir do início da próxima semana, a tendência é que esses volumes fiquem ainda mais expressivos. É bastante atenção aí para o Rio Grande do Sul, porque os níveis dos rios ainda estão elevados. Então, mesmo com essa leve trégua entre hoje e amanhã, grande parte do estado, já do domingo para segunda, volta a atenção para o estado.
3: E Zé Carlos, as chuvas também atingem grande parte do Paraná e de Santa Catarina, e por conta do alto volume d'água, a passarela das cataratas do Iguaçu, em Foz do Iguaçu, continua interditada. A visitação foi suspensa ontem pela concessionária do Parque Nacional por segurança, após a vazão ultrapassar 8 milhões e meio de litros por segundo, quando a média é de 1 milhão e meio. O aumento é resultado das chuvas na bacia do Rio Iguaçu, que corta o estado do Paraná. Mas o acesso à trilha, a trilha das cataratas e a visitação geral no parque seguem funcionando normalmente. Zé Carlos.
0: Certo. Renato, e o tempo no restante do país?
3: Então, a previsão do IMET é de chuva até o fim de semana em São Paulo, no Paraná, no sul de Minas Gerais, em partes do Mato Grosso do Sul, Rio de Janeiro, Espírito Santo e trechos das regiões Norte e Nordeste. Já o tempo permanece estável e seco no centro-sul do país, principalmente em Rondônia, Mato Grosso, Goiás, aqui no Distrito Federal e também no interior do Nordeste. A baixa umidade relativa do ar persiste durante as tardes, com índices inferiores a 20%. Zé Carlos.
0: Muito obrigado, Renato. Agora, meio-dia 23, o Banco Master teve contas bloqueadas pela Justiça do Rio de Janeiro após pedido liminar feito pelo governo do estado e pelo Rio Previdência. O objetivo da medida é tentar recuperar recursos públicos aplicados pelo Fundo de Pensão dos Servidores Fluminenses. A Tatiane Alves chega ao vivo com informações e os detalhes para a gente dessa decisão. Tatiane, boa tarde.
5: Boa tarde, Zé Carlos. A Justiça do Rio de Janeiro determinou o bloqueio das contas do Banco Master da Trustee, distribuidora de títulos e valores mobiliários da Axor Asset e de dois empresários ligados ao caso. O valor do bloqueio pode chegar a R$ 135 milhões de reais. A decisão foi tomada na quinta-feira, depois de uma ação apresentada pelo governo do estado e pelo Rio Providência, que é o Fundo de Previdência dos Servidores Estaduais. A investigação gira em torno de um investimento feito em 2025. Na época, o Rio Previdência aplicou 150 milhões de reais em um fundo chamado Texas 1FIA. Quase todo o dinheiro estava concentrado em ações da empresa Ambipar. Mas cerca de um ano depois, esses papéis perderam valor de forma significativa. Com isso, o Fundo de Previdência dos Servidores acumulou um prejuízo de quase 15 milhões de reais. Na decisão, o juiz Vladimir Hungria afirmou que existem indícios de operação fraudulenta e destacou que a movimentação dos recursos públicos teria ocorrido de forma complexa, o que, segundo ele, indicaria o conhecimento e a participação dos envolvidos. Outro ponto levantado pela Justiça é a suspeita de que o aporte possa ter sido usado para impulsionar artificialmente a valorização das ações da empresa. Segue com você.
0: Tá certo, Tatiana Alves aí, direto do Rio de Janeiro. Agora em Brasília, meio-dia e 15. Você vai ouvir ainda hoje.
6: Lideranças femininas se reúnem em Salvador para encontro internacional de mulheres negras e quilombolas.
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0: Pois é, o Gabriel Brum está aqui, continua no estúdio com a gente, para falar agora sobre imposto de renda. É que está aberta desde cedo a consulta ao terceiro lote do imposto. O dinheiro cai na conta sexta-feira que vem, dia 31 de julho, não é isso, Gabriel?
2: É isso mesmo, Zé Carlos. Os contribuintes já podem fazer a consulta ao terceiro e último lote regular da restituição do imposto de renda à pessoa física. A pessoa pode fazer essa consulta do terceiro lote na seção Meu Imposto de Renda no site da Receita ou pelos aplicativos para celular e tablet. São 2 milhões e 700 mil restituições, que soma aí mais de 4 bilhões e 600 milhões de reais. Mais ou menos a metade disso vai para pessoas com algum tipo de prioridade, seja as definidas em lei, como idosos e pessoas com deficiência, seja quem usou a declaração pré-preenchida ou escolheu receber via Pix. Como esse é o último lote regular, os próximos pagamentos vão somente para quem ficou retido na malha fiscal ou informou os dados bancários com erro. Por exemplo, segundo a Receita Federal, cerca de 165 mil restituições não foram pagas porque foi informada uma chave Pix que não estava vinculada a uma conta em banco. Então, situação que precisa ser corrigida pelo contribuinte, retificando a declaração ou alterando a conta para recebimento no serviço Meu Imposto de Renda ou cadastrando uma chave Pix do tipo CPF em alguma instituição financeira. Como você disse, Zé Carlos, o pagamento é no dia 31 de julho.
0: Tá certo. Obrigado, Gabriel. Passado o susto com o suposto vazamento de gás estireno em Manaus, o Ministério Público do Amazonas decide abrir um inquérito para apurar se houve danos ambientais e risco à saúde. Os detalhes sobre essa ação, quem traz para a gente é a nossa rádio parceira da Rede Nacional de Comunicação Pública. Reportagem de Carlos Araújo, da Rádio Encontro das Águas.
7: O Ministério Público do Amazonas abriu um inquérito civil para investigar os danos ambientais e os riscos à saúde pública causados pelo suposto vazamento de gás estireno na indústria Videolar Inova, no Distrito Industrial de Manaus. O caso aconteceu no dia 15 de julho e o forte odor da substância foi sentido em diversas áreas da capital. O procedimento foi instaurado pela promotora de justiça Ana Cláudia Dal após o recebimento de relatos sobre o vazamento de gás estireno nas dependências da empresa. Segundo o Ministério Público, o objetivo é apurar a extensão dos danos ambientais e verificar se houve riscos à saúde da população. O estireno é uma substância utilizada na fabricação de plásticos e outros materiais industriais. A exposição ao produto pode provocar irritação nos olhos e no nariz, além de dores de cabeça, tontura e fadiga. Para subsidiar a investigação, o MP requisitou documentos e informações aos órgãos responsáveis pela fiscalização ambiental. O Instituto de Proteção Ambiental do Amazonas terá o prazo de 10 dias para encaminhar a documentação referente ao licenciamento ambiental da empresa, o procedimento administrativo aberto após o acidente e os relatórios de fiscalização e monitoramento produzidos depois da ocorrência. A Secretaria Municipal de Meio Ambiente e Sustentabilidade também deverá apresentar, no prazo de 10 dias, as informações sobre as medidas adotadas para apurar o vazamento, além de relatórios técnicos, documentos e avaliações que possam comprovar a existência de danos ambientais ou de risco concreto à saúde pública. Com a abertura do inquérito civil, o Ministério Público busca reunir todos os elementos necessários para esclarecer as circunstâncias do vazamento, avaliar os impactos ambientais e sanitários e apontar eventuais responsabilidades pelo caso. De Manaus, do Sistema Encontro das Águas, para a Rádio Nacional, Carlos Araújo.
0: Estudo realizado pela Organização Pan-Americana da Saúde aponta que o número de pessoas afetadas por doenças neurológicas no mundo tem aumentado. E a enxaqueca tem sido o maior problema. Quem está na linha com a gente aí é a Solimar Luz, que tem os detalhes. Oi, Sol, boa tarde.
8: Oi, Zé Carlos, boa tarde para você, boa tarde a todos. Pois é, doenças neurológicas como enxaqueca, acidente vascular cerebral, epilepsia e Alzheimer já afetam quase metade da população aqui das Américas. São cerca de 470 milhões de pessoas afetadas por essas condições. Os dados apresentados pela ONU fazem parte de um novo estudo liderado por pesquisadores da OPAS, a Organização Pan-Americana da Saúde. De acordo com o documento, Zé Carlos, embora as taxas de mortalidade tenham diminuído entre os anos de 1990 e 2023, o número total de pessoas afetadas continuou a aumentar, viu? Influenciado pelo envelhecimento da população. Inclusive, aqui no Brasil, especialistas defendem que os cuidados devem começar bem antes do surgimento dos primeiros sintomas de doenças, como, por exemplo, o Alzheimer. Na população adulta, a enxaqueca foi avaliada como a principal causa de incapacidade. Entre os idosos, prevalecem a doença de Alzheimer e o AVC, o acidente vascular cerebral. O levantamento examinou 19 doenças neurológicas não transmissíveis e relacionadas a lesões em 38 países e territórios entre 1990 e 2023. E esse levantamento constatou que uma grande parcela da perda de saúde neurológica poderia ser evitada com mudanças de hábitos, ou seja, a adoção de hábitos mais saudáveis. Eu volto com você, Zé Carlos.
0: Valeu, Sol. Muito obrigado. Esportes.
9: E foi encerrada a 19ª rodada do Campeonato Brasileiro Série A. O Palmeiras mantém a liderança, seguido pelo Flamengo. Bruno Mendes.
10: Vitória por 3-0 do Corinthians sobre o Remo encerrou a 19ª rodada do Campeonato Brasileiro de Futebol da Série A, que segue com o Palmeiras líder com 44 pontos, 7 à frente do Flamengo, segundo colocado. Em terceiro agora aparece o Atlético Paranaense com 33 pontos, em quarto o Fluminense com 34. Fechando G5, o Bragantino com 30 pontos ganhos. Lá embaixo, na zona de rebaixamento, estão Vasco da Gama, Mirassol, Remo e Chapecoense. A próxima rodada do Brasileirão começa neste sábado com 3 partidas. O Atlético Paranaense recebe o Internacional na Arena da Baixada, em Curitiba, às 18h30. No mesmo horário, na Vila Belmiro, duelo de desesperados entre Santos e Chapecoense. Às 20h30, o Vasco da Gama enfrenta o Mirassol no estádio de São Januário, no Rio de Janeiro. No domingo, os jogos que completam a rodada, às 16h, jogo que a Rádio Nacional transmite direto do Mineirão em Belo Horizonte, Cruzeiro e Botafogo. Ainda às 16h, na Arena Fonte Nova, em Salvador, duelam Bahia e Corinthians. Às 18h30, 3 jogos, no estádio Cícero de Souza Marques, em Bragança Paulista, jogam Bragantino e Curitiba. Grêmio e Fluminense se enfrentam na Arena do Grêmio, em Porto Alegre. E o Flamengo recebe o São Paulo no estádio do Maracanã. Às 19h30, mais 2 partidas. Remo e Vitória no estádio do Mangueirão, em Belém do Pará. E o Palmeiras recebe o Atlético Mineiro na Arena Palmeiras, na capital paulistana. Na Rádio Nacional em Brasília, Bruno Mendes.
0: Neste domingo, a Orla de Copacabana será palco de união, resistência e transformação. A Marcha das Mulheres Negras vai ocupar as ruas da Zona Sul em um ato histórico em defesa da democracia, contra o racismo e por justiça social. Confira os detalhes com Tatiana Alves.
11: A luta antirracista, a defesa da democracia e a reivindicação por reparação histórica voltam a tomar conta da Orla de Copacabana no próximo domingo, dia 26, com a realização da 12ª Marcha das Mulheres Negras do Estado do Rio de Janeiro. A concentração está marcada para as 10 da manhã, no posto 2, em Copacabana. A mobilização faz parte da programação do Julho das Pretas e reúne mulheres negras de diversas cidades fluminenses em um dos maiores atos políticos do movimento negro no Estado. A expectativa, segundo as organizadoras, é reunir entre 10 e 15 mil pessoas. Neste ano, a marcha traz como tema em defesa da democracia contra o racismo pela reparação e bem viver. Segundo a coordenadora da Marcha das Mulheres Negras, Clátia Vieira, o objetivo principal da marcha é unir forças e trazer não somente visibilidade, mas também respeito.
12: A gente não vê na mídia em julho, sequer em julho, falando da luta. A gente precisa dizer que as mulheres negras, elas estão se levantando, que as mulheres negras estão lutando para que elas tenham espaço, visibilidade e, sobretudo, respeito. Paralelo a respeito, a nossa luta é para que as mulheres negras sigam vivas, porque a nossa vida é ameaçada todos os dias. Quando a gente fala das mulheres negras, a gente está falando do quilombo. Então, a gente está falando dos homens, jovens.
11: Mais do que participar de uma manifestação, a proposta é fortalecer a organização das mulheres negras em seus territórios. A ideia é estimular a criação de fóruns locais, ampliar o debate sobre o racismo e cobrar do poder público ações e políticas voltadas para a população negra. A escolha de Copacabana como palco da marcha tem significado simbólico e político. Segundo a ativista Rose Cipriano, o bairro representa um espaço historicamente marcado por desigualdades raciais e sociais.
13: Primeiro, porque é um lugar que representa o poder e muitas dessas mulheres sequer vieram à capital do Rio de Janeiro. E segundo, também porque dialoga com o espaço de poder que a gente quer ocupar e dialoga também com o espaço que nós sabemos que existem muitas trabalhadoras domésticas e que muitas vezes a gente passa com a marcha e essas trabalhadoras não conseguem descer ou ficam da janela espiando ou ficam da janela batendo palmas. Então, assim, não é à toa que a gente escolhe Copacabana.
11: Além da dimensão política, a marcha também celebra a cultura afro-brasileira. Durante a concentração e o percurso, o público poderá acompanhar apresentações de jongo, também conhecido como caxambu, samba, feira de artesanato, atividades voltadas para crianças e manifestações ligadas às religiões de matriz africana. Considerada o maior movimento político de rua voltado ao protagonismo de mulheres negras na América Latina, a Marcha das Mulheres Negras teve sua primeira edição nacional em Brasília em novembro de 2015. Com colaboração de Carolina Pessoa, da Rádio Nacional do

0: Rio de Janeiro, Tatiana Alves.
1: Os candidatos do ProUni têm até hoje para confirmar os dados da inscrição junto às instituições privadas de ensino superior. O programa Universidade para Todos recebeu cerca de 530 mil inscrições para o segundo semestre deste ano. A segunda chamada acontece em agosto, com a comprovação de dados entre os dias 5 e 14. Já o prazo para entrar na lista de espera vai até dia 26, ou melhor, vai de 26 até 27 de agosto, com divulgação do resultado no dia 1º de setembro e entrega de documentos até 14 de setembro. O ProUni oferece mais de 470 mil bolsas de estudo integrais e parciais em 380 cursos de graduação de quase 900 universidades particulares. Cade Único tem mudanças. A partir de agora, famílias de uma pessoa só não precisam fazer entrevista em domicílio para validar as inscrições. Isso mesmo. Até julho do ano que vem, a ausência da entrevista não vai impedir a inscrição, atualização cadastral ou manutenção do BPC, o Benefício de Prestação Continuada, ou do Bolsa Família. De acordo com as novas regras publicadas pelo Ministério do Desenvolvimento e Assistência Social, Família e Combate à Fome, depois desse período, a entrevista domiciliar volta a ser obrigatória. Mas tem exceções, hein? Tudo vai depender de regulamentação do MDS. E atenção, professores. Quem entrou com recurso de atendimento especializado na Prova Nacional Docente 2026 já pode consultar o resultado da análise. Para isso, basta entrar no sistema do INEP ou acessar a plataforma oficial da Prova Nacional Docente do Ministério da Educação. O exame será aplicado no dia 20 de setembro em todo o país, com duração de 5 horas e meia. O gabarito preliminar será divulgado em 24 de setembro e o resultado final no dia 15 de dezembro. O PND é utilizado por estados e municípios nos processos seletivos e concursos. E vamos falar do vôlei feminino agora, hein? A equipe chinesa se classificou em casa para as semifinais da Liga das Nações ao surpreender os Estados Unidos nesta quinta-feira. Nona colocada na primeira fase, a China venceu de virada as norte-americanas, até então líderes do torneio, por 3-2. Amanhã, às 5 da manhã, horário de Brasília, o Brasil enfrenta a Itália pelas semifinais. Já a disputa pelo terceiro lugar será no domingo, às 4:30 da manhã. Enquanto a grande final está marcada para 8:30, também pelo horário de Brasília. O Hora em Brasília, meio-dia 29, o repórter nacional fica por aqui. Uma ótima tarde, um excelente fim de semana.
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2: Olá, você está sintonizado na Rede Nacional de Comunicação Pública. Está no ar o Rádio Sociedade, a sua revista diária de educação e cultura. Muito prazer, eu sou Felipe Rangel e nesta sexta-feira, 24 de julho de 2026, eu trago os destaques de hoje. A série

Rádio Nacional 90 anos em 90 histórias fala sobre os estúdios da emissora no edifício à noite. Vamos ouvir também o podcast Ajudante Digital da Rádio Agência Nacional

0: 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Vamos começar? Vem aí a série 90 anos em 90 histórias. De estúdios a ondas curtas, como a Rádio Nacional virou líder nos anos 40.
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2: Nos 7 estúdios da PRE-8, recém-inaugurados, era possível conferir algumas das mais avançadas inovações.
3: O novo palco sinfônico tinha piso flutuante sob molas especiais que ajudavam no isolamento de vibrações e melhoravam a acústica. Enormes painéis de vidro importados da Tchecoslováquia foram instalados entre os estúdios e o auditório. Movimentados a motor, os painéis modificavam o espaço de acordo com as necessidades dos programas. Era esse mecanismo que fazia o público ficar pertinho dos artistas no auditório.
2: Ah, o auditório! No 21º andar estava o maior e mais equipado de todas as emissoras da época, com quase 500 lugares. As obras de adaptação e ampliação das dependências da Rádio Nacional começaram em 1941, após a encampação da emissora por Getúlio Vargas. Aliás, o presidente foi o homenageado na programação especial de inauguração dos novos espaços.
3: Coincidência ou não, era seu aniversário.
4: Grande programa de inauguração dos novos estúdios da Rádio Nacional. Domingo, 19 de abril de 1942. Homenagem ao excelentíssimo senhor presidente Getúlio Vargas, de 10 às 23 horas.
2: O novo auditório ficou lotado durante todo o domingo, com todos os programas abertos ao público.
5: Está

0: Linda Batista e o grupo As Marias, formado nesse momento por Marília Batista, Salomé Cotelli e Bidu Reis, estavam entre as atrações que inauguravam um novo tempo na Nacional.
1: A professora da Universidade Federal do Maranhão, Isane Mustafá, explica que não houve contenção de recursos depois da encampação da emissora, o que explica o alto investimento na modernização.
2: Na verdade, Vargas foi muito esperto, foi visionário. Vou manter o grupo que está lá, mas vou investir. Vou colocar novos equipamentos, um novo diretor vai cuidar da programação. Ela acaba sendo uma empresa mista, porque ela obtém recursos do governo federal e também se mantém como uma rádio pública, mesmo que fosse estatal, mas ela também estava com esse cunho, né, cultural, educativo. Ele faz um investimento enorme na Rádio Nacional.
0: Uma das contratações da Nacional no período, o cantor e apresentador Paulo Tapajós detalha como a Nacional fazia render os seus recursos.
3: Depois que a rádio foi encampada, ela tinha por obrigação o dinheiro que sobrasse, vamos dizer assim, o lucro da rádio, teria que ser devolvido ao governo, entregue ao governo. Mas entregar para quê? Então a rádio investia. Aproveitava esse dinheiro, comprava a transmissora, comprava a válvula, comprava o material técnico necessário para prestar a conta, 0 a 0. O que tinha foi isso, nós gastamos, ficou isso, não tem nada para te entregar. Então, vê bem, essa técnica também foi uma das coisas que ajudaram a Rádio Nacional a crescer da forma porque ela cresceu.
1: Mas não era só nos estúdios e nas contratações que o tempo de bonança da Nacional se mostrava. Antes mesmo da inauguração dos novos estúdios, a mudança do transmissor do bairro de Campinho para a região de Parada de Lucas, também na zona norte da cidade do Rio, mas considerada mais adequada, possibilitou uma propagação.

0: propagação do sinal muito mais eficiente.
1: Foi também em 1942, no final do ano, que a Nacional trocou o transmissor antigo por um RCA Victor de 50 kW, considerado o mais potente da época, e passou a transmitir nas chamadas ondas curtas, que possibilitaram que a emissora fosse sintonizada em todo o mundo.
0: Sob o comando de Gilberto de Andrade, a Nacional passa por uma verdadeira revolução nos primeiros anos da década de 40. Quem conta é o pesquisador Luiz Carlos Saroldi.
2: E a equipe funciona tão bem, ele estimula de tal maneira os funcionários a criarem, a fazer programas novos, que em 2 anos apenas ele corrige todos os defeitos técnicos da Rádio Nacional, que tinha várias deficiências de antena, de transmissor e tal, e forma uma equipe de gente jovem, criativa, como o Almirante, como o José Mauro e tantos outros. E os anunciantes começam a entrar, o dinheiro entra e eles transformam aquilo em pouco tempo na emissora líder do Brasil, a mais respeitada da América Latina, e dentro de pouco tempo a Rádio Nacional vai estar situada entre as 5 maiores do mundo.
3: A Rádio Nacional passa a apresentar neste momento a primeira audição de O Que Vai Pelo Globo, um programa do Café Globo que leva ao ar Rádio Teste.
4: Senhores e senhoras, olhos bem abertos, ouvidos atentos, toda atenção é pouca, está no ar Rádio Teste.
1: Com as transformações estruturais, programas como o Rádio Teste vão viajar para longe, muito longe.
0: Este episódio usou áudios dos acervos da Empresa Brasil de Comunicação, do Museu da Imagem e do Som do Rio de Janeiro e do acervo pessoal do pesquisador Pedro Vaz. A voz que leu o convite da inauguração do auditório foi feita por inteligência artificial.
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7: Confira as notícias do esporte com o professor Wagner Gomes.
8: Olá. Em agosto, a seleção brasileira de ginástica rítmica participará do Mundial na cidade de Frankfurt, na Alemanha. Os melhores colocados poderão garantir vaga para os Jogos Olímpicos de Los Angeles em 2028. As provas serão por aparelhos individuais, por equipes e rotação de conjunto. O Brasil participará no individual com 3 ginastas. Bárbara Domingos competirá nos 4 aparelhos. Giovana Santos e Maria Eduarda Alexandre dividirão os aparelhos da segunda vaga. A única que poderá se classificar para a disputa no geral será Bárbara. A nadadora de águas abertas Ana Marcela Cunha estabeleceu um novo recorde sul-americano para a travessia do Canal da Mancha. A nadadora cumpriu os 42,9 quilômetros entre a Inglaterra e a França em 8 horas 25 minutos e 29 segundos. Segundo Ana Marcela, sua experiência em provas longas ajudou a manter o controle durante a prova. A nadadora foi acompanhada por um barco com o staff necessário para hidratação e alimentação durante a prova, sem sair da água. O recorde não tem distinção de sexo. Um grande abraço a todos, um bom fim de semana, voltamos na segunda-feira.
7: Obrigado, Wagner. Até segunda, bom fim de semana e um grande abraço. É hora de falar de saúde no Fique Ligado.
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7: Guia da ANS explica como funcionam as regras dos planos de saúde. Vamos saber mais com Daniela Longuinho.
9: A ANS, Agência Nacional de Saúde Suplementar, lançou um guia prático para explicar como funcionam as regras quando o beneficiário já possui algum diagnóstico antes de aderir ao plano. Um dos pontos que geram mais dúvidas é a chamada CPT, Cobertura Parcial Temporária. Trata-se de um prazo de até 24 meses, contados a partir da data de adesão ao plano, durante o qual a cobertura fica limitada para determinados.

0: determinados procedimentos de alto custo, relacionados somente às doenças e lesões pré-existentes declaradas pelo consumidor. Assim, quando for contratar um plano de saúde, o beneficiário deve preencher a chamada Declaração de Saúde, informando todas as doenças e lesões que sabe que possui. Se preferir, é possível solicitar uma entrevista qualificada para receber orientações no preenchimento da declaração. Segundo Bruno Ipiranga, gerente de manutenção e operação de produto da ANS, existe uma alternativa ao cumprimento do prazo de carência de 24 meses, que pode ser negociado com a operadora. O chamado agravo é um acréscimo temporário de um valor na mensalidade do plano.
1: A cobertura parcial temporária vale apenas para as doenças e lesões que foram informadas pelo consumidor na declaração de saúde. Alternativamente, a operadora pode oferecer um agravo, que é um valor adicional à mensalidade durante 24 meses.
0: A ANS esclarece que a operadora poderá suspeitar da existência de uma doença ou lesão pré-existente caso o beneficiário solicite exames ou procedimentos relacionados ao quadro de saúde nos primeiros 24 meses de vigência do plano. Nesses casos, a operadora deverá enviar um comunicado oferecendo a cobertura parcial temporária. Se o beneficiário recusar, a operadora poderá solicitar a abertura de procedimento administrativo na agência. Até o encerramento desse processo, não é permitido negar cobertura assistencial, nem suspender ou rescindir unilateralmente o contrato. Há ainda situações em que a declaração de saúde não deve ser preenchida e, portanto, não cabe imputação de cobertura parcial temporária. Como explica Bruno Ipiranga?
1: Nos casos do recém-nascido, que é incluído no plano dentro dos 30 dias, contratos coletivos empresariais que tenham mais de 30 vidas no contrato, quando a pessoa, consumidor, faz a portabilidade de carências, muda de plano sem carência.
0: A cartilha Cobertura Parcial Temporária para Doenças e Lesões Pré-existentes está disponível na página da ANS no campo Espaço do Consumidor. Da Rádio Nacional em Brasília, Daniela Longuinho.
2: Obrigado, Daniela. O Rádio Sociedade segue com o podcast Ajudante Digital, produzido pelo jornalista Leiberson Pedrosa, da Rádio Agência Nacional. Neste episódio, o Ajudante Digital fala sobre os riscos de clonagem de rosto por inteligência artificial.
3: Ajudante digital, para entrar no meu prédio, é melhor usar chave, senha ou meu rosto? Qual é mais seguro?
4: Ajudante digital, a biometria facial vai substituir os outros tipos de biometria?
5: Olá,
6: Pessoas
5: pessoas
6: que estavam
5: estavam
6: com
5: com
6: saudade
5: saudades
6: desta
5: desta
6: voz
5: voz
6: aqui.
5: aqui.
7: Ativação por voz exigida.
8: Sou Leiberson Pedrosa e estou de volta.
9: Pá! Acesso negado.
6: Ei, robozito, dá licença do microfone. Essa voz aqui não é nenhum Lombardi, mas é minha identidade digital.
7: Bem-vindo.
10: Foi só o Hilton desocupar a cadeira que o robozito tá querendo dar um golpe de estado.
11: É mesmo?
6: Olha só, cada pessoa tem seu jeito de falar e se expressar. É o que nos torna únicos. E não será uma máquina teimosa que nos substituirá.
12: Por enquanto.
6: Bom, estou de volta depois de uma recuperação cirúrgica e de férias compulsórias.
8: Tá parecendo até um certo jogador voltando a atuar depois do poker, ops, depois de uma lesão prolongada.
6: Bem, eu posso estar sem ritmo de jogo, mas estou recuperado. E deixo meu agradecimento ao Hilton por fazer o meio de campo e não deixar a bola parar por aqui no Ajudante Digital. Afinal.
13: Obrigado, amigo. Você é um amigo. Adeus, amigo.
6: Hoje eu vou guiar vocês em um episódio avançado sobre biometria. Lá no episódio 33, a gente já falou o quê? Biometria é uma tecnologia que transforma suas características únicas, físicas ou comportamentais, em um mapa digital para te identificar. Acontece que a queridinha da vez das biometrias é a nossa cara. A voz sempre foi muito usada em filmes de espião para abrir portas e cofres, mas na vida real ficou fácil demais imitá-la. Ainda mais por telefone, com sequestros falsos e golpistas pedindo dinheiro em nome de quem você ama. Então, hoje, quando você vai entrar em um prédio, abrir uma conta ou fazer qualquer operação que precise de identificação, é comum ouvir:
14: deixa só eu bater uma foto para te liberar.
6: Ou então,
5: Já cadastrou seu

0: rosto?
1: Aí, é só colocar o rosto na catraca ou no porteiro digital e pronto. Abra-te, Sésamo. Num passe de mágica, as travas se soltam.
2: Parece que a biometria facial chegou com tudo para substituir senhas, molho de chaves e muito mais. E sem a chance de fazer cópias. Ou tem como?
3: Tem sim. Nos filmes do Tom Cruise, ele sempre usa uma máscara com o rosto de alguém. E se eu fosse escolher um rosto para clonar, seria o dele. Aí eu teria acesso a Hollywood inteira.
2: Acho que clonar um rosto é quase uma missão impossível.
1: O pior, Robozita, é que clonar um rosto não é mais tão impossível assim. Ainda mais com a popularização de tecnologias de inteligência artificial treinadas para emular rostos. Dá mais trabalho que clonar uma voz, é fato, mas as redes sociais estão cheias de exemplos de rostos famosos em situações completamente irreais.
4: Ei, você se lembra da minha voz? Continua a mesma, mas os meus cabelos, quanta diferença!
1: Para não ficarmos na especulação, a gente conversou com alguém que entende bem desses novos dilemas digitais entre conveniência e segurança. Nossa convidada é a Luísa Dutra, doutora em ciências criminais, especialista em segurança pública e pesquisadora do Instituto de Referência em Internet e Sociedade, o IRIS.
3: Pode-se dizer que nossa entrevistada colocou a cara nos livros quando o assunto é dados sensíveis na internet.
2: Já você vai colocar sua cara a tapa com esses trocadilhos. Além de ouvir a Luísa falar sobre biometria facial, vale dizer que essa conversa rendeu um conteúdo extra em vídeo nas plataformas de streaming, onde ela fala sobre hipervigilância, viés racial e cuidados com a deepfake. Vai lá!
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1: A gente conversa agora com a Luísa Dutra, especialista do IRIS, que é o Instituto de Referência Internet e Sociedade. Muito obrigado.
5: Muito obrigada, viu, aí, por ter nos convidado.
1: Bom, quais são as vantagens e riscos da biometria facial? Essa sensação de que ela está substituindo outras formas de biometria, como a digital, é real ou é só uma impressão do momento?
5: Bom, a biometria facial está ganhando espaço gigantesco em várias áreas da sociedade, né? Para entrar no lugar que a gente mora, às vezes a gente tem que botar o nosso rosto ali para ser reconhecido e entrar. E justamente porque ela traz essa promessa extremamente sedutora de mais segurança e mais praticidade, né? Então, eu não preciso mais carregar a chave, por exemplo, para entrar na minha casa, cartão, ou lembrar qualquer tipo de senha, por exemplo, né, no próprio aplicativo do banco, né? Quando a gente está com o celular na mão, né?
1: E aí, se vazar, qual é o impacto real, assim, que vai ter para a pessoa?
5: Apesar da gente associar, enquanto sociedade, a tecnologia mais avançada, nessa ideia, meu Deus, de ler a biometria, a mais segurança, isso a gente tem que saber que isso não é nem sempre é verdade, tá? Então, quando a gente fala de biometria facial, a primeira coisa que a gente tem que lembrar é que a gente tá falando de uma coleta de um dado extremamente sensível, né? Que é o meu rosto, é o teu rosto. Cada um tem o seu rosto diferente, que é seu e tem as características únicas e que é nossa. Se eu usar uma senha e ela vazar, eu crio outra senha. Se eu perder uma chave, eu faço outra chave. Se um cartão é roubado, eu cancelo o meu cartão, mas eu não posso trocar o meu rosto, né? Então, ele é considerado um dado extremamente sensível. E se esses dados forem expostos ou utilizados indevidamente, é um perigo absurdo, né? Muitos desses usos, assim, né? Por exemplo, em condomínios, para entrar, a gente não tem, enquanto cidadão, informações nítidas específicas sobre quem tá, como é que esses dados estão sendo armazenados, por quem, aonde, por quanto tempo, quais são as empresas, né? E quais são as medidas de segurança adotadas.
1: Entendi. Com a IA, tá automatizando tudo. Por exemplo, a IA vai começar a monitorar todo mundo. Ela vai monitorar todo mundo igualmente ou parece que existe algum tipo de foco, alguma abordagem específica?
5: Sempre quando a gente está falando de Brasil, especificamente, né? Especialmente esses debates sensíveis que envolvem dados sensíveis das pessoas, a gente tem que saber que essa vigilância, por exemplo, esse uso indevido de dados, ele normalmente acontece com uma parte específica da população, que é a população preta, né? E é só a gente ver, por exemplo, reconhecimento facial, as taxas de erro na área de segurança pública são muito maiores, né, quando a gente está olhando para pessoas pretas, né? E não é assim, falhou. Falhou porque tem todo por trás essa história de constituição e de ações que o Brasil, né, na área de segurança gera, né, e vem a reproduzir ao longo dos anos.
1: E agora, pra gente se proteger disso, o que, que a gente pode fazer, tanto em sociedade quanto em indivíduo?
5: Depende de onde a gente tá falando da área da sociedade, né? A biometria facial tá sendo usada em diferentes espaços, né? A gente começou com a conversa do condomínio, né? E eu acho que, por exemplo, a gente tem que saber que a gente não obrigatoriamente precisa dar o nosso rosto para entrar num condomínio, ainda mais se a gente não tem nenhuma explicação de como é que vai ser usado, onde é que vai ficar armazenada a coleta, né, da biometria do meu rosto. Então, eu acho que saber que a gente tem o direito

0: de saber de que forma vai ser utilizado, por quem vai ser utilizado, qual a finalidade dessa coleta, né? Ter um documento me explicando isso é extremamente importante. Eu acho que, então, primeiro, eu acho que enquanto sociedade civil é a questão da gente se unir, né? E saber, ir atrás e saber quais são os erros cometidos por essas tecnologias, por que que a gente tem que, enquanto sociedade civil, se colocar contra o uso dessas tecnologias. Por exemplo, reconhecimento facial na segurança pública é um local que grande parte da sociedade civil, basicamente toda, é contra, porque é um uso extremamente delicado e que erra muito em relação a essa população preta.
1: Muito obrigado, Luísa. Valeu
0: Valeu, viu?
1: demais. É isso. Essa entrevista trouxe alguns ângulos importantes, destravou alguns pontos sensíveis, como a questão do preconceito racial, e está disponível também em vídeo lá nas plataformas de streaming. Mas tem um ponto aqui neste episódio que a gente precisa destacar antes de partirmos para as dicas práticas. A lei.
2: E é nela que eu me inspiro. Eu tenho uma dúvida, eu abro. A lei me dá a resposta na hora.
1: Uma lei em específico, a LGPD.
3: Segundo a LGPD, a Lei Geral de Proteção de Dados, de número 13.709 de 2018, o rosto é um dado pessoal sensível. Isso significa que a coleta só pode acontecer com consentimento explícito, informado e voluntário.
1: E consentimento de verdade tem uma característica bem específica. Você pode dizer não, sem punição, sem constrangimento, sem perder o direito de entrar no lugar onde você mora ou trabalha.
4: É, tá bom.
5: Mas e se o condomínio fizer uma assembleia e aprovar o sistema biométrico? O voto da maioria não prevalece?
1: Boa pergunta, Robozito. A resposta é: não prevalece sobre o direito individual. Mesmo que na Assembleia se vote a favor da biometria facial por unanimidade, o morador ainda pode se recusar. A deliberação coletiva não se sobrepõe aos direitos fundamentais do titular dos dados.
3: E o condomínio tem a obrigação de oferecer uma alternativa equivalente: chave, cartão, tag, senha ou QR Code. Não pode cobrar a mais por isso nem dificultar o acesso de quem recusou.
1: Quem achar que seus direitos foram desrespeitados pode registrar denúncia na ANPD, a Autoridade Nacional de Proteção de Dados, inclusive os visitantes e locatários de temporada.
2: E com a lei numa mão e a credibilidade na outra, você tem aqui um amigo.
5: Então o meu rosto é meu e ninguém pode me obrigar a emprestar.
3: Que rosto? Só se for sua cara de metal.
1: No caso dos humanos, a resposta é isso mesmo. Ninguém tem o direito de pegar sua foto emprestada, nem que seja para um cadastro rápido na portaria.
6: Eu tô passada, chocada.
1: Bora para as dicas do dia?
3: Dica número 1: proteja seu rosto nas redes.
1: Você não precisa dar aquele perdido e sumir das redes sociais, mas é bem inteligente limitar quem vê suas fotos. Perfis públicos com muitas imagens de rosto em alta resolução são matéria-prima para deepfakes. Por isso, revise as configurações de privacidade dos seus aplicativos. Fotos com rosto bem iluminados e em múltiplos ângulos são as mais perigosas.
5: Dica número 2: cuidado com o golpe.
1: Se alguém te ligar por vídeo pedindo dinheiro com urgência, mesmo que pareça ser um familiar, chefe ou um amigo, dá uma respirada. Desligue e ligue de volta pelo número que você já tem salvo no seu aparelho. Deepfakes apostam em choque emocional e na pressa. Então, não deixe a urgência vencer a cautela.
3: Dica número 3: saiba identificar um deepfake no vídeo.
1: Fique de olho em três sinais clássicos. Primeiro, no piscar dos olhos. Pessoas reais piscam de forma natural e irregular. Em deepfakes, o padrão costuma ser mecânico ou ausente. Segundo, sincronia labial. Fonemas como P, B, M exigem o fechamento dos lábios. Se a boca não acompanha o som, é suspeito. Se for um vídeo gravado, desacelere o vídeo para fazer aquela checagem antes de saber se é verdade ou mentira. Terceiro, as bordas do rosto. Deepfakes costumam ter um contorno levemente borrado entre o rosto e o pescoço, como se o rosto tivesse sido colado sobre uma outra imagem.
5: E as mãos? Aí ainda tem dificuldade com dedos. Se a pessoa está segurando algo e os dedos parecem fundidos ou aparecem em número errado.
3: Aí, nesse caso, você pode estar olhando para uma deepfake, sim.
1: Resumindo, olhos, boca, bordas e mãos. Esses quatro pontos já ajudam muito. Encerrando o episódio, a gente pode entender que o rosto tem sido usado como um novo cartão de identidade, mas ele tem uma diferença crucial dos outros identificadores. É o único que você não pode cancelar e pedir outro.
5: Talvez nem com cirurgia plástica.
3: No caso do robozito, talvez um facelift na funilaria resolvesse.
4: Meu Deus, só besteira.
1: Na luta entre conveniência e privacidade, informação é o melhor escudo. Clichê, mas verdadeiro. É isso, pessoal. O Ajudante Digital vai voltar daqui a 15 dias para o último episódio desta temporada.
3: Aproveita para maratonar os episódios anteriores no site da Rádio Agência Nacional ou enviar perguntas para ajudantedigital@ebc.com.br.
5: Este episódio usou, para fins meméticos, vários enxertos populares da internet devidamente creditados na transcrição deste episódio lá no site da Rádio Agência Nacional. Todos os trechos foram utilizados exclusivamente para fins de paródia e comentário, nos termos da legislação de direitos autorais.
1: Tchau!
7: 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E com o Ajudante Digital, encerramos mais uma semana do Rádio Sociedade. O programa teve na operação de áudio Lucas Alexandre, na coordenação de programação Rodrigo Soprana, na produção David Isidoro e na apresentação Felipe Rangel. Muito obrigado pela companhia, um grande abraço e até segunda.
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6: Oi, gente amiga, boa tarde Brasília, boa tarde meu querido Brasil, boa tarde meu amigo, minha amiga ouvinte. Está começando mais uma edição do nosso Sintonia Nacional, trazendo alegria, entretenimento para você que está em casa, no trabalho, no trânsito ou curtindo esta tarde conosco em qualquer ponto do nosso Brasil, do nosso planeta, porque estamos aí, além da

A Nacional AM Brasília 980 no seu rádio. Estamos na Parabólica, estamos aí no aplicativo, né, radios.ebc.com.br. Portanto, onde tiver sinal de internet, onde tiver Wi-Fi, você está ligadinho na gente, pode nos ouvir. Este programa é feito com muito carinho para você e com você. Nacional AM Brasília, convido você a passarmos essa tarde especial juntos, indo até as 15 horas, né? Até as 15. Beleza. Está no ar mais um programa Sintonia Nacional com este amigão Frank Silva, João Cláudio na técnica de som, Lucinha Safá, coadjuvante. Boa tarde, Lucinha. Tudo bem. E a programação musical do Jaider Ribeiro do Amorim. Gente amiga, hoje é dia 24 de julho, né? Dia 24 de julho. A gente comemora aqui no Brasil o Dia Nacional do Suinocultor, né? Celebrado anualmente em 24 de julho, data foi oficialmente instituída pela Lei Federal 12.635 de 2012, com o objetivo de reconhecer a importância social e econômica dos criadores de suínos para o agronegócio brasileiro. A escolha do dia foi estratégica por anteceder o Dia Nacional da Agricultura, que é amanhã, dia 25 de julho. E também homenagear a fundação da Associação Catarinense de Criadores de Suíno, né? Então, para você entender a relevância da data, potência global, o Brasil é o quarto maior produtor e exportador de carne suína do mundo, né? Então, o setor movimenta bilhões de dólares em exportações, chegando a atender mais de 90 países mundo afora. Muito bom. Um abração, então, a todos os suinocultores. Você gosta de carne de porco, Lucinha? É gostosa, né, Lucinha? Bom demais. A banhazinha de porco, né? Como diz lá no sul, a graxa. Só come com banha de puro. É por isso que você é forte, é jovem, né? É isso aí. Olha, as vozinhas, ninguém cozinhava com outra coisa. Era com banha de porco, com a carne de porco, né? E aí depois inventaram aí tanto óleo, tanta coisa. E agora transgênico e as doenças estão aparecendo. Antigamente, toda a inflamação se curava com penicilina, lembra? Agora tem tanto remédio aí, não dá jeito. Pois é, minha gente, é saudável, viu? A carne de porco, né? A banha de porco. Muito obrigado, então, aí pela audiência a todos os suinocultores do Brasil. Quem cria porco, né, é suinocultor, viu? Um abraço. E meu velho dizia o seguinte, olha, o porco tira a gente do aperto. Você vai criar gado, demora pro boi crescer, ficar no ponto de vender. O porco não. A porca, quando vem, é mais de 12, 10, 20 bacurim, né? Uhum. E logo, logo estão no ponto de vender e tira o fazendeiro aí do aperto. Crie porco, viu? Bem, gente amiga, como é de costume, vamos trazendo aqui na abertura do nosso programa a mensagem de reflexão. Podemos acreditar que tudo que a vida nos oferecerá no futuro é repetir o que fizemos ontem e hoje. Mas, se prestarmos atenção, vamos nos dar conta de que nenhum dia é igual ao outro. Cada manhã traz uma bênção escondida, uma bênção que só serve para esse dia e que não se pode guardar nem desaproveitar. Se não usamos este milagre hoje, ele vai se perder. Este milagre está nos detalhes do cotidiano. É preciso viver cada minuto porque ali encontramos a saída de nossas confusões, a alegria de nossos bons momentos, a pista correta para a decisão que tomaremos. Nunca podemos deixar que cada dia pareça igual ao anterior, porque todos os dias são diferentes, porque estamos em constante processo de mudança. Viver é mais do que existir, meu amigo, minha amiga.
é aproveitar sua existência para colecionar momentos fabulosos, capazes de fazer você sorrir. Meu amigo, minha amiga, acorda para a vida. Guilherme Santiago e Daniel e ainda o Rick Renner. Depois você vai ouvir Zezé de Camargo e Luciano e Deus por Nós.

Essa é a Nacional. Você está na Nacional e o Sintonia Nacional com este amigão Frank Silva. E vamos seguindo. É ele que chega, Roberto Carlos, Amor Perfeito. Depois, JQuest, a música Amor Maior.

É a Nacional e o Sintonia Nacional, Rádio Nacional AM Brasília, com este amigão Frank Silva. Seja bem-vindo, esta é a sua estação 980. É, tá na Nacional, tá na boa. E não desligue o rádio não, viu? Chitãozinho Chororó, depois o Zé Ramalho, Casaca de Couro.

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5: Você está na Nacional e o Sintonia Nacional com este amigão Frank Silva. Muito obrigado aí pelo carinho da sua audiência. Um abração, meu querido, minha querida amiga. Um abraço, viu? É, tá triste? Não, fica triste não. Às vezes não é fácil. Mas é preciso coragem para ver a vida com outros olhos, encarar os desafios e escolher a esperança e a fé. Vamos seguindo, gente de boa. Nós vamos trazer aqui no Nacional Ficha Limpa, né? A próxima música é com Gustavo Lima. E em seguida, essa é boa. Pagode Russo, né? De Luiz Gonzaga e João Silva, com Luiz Gonzaga.

Você está na Rádio Nacional AM Brasília e o Sintonia Nacional. Está na Nacional 980? Está na boa. Muito obrigado pelo carinho da sua audiência, onde você estiver. Abração Milena, ligadinha na gente, sempre pedindo as suas músicas preferidas. Um abraço, muito obrigado. E agora nós vamos ouvir Roupa Nova, linda.

0: Você está ouvindo Sintonia Nacional aqui na 980 Nacional AM Brasília, no seu radinho, ou então pela Parabólica, ou pelo aplicativo radios.ebc. Onde você estiver e como estiver nos ouvindo, muito obrigado pelo carinho da sua audiência. Seja sempre bem-vindo a esta estação Nacional AM Brasília. Um abraço. Vamos trazer para você Léo Magalhães de Bruno Calimã. Oi, depois Eduardo Costa. Coração Pirata.
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1: Agora são 2 horas em Brasília. Uma boa tarde, eu sou a Dayana Vitor e este é o Nacional Notícias com o destaque do momento. A nova tarifa de 12,5% dos Estados Unidos sobre produtos brasileiros foi confirmada ontem e já está em vigor nesta sexta-feira. Os setores da economia afetados pedem ao governo mais medidas para se protegerem dos impactos econômicos. O repórter Gabriel Brum está aqui no estúdio. Boa tarde, Gabriel. Quais os posicionamentos de setores como de máquinas, calçados e rochas?
2: Boa tarde, Dayana. Boa tarde a todos. A ABMAC, a Associação Brasileira da Indústria de Máquinas e Equipamentos, afirmou em nota que essa nova decisão americana traz insegurança jurídica, reduz a previsibilidade das relações comerciais e compromete a competitividade das empresas brasileiras. Junto com a tarifa anterior de 25%, alguns produtos podem ser sobretaxados em 37,5%. Por isso, pede ao governo federal agilidade na implementação do programa Brasil Soberano 3, adiamento de impostos, abertura de mercados e a ampliação da alíquota do Reintegra para 5%. O Reintegra é um programa que devolve parte dos impostos pagos pela cadeia produtiva que exporta produtos. Atualmente, ele devolve apenas 0,1% desses valores. Já a Associação Brasileira das Indústrias de Calçados avalia que a nova tarifa piora o que já estava ruim e faz o mesmo pedido em relação ao Reintegra e ao Brasil Soberano. O setor deve ver as exportações aos Estados Unidos caírem mais de 7% por causa das sobretaxas. Outro risco apontado é o mercado doméstico. Segundo a AB Calçados, no primeiro semestre do ano, entraram no Brasil mais de 25 milhões de pares de calçados, aumento aí de 15%. Por isso, a entidade pede a adoção de ações para conter o avanço dessas importações. E a Centro Rochas, que é a Associação Brasileira de Rochas Naturais, apontou que granitos, mármores e ardósias devem ter a sobretaxa acumulada aí de 37,5% na entrada nos Estados Unidos, mesmo depois que a entidade demonstrou que a cadeia produtiva nacional não tem vínculo com práticas de trabalho forçado. A Centro Rochas afirmou que seguirá em conjunto com o governo do Brasil e com o setor dos Estados Unidos para minimizar os impactos e manter o acesso ao mercado norte-americano. Dayana.
1: Muito obrigada, Gabriel Brum. Esse foi o Nacional Notícias. A próxima edição será às 3 horas da tarde.

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2: Rádio Nacional e o Sintonia Nacional. Uma boa tarde para você. Muito bom estarmos juntos, né? E vamos até às 15 horas. Muito obrigado aí, meu amigo, minha amiga. Um abração. Agora chegou a vez da gente ouvir Marília Mendonça, de Danilo, Elcio de Carvalho, Júnior Pepato e Lari Ferreira, Eu Sei de Có. Em seguida, Henrique Juliano, do Júnior Gomes, do Poeta, do Neto e R Poeta de novo. São dois poetas aqui, V Poeta e R Poeta. Olha aí. Quem pegou, pegou.

0: Obrigado!
1: É a Rádio Nacional e o Sintonia Nacional. Você está acompanhando o programa feito por este amigão Frank Silva com muito carinho. Um abraço, minha gente. Programação 10 do seu rádio. Seleção do Jaider Ribeiro. Coadjuvante Lucinha Safatra na técnica de som. E o João Cláudio ali de boa. João, um abraço. Vamos trazer agora os Tribalistas, Já Sei Namorar. E Dominguinhos de Dominguinhos e Toinho, Sete Meninas.

Rádio Nacional está no ar com você, este amigão Frank Silva, no Sintonia Nacional. Um abraço, hein? Muito obrigado. Aqui na Nacional, toca só as melhores. Chegando para você, Pare Com Isso, de Ed Brito e Samuel, e Zé Neto e Cristiano, Bebida...

É a Nacional e o Sintonia Nacional, programa feito especialmente para você e com você. Fique com a gente aí na Parabólica, no aplicativo rádios.ebc. Nacional AM Brasília, nesta tarde gostosa. E este amigão, Frank Silva, trazendo aí a seleção de música boa feita pelo Jaider Ribeiro. Ele mandou para você Paula Toller e Rita Lee, de Rita e Roberto de Carvalho, Desculpe Huawei. Em seguida, o Freja, Amor para Recomeçar.

aqui na Nacional, toca só as melhores. Um abraço, é um prazer enorme estar contigo. Participe aqui do nosso programa. Nós vamos ouvir agora Jorge Mateus, do Euler Coelho, Voa, Beija-Flor.

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5: Onde quer que você esteja, você está muito bem sintonizado. Nacional AM Brasília, 980 kHz e o Sintonia Nacional. Nós vamos juntos, eu e você, aqui até às 15 horas. E agora nós vamos ouvir aí mais músicas bonitas. Linda, linda, Sozinho com Peninha, depois Borboleta Azul com Amado Batista, música de preferência da nossa querida amiga lá de Braslândia, Márcia Ferreira. Tá aí pra você também.

0: Você está acompanhando Sintonia Nacional com este amigão Frank Silva, programação 10 do seu rádio. E agora nós vamos trazer para você Retrovisor com Gustavo Lima. Preste atenção, Eu Te Amo e Quatro Semanas de Amor, é um pupurri. Eu Te Amo e Quatro Semanas de Amor. Versão de Roberto Carlos e Carlos Cola, com Lauana Prado e Zezé de Camargo.
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0: eu e você.
1: Muito obrigado.
2: Esta é a Nacional, prazer enorme estar com você aqui no nosso programa, nesta tarde gostosa. Nós vamos ouvir agora Lulu Santos, Apenas Mais Uma de Amor, e o Gilberto Gil, Esperando na Janela.

bem, gente, amiga, continue ligado aí na Nacional Brasília. E eu estou ficando por aqui. Muito obrigado. Agradecendo os colegas, o João Cláudio na técnica, Lucinha Safatler também na técnica de som como coadjuvante, né? E o Jaider Ribeiro na programação musical. Mário Sartorello na coordenação. Um abraço deste amigão Frank Silva, um ótimo final de semana e segunda-feira estaremos aqui novamente, se Deus quiser.

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1: 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Agora são 3 horas em Brasília. Boa tarde. Eu sou Bianca Paiva e este é o Nacional Notícias com o destaque do momento. A Justiça do Rio de Janeiro determinou o bloqueio de contas do Banco Master e outras empresas. O pedido foi feito pelo Estado e pela Rio Previdência. A repórter Tatiana Alves explica a decisão.
2: A Justiça do Rio de Janeiro determinou o bloqueio das contas do Banco Master, da Trustee, distribuidora de títulos e valores mobiliários, da Axor Asset e de 2 empresários ligados ao caso. O valor do bloqueio pode chegar a R$ 135 milhões. A decisão foi tomada na quinta-feira, depois de uma ação apresentada pelo governo do Estado e pelo Rio Previdência, que é o Fundo de Previdência dos servidores estaduais. A investigação gira em torno de um investimento feito em 2025. Na época, o Rio Previdência aplicou R$ 150 milhões em um fundo chamado Texas 1 FIA. Quase todo o dinheiro estava concentrado em ações da empresa Ambipar. Mas cerca de um ano depois, esses papéis perderam valor de forma significativa. Com isso, o Fundo de Previdência dos Servidores acumulou um prejuízo de quase R$ 15 milhões. Na decisão, o juiz Vladimir Hungria afirmou que existem indícios de operação fraudulenta e destacou que a movimentação dos recursos públicos teria ocorrido de forma complexa, o que, segundo ele, indicaria o conhecimento e a participação dos envolvidos. O magistrado também apontou possíveis sinais de má gestão por parte dos responsáveis pela aplicação dos recursos do Rio Previdência. Segundo a ação, colocar um volume tão grande de dinheiro em um único ativo aumentou os riscos da operação e deixou o investimento mais vulnerável.
1: A gente ouviu a repórter Tatiana Alves. 3 horas e 2 minutos. Esse foi o Nacional Notícias. Próxima edição às 4 horas.
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0: Olá, gente amiga! Como diz nosso querido Frank Silva, que está de volta na próxima segunda no Sintonia Nacional. Olá, olá, gente amiga, é um prazer ter você aqui. Boa tarde, João. João, Cláudio tá dando risada aqui, não é assim que ele fala, João? É, gente amiga, eu sou Mário Sartorello, não sou o Frank Silva. Estamos começando aqui mais um Tarde Nacional, nessa sexta-feira, dia 24 de julho de 2026. Um prazer enorme estar aqui com vocês nesse programa de hoje, que traz muita informação, entrevista, música e muita coisa legal para você. A produção de Andrea Quintieri e Mônica Sinaide, produção de estúdio de Rosemary Cavalcante. Os trabalhos técnicos agora é de João Cláudio. Daqui a pouquinho chega o Celso Amorim, a programação musical de Jaider Ribeiro. Um prazer ter você aqui com a gente. Quer mandar uma mensagem, quer pedir uma sugestão, quer fazer uma sugestão de pauta, falar de algum assunto importante, manda um WhatsApp pra gente pro 99674-1536. 99674-1536. A gente aqui no Tarde Nacional, diferente do Sintonia, a gente não toca tanta música, assim, a gente não atende tantos pedidos musicais, mas a gente vai conversando, manda alguma mensagem aqui, participe do nosso programa. E você sabe que amanhã, 25 de julho, é o dia do motorista? Pois é, a data homenageia todos os profissionais do volante e coincide com o dia de São Cristóvão, que é o santo católico padroeiro dos motoristas. Então, fica aqui o nosso reconhecimento a todos esses profissionais que passam horas dirigindo nas estradas e nas ruas, levando pessoas, transportando histórias e ajudando a movimentar o país. Parabéns, então, a todos os motoristas que cruzam de norte a sul, leste a oeste, sudoeste a noroeste, sudeste a nordeste desse país. Parabéns para todo mundo. E o repórter Gabriel Nascimento, da Rádio Cultura FM de Belém, conversou com alguns motoristas que fazem do volante uma missão diária, marcada por desafios, responsabilidade e dedicação. Vamos ouvir.
1: Milhões de pessoas têm o volante como ganha-pão, seja através dos ônibus, carros de aplicativo, táxis ou prestação de serviços para empresas. Esses profissionais são essenciais para o bom funcionamento da sociedade, uma categoria que enfrenta longas jornadas e os desafios do trânsito todos os dias. O motorista Vinícius Almeida já está neste ofício há quase 30 anos. Ele ressalta que conduzir vidas é uma grande responsabilidade.
2: E graças a Deus, nunca houve nenhum incidente, né? E nem vai haver. Eu espero em Deus e fico muito grato, tá bom? E satisfeito e honrado de trabalhar como motorista. Tenho muito orgulho da minha profissão. O dia do motorista hoje significa, para mim, responsabilidade, né, em sempre fazer o melhor, né, significa um dia especial, principalmente como o dia do motorista, que é a minha profissão que gosto de honrar, né, e sempre desempenhar o melhor.
1: A data também chama a atenção para a importância da segurança no trânsito. Segundo o Registro Nacional de Acidentes e Estatísticas de Trânsito, RENAESTE, o Brasil ainda registra dezenas de milhares de ocorrências nas vias todos os anos, grande parte delas relacionada ao excesso de velocidade, à desatenção dos motoristas, ao consumo de bebidas alcoólicas e ao descumprimento das regras de trânsito.
2: O desafio do trânsito, né, é o trânsito inchado em Belém, né, o número excessivo de carros e motos, né, que acabam complicando, o motorista para em locais indevidos, né, e para no meio da rua, e aí a gente, graças a Deus, com uma experiência que Deus nos deu, a gente vai desviando, como a gente pode dizer assim, né?
1: Neste Dia dos Motoristas, a homenagem vem acompanhada de um lembrete: dirigir com prudência, respeitar as leis de trânsito e praticar a gentileza são atitudes que ajudam a preservar vidas.
3: Da Rádio Cultura FM de Belém, Gabriel Nascimento para a Rádio Nacional.
0: É isso aí, obrigado Gabriel. No dia do motorista que comemora amanhã, vamos ouvir uma música muito bacana na voz de Dominguinhos. É uma música das antigas, que já foi gravada, se não me engano, pelo Tunico e Tinoco também. Mas essa versão do Dominguinhos está bem legal, chamado Motorista Brasileiro.

0: uma calejada da Volando.
1: Calejada por calejada, a minha também é. De ficar multando motorista que corta na lombada, aquelas descidas assim. Sim. É, chega desce quase passando por cima do outro. Que conversa é essa, rapaz?
0: Mas eu tô conhecendo o senhor.
1: Da onde?
0: O senhor é de Fortaleza?
1: Sou.
0: Pois é, eu sou do Minei.
1: Nossa, eu sou do Estouro.
0: Ai, que bom.
1: Mas... eu não quero saber disso, não. Eu vou lhe multar de qualquer jeito. Que conversa é essa? Eu quero saber disso.
2: Tá aí, muito bacana. Dominguinhos com a música Motorista Brasileiro. Você tá ouvindo a gente aqui? Manda uma mensagem pro 99674-1536. Conhece algum motorista? Você é motorista? Manda uma mensagem aqui em homenagem ao Dia do Motorista, que vai ser comemorado amanhã. Bom, e hoje é sexta-feira, dia de falar de cultura aqui no Tarde Nacional. Hoje a gente vai saber mais sobre um espetáculo que convida o público a olhar para a própria vida a partir de uma pergunta simples, mas cheia de significado. O que você vê quando olha pela sua janela? Olha só, hein? Pergunta, vou repetir. O que você vê quando olha pela sua janela? É só a paisagem? Você olha, tem lembranças, tem memórias? Para contar mais sobre esse projeto, que estreia no Riacho Fundo 1, com entrada gratuita, a gente convidou a Gledna Fernanda, diretora, dramaturga e idealizadora do espetáculo Janelas. E além de teatro, também vamos falar de boa música, é isso mesmo. A gente vai conversar com o grande cantor e compositor paraense Nilson Chaves, que se apresenta hoje aqui em Brasília no show.

0: O que vai reunir os grandes sucessos da sua carreira, né? Nilson Chaves, um grande representante da música do norte do país, diretamente de Belém do Pará, já está aqui em Brasília, teve mais cedo aqui na rádio, conversou com Ana Pimenta, da Rádio Nacional da Amazônia, e daqui a pouquinho a gente vai bater um papo também para saber as novidades. Ele tem lançamentos novos e também vai participar desse show hoje à noite aqui em Brasília. Agora 15 horas 14 minutos, vamos começar aqui com as nossas informações. Bom, a gente vai começar atualizando a situação das chuvas no Rio Grande do Sul com o repórter Renato Ribeiro.
1: As chuvas dão uma trégua na maior parte do Rio Grande do Sul nesta sexta-feira. A previsão é de sol com muitas nuvens, mas com possibilidade de temporais isolados. Até domingo podem ocorrer pancadas fracas a moderadas, além de queda de granizo em algumas regiões. Por causa das chuvas dos últimos dias, a capital gaúcha e outras cidades, como Santa Teresa, Encantado e Montenegro, seguem sob aviso de cheia. Os rios Taquari, Caí, Uruguai e Guaíba continuam com níveis acima das cotas de alerta, atenção ou inundação. A Prefeitura de Porto Alegre, inclusive, emitiu um alerta para a possível elevação do Guaíba na região das ilhas e no extremo sul até a próxima segunda-feira. As equipes da Defesa Civil monitoram as áreas de risco e orientam os moradores. Dois abrigos emergenciais já estão prontos para acolher as famílias afetadas. Segundo o governo do estado, os prognósticos indicam que o período de instabilidade deve continuar nos próximos dias. Desde a semana passada, os temporais provocaram estragos em 206 municípios e deixaram quase 1.900 pessoas fora de suas casas. A Defesa Civil orienta a população a evitar áreas alagadas ou inundadas, acompanhar os níveis dos rios e manter documentos e medicamentos organizados para o caso de desocupação. Em situação de emergência, ligue para o telefone 199. Da Rádio Nacional em Brasília, Renato Ribeiro.
0: Obrigado, Renato. Que bom, né, que as chuvas deram uma trégua. Daqui a pouquinho, mais tarde, a gente vai conversar com a equipe do Instituto Nacional de Meteorologia, que vão dar mais informações mais detalhadas de como é que está essa situação lá no Rio Grande do Sul. Mas, ao que tudo indica, né, parece que as chuvas deram uma trégua, diminuíram um pouco, e isso é uma notícia muito importante, não é? Uma nova oportunidade para produtores rurais colocarem as contas em dia. O governo autorizou a oferta de crédito especial para renegociação de dívidas. Quem explica é o repórter Gabriel Brum.
2: As instituições financeiras foram autorizadas a oferecer crédito especial para produtores rurais quitarem ou amortizarem dívidas antigas. O Conselho Monetário Nacional publicou a resolução com as regras após reunião extraordinária nesta quinta-feira. De acordo com as regras publicadas, as linhas podem ser contratadas até o dia 12 de novembro deste ano. A oferta ou não delas é de decisão livre das instituições financeiras. A medida beneficia produtores rurais do PRONAF, Programa Nacional de Fortalecimento da Agricultura Familiar, do PRONAMP, Programa Nacional de Apoio ao Médio Produtor Rural, e demais produtores e cooperativas que tiveram perdas por eventos climáticos ou redução de preço. Ainda falta uma norma do Ministério da Fazenda sobre a equalização de encargos financeiros, ou seja, de onde vai sair o dinheiro público para cobrir a diferença entre os juros reais do mercado e o que o programa oferece. O Banco do Brasil informou que ainda falta essa norma para pôr em operação as novas linhas, mas que já trabalha para que os sistemas de contratação estejam prontos para operar assim que ocorrer a publicação da portaria. Da Rádio Nacional em Brasília, Gabriel Bruno.
0: Obrigado, Daniel. Agora 15h17, vamos de música. Chegando agora Djavan, né? Um grande sucesso do Djavan, que também ficou muito conhecida na voz da Gal Costa. Azul.

0: Daí o encontro de Ednardo, Belchior e Amelinha, a música de Ednardo, Terral. Antes a gente ouviu o Djavan dele com a música Azul. Agora, 15 horas e 26 minutos. O CENIPA, Centro de Investigação e Prevenção de Acidentes Aeronáuticos, divulgou nesta quinta-feira o relatório final sobre a queda do avião da Voipes, que matou 62 pessoas em Vinhedo, no interior de São Paulo, há quase 2 anos. Foi uma tragédia, né? E olha só, o que a gente vai ouvir aqui na matéria do Pedro Lacerda é assustador, porque tiveram vários erros cometidos ali da tripulação do avião, que não foi anotando os problemas que tinham nos aviões, nas aeronaves. E aí resultou nesse acidente. Vamos ouvir.
1: O documento aponta 19 fatores contribuintes, entre falhas da tripulação, problemas organizacionais da empresa e fiscalização insuficiente da ANAC, a Agência Nacional de Aviação Civil. Segundo o CENIPA, os pilotos tinham informação sobre a previsão de gelo severo na rota, pois um voo anterior já havia percebido a mesma formação, mas o dado não chegou a ser registrado nem repassado ao despacho da aeronave. A comissão descobriu que deixar de anotar falhas no diário de bordo não era um caso isolado. Ao analisar outros 2 voos anteriores ao acidente, o CENIPA identificou 3 tripulações diferentes repetindo essa conduta e resolveu ampliar a investigação para outros voos da frota. Segundo o responsável pela investigação, o tenente-coronel Paulo Frois, da Força Aérea Brasileira, a prática já era recorrente na Voipes e impedia providências como manutenção corretiva ou troca da aeronave.
2: O que a gente está falando sobre não reporte no diário de bordo se chama normalização do desvio. Quando a gente fez a análise dos voos menos 1, menos 2 e menos 3. 3 tripulações diferentes executando normalizações de desvio dentro daqueles 3 voos diferentes. E por esse motivo nós fizemos uma análise mais ampla, aqueles 1.206 voos, e notamos que não só essas 3 tripulações, mas outras demais tripulações também executavam esse tipo de procedimento, onde a gente viu que isso aí era uma cultura organizacional.
1: O relatório também recai sobre a ANAC. A comissão constatou que a agência já havia identificado em fiscalizações feitas entre 2022 de 2024, fragilidades na manutenção da Voipes, panes que não eram registradas em diário de bordo, uso de ferramentas inadequadas e reparos feitos em bases sem estrutura para o tipo de problema. É o que explicou o chefe de divisão de investigação do CENIPA, Rafael Vilar.
3: Foram adotadas uma série de sanções pela agência que, dependendo, logicamente, da complexidade do que eles identificavam na empresa. A título de exemplo, né, foram suspensas rotas, pessoal, algumas aeronaves. Então, foram feitas diversas ações, né, de fiscalização e ações sancionatórias. Entretanto, a comissão de investigação concluiu que, infelizmente, essas ações não foram suficientes para mitigar os riscos encontrados na empresa, permitindo a continuidade da operação.
1: Em nota, a Voipes afirmou que o acidente foi o momento mais difícil da história da empresa e disse manter apoio psicológico às famílias, reforçando que colaborou com as investigações desde o início. O documento, de caráter preventivo, não aponta culpados, nem define responsabilidades civis ou criminais, mas deve servir de base técnica para um inquérito da Polícia Federal que investiga os responsáveis que não estavam a bordo e para uma comissão do Congresso que acompanha o caso. Da Rádio Nacional em Brasília, Pedro Lacerda.
0: Daí, muito obrigado, Pedro, pelas informações. Realmente é um pouco assustador, né, saber dessas informações que a tripulação sabia dos problemas, não notava no diário de bordo da aeronave, mais de uma tripulação, e isso acarretou nessa tragédia, né? Bom, 15h30, vamos ao nosso intervalo, a gente já volta com a nossa entrevista.

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2: Horas 32 minutos. Agora chegou a hora do nosso bate-papo, da nossa conversa aqui no Tarde Nacional. A gente vai conversar com a Gledna Fernanda. Ela vai falar sobre um projeto muito legal, que é um espetáculo chamado Janelas, uma montagem que usa os sete pecados capitais, não pelo viés religioso, mas como uma forma de refletir sobre a condição humana, as nossas escolhas, a culpa, o excesso de trabalho, a solidão e os desafios da vida contemporânea. Boa tarde, Gledna Fernanda, seja bem-vinda aqui ao Tarde Nacional, tudo bem?
3: Oi, boa tarde. Agradeço imensamente a oportunidade de falar um pouquinho da nossa peça aí no Tarde Nacional.
2: O prazer é nosso, Gledna, até porque você traz aqui. Eu quero saber como que nasceu a ideia desse espetáculo Janelas, né? Trazendo aí os sete pecados capitais como referência para falar de todas essas questões que eu citei aqui, uma reflexão sobre a própria condição humana. Conta para gente.
3: Então, eu ainda quando era estudante, né, na Faculdade de Arte do Cena de Moraes, né, então, assim, na janela de ensaio, né, que dava ali para o pátio do CONIC, eu ficava ali observando as pessoas transitarem, né, para ir para os seus trabalhos e tudo mais. E aí, nessa observação, né, eu fiquei

0: você observa quando você olha pela sua janela. E os pecados, né? Eles surgiram dentro de uma proposta justamente essa que a gente muitas vezes se cobra muito, né? Se cobra muito por comer alguma coisa a mais, se cobra muito por, às vezes, relaxar depois de estar trabalhando muito. E aí veio essa ideia, assim, será que é o caso? Então, ela não tem, não é? Esse motivo da reflexão.
1: Certo, falhou um pouquinho só o sinal, mas deu para a gente entender a sua resposta. Quer dizer que então que antes de você escrever essa peça, essa dramaturgia, você escreveu poema sobre isso, então é isso?
0: Isso, a dramaturgia veio a partir de poemas, né? Então,
1: Entendi.
0: das poesias aí foi se construindo as cenas, né?
1: E você
0: Que
1: sabe.
0: tá nesse espetáculo lindo que tá aí pra gente ver aqui no Riacho Fundo 1.
1: Ah, legal. Você sabe que eu adoro poesia. Eu estou aqui querendo te fazer uma proposta. Você poderia declamar uma dessas poesias para gente?
0: Então, tem um trechinho, não queria falar muito, né, mas tem um trechinho da peça, né, que fala assim, para além da janela não se via nada. E aí, eu quero, na verdade, convidar as pessoas para irem assistir, irem também ver essas poesias de perto lá na nossa peça.
1: Claro, você não quer dar spoiler, né, Glenn? Entendi, entendi seu recado, tá bom. Mas veja bem, vamos aqui, quero entender melhor então. Você está propondo para o público essa reflexão, né? Até que é uma reflexão assim, quando você olha para a janela, o que que você observa, né? Você observa o mundo, mas você pode observar além desse mundo, né? Se você deixar a sua imaginação. Você não acha que ao olhar a janela, a gente também pode estar abrindo uma janela interior e olhando para nós mesmos?
0: Com certeza. E o espetáculo traz justamente essas proposições e traz essas reflexões para o público também pensar a partir daí, né? Porque quando a gente observa, também a gente abre uma outra janela dessa observação de si, né? E tem muito disso, né, na peça Os Janelas. E aí está muito interessante porque a gente buscou uma estética dos anos 80, então tem a coisa do escritório dos anos 80 ali, mas tem muito do teatro do absurdo também, né? Que são coisas cotidianas, mais absurdas, né? Que a gente vê no dia a dia que muitas vezes não é absurdo, mas é.
1: E o teatro do absurdo tem uma característica de você aumentar um pouco aquele absurdo, né? É uma coisa que existe, mas você dá uma ênfase naquilo que a gente acha que não existe, mas existe, e que é um absurdo que só depois a gente toma consciência dele, né, Gledina?
0: Exatamente, exatamente. E aí o espetáculo Janela usa de todas essas características, tudo para a gente contar essa história, né? E tá muito bacana o nosso espetáculo,
1: Ah,
0: tem
1: que legal.
0: videoarte, as composições da música, as músicas do espetáculo foram compostas também por mim, né?
1: Ah, você
0: Então,
1: também é
0: assim, tá muito.
1: compositora musical?
0: Então, assim, isso, aí
1: Olha.
0: eu também compus as músicas do espetáculo, e aí tem essas referências, né? Da questão. Até dessa robotização que a gente tem também, né? De pensar, a gente, do só trabalho e tal. E é também a sonoridade dos anos 80. Tem um pouquinho também nessa pesquisa sonora.
1: Ah, que legal. Mas por que você chegou nos anos 80? Foi por algum motivo especial que você achou que ia casar legal ia combinar com essas reflexões?
0: Então, na verdade, os anos 80, ele veio um pouquinho depois que a gente, na verdade, eu pensei no cenário, que aí eu pensei ali na estética de Bauhaus, que é uma coisa mais quadrada, né? Que aí vem essa questão dos quadrados dos escritórios, os quadrados que as pessoas são colocadas, as caixas que a gente é colocado, né? E aí, a partir dessa reflexão ali do cenário ali pensando sobre Bauhaus, Modriano, aí veio essa estética dos anos 80. Então, uma coisa foi puxando a outra.
1: Ah, que legal, muito interessante. Agora, vamos filosofar mais um pouquinho, Gledina.
0: Vamos,
1: É que eu achei muito interessante essa sua provocação da janela, sabe? Imagina, né? A gente passa muitas vezes o dia inteiro, né, dentro de escritórios. A gente está aqui dentro de um estúdio da Rádio Nacional. A gente tem duas janelonas aqui de vidro, que as pessoas passam aqui no corredor.

0: olham para a gente olha para as pessoas, né? E é muito interessante porque cada hora você está pensando numa coisa, você olha ali, mas você está olhando outras coisas. Ou seja, essa possibilidade de você olhar por uma janela, né? O que que isso para você significa, para você pessoalmente? Quando você estava lá na faculdade, que você olhou pela janela da faculdade do Sina, viu as pessoas andando para um lado e para o outro, que nem eu estou vendo aqui no corredor aqui da EBC. Qual foi o sentimento que bateu em você assim? Como que você se colocou naquela situação, naquele momento, que foi o mote dessa sua dramaturgia?
1: Então, quando, né, dentro dessas observações, eu pensei que são mundos que estão juntos a partir de uma observação que muitas vezes você não sabe, né? E aí, a partir dessa observação, há uma reflexão, porque, né, sei lá, vendo a pessoa passando, correndo para ir para o trabalho, e aí você analisa, assim. O que será que essa pessoa está pensando, o que está fazendo agora também? E há uma conexão ali pequena, né, entre esses mundos, entre de quem observa e de quem é observado, né? E aí é aquela questão mesmo que você falou, né? A gente também se abre a janela para pensar sobre si. Então, eu pensava muito sobre a minha vida, sobre a minha rotina, dentro dessa observação, né?
0: Entendi.
1: Então, há muito também nos janelas, há muito as janelas que foram abertas na Duedna.
0: Entendi. Agora, vamos lá. E os sete pecados capitais, onde é que entra dentro dessa? Porque você traz como referências para essas janelas? Me explica melhor isso. Eu fiquei curioso.
1: Então, os pecados, eles foram surgindo, assim, dentro da dramaturgia. É importante destacar também que essa dramaturgia, ela não é só minha. Ela também foi escrita pela Alzira Bozaipo, né? Que, inclusive, tá atuando no espetáculo. E aí, nós juntas aí escrevemos essa dramaturgia, e os pecados veio justamente pra gente, porque a gente foi analisar, né, dentro desse contexto, que muitas vezes a gente é colocado dentro de caixinhas e a gente fica se autorregulando por algumas questões, né? Então, tô dormindo, eu tô com preguiça, muitas vezes eu tô cansado, né? Eu tô comendo o que eu quero, é gula, mas ou eu, porque eu é um momento de prazer. As questões da luxúria também, o que é luxúria, né? E aí a gente traz essas reflexões. E o que é mais interessante é que dentro do espetáculo, essas coisas, elas não estão agora assim, a gente não fala, agora vamos falar de luxúria, agora vai. A gente quer que o público descubra.
0: Tá entre
1: Descubra o
0: ali
1: que é
0: nas
1: cada.
0: entrelinhas da dramaturgia, né? Então.
1: Exatamente.
0: E eu tô pensando aqui, conversando com você, pensando aqui que não matarás. A gente pode trazer isso para nós, a gente não matar nós mesmos, né? Porque a nossa rotina é tão carregada, né? E às vezes a gente se esquece de se cuidar, né? Da gente mesmo, a gente acaba se matando aos poucos, né? Agora eu fiquei refletindo sobre isso, né? Também.
1: Isso, olha, você tem que assistir, chamo todo mundo para ir assistir o espetáculo, porque o tempo todo a gente traz essas reflexões. A gente quer que o público saia da nossa peça justamente com essas reflexões que você está fazendo aí, que a gente faz também na sala de ensaio, quando estava escrevendo a dramaturgia, de que muitas vezes a gente tem que sair um pouco dessas caixinhas que nos é colocado para a gente justamente viver, né? Não morrer um pouquinho todo dia, viver um pouquinho todo dia, né?
0: Até porque, né, a gente vai sendo moldado, né, Gledina, assim, pela sociedade, né, de valores que de repente a gente acha que, né, a gente foi educado de tal forma, mas o mundo vai mudando, né, porque a nossa vida ela é uma transformação e o mundo está se transformando, né, e às vezes a gente não percebe
1: Exato.
0: isso e acaba carregando valores que ainda de antigamente que não cabe mais no mundo hoje, né? Então eu fico imaginando que essa discussão que eu achei muito interessante de olhar pela janela é também de fazer um processo de autoconhecimento, né? Como é que eu tô, né, enxergando esse mundo através da minha consciência, né? E como é que eu estou contribuindo também, né? Agora, sem esse peso, que eu acho que eu entendi o que você colocou, que colocar os sete pecados capitais, essa coisa do pecado, essa coisa que é muito assim, né? Muito, digamos assim, essa moral rígida, né? Mas é isso, assim, não, a gula é pecado, mas às vezes você está afim de um dia comer mesmo legal e tá tudo bem também, né?
1: Isso.
0: Você tá com preguiça, você tá a fim de dormir mais, você tá cansado, na verdade, tá estressado. Isso não quer dizer que você
1: Isso.
0: tá pecando, não é isso, Gladina?
1: Exatamente. É sobre esse ponto de vista que a gente traz esses pecados dentro da peça.
0: Ah, que legal. Eu acho que então eu consegui entender.
1: Ai, que bacana. Estou muito de novo agradecendo bastante a poder falar um pouquinho da nossa peça, da nossa pesquisa. E gostaria muito de convidar as pessoas, né, para assistir a nossa
0: Claro.
1: peça. Nós estaremos em cartaz no Riacho Fundo 1, nos dias 31 de julho, 1 e 2 de agosto,
0: Sim.
1: né? No Salão Comunitário do Riacho Fundo 1.
0: Certo. E qual o horário, Gladino?
1: Então, às 20 horas na sexta e no sábado e às 19 horas no domingo. E aí eu gostaria também de destacar que na sexta-feira nós teremos audiodescrição, teremos tradução de Libras, né? Então, são sessões muito acessíveis. Gostaríamos muito que as pessoas fossem, né, para um momento de cultura e estivessem com a gente ali na nossa apresentação.
0: Certo. Agora, além das apresentações, vocês também vão fazer uma oficina, não é isso?
1: Vamos sim, também aqui no Riacho Fundo 1, né? A gente vai fa fazer uma oficina sobre a criação dramatúrgica mesmo, a criação dramatúrgica a partir da perspectiva feminina, né? E aí essa oficina vai acontecer agora na primeira semana de agosto também.
0: Ah, e como é que as pessoas que estão interessadas aqui ouvindo a gente podem, de repente, se inscrever e participar dessa oficina?
1: Olha, todas as dúvidas podem ser tiradas. A gente tem o nosso Instagram, né, da peça, e estão todas as informações para ingresso, para oficina, podem ser mandadas lá. É o
0: Certo.
1: nosso, a nossa arroba é janelas.espetáculo, está lá no Instagram.
0: Sim.
1: Então, assim, podem enviar mensagem, quem quiser se inscrever nas oficinas, né? E também para tirar alguma dúvida e tirar o ingresso e assistir a nossa peça
0: Ah,
1: também.
0: que legal, Gladine. Então, janelas.espetáculo, é isso?
1: Isso
0: No
1: mesmo.
0: Instagram tem todas as informações. Então,
1: Tem
0: tá
1: todas as
0: certo.
1: informações lá.
0: Muito obrigado pelo esse nosso bate-papo aqui. Parabéns pelo trabalho. Então, além de você no palco, porque
1: Não, eu
0: você.
1: não estou no palco nesse, né?
0: Ah,
1: Eu
0: você não
1: estou
0: está
1: só
0: no
1: na
0: palco.
1: direção.
0: Ah, então.
1: Não, e quem está no palco são dois artistas maravilhosos, os dois atores, né? Que é a Alzira Bozaito e o Johnny Gomantos.
0: Ah, tá certo. Bom, também você é compositora, poeta, escreveu dramaturgia. Atuar também ia ser demais, né, Gladina?
1: Eu atuo, mas não nesse.
0: Tá certo. Então tá,
1: Nesses são esses dois maravilhosos.
0: Tá bom, então. Parabéns mais uma vez. Então, queridos ouvintes, dia 31 de julho, 1º e 2 de agosto, no Salão Comunitário do Riacho Fundo 1, entrada gratuita, né? Tem que tirar algum ingresso
1: Isso.
0: antes em algum site, alguma coisa assim, não?
1: Tem, na bio do nosso Instagram, tem lá para tirar os ingressos pelo Sintra.
0: Tá,
1: Lá na bio do nosso
0: tem
1: Instagram.
0: um
1: Aí
0: link
1: pode
0: lá.
1: tirar lá, é entrada gratuita,
0: Certo.
1: acessível.
0: Sexta e sábado às 20 horas e domingo às 19. Tá bom, recado dado. Muito
1: Isso mesmo.
0: obrigado e até a próxima, Gledina. Bom
1: Eu que
0: espetáculo.
1: agradeço, viu? Boa tarde.
0: Boa tarde. Tá aí, a gente conversou com a Gledina Fernanda, diretora e dramaturga do espetáculo Janelas. O que que você achou desse assunto, da gente olhar para janelas e observar esse cotidiano, que às vezes a gente está ali, né, no escritório, em casa, olha para fora ali, você vê os carros passando, você vê as pessoas transitando, para onde cada uma daquelas pessoas estão indo, cada um tem uma história, alguém está triste, alguém tá feliz, está namorando, está sozinho, né? Muito interessante, né, essa proposta que a Gledina traz na sua peça, né? O que que você achou disso? Quando você olha pela janela, o que você enxerga? Bom, vamos lá, 15h49, vamos de música. Vamos aqui com um sambinha para levantar aqui nossa vibe. Raça Negra e Thiaguinho com Cheia de Manias.

0: 15h53, legal, né? Que massa aí. Raça Negra e Thiaguinho nessa música, super pra cima. Hoje é sexta-feira, né? Já vou entrar aí nessa vibração do final de semana, né? Curtir esse final de semana, descansar, enfim, curtir a família, os filhos, dar uma saída, jogar um futebol, enfim, cada um tem as suas ideias aí, né? Do que gosta, as suas preferências pro final de semana. Eu acho que vou dormir bastante. A semana não foi fácil. Mas vamos lá, vamos lá. Mulheres negras do Brasil e de outros países se reúnem em Salvador para 3 dias de debates, troca de experiências e construção de propostas voltadas para a equidade racial e de gênero. O repórter Madison Euler conta os detalhes para a gente.
1: Lideranças femininas do Brasil e de outros países estão reunidas a partir desta sexta-feira em Salvador, na Bahia, para debater questões raciais, de equidade de gênero, a valorização dos territórios e o fortalecimento das redes de mulheres negras. É que acontece até domingo a 10ª edição do Encontro Internacional de Mulheres Negras Urbanas e Quilombolas, que tem como tema Refletindo Lutas e Conquistas de uma Década. Na programação, estão previstas rodas de conversa, oficinas, palestras, atividades culturais, momentos de partilha e espiritualidade, tendo à frente lideranças comunitárias, ativistas e pesquisadoras do Brasil e de Angola, Guiné-Bissau, Moçambique e São Tomé e Príncipe. As participantes vão discutir temas como equidade racial, combate ao racismo estrutural, defesa dos territórios e ampliação de políticas públicas. O encontro conta com representantes dos quilombos Tijuco, Palmares, Jequitibá, Flores, Mulungo, Serra Grande, Rocinha, Nuguaçu, Barriguda e Corcovado, localizados em diferentes estados do país. Neste sábado, 25 de julho, Dia Internacional da Mulher Negra Afro-Latino-Americana e Caribenha, e Dia Nacional de Teresa de Benguela, as participantes do encontro se unem a milhares de mulheres na Marcha das Mulheres Negras da Bahia, que integra a programação da 14ª edição do Julho das Pretas. A concentração é a partir das 8 da manhã, na Praça da Piedade, de onde as participantes seguirão em caminhada até o Terreiro de Jesus, no Centro Histórico. No encerramento do evento, no domingo, está prevista a apresentação da Carta Compromisso, um documento que simboliza os encaminhamentos de estratégias para os próximos anos, construídos coletivamente ao longo do encontro por mulheres negras do Brasil, da África e da diáspora. Toda a programação será realizada na Associação Protetora dos Desvalidos e na Praça Teresa Batista, que ficam no Pelourinho, além do Hotel Real Classic, na Pituba. Nesta edição do encontro, em Salvador, a coordenação é da Associação Protetora dos Desvalidos, a instituição fundada em 1832 na Bahia como Sociedade Protetora dos Desvalidos, por Manuel Vitor Serra, é a mais antiga associação negra regulamentada em funcionamento no Brasil. Nascida em um período de escravização, sua criação foi um ato revolucionário de homens negros, livres, libertos e escravizados, que se uniram em um pacto de solidariedade e resistência. Da Rádio Nacional em São Luís, Madison Euler.
0: Obrigado, Madison. Vamos encerrar essa primeira hora do Tarde Nacional com música. O encontro de Paula Fernandes e Almir Sater, Jeito de Mato.

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1: Agora são 4 horas em Brasília. Boa tarde para você. Eu sou Bianca Paiva e este é o Nacional Notícias, com os destaques do momento. Fim de semana chegando, vamos saber a previsão do tempo, especialmente no sul do país. Renato Ribeiro.
2: A previsão do tempo indica chuvas nas regiões sul e sudeste e temporais isolados no norte e nordeste nos próximos dias. Pancadas de chuva atingem grande parte do Paraná e de Santa Catarina. Já o Rio Grande do Sul está em alerta para inundações. Há aviso vermelho para elevação dos rios Uruguai, Jacuí e Guaíba. Cidades como Porto Alegre, Santa Teresa, Eldorado do Sul, Encantado e Montenegro seguem sob risco. A Defesa Civil da capital emitiu um alerta para alagamentos na região das ilhas e no extremo sul. Nos últimos dias, as chuvas causaram estragos em 206 municípios gaúchos e deixaram quase 1.900 pessoas fora de casa. O meteorologista do INMET, Mércio Dantas, alerta para a continuidade dos temporais.
3: A partir do início da próxima semana, o Rio Grande do Sul volta a um estado de atenção aí, porque os acumulados previstos de chuva devem voltar a aumentar. Já no domingo, algumas áreas de instabilidade já começam a ganhar força sobre o Rio Grande do Sul. A partir do início da próxima semana, a tendência é que esses volumes fiquem ainda mais expressivos. É bastante atenção aí para o Rio Grande do Sul, porque os níveis dos rios ainda estão elevados.
2: Por conta do alto volume de água, a passarela das cataratas do Iguaçu, em Foz do Iguaçu, continua interditada. Enquanto isso, o tempo permanece estável, seco e com baixa umidade no centro do Brasil.
1: A gente ouviu o repórter Renato Ribeiro com a previsão do tempo. 4 horas e 2 minutos, esse foi o Nacional Notícias. Próxima edição às 5 horas.

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2: E agora 4:02, começamos a segunda parte do Tarde Nacional. A gente conversou essa semana, a gente fez uma entrevista sobre o Julho Verde, a campanha nacional Julho Verde, que é dedicada à conscientização sobre o câncer de cabeça e pescoço. Um assunto muito importante, né? A iniciativa reforça a importância de reconhecer precocemente os sintomas. Sinais como feridas na boca que demoram a cicatrizar, rouquidão persistente, dificuldade para engolir, sangramentos nasais e caroços no pescoço precisam ser investigados. O tabagismo e o consumo excessivo de álcool estão entre os principais fatores de risco para a doença. Então, em caso de suspeita, é importante que a população busque atendimento inicial em uma unidade básica de saúde ou, em situações agudas mais graves, em um pronto-socorro, uma unidade de pronto atendimento. A gente conversou com um especialista, né, sobre essas questões, as causas do câncer de pescoço e de cabeça, e o que ele nos confirmou, nos informou, é que realmente é pouco divulgado, né? Então, por isso que é muito importante a gente estar aqui sempre falando para vocês dessas campanhas. Então, o Julho Verde chama atenção para esse tema que é muito importante. 16:04, Celso Amorim chegando no estúdio. Boa tarde, Celso. Como é que tá o tempo lá fora? Mezzo a mezzo. Ah, é que às vezes tá muito frio, tá muito calor.

tudo tá calor. Pode estar nevando, ele vai falar que tá calor. Seja bem-vindo, Celson, nessa sexta-feira. Olha só, 4:04, vamos de música. Que tal a gente ouvir um grande sucesso do Chico César, Mama África.

0: Aí, legal essa versão, hein, do João Gomes. É, Você Endoideceu Meu Coração. Uma música do Nando Cordel, né? E antes, a gente ouviu ele, Chico César, o paraibano Chico César, com Mama África. 4 horas e 11 minutos. A cidade histórica de Paraty recebe até domingo a FLIP, Festa Literária Internacional, que é um dos principais eventos de incentivo à leitura do país. A programação reúne autores brasileiros e estrangeiros, debates, oficinas e atividades culturais. Vamos ouvir a reportagem especial de Carolina Pessoa.
1: Natureza e cultura se unem mais uma vez na FLIP, a Festa Literária Internacional de Paraty, um dos mais importantes eventos de incentivo à leitura no país. A cidade histórica, localizada na Costa Verde do Rio de Janeiro e considerada Patrimônio Mundial pela Unesco, recebe até domingo uma série de atrações, como mesas literárias com autores nacionais e internacionais, oficinas, apresentações artísticas e contação de histórias. Alguns escritores de destaque que participam da festa são André Del Fuego, Itamar Vieira Júnior e Milton Ratum, imortal da Academia Brasileira de Letras. Rita Palmeira, curadora do evento, fala sobre a diversidade do programa principal da FLIP, composto por 21 mesas literárias.
2: Quem acompanhar o programa principal da FLIP vai assistir a mesas com autores de países bastante diversos, por exemplo, só para citar alguns, Ilhas Maurício, Ucrânia, Guatemala. Essas mesas, de formas diferentes, elas vão discutir alguns grandes temas, a família, por exemplo, sobretudo a relação com os pais, também o luto, né, a perda de alguém na família. Mesas que vão tratar de feminicídio, de feminismo, da maternidade, da questão racial.
1: Neste ano, a homenageada do evento é a poeta Orides Fontella, que renovou o modernismo brasileiro e abriu portas para a contemporaneidade. A trajetória da escritora foi marcada por dificuldade financeira durante muitos anos, o que, inclusive, a deixou sem moradia. A curadora destaca a motivação para a escolha de Orides.
2: Homenagear Orides é contribuir para que a obra dela volte à cena e ganhe novos leitores. É também um reconhecimento do bom momento, eu acho, que vive a poesia brasileira. Tem um monte de publicação, né, revistas de poesia que estão circulando, um monte de coleção de poesia, clube de poesia e muitos, né, muitos e novos eventos sendo dedicados à poesia. Saraus, festivais, jornadas de poesia.

0: Rita Palmeira acrescenta ainda que a escolha da poeta é uma forma de valorizar as mulheres que escrevem poesia.
1: Dentro dessa produção poética contemporânea tem, acho que um destaque especial, a poesia escrita por mulheres. E aí homenagear uma poeta que é tão adorada por outros poetas é também uma forma de homenagear os poetas brasileiros e, sobretudo, as poetas brasileiras da atualidade.
0: A Flip apresenta também uma vasta programação educativa por meio da Flipinha, Flipzona e Flipeduca, espaços do evento destinados à ampliação do acesso à literatura por meio de experiências voltadas para crianças, jovens, educadores e a comunidade. Outras atividades são leitura na praça e o Flip mais cinema na praça, voltados à troca de livros e ao diálogo da literatura com a sétima arte, com exibição de filmes em espaços públicos. A Flip é um projeto realizado pelo Ministério da Cultura e pela Associação Casa Azul. O evento teve sua primeira edição em 2003 e foi reconhecido como Patrimônio Histórico, Cultural e Material da cidade de Paraty e do estado do Rio de Janeiro. De acordo com a organização da festa, a edição deste ano deve receber cerca de 35 mil pessoas. Da Rádio Nacional no Rio de Janeiro, Carolina Pessoa.
2: Muito obrigado, Carolina, pelas informações. É isso, a Flip lá em Paraty, a festa literária de Paraty, movimenta, né? Todo esse cenário da literatura brasileira e internacional, que é uma feira internacional também. E a gente está aqui sempre trazendo informações. A Mara Régia também hoje vai trazer no Viva Maria uma matéria, assim, né? Ela vai falar sobre a presença da literatura indígena lá na Flip. Vai ser muito interessante. Daqui a pouquinho a gente roda para você. Agora são 4 horas e 16 minutos. A gente vai ter o prazer de conversar com a Larissa Campos, do Instituto Nacional de Meteorologia. Boa tarde, Larissa.
3: Boa tarde, Mário e seus ouvintes.
2: Tudo bem? Olha, hoje é sexta-feira. O que você pode trazer, adiantar aí de informação para os nossos ouvintes, para esse final de semana que já está começando, né? Quais são os destaques que você gostaria de trazer para a gente, Larissa?
3: Então, Mário, começando pela região sul do país, a gente sai com previsão de pancadas de chuva ali para a região norte do Paraná, no início da madrugada e manhã desse sábado. E no final da tarde a gente também tem essas instabilidades atuando sobre o sul do Paraná. A questão é que no domingo a chuva retorna para o sul da região, atingindo o Rio Grande do Sul, a partir da madrugada do domingo e ganhando força durante o dia. A gente tem a previsão de chuvas na forma de pancadas e com possível queda de granizo ali sobre a região do Rio Grande do Sul.
2: Certo.
3: Então fica a nossa atenção em destaque aí para essa região.
2: De qualquer forma, né, como a gente já está falando aqui, também já falou no começo do programa, as chuvas deram uma parada desde ontem, né, Larissa? Mas aí tem essas informações.
3: Elas devem retornar no domingo. A gente tem previsão de pancadas de chuva na segunda-feira também. Mas aí a gente ficando preso ao final de semana, então seria previsão de chuva no domingo.
2: Certo. Tomara que não venha com a mesma intensidade, né? Vamos seguir então. Vamos subindo aí, Larissa, no nosso Brasilzão aí. O que você traz pra gente na região sudeste?
3: Então, no sudeste, no sábado, a gente deve ter tempestade também atuando ali no centro-norte de São Paulo e também no sul de Minas. E chuvas fracas atingindo tanto o Rio de Janeiro quanto o Espírito Santo. No domingo, apesar da instabilidade, devem correr para norte, né? Chegando a atingir também os estados do Rio de Janeiro e Espírito Santo com chuvas isoladas, sem grandes acumulados. Lá, as mínimas devem ficar na casa dos 14 graus no sul de Minas.
2: Sim.
3: E também na região metropolitana de São Paulo, e as máximas devem atingir até os 32 graus no noroeste de Minas.
2: Ah.
3: Bem lá na divisa com a Bahia.
2: 32 graus, Solis? Caramba.
3: 32.
2: Nossa, você fala de 14, Minas Gerais também, 32 graus. Até porque Minas Gerais é um mundão.
3: É muito grande, né?
2: É um mundão, né? São mais de 700 municípios. Oh, tá. Parece um
3: país. É um estado enorme.
2: É maior que muitos países. Aí a gente, vamos pegar um pouquinho para a esquerda aí. Centro-Oeste, Larissa.
3: No Centro-Oeste, a gente tem previsão de chuva apenas para a região sul do Mato Grosso do Sul.
2: Uhum.
3: E o resto da região segue com tempo estável, sem previsão de chuva, inclusive com aviso de baixa umidade.
2: Certo.
3: Então, a gente destaca essa situação.
2: O final de semana, aqui em Brasília especificamente, final de semana, a gente estava dando aqui a agenda cultural, muita coisa acontecendo, muitos festivais ao ar livre, tem o Festival de Inverno do Sesc no Parque da Cidade.

0: Tem o Moto Week lá na Granja do Torto, tem no CCBB um arraiá. A gente vai poder curtir tudo isso aí sem preocupação nenhuma, mas agora, eu sei que não vai chover, mas e o frio, hein?
1: Então, as mínimas devem ficar na casa dos 16 graus em Brasília para esse final de semana.
0: Ah,
1: É
0: tá.
1: aquela condição de aumento da temperatura gradual ao longo do dia. O
0: Certo.
1: que a gente destaca é a preocupação com a baixa umidade. As pessoas precisam evitar muita exposição ao sol, principalmente nos períodos mais quentes do dia, que
0: Certo.
1: seriam aqueles durante a tarde, entre as 3 e as 6 horas. Melhor que a exposição seja um pouco reduzida por conta da saúde.
0: Ok. Vamos lá para o Nordeste, Larissa.
1: Pronto. No Nordeste, a gente tem previsão de chuva na porção central do Maranhão e também no litoral leste, entre o Rio Grande do Norte e Alagoas. Isso tanto para o sábado quanto para o domingo. No domingo, a gente também tem previsão de ventos intensos no litoral entre o Piauí e o Rio Grande do Norte. Então, fica nosso pedido de atenção aí para a população que mora nesse litoral. As
0: Claro.
1: mínimas na região Nordeste devem variar entre os 14 e 16 graus no interior da Bahia e as máximas podem alcançar até os 35, tanto no sábado quanto no domingo, no interior do Piauí.
0: Certo. E aí, por último, não menos importante, a região norte, né?
1: Então, chegando na região Norte, tanto para sábado quanto para domingo, a gente tem previsão de pancadas de chuva com trovoadas isoladas durante todo o final de semana, desde o noroeste do Amazonas até o oeste de Roraima. Então, lá naquele extremo oeste, a gente tem essa previsão de chuvas mais fortes. As mínimas devem ficar na casa dos 20 graus no sul do Tocantins e as máximas podem atingir até os 36 graus na parte leste de Roraima.
0: Ok, muito obrigado, Larissa. Você e esse final de semana aí, já tá com a programação toda? Olha, eu falei de várias coisas aqui, viu? Não sei se você gosta aí, tem muitos eventos culturais acontecendo ao ar livre aqui em Brasília. Então, você que tem a previsão, você pode sair tranquila, né? Você já tem tudo na cabeça. Então, você sabe que é, qual a temperatura que vai fazer, já pega uma blusa adequada, né não, Larissa?
1: Pronto, a gente já não passa frio, né?
0: É isso mesmo.
1: Vamos ver se a gente vai dar uma voltinha lá no Moto Week. Já tem bastante
0: Isso.
1: moto aqui pelo centro de Brasília.
0: É, o povo já tá chegando aí, já tá movimentando ali a Granja do Torto. Tá bom, Larissa Campos, muito obrigado pela
1: Muito
0: sua
1: obrigada, Mário.
0: participação. Bom final de semana e até segunda.
1: A todos nós, até segunda.
0: Valeu, muito
1: Tchau, tchau.
0: obrigado. Agora são 16 horas e 22 minutos. Olha só, tá tendo uma campanha, vai ter uma campanha de castração de cães e gatos gratuita, com mais de 1.800 vagas na próxima semana. 1.800 vagas estão disponíveis para castração gratuita de cães e gatos no Distrito Federal entre os dias 27 e 31 de julho, ou seja, de segunda a sexta, né? Não, dia 31 é sábado. E eu me perdi no calendário agora, seu som. 31 é sexta, isso. Então, de segunda a sexta vai ter essa campanha de castração. Do total, 600 vagas são para agendamento presencial na estrutural e 1.200 vagas vão ser liberadas para cadastramento pela internet. O agendamento presencial será realizado entre os dias 27 e 31 de julho, das 9 às 16 horas, ao lado da administração regional da estrutural, certo? Serão disponibilizadas 120 vagas por dia por ordem de chegada. Aí é preciso apresentar documento oficial com foto, comprovante de residência no DF e cadastro na plataforma cria.df.gov.br. Já o agendamento pela internet será realizado nos dias 29 e 30 de julho. No dia 29, as vagas serão liberadas às 9 horas para gatos e às 14 horas para gatas. No dia 30, serão disponibilizadas vagas às 9 horas para cães e às 14 horas para cadelas, no total de 1.200 vagas. Então, se você tem um animal aí, é sempre bom a gente, né, prestar atenção aí de castrar os animais, né, para não virar uma epidemia, né, aquele tanto de animal abandonado da rua e tal. Então é isso. Semana que vem dá uma pesquisada aí que na ala estrutural vai ter essa castração gratuita. Agora são 16 horas e 24 minutos. Vamos de música, Celção, Geraldo Azevedo, é isso? Táxi Lunar, ô música boa.

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3: 4h28, tarde nacional, aliás, 4h29 agora. Seguimos aí para a última meia hora do nosso programa. Saiba quando, é uma informação importante aqui, saiba quando o intestino pede atenção médica. Muito além da digestão, o intestino exerce um papel fundamental para a saúde. Conhecido como segundo cérebro do corpo humano, ele é responsável pela absorção de nutrientes e influencia diretamente o funcionamento do sistema imunológico, o metabolismo e até

o equilíbrio emocional. Quando não funciona adequadamente, pode provocar sintomas como constipação, diarreia, gases, estufamento abdominal e refluxo. A dor abdominal persistente, que não melhora com medicações de uso comum, está entre os principais alertas. Hábitos e alimentação saudáveis são aliados importantes na prevenção das doenças inflamatórias intestinais. Evitar o tabagismo, o consumo excessivo de bebidas alcoólicas, também contribuem para preservar a saúde do intestino. A curto prazo, podem surgir sintomas como cansaço excessivo, sonolência, falta de energia, inchaço corporal e dificuldade para controlar o peso. Já a longo prazo, o desequilíbrio intestinal pode favorecer o desenvolvimento de doenças autoimunes e outras condições crônicas. Então, o acesso aos serviços começa pelas unidades básicas de saúde. Olha só, o intestino é um órgão muito importante, né? Então, tem que ficar de olho também e estar sempre prestando atenção em algum tipo de sintoma, tá bom? 4h30, a gente vai ouvir agora uma música do Nilson Chaves, Coração Sonhador. E na sequência, a gente vai bater um papo com ele, porque o Nilson Chaves, esse cantor paraense de primeira grandeza, está aqui em Brasília e vai fazer um show hoje à noite. E ele vai conversar ao vivo com a gente. Solta aí, seu som.

0: Aí, 16 horas e 32 minutos, a gente ouvindo o Nilson Chaves com Coração Sonhador. E é esse Coração Sonhador que está na linha com a gente agora, nesse momento, porque esse grande artista paraense, brasileiro, está aqui na nossa terrinha, em Brasília, porque vai estar fazendo, vai se apresentar hoje à noite. Nilson Chaves, seja bem-vindo aqui à Rádio Nacional de Brasília e ao Tarde Nacional. Tudo bem com você, meu amigo?
1: Tudo bem, Mário. Boa tarde a todos os ouvintes da Nacional. Prazer estar aqui de novo em Brasília.
0: Ah, que bacana.
1: Nesse momento tão especial.
0: Pois é, muito bom. Você já esteve aqui mais cedo, conversando com a Ana Pimenta, da Rádio Nacional da Amazônia.
1: É verdade.
0: Não é? Você é uma pessoa muito presente aqui na Rádio Nacional, desde sempre. E é sempre um prazer conversar com você. Nilson, me conta então, meu amigo, você sempre aí com novidades, né? Você sempre uma carreira que começou lá nos anos 80, já tem dezenas de discos gravados. Como é que você está? Eu vi que você, o ano passado, lançou músicas novas. Dá uma passada aqui para os nossos ouvintes, como é que está essa carreira do Nilson Chaves hoje?
1: É verdade, desde o ano passado eu venho lançando, né, individualmente várias canções, e depois a gente fez um certo álbum com as canções lançadas, né?
0: Uhum.
1: E em plena atividade, fazendo shows, continuo compondo como sempre.
0: Não tem como parar, né, Nilson?
1: Não tem parar, né?
0: É verdade.
1: E graças a Deus, sempre recebendo convites, estando presente em vários lugares. Graças a Deus.
0: Legal demais. O ano passado, você lançou uma série de músicas, né? Oi.
1: É verdade.
0: Então, aí, por conta muito também, você estava lá, rolou a COP30 lá em Belém.

0: de, se não me engano, de 10 músicas ou 12 músicas. Acho que foram 12 músicas. E o Glauco tem 3 ou 4 músicas comigo nesse projeto.
1: Certo.
0: Que, na verdade, não é um projeto. É como o comportamento de lançamento de música mudou, né?
1: Uhum.
0: É, hoje a gente tem que estar realmente nessas plataformas.
1: Pois é.
0: Movimentando a atividade dos discos, ou aquela coisa saudosa que a gente tinha de pegar o produto na mão,
1: ler
0: ficha técnica, essas coisas todas, infelizmente foram sumindo, né?
1: É.
0: Enfim.
1: Você sabe, Nilson, que a gente aqui, que trabalha em rádio já há muito tempo, também era muito legal quando a gente recebia os divulgadores aqui, que traziam os discos para as rádios. Né? Em primeira mão, a gente via assim os discos. Não, o Celso aqui, nosso operador, também já está muito tempo em rádio. E hoje em dia a gente recebe as músicas pelo e-mail, né? Fica uma coisa meio fria, né?
0: É muito distante, né?
1: É muito
0: uma
1: distante.
0: Coisa esquisita. É uma pena.
1: E assim, para você, Nilson, porque a internet propicia uma democratização, digamos assim, mas é muito difícil também, ficou difícil de como você chegar nas pessoas, né? Porque a oferta aumentou muito, né? Como nesse oceano, né? De tantas coisas lançadas diariamente, como conseguir, né, chegar lá? É um desafio muito grande, né, Nilson?
0: É verdade. Apesar de tudo, eu sempre considerei que a gente tem pelo menos 5% de brasileiros que gostam do tipo de música que a gente faz, né?
1: Aham. Uhum.
0: E que não é menos de 10 milhões de pessoas.
1: É, muita gente.
0: E isso significa que essas pessoas, elas estão ligadas no artista, na produção do artista. Elas não estão ligadas no que a mídia alternativa, a mídia brasileira,
1: uhum,
0: que não é o caso, inclusive, de vocês, não é? Mas é o caso dessa mídia que provoca um tipo de música que às vezes é extremamente de mau gosto, mas enfim. Mas essas pessoas que gostam do trabalho da gente, e quando eu falo da gente, eu estou, claro, estou falando do Xangai, do Paulinho Pedra Azul, estou uhum. falando de Lobos, estou falando de Caetano, de Gil, né, do nosso trabalho, enfim.
1: Certo.
0: Então isso tudo muda um pouco o contexto, né? Quer dizer, a gente, eu particularmente te confesso que eu não perdi meu público, né?
1: Que
0: graças
1: ótimo,
0: a Deus,
1: né?
0: Ao contrário, ele aumentou, né?
1: Uhum.
0: Aumentei exatamente pelo fato de que os pais, por exemplo, ficam mostrando sua música para os filhos desde o começo, entendeu? Quer dizer,
1: certo.
0: Isso também vai produzindo uma reação extremamente positiva. Enfim, eu acho que essa é a situação, sabe, Mário?
1: É,
0: eu acho
1: com certeza.
0: Eu lastimo profundamente a gente não ter mais o produto na mão, de pegar, de ler, enfim.
1: Uhum.
0: Né? Aí o pessoal, mas já tá, por exemplo, as plataformas estão aqui as fichas técnicas. É verdade.
1: É diferente, né?
0: Tem que buscar, tem que, né, fazer uma série de situações para poder chegar.
1: Mas
0: você
1: sabe,
0: tá,
1: Nilson,
0: cantando,
1: que tem algumas gravadoras, alguns selos agora no brasileiros que estão relançando muita coisa em vinil, né? É, eu mesmo, eu faço parte de um clube de vinil, que eu assino mensalmente e recebo mensalmente relançamentos. Então, já recebi coisas de Moraes Moreira,
0: que maravilha, né?
1: Gilberto Gil, aquele que ele só tocava bossa nova só com violão, relançaram um Tim Maia. Então, ao mesmo tempo, está tendo aí, eu acho que um mercado que está crescendo, mesmo que aos poucos, mas de pessoas que querem, estão sentindo essa falta de ter o velho bolachão também, e agora já vem com uma remasterizado, com uma capa, com um disco colorido. Então, pelo menos a gente vai. O lance é saber surfar na onda, né, Nilson? A gente não pode ficar parado, certo?
0: Ah, com certeza, com certeza. Aliás, esse caminho aí me parece muito esperançoso.
1: Uhum.
0: Né? Me parece muito esperançoso. Eu acho que isso pode ser que haja um retorno. Né?
1: É muito legal.
0: Na verdade, Mário, a gente está vivendo um momento de uma relação fria com

0: com a vida muito grande, né?
1: De modo geral, né?
0: De modo geral, né?
1: É.
0: Você vê aí muitas guerras no planeta, muitas mortes sem sentido, né? Muita violência grande, principalmente com as mulheres, quer dizer, sabe?
1: É
0: Então,
1: uma
0: acho que
1: situação
0: tem
1: bem
0: muita
1: complicada.
0: coisa muito triste, né? O mundo muito triste, né? E a gente, bem, a nossa missão aqui como compositores, como artistas, é tentar sempre buscar uma postura de provocar reflexão no ser humano para que ele
1: Isso.
0: possa rever também, né, algumas questões
1: E
0: que
1: a arte é
0: estão.
1: isso, né, Nilson? A arte também, um dos papéis da
0: Exatamente.
1: arte é através da poesia, da música, da literatura, do
0: Com
1: cinema,
0: certeza.
1: das artes
0: Isso.
1: visuais, é a reflexão, né? O que seria de nós sem a arte,
0: Com
1: né?
0: certeza. Tu já pensou? Aí
1: É.
0: seria pior ainda.
1: Ah. Tem aquela famosa frase do Nietzsche, né? Que sem música o mundo seria um erro, né? O Nietzsche falou isso. Imagina, né? Então, a
0: Exatamente.
1: gente quer.
0: Imagina.
1: Você que é da música, que dedica a sua vida, isso é muito maravilhoso. A gente só tem a agradecer, né? Pessoas como você, compositores, artistas, que apesar de todas as dificuldades, né? Que tá lá, que tem aquele espaço da criação, né? Que propõe obras, né? Para que a gente
0: É
1: possa
0: verdade.
1: ouvir e, enfim, curtir tudo isso. Muito bom. Nilson, agora me fala desse show que você vai fazer hoje à noite. Lá no do Pará, ali na 714 Norte, ali na
0: Isso.
1: W3. O que você está trazendo para esse
0: Exatamente.
1: show?
0: Olha, é como eu te falei, eu estou trazendo coisas, bem, claro que aquelas canções conhecidas, eu não tenho como deixar de tocar, porque sempre vão me pedir
1: Sabor
0: e
1: Açaí,
0: acho
1: né?
0: que
1: É uma delas, né?
0: essas coisas não vou sair, Olhando Belém, etc. O próprio Coração Sonhador que você está tocando aí, quer dizer, mas eu estou cantando coisas dessas, algumas canções dessas que eu lancei recente e outras canções que eu considero assim oportunas. Uma parceria com o Celso Viafra de São Paulo sobre a questão da violência da mulher no mundo. Não é só no
1: Entendi.
0: Brasil, é no mundo todo, e acho que é um momento oportuno de poder falar, falar e reforçar muito isso, né? Enfim, e músicas de outros compositores, companheiros queridos, né, que estão comigo sempre e que eu também admiro muito o trabalho
1: Que
0: deles.
1: maravilha, Nilson. Então, muito bom bater um papo com você. É muito bom você estar aqui em Brasília, que aí está aí compondo, né, e trazendo
0: Isso.
1: novas obras para esse mundão de meu Deus, que a gente precisa de muita música, muita arte. E você,
0: É
1: com certeza, com o
0: verdade.
1: seu trabalho, traz essa reflexão e traz muito muito amor, né? Isso é maravilhoso. É, então, obrigado pela sua participação, reforçando aqui hoje, a partir das 20 horas, né, Nilson?
0: É a partir das 20 horas,
1: Na
0: é.
1: 714 Norte, no restaurante do Pará, ali na W3 Norte, Nilson Chaves. Nilson, a música Marajoara faz parte dessa nova safra, né?
0: Sim, faz parte. É uma letra de um poeta do estado do Pará, da nossa cidade chamada Capanema. Um rapaz, um jovem, que se escreve muito bem, tem coisas muito bonitas.
1: Que
0: E eu
1: legal.
0: tive a honra de ter essa letra nas minhas mãos.
1: Então, eu queria encerrar a nossa entrevista ouvindo coisas novas do Nilson Chaves,
0: Que
1: ouvindo
0: maravilha!
1: Marajoara.
0: Vamos lá.
1: Pode ser?
0: Ótimo, claro, vamos lá.
1: Então tá,
0: Um abraço,
1: um
0: obrigado,
1: grande
0: Mauro, pelo
1: abraço,
0: espaço.
1: Nilson, e bom show. E sempre que estiver a Brasília, você tem que estar aqui com a gente na Rádio Nacional, tá
0: Com
1: bom?
0: certeza. Um abraço à Nacional, obrigado a todos os companheiros daí. Um
1: Valeu!
0: abraço.
1: Nilson Chaves com a gente, muito obrigado, Nilson. Então vamos ouvir essa música Marajoara, lançada no ano passado, dessa nova safra de composições desse grande compositor paraense. Vamos lá, cadê? Aqui.

0: Aí, grande música, Nilson Chaves, Marajoara, ele hoje à noite lá no restaurante do Pará, na 714 Norte, hein? A partir das 20 horas, grande artista paraense aqui na nossa cidade. 16 horas e 47 minutos, vamos com ela, Mara Régia e o Viva Maria.
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2: Auê, auê, auê, Viva Maria, se vale dessa saudação wapixana, que significa povo verdadeiro ou gente de carne e osso, para saudar a presença indígena na Flip 2026. Estou falando de Daniel Munduruku e Jana Wapixana, que juntos participam desta edição do nosso programa. Com muita honra e muito prazer, seja mais do que bem-vinda, Jana!
3: Auê, auê! Viva, viva Maria, viva, viva vida! Estamos aqui, caimente pano, cumprimentando a minha língua aí também. Que lindo. Muito honrada com o convite. Vamos dialogando.
2: Ai, que maravilha. Vamos navegando, navegando as ondas do rádio.
3: Vamos navegando, isso.
2: E que o rio fale como você, tão lindamente, auê, auê, é tão musical. Essa saudação é perfeita. Mas, Jama, deixa eu contar para o pessoal que você é escritora, musicista, contadora de histórias do povo wapixana, né? Tem trabalhos de literatura indígena, principalmente voltados para a infância e juventude, valorizando justamente as cosmologias e saberes do seu povo por meio da palavra escrita e também da oralidade. Principalmente, né, querida? A oralidade é tudo no compartilhamento da sabedoria, não é isso?
3: Muito agraciada estar aqui com o Daniel Munduruku. Daniel Munduruku, é uma honra estar com você. A gente, enquanto juventude, enquanto jovens, a gente bebe nesse poço, sabe? Eu fico muito honrada mesmo. Eu trago comigo várias vozes, vários desejos de vários parentes do meu território, né? Que pedem, Jama, cumprimento por Daniel Munduruku por mim. Eu acho que o poder da oralidade, né? Eu acho que a travessia da oralidade, a travessia das escritas, chegam nesses territórios, né? Chegam nas nossas bases e chegam nessas fronteiras, né? Que existem e também não existem, né? Eu sou Jama Wapixana, aqui da fronteira entre Brasil e Guiana.
2: Você conhece Paraty?
3: Eu conheço. Anualmente eu vou a Paraty, mas nunca fui nesse festival da Flip, nunca fui. Em outros festivais literários, mas eu nunca tive na Flip.
2: No próximo domingo, então, ao lado do nosso querido Daniel Munduruku, você participa desse café literário, justamente para falar de memória e de futuro. O que você pretende compartilhar com tanta gente que vai estar ao redor de vocês nesse café?
3: Eu gosto de iniciar dizendo que eu sou filha de um grande contador de história, né? Então, eu honro essa história, essa narrativa, essa voz que vem atrás de mim.

0: que me orienta. A gente inicia dizendo que a gente é o povo da palavra, né? O povo do Puri, que é o povo Apixana, que vive nessa fronteira. E como a gente mantém a nossa voz viva através das nossas oralidades, através das nossas narrativas, através do ouvir, né? Ainda dos nossos velhos, dos nossos pais. Eu acho que vem muito desse lugar da onde eu crescia. Eu acho que primeiro vem desse chão que a gente cresce nessa educação cultural, para depois nós entendermos como sujeito e como perpetuar, fazer, compartilhar isso em escrita com outros povos, entre outros encontros. Então, a literatura que eu proponho, a narrativa que eu proponho compartilhar nesse chão com outros parentes, com Daniel Mundurucú, são narrativas do meu território, né? São narrativa dos meus povos, né? São cinco povos que atravessam meu sangue, enfim. São a narrativa que eu carrego em mim e eu quero levar, né? Para semear. Acho que a gente é o povo das sementes, né? É o povo que está semeando aí, povo que está provocando o outro a refletir, sabe? Como a pedagogia cultural, a pedagogia da memória também dos nossos povos, o que que eles têm a nos ensinar? O que que eles propõem para o nosso futuro, sabe? É isso que eu quero trazer também para esse diálogo. Poder sentar junto com o Daniel Mundurucú, sabe?
1: Pois é, eu queria só saber que livro você está levando debaixo do braço para compartilhar, ou livros, não sei, nesse café literário. Você vai apresentar alguma obra específica?
0: Para esse momento, eu estou levando uma obra lançada no ano passado, também que sou coautora, né? Coautora é Autoria Saberes Indígenas, Contribuições Ancestrais para um Futuro da Educação Infantil. Junto com outras escritoras, né? Outras manas indígenas, Aurida Tabajara e outras parentas também. Pautado numa educação indígena e também não indígena. O objetivo é fazer esse atravessamento, né?
1: Sim, sem dúvida. E, inclusive, eu tenho certeza que se Daniel Mundurucú tivesse tido acesso a esses livros na infância, quando aos 9 anos ele teve que ir para as escolas públicas da região, saindo do seio da aldeia, né? Ele teria sido ainda mais feliz junto do seu avô Apolinário. Queria que você falasse também desse café literário e dessas cosmologias da palavra. A nossa querida Djamah Wapchana acabou de dizer que ela é do povo da palavra.
2: Djamah, alegria encontrá-la também. Obrigado pelas palavras. É muito bom saber que a gente acabou se transformando mesmo numa referência de pensamento, de reflexão, de aprendizado para os nossos parentes mais jovens. Que bom. Isso dá uma esperança muito grande que novas vozes surgindo vão continuar esse trabalho, que é um trabalho mesmo de teia, né? Uma teia que se vai construindo ao longo do tempo, né? Eu sou uma ponta nessa grande teia. Djamah certamente é outra, e a Aurita é outra, enfim. E mais importante disso tudo é que a diferença entre nós é simplesmente uma diferença geracional, nada mais que isso. Não tem fama no meio disso, não tem, sabe, orgulho, simplesmente essa vaidade, né, que normalmente habita as pessoas que acham que fizeram sucesso na vida aí. Eu me considero apenas um continuador do vô Apolinário. E saber que eu estou sendo um continuador também, para que pessoas como Djamah pegue o fio e siga adiante, para mim é uma satisfação, já é a realização propriamente dita, né?
1: Pois é.
2: E participar da Flip, eu participo da Flip já algumas edições, né? Afinal de contas, este ano eu completo 30 anos que eu lancei meu primeiro livro. Então são 30 anos de jornada, uma caminhada longa. E nesse período eu já participei de várias edições da Flip, e sem dúvida nenhuma, além do lugar ser maravilhoso, ser um encontro mesmo com a natureza, né, é também um momento legal de encontrar pessoas, de encontrar gente interessada nesse importante instrumento que é o livro, que é a literatura, que é a leitura. As pessoas buscam encontrar ali alguma explicação, algum sentido para sua própria existência, ouvindo um pouco aquelas pessoas que produzem um conteúdo que pode ajudá-las a entender melhor o seu processo de existir. É assim que eu vejo a literatura, é assim que eu tenho percebido que, na medida em que a gente fala muito de nós mesmos e das nossas experiências, mais a gente consegue atingir público, crianças, jovens e, sobretudo, de professores que também vivem angustiados por conta de ter que responder a uma sociedade da produção, né, o tempo inteiro. A gente percebe que o livro ainda é essa plataforma tão importante, tão útil, tão inovador, né, para ajudar a fazer com que isso aconteça na vida das pessoas. Para mim é sempre uma alegria participar, embora atualmente seja muito assim na correria, né? Chegar um dia e outro dia embora já, porque tem outro evento em outro canto esperando a gente. Mas eu acho que isso tudo, como diria o poeta, faz parte do show, né? E eu me sinto bem feliz e ficarei muito feliz de encontrar a Jama lá.
1: Eu estou muito feliz de poder antecipar aqui no nosso Viva Maria um gole desse café literário com o qual vocês vão brindar o sucesso dessa 24ª Flip. E a gente aqui torce e espera que a literatura indígena possa resgatar o que há de melhor em nós, pela memória da ancestralidade, né? Se queremos ter direito ao futuro diante de uma cosmologia que só a palavra será capaz de transformar. Não é isso, Daniel?
2: É isso mesmo, minha querida. E a gente acredita nisso desde muito tempo já, né? Por isso foi uma escolha seguir essa área, esse campo, para a gente também representar o movimento indígena, as lutas indígenas, para além da luta política e da luta pelos direitos e tudo mais. A gente também ajuda a sociedade brasileira a pensar melhor sobre sua própria origem. A gente reforça que o Brasil é terra indígena. A gente faz com que as pessoas se sintam mais comprometidas com esse território, com sua soberania, uma soberania que é defendida desde sempre pelos povos indígenas.
1: Sim, Daniel, por tudo isso, saudamos a presença indígena na Flip 2026, nesta 24ª edição. Parabéns a você, Daniel Munduruku. Parabéns, Jama Wapchana. Um prazer imenso tê-los aqui no nosso Viva Maria. Viva vocês!
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4: Obrigado, Mara Régia, 16 horas e 57 minutos. Muito obrigado pela sua companhia. O Tarde Nacional vai ficando por aqui. A gente volta na segunda-feira. Aliás, quem volta na segunda-feira é a Fátima Santos, que assume o comando do programa depois de suas merecidas férias. Então, muito obrigado para quem esteve aqui comigo essa semana. Até a próxima. E a gente espera que você tenha um ótimo final de semana. Vamos fechar o seu som com Tribalista, Já Sei Namorar, nesse astral. Grande abraço. E bom final de semana. Até a próxima!

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1: Agora são 5 horas em Brasília. Boa tarde. Eu sou Bianca Paiva e este é o Nacional Notícias com os destaques do momento. O Conselho Monetário Nacional liberou a oferta de crédito rural para produtores pagarem dívidas. Vamos saber mais com Gabriel Brum.
2: As instituições financeiras foram autorizadas a oferecer crédito especial para produtores rurais quitarem ou amortizarem dívidas antigas. O Conselho Monetário Nacional publicou a resolução com as regras após reunião extraordinária nesta quinta-feira. De acordo com as regras publicadas, as linhas podem ser contratadas até o dia 12 de novembro deste ano. A oferta ou não delas é de decisão livre das instituições financeiras. A medida beneficia produtores rurais do PRONAF, Programa Nacional de Fortalecimento da Agricultura Familiar, do PRONAMP, Programa Nacional de Apoio ao Médio Produtor Rural, e demais produtores e cooperativas que tiveram perdas por eventos climáticos ou redução de preço. Ainda falta uma norma do Ministério da Fazenda sobre a equalização de encargos financeiros, ou seja, de onde vai sair o dinheiro público para cobrir a diferença entre os juros reais do mercado e o que o programa oferece. O Banco do Brasil informou que ainda falta essa norma para pôr em operação as novas linhas, mas que já trabalha para que os sistemas de contratação estejam prontos para operar assim que ocorrer a publicação da portaria.
1: E mulheres com 18 anos ou mais poderão comprar e portar spray de pimenta para defesa pessoal em todo o país. A lei foi sancionada pela Presidência da República e já está em vigor. Para adquirir o equipamento, será necessário apresentar documento oficial com foto, comprovante de residência e declarar que não possui condenação por crime doloso com violência ou grave ameaça. 5 horas e 2 minutos, esse foi o Nacional Notícias. Mais informações às 6h30 no Repórter Nacional. Espero você.
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8: Agora são 5h03, começando mais uma edição do É Tudo Brasil aqui na sua Rádio Nacional. Vamos juntos nessa sexta-feira, né? Dia 24 de julho de 2026, até às 6, ao vivo pela Rádio Nacional, para o Rio de Janeiro, São Paulo, Brasília, através do AM 980, São Luís, Recife, Amazônia, Alto Solimões e também na Rádio Ceará. E a Rádio Nacional, que está no YouTube, no Instagram, no Facebook e no X, através do perfil @RadioNacionalBR. No Rio de Janeiro, está aqui pertinho da gente, sintoniza FM 87,1 ou AM 1130 e também pode acompanhar nossa programação no portal das Rádios EBC na internet ou no aplicativo Rádios EBC no seu celular. É tudo Brasil até às 6, comigo Gláucia Araújo, na mesa de som Joca Sães e na assistência de estúdio nossa Rosalina Bruna Rocha. A gente começa o É Tudo Brasil para afirmar que a temporada de festas juninas ainda não acabou. Enquanto muita gente já está de olho em agosto, o clima de São João continua firme em várias regiões do país, especialmente pelo Nordeste. Em Maceió, o forró, as bandeirinhas e as coreografias tomam conta da cidade com o Campeonato Brasileiro de Quadrilhas Juninas, que reúne grupos de diferentes estados em uma grande celebração da cultura popular. Vamos saber mais sobre essa festa que começa hoje.
9: Representantes de mais de 20 estados brasileiros, além do Distrito Federal, participam em Maceió, a partir desta sexta-feira até domingo, da 11ª edição do Campeonato de Quadrilhas Juninas, considerado o Brasileirão das Quadrilhas. Mais de 3 mil quadrilheiros disputarão o título de melhor quadrilha do país no evento promovido pela Confederação Nacional de Quadrilhas Juninas e Grupos Folclóricos do Brasil. A ordem de apresentações, que acontecerão no Parque da Pecuária José da Silva Nogueira, no bairro do Prado, foi confirmada através de sorteio. Além da competição, os dias de evento contarão com apresentações de outras manifestações culturais, shows de forró e um espaço dedicado à gastronomia e ao artesanato regional. Nesta sexta, o parque recebe a seletiva alagoana, que vai escolher as duas quadrilhas juninas que irão representar Alagoas no campeonato. Estão na disputa os grupos Sanfona do Rei, Gonzagão, Fazendinha e Luar do Sertão. A disputa interestadual será no sábado, a partir das 5 da tarde, e no domingo, começando uma hora mais cedo, às 4 da tarde. Os grupos entrarão no tablado para dançar e cantar os temas e histórias que cada quadrilha irá homenagear. A Inovação, de São Paulo, por exemplo, apresenta o Apocalipse, o Último São João. O grupo faz uma reflexão sobre a perda das tradições, da memória e dos laços que unem um povo, enquanto os pernambucanos da Raízes do Nordeste trazem o tema O Romance do Pavão Misterioso, fazendo um mergulho musical pelo universo da literatura de cordel. Já a campeã brasileira em 2024, a Junina Garrancher, do estado de Roraima, faz uma homenagem ao povo potiguar da cidade de Mossoró. Com o tema Resistência, a quadrilha revive a coragem do povo mossoroense diante da invasão do bando de Lampião à cidade. Da Rádio Nacional em São Luís, Madison Euler.

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2: Agora são 5h10, né, aqui no É Tudo Brasil. E depois de quase 60 anos, Milton Nascimento recuperou na justiça os direitos patrimoniais de Travessia, um dos maiores clássicos da música brasileira. A decisão da 15ª Vara Cível de São Paulo rescindiu o contrato firmado em 1967 com a editora musical Arlequim e reconheceu que os direitos da obra pertencem ao artista, à família de Fernando Brandt e às editores que hoje os representam. Essa sentença ainda pode ser contestada, mas com a decisão, a antiga editora fica impedida de autorizar o uso da música ou receber valores gerados por sua exploração comercial. A indenização pelos recursos que deixaram de ser repassados aos autores vai ser discutida numa outra etapa do processo. A vitória judicial acontece poucos dias após Milton receber alta hospitalar depois do tratamento de uma pneumonia. Composta por Milton Nascimento e Fernando Brandt, Travessia foi apresentada ao público no Festival Internacional da Canção de 1967, onde conquistou o segundo lugar e projetou Milton Nascimento para todo o Brasil. A música fala sobre perdas, recomeços e esperança e se tornou um dos maiores símbolos da MPB, atravessando gerações e permanecendo como uma das obras mais importantes da carreira do cantor e compositor mineiro. Vamos ouvir então essa música belíssima de Milton Nascimento e Fernando Brandt?

0: A gente conversa agora aqui no É Tudo Brasil com o Lucas Micheluzzi. Fala assim mesmo, Lucas, seu sobrenome, ou a gente pode falar Micheluzzi?
1: Pode, pode. No Brasil a gente soletra, fala, né, a fonética Micheluzzi, mas
0: Micheluzzi.
1: Os italianos vão querer falar Micheluzzi, mas no Brasil é Micheluzzi, Micheluzzi.
0: Com esse sotaque não dá, Lucas, esse sotaque é muito particular. Você é italiano, Lucas?
1: Ah, um falsificado, né? Só vieram pra cá e eu sou, fruto de imigrante, mas eu não falo italiano, não uhum. conheço muito a cultura.
0: Mas tem o sotaque, aprendeu com seus pais.
1: Bom, aqui no sul é um monte de imigrante italiano e alemão, então uhum. não tem como não formar algum sotaque ali puxado para essa região, né?
0: Lucas, me conta, como é que surgiu esse projeto Loca? Loca é uma banda?
1: Olha, primeiro, boa tarde, muito boa obrigado tarde. Pelo convite, Gláucia, e ouvintes do programa É Tudo Brasil. Loca, olha só, Loca é o nome que o meu irmão queria que eu tivesse quando eu estava na barriga da minha mãe.
0: Uhum.
1: Então, essa homenagem que eu faço a esse nome, dando ao projeto, esse nome pro projeto musical, é, na verdade, uma tentativa de resgate ao meu eu original, né? Ao meu uhum. eu uterino, aquilo que eu vim para ser. Então, todo o meu movimento artístico tenta trazer a máxima autenticidade daquilo que eu estou fazendo, né? Então, o Loca é a representação, para mim pessoalmente, né, de não me esquecer, de me manter sempre no caminho da autenticidade, né? Então, perdão.
0: Não, pode falar, depois eu te pergunto.
1: Então, dessa forma, o que eu posso te dizer é que é uma coisa tão pessoal que não consigo chamar de banda, senão um projeto pessoal,
0: uhum.
1: apesar de eu ter, sim, meus companheiros, meus colegas que tocam comigo, que fazem arranjos comigo, sempre tô envolto de muita contribuição artística, né, para fazer o meu trabalho.
0: Seu irmão já sabia que seria Lucas, por isso ele te chamava de Loca?
1: Não sabia, e o meu nome foi decidido só depois, assim, praticamente logo após que teve o parto, foi decidido. Apesar da similaridade, é uma coincidência.
0: Legal. E como é que o Lucas, o Loca, se jogou na música, né? Da onde veio essa vontade de se encontrar, de se mostrar como músico?
1: Olha, eu acho que, de certa maneira, a música é uma coisa tão ancestral que, olhando antropologicamente, qualquer um está dentro da música. Mas na minha história, quem me incentivou a enxergar que eu tenho esse caminho a trilhar foi principalmente o meu pai, que já era músico, já tocava piano. Ele não era músico profissional, né? Uhum. Não fazia disso seu ofício, digamos, né? Mas ele me cobrava estudar mais música do que estudar para o colégio.

0: Então, assim, no começo foi uma coisa mais rígida, né? Como é do nosso jeitão do sul aqui, uma coisa mais rígida no, em questão de estudo e tudo mais. E depois eu fui realmente identificando que isso ali era onde eu queria estar mesmo, né? Então, me segui, fui me desvencilhando da paternalidade que tinha em volta desse assunto, né?
1: O seu irmão que batizou Loca também é músico?
0: Não, ele estudou também flauta e tudo mais, mas chegou um determinado momento onde ele podia decidir por si só, ele foi se afastando aos poucos. Ele tem uma mente muito mais pragmática, assim, ele é um cara de exatas, ele é engenheiro químico. E assim, eu vou te falar, eu sou químico também.
1: Não deixa de ser. A música tem uma coisa, uma ligação com a química, né, Lucas?
0: Também tem físico-química, física, né? Tudo isso.
1: Muito legal. E aí você começou, aí você descobriu o violão e depois veio a guitarra. Como é que foi essa trajetória?
0: Então, o violão, meu pai me botou para escolher, ou piano ou violão. Aí, quando ele decidiu, quando eu falei que eu queria piano e ele quem foi me dar aula, aí eu desisti. Falei, não, não, eu quero violão e quero um professor. Aí comecei a fazer aula de violão, comecei com MPB, né? E assim eu demonstrei muita facilidade, professor passava as coisas e logo eu já resolvia e tinha muito interesse e foi evoluindo. Chegou um determinado tempo, o meu pai mesmo, eu era muito moleque, né? Eu tinha uns 8, 9 anos, eu acho. E depois aí, pelos meus 10, 11, perto de 12 talvez, meu pai falou, olha, eu acho que tu não estás evoluindo em termos de teoria musical, enfim, né? Ele me tirou da aula, me deu um livro do Almir Shediak para estudar harmonia e fiquei estudando teoria em casa. E como aquilo para um moleque é um negócio extremamente tedioso, eu mesmo fui buscar um professor de violão para mim. E eu tinha um amigo meu que era muito referência para mim e tocava muito bem guitarra. E eu fui tentar descobrir qual era o caminho dele. E o caminho dele tinha sido através de um professor de violão de música erudita. E aí eu fui procurar esse professor. E aí eu me coloquei de cabeça na música erudita. Realmente eu me afundei ali assim. E estudei, foi a minha principal escola, música, o violão erudito, né? E aí eu fiquei até os 20 e poucos anos, assim, me dedicando ao erudito. E a guitarra veio em paralelo. Porque na minha ignorância, não sei, eu pensava que se eu dominasse o violão clássico, eu teria facilidade em tocar guitarra. E aí fui buscando os dois caminhos paralelamente. O que não tem nada a ver uma coisa com a outra, no
1: Eu
0: final
1: ia
0: das contas.
1: perguntar se tinha alguma coisa a ver, mas.
0: Não, aos poucos, assim, rapidamente eu já fui me dando conta que não tinha nada a ver. Mas assim, ó, a minha vida ela é cheia de dicotomias, assim, de coisas, de antíteses, digamos, né? Eu era, nessa época, eu era atleta também. E eu fazia esportes radicais, né? Eu era profissional, já comecei. Depois eu fiquei profissional, né, de patinação, patins street, né? De fazer manobra, rampa, corrimão, essas coisas assim.
1: Tô tentando fazer o link entre a patinação radical com a música erudita, como ficava a cabeça do Lucas nesse momento, né?
0: Exatamente. Dentro de casa era uma coisa mais rígida, conservadora e erudita, que era a referência do meu pai, né? E fora de casa, no meio dos esportes, era muito rock, muito punk rock, muito hardcore. E eu vivi esses dois ambientes ao mesmo tempo, paralelamente. Então, enquanto eu estava estudando música erudita no violão, eu também estava tocando punk rock hardcore na guitarra.
1: Muito legal, Lucas. Agora, o que que você traz para esse projeto? Você falou que o projeto é uma busca do eu original do Lucas, né? Para o que o Lucas está aqui. O que que tem mais? Tem mais o punk rock ou tem mais o erudito? Ou o seu som é uma mistura desses dois estilos que aparentemente não tem nada a ver um com o outro?
0: É uma mistura disso tudo. Tem uma coisa meio jazzística também no meio, tem o MPB no meio, tem uma mistura de tudo. Assim, um determinado momento eu decidi começar a compor sem nenhuma ligação com qualquer estilo ou referência a qualquer estilo. Eu simplesmente comecei a compor com o meu tema na cabeça. Qual é o tema? O que eu quero falar com aquilo? E sem me preocupar com qualquer tipo de estilo ou buscar referências para dizer o que eu queria dizer, eu construí aos poucos, a partir daquilo que eu tinha já experimentado, daquilo que eu vinha fazendo, de que maneira eu já tinha introjetado aquela forma de comunicar musicalmente dentro de mim. E aí eu comecei a formar, então, uma linguagem. Eu tenho uma forma de me expressar que ela é particular, assim. Ela não é nem uma coisa nem outra. E eu nem cito essas coisas de maneira clara, vamos dizer, na forma de compor, né? Então, eu não vou fazer referência, né, a qualquer estilo. Eu simplesmente vou mesclando as coisas e me transformo em outra coisa, né?
1: O Loca já tinha existido. E aí você deu uma parada e agora tá voltando com um novo tempo, digamos assim.
0: Olha, eu tinha um direcionamento de composição, que eu tinha um caminho, né? Até ano passado eu lancei um álbum que tinha esse caminho mais, eu vou dizer, mais violonístico, talvez, que eu transportei pra guitarra, né? Esse ano eu tô trazendo um pouco mais do meu lado rítmico, né? Então, dos tempos rítmicos de bateria, a bateria ela tá mais pra frente, a guitarra ficou um pouco mais pra trás. Eu tô trazendo um outro lado que talvez conecte um pouco mais com o meu ser underground, uhum, que eu tinha, né? Então tem alguma diferença aí. Ela não deixa de... Não, eu não largo uma linguagem, mas eu transformo ela pra um lugar onde a rítmica ela fica um pouco mais aparente do que era antes.
1: E quais são os planos do Loca agora para esse ano, para esse novo ciclo, para esse novo tempo?
0: Uhum. Olha, eu tenho já lançamentos previstos até o final do ano, né? Então, uhum, em setembro eu lanço mais um single. Aliás, eu vou lançar um EP que junta as duas músicas que eu lancei esse ano, mais uma inédita, né? Então são três músicas. E em novembro eu lanço mais um EP, que é uma trilogia, na verdade. São três músicas que se amarram uma na outra numa história de três personagens, né, que formam esse EP. E aí são três músicas inéditas mesmo, né? E aí eu fecho o ano com esses dois EPs.
1: Tá lançando os EPs, mas tá fazendo show também, Loca? Lucas Loca.
0: Isso. Sim, aqui, principalmente na região, né? Eu tenho três formatos de show principais e assim, eu tenho esse formato de show que vai mais para casa de show mais underground, mas eu tenho um outro show que a gente faz em salas mais de teatro, ou salas assim que mistura um monólogo com as músicas desse álbum que eu lancei lá ano passado e que eu e meus amigos a gente formou, então a gente fez esse arranjo desse espetáculo, que é um espetáculo meio teatral, assim, meio monólogo, reflexivo, introspectivo, né? Uhum. E aí também, em alguns casos, o que a gente tem feito, assim, é se reunir na casa de pessoas para fazer algum evento, voz e violão, ou duo, algumas coisas assim, né? Uhum. Então, agora, eu tô parado com show até setembro, até lançar esse próximo, essa música, porque eu tô fazendo essa parte de arranjos e composição, né?
1: Qual é a música que você vai lançar?
0: A música que eu vou lançar em setembro é um EP, mas a música inédita que vai estar nesse EP se chama Vai.
1: E é uma composição sua?
0: Ah, sim, é tudo coisa
1: tudo
0: minha.
1: Autoral, né?
0: Tudo autoral, é.
1: Você falou que tá no sul, exatamente aonde, Lucas?
0: Eu moro em Blumenau, Santa Catarina.
1: Ai, gente, Blumenau é uma delícia, né?
0: É uma cidade com uma qualidade de vida boa, né? Assim, não tenho do que reclamar. É certo que, assim, as dificuldades no meio da arte são um pouco maiores, assim. É um lugar muito industrial, né? Uhum. Raciocínio muito industrial. Santa Catarina é um lugar muito industrial, né? Então, esse pensamento muito fixo na indústria e no negócio e no desenvolvimento, isso aí, às vezes, a gente tem um pouquinho de dificuldade de fazer arte por conta do status quo, da forma com que as pessoas circulam aqui, a forma de pensar, né? Mas tem progredido, graças a Deus.
1: Eu fui a Blumenau como boa turista, claro, para conhecer o que, Lucas?
0: É o Oktoberfest.
1: Óbvio, né? Como boa turista, fui conhecer o Oktoberfest. E me pareceu que a música regional é muito forte também.
0: Assim, eu acho que a Oktoberfest, ela... Bom, aí é uma coisa muito, muito difícil, talvez caia num campo meio polêmico, né?
1: Uhum.
0: Mas a Oktoberfest, ela ainda, eu enxergo assim, um lugar onde está se enaltecendo uma cultura que não faz mais alusão à realidade
1: do que é hoje em dia, né? Do que é a cena hoje em dia.
0: com

0: muita imigração, né, de outros lugares, tem muita gente do norte, nordeste, né, sudeste também, morando aqui, e que ela, e já é uma parcela muito grande da população daqui.
1: Uhum.
0: E que não se vê representada nessa coisa alemã, né? Então, eu acho que ainda deveria haver uma dispersão dessa, de outras possibilidades, assim, de arte e cultura que não seja só alemã, porque a verba mais grossa vai para isso aí e tem muito mais belezas a serem exploradas aqui na região, né?
1: Eu não tive a oportunidade de conhecer muito, né? Até porque, como eu falei, como boa turista, eu fui para conhecer o Oktober porque eu nunca tinha ido. E acho que a gente precisa fazer isso mesmo, né? Como turista, conhecer mais o lado local, né? Da cultura também, né? Não só... Claro, que é muito legal você vir para o Rio de Janeiro e conhecer o Carnaval Carioca, maravilhoso. Ir para Salvador, sim, conhecer o Carnaval da Bahia. Mas também conhecer o que está acontecendo no momento, né? Como você está sugerindo, né? Eu acho que faz parte também. A gente deveria fazer isso, né?
0: Justo.
1: Mas legal. Bom conhecer você, Lucas. Bom conhecer o seu trabalho. A partir de setembro tem música nova, O Pai. Quais foram as outras que você já lançou?
0: A que eu lancei primeiro esse ano é Retorno do Dito Pródigo.
1: Uhum.
0: Uma alusão àquela história do retorno do filho pródigo, uhum, na Bíblia, né? E essa que eu acabei de lançar, então, é Composto de Tempo. E a de setembro é Vai, V-A-I.
1: Ah, Vai, não é Pai, é Vai.
0: Vai.
1: Bacana. Aonde que a gente encontra o Lucas? Aonde que a gente encontra o Loca nas redes sociais para a gente acompanhar esses lançamentos e ouvir também o seu trabalho?
0: Sim. Olha, as músicas todas, eu tenho 3 álbuns já lançados lá e mais esses singles, né, que eu comentei. Encontra em todas as plataformas de streaming, né, Spotify, Deezer, Apple Music, YouTube, todas. No Instagram e no TikTok, pode pesquisar como Loca, L-O-C-A, né, L-O-C-A, ponto autoral. Loca ponto autoral, Instagram e TikTok. No YouTube, é Loca ponto oficial.
1: Loca ponto oficial no YouTube. Essa mudança de tempo aí deve estar frio também, né?
0: Aqui tá uma doideira. Tem
1: aqui
0: hora
1: também
0: que fica frio. Esses dias deu 30 graus essa semana, um calor. Tá bem maluco.
1: Aqui aí... no Rio também. Aí acaba com a garganta da gente, mas tudo bem. Arroba loca.autoral, TikTok, Instagram e loca.oficial no YouTube.
0: Exatamente.
1: Loca, foi um prazer, Lucas Loca, foi um prazer falar com você, conhecer você. Vamos ouvir o Composto de Tempo, então, que foi uma das músicas que você lançou recentemente?
0: Bora. Muito obrigado pelo espaço, pela conversa, muito gostoso.
1: Obrigada a você.
0: Voltar em breve.
1: Volte sempre. Se eu conseguir novamente no Oktoberfest, eu vou procurar um pouco mais, conhecer um pouco mais da cena de Blumenau, viu?
0: Avisa que eu te mostro.
1: Um beijo, obrigada. Tchau, beijão. Tchau.
0: Tchau.

0: A gente conversou aqui no É Tudo Brasil com o Lucas Micheluzzi, né? Que tá tocando esse projeto Loca. E você encontra o Lucas, né? O Loca no @loca.autoral no Instagram e também no TikTok, direto de Blumenau aqui pro É Tudo Brasil. São 5h39. A música brasileira vai ser celebrada num encontro especial nesse final de semana no Rio de Janeiro. O cantor Augusto Martins sobe ao palco ao lado do violonista Marcel Powell para apresentar o show Certas Coisas, um espetáculo que reúne emoção, grandes canções e homenagens a importantes nomes da nossa música. A apresentação também marca a continuidade de um projeto que ganhou destaque nas plataformas de streaming, com um álbum gravado por Augusto ao lado do saudoso Hélio Delmiro, sob produção de Moacir Luiz. Quem faz o convite é o próprio Augusto Martins, que mandou um áudio para a gente.
1: Olá, queridos ouvintes da Rádio Nacional. Augusto Martins aqui para fazer um convite para o show Certas Coisas. Eu estarei ao lado de Marcel Powell, esse incrível violonista. Será no dia 25 de julho, sábado, às 20 horas, lá no Palácio da Música, que fica na rua Buarque de Macedo, 87, no Flamengo. Esperamos vocês para mostrar o repertório do álbum Certas Coisas, que eu gravei ao lado do incrível guitarrista e violonista Hélio Delmiro, que nos deixou no passado. Esperamos vocês até lá.
0: Até lá, Augusto. Olha, gravado ao longo de 2023, Certas Coisas é um álbum de voz e violão interpretado por Augusto Martins e Hélio Delmiro. O trabalho foi lançado nas plataformas digitais em maio de 2025 e um mês depois o Hélio Delmiro faleceu, fazendo do disco um de seus últimos registros fonográficos. Ao comentar o projeto, o violonista destacou a sintonia musical da parceria com Augusto Martins, né? Cumplicidade total. Antes de falecer, Hélio Delmiro acompanhou o início da parceria de Augusto Martins com o violonista Marcel Powell, que passou a dividir o palco com o cantor na apresentação de Certas Coisas. Augusto e Marcel já haviam trabalhado juntos anteriormente e em 2013 lançaram pelo selo Quarup o álbum Violão, Voz e Zequete, além de realizarem diversos shows em parceria. Vamos então conferir essa dupla aqui no É Tudo Brasil?

Faltando 10 minutinhos para as 6, quem disse que o amor pode acabar? Bom, pelo menos para os fãs da Catedral, a paixão continua afinadíssima. Depois de mais de 35 anos de estrada, a banda volta ao palco com o show Catedral Rock and Hits, reunindo sucessos que marcaram gerações e músicas mais recentes. No repertório, clássicos como Quem Disse Que o Amor Pode Acabar, Eu Amo Mais Você e A Tempestade e o Sol prometem dividir espaço com as novas composições de Kim. O encontro está marcado para sábado que vem no Multiplan Hall, no Parque Jacarepaguá, aqui no Rio de Janeiro. Depois a banda vai para Bahia no dia 7 de agosto, com show em Salvador, e dia 8 lá em Vitória da Conquista. Informações sobre a agenda e tudo sobre a banda, @catedraloficial.

5h53, o espetáculo Bar Brasil, Canções, Histórias e Encontros, reúne grandes nomes da música brasileira numa celebração ao legado da MPB e ao espírito dos antigos redutos culturais do país. O projeto resgata a atmosfera do lendário Bar Brasil, espaço marcado por encontros, histórias e pela criação de canções como Sol de Primavera, do Beto Guedes, que nasceu em meio a esse ambiente de liberdade e inspiração. No palco, Beto Guedes representa a força do Clube da Esquina, Luiz Carlos Sá relembra o rock rural, 14 Bis traz a sofisticação do pop rock nacional e Tuia conecta a tradição da música de raiz com uma nova geração. Mais do que shows individuais, a proposta é um encontro musical com artistas dividindo canções, memórias e histórias dos bastidores. Essa turnê já tem datas confirmadas. Dia 7 de agosto no Palácio das Artes, em Belo Horizonte, 14 de agosto no Espaço Unimed, em São Paulo, e 28 de agosto no Vivo Rio, no Rio de Janeiro. Para fechar o É Tudo Brasil, tem um pouquinho dessas músicas que vão fazer parte desse show.

Comando Nosso É Tudo Brasil, fechando a semana, segunda-feira, Luciana Valle de volta ao comando do É Tudo Brasil. É Tudo Brasil, Rio de Janeiro, São Paulo, Brasília, São Luís, Recife, Amazônia, Alto Solimões, na Rádio Ceará. Muito obrigado pela companhia de vocês e também por todo esse Brasil, né, através do nosso site e também do nosso aplicativo Rádios EBC. O programa teve produção da Cíntia Cruz, na produção de estúdio Rosalina Rocha, na mesa de som Joca Sães. Como eu disse, sou Glaucia Araújo e a Luciana Valle volta na segunda-feira. Grande beijo, bom final de semana, chegando no Mundo da Bola com Rodrigo Ricardo e Luiz Ferreira. E a saideira, 14 bis, né, faz parte também do Bar Brasil. Um beijo, bom final de semana. Guys.

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Muito boa noite, sextou, 24 de julho de 2026, 18 horas, está no ar o programa No Mundo da Bola, com a minha apresentação, os comentários hoje de Luiz Ferreira, trabalhos técnicos de Joca Sanz, produção executiva de Luiz Ferreira e Wagner Gomes. A gente começa esse programa No Mundo da Bola falando de Brasileirão. Botafogo e Vitória empataram sem gols ontem no estádio Nilton Santos em jogo atrasado da quarta rodada. O grande destaque da partida foi o goleiro Lucas Arcanjo com

0: grandes defesas. O técnico do Glorioso, Franklin Carvalho, analisou a atuação do arqueiro adversário e do ataque alvinegro.
1: O goleiro não sofreu gols, eu só me lembro de uma defesa deles, que acho que foi o único remate do adversário à nossa baliza. A análise é muito simples, não concretizamos uma, vou dizer algumas para não dizer muitas, oportunidades que nós criamos. Já tivemos jogos em que criámos menos chances ou menos claras, digamos assim, e fizemos gol. Hoje não fizemos, desde que nós chegámos, hoje é o 18º jogo e é o segundo que não fazemos gol. Custa-nos sempre, nós queremos, em todos os jogos queremos chances para fazer golo. Hoje voltámos a criar. O goleiro, já recebi a informação, o goleiro do adversário foi considerado o homem do jogo, o melhor em campo. Portanto, eu acho que isto reflete o que eu estou a dizer. É um ponto para a nossa caminhada, que está na minha responsabilidade, apenas e só isso.
0: O volante Danilo Santos entrou em campo durante a segunda etapa e fez a sua 13ª partida pelo Botafogo no Brasileirão. Com isso, o jogador não pode mais se transferir para outro clube brasileiro. Questionado sobre o fico do principal jogador da sua equipe, o técnico Franklin Carvalho disparou contra a imprensa e falou em desrespeito com o atleta e o Botafogo.
1: Eu acho que é uma falta de respeito as notícias que têm circulado nos últimos dias. Sinceramente, a mim não me entra na cabeça o que vocês têm feito. Vocês, eu tenho que dizer vocês porque é a imprensa toda, não me entra na cabeça. Eu todos os dias recebo links ou páginas ou o que lhe quiserem chamar, ou notícias, de, não é todos os dias, é a toda a hora, por causa do Danilo. O Danilo jogou, por questões regulamentares, já não pode ser transferido no ano 26 para mais nenhuma equipa brasileira. E eu chego aqui, você ainda me está a perguntar se o torcedor do Botafoguense pode estar descansado com o Danilo ou não. Eu acho que o torcedor do Botafoguense não está descansado com a imprensa, porque vocês vão continuar a falar deste assunto, que a mim causa-me estranheza, sinceramente. Um atleta que nós tivemos na Copa do Mundo a representar a nossa seleção, ter sido tratado assim. A situação foi muito mal gerida da vossa parte. Eu tenho de dizer-vos sempre a verdade e procuro dizer-vos a verdade, porque vocês estão a fazer o vosso trabalho. O Danilo estava disponível, foi relacionado, entrou no jogo. Para mim, e peço desculpa pela forma como estou a responder, mas é um não assunto a questão do Danilo. Tem a diretoria, vocês agora dizem, mas quanto é que custa o Danilo? Não perguntem a mim, perguntem à diretoria. O Danilo está disponível para jogar e para treinar, joga e treina.
0: Está aí o técnico Franklin Carvalho do Botafogo, na bronca com a imprensa, com essa negociação em torno do Danilo Santos. Aproveitar para mandar um abraço para a flamenguista Flávia Grassi e para o Márcio, que está nos acompanhando. Márcio é vascaíno. Pelos lados do Vitória, a equipe segue sem vencer fora de casa e permanece no meio da tabela. No entanto, o técnico Jair Ventura comemorou o ponto conquistado diante do Botafogo.
2: Sobre a situação da gente não vencer fora, nos incomoda. Só que quando eu me perguntaram qual era o objetivo do Vitória nesse ano, já vou adiantar que pode ser como a gente assumiu já um pouquinho depois do segundo turno. E eu sempre bati na tecla, o Léo tá aí, que eu sempre falei que o Vitória tinha que fazer um ano melhor do que o ano passado. E o ano passado a gente encerra o turno com 3 vitórias. Esse ano nós temos 7. Então numa situação melhor, 6 pontos do G4. Né? Tem muita coisa para acontecer. A gente viu o que aconteceu com algumas equipes que arrancaram no ano passado e acabaram. Mas hoje é um ponto importante, um adversário direto em termos de pontuação. Né? E a gente consegue um empate que tem que ser valorizado.
0: As duas equipes voltam a campo neste domingo. O Vitória vai até o Mangueirão em Belém para enfrentar o Remo às 7h30 da noite. E o Botafogo vai até o Mineirão em Belo Horizonte para o jogo contra o Cruzeiro às 16h, com transmissão da Rádio Nacional para todo o país a partir das 15h30 da tarde. Luiz Ferreira, boa noite. O que a gente pode falar desse Botafogo e Vitória que realmente brilhou o goleiro Lucas Arcanjo? E a bronca do técnico Franklin Carvalho em torno da negociação. Não sei se a imprensa é culpada dessa negociação. A imprensa está tentando ali, né? Revelar o que está acontecendo. Não é uma negociação fácil, mas pelo menos a gente já sabe de uma coisa. Danilo não joga em nenhum clube mais brasileiro, a não ser no Botafogo. E o próprio Danilo também pediu para não ser negociado para a Rússia, para não jogar no Zenit, porque afinal vai ganhar dinheiro, mas acaba assumindo também para o mercado do futebol. Boa noite, Luiz Ferreira.
3: Boa noite para você, RR, nosso camarada Joca Sanz aqui na mesa, você ouvinte da Rádio Nacional. Olha só, tem que perguntar para o Franklin Carvalho se foi a imprensa que botou pilha no Palmeiras para fazer uma proposta, porque há uma proposta, havia uma proposta, quer dizer, e a Leila Pereira confirmou isso, que ela chegou, a Leila Pereira, inclusive, conversou, bateu com a imprensa de São Paulo, dizendo, olha, batemos no teto pelo Danilo, fizemos um esforço, mas o Botafogo optou por não negociar, e vida que segue, pronto. Eu quero entender qual é a bronca do Danilo Carvalho, do Franklin Carvalho, com relação à imprensa, se a imprensa e a gente apenas noticiou o que aconteceu. O Botafogo estava numa pindaíba de fazer gosto, com a situação envolvendo a saída do Textor da SAF, estava cheio de transfer ban, conseguiu reverter esses transfer bans, conseguiu pagar as dívidas, pelo menos equacionar as dívidas, e conseguiu ter dinheiro, pela informação que nós temos, a informação da ESPN Brasil, que o futuro novo dono da SAF do Botafogo, que possivelmente, a gente não sabe ainda quem vai ser, pelo menos não oficialmente, é que falou, olha, não, segura o Danilo aí que a gente vai arrumar a casa, vai botar todo o dinheiro aí. Eu tava dando pro Franklin Carvalho isso, falar, pô, foi a imprensa que inventou isso, a Leila Pereira falou, é invenção? Não entendi essa do Franklin Carvalho. Ele tem razão, beleza. Eu estaria preocupado se fosse o técnico do Botafogo de perder um jogador do quilate do Danilo Santos. Baita jogador, concordo. Até assisti toda a entrevista do Jair Ventura também do Vitória. É um dos melhores volantes em atividade no futebol brasileiro. Não uma reposição fácil, mas não entendi essa do Franklin Carvalho, sinceramente.
0: É verdade. Lembrando que a janela de transferência vai ficar aberta até setembro desse ano, então há tempo aí para se negociar um bom contrato com o Danilo, mas o Danilo não vai ser negociado para ninguém no futebol brasileiro, porque extrapolou aí os 12 jogos, jogou ontem, entrou no segundo tempo, fez seu 10º.
3: E há um outro detalhe, o repórter Wender Casagrande do SBT, ele trouxe na conta dele no Twitter, o X, que o contrato do Danilo Carvalho, o Botafogo recusou 30 milhões de euros, uma grana violenta, pelo Danilo, oferecido pelo Palmeiras, mas que a rescisão do Danilo para um clube do exterior é de 20 milhões de euros. Ou seja, você abriu assim mão de 10 milhões de euros, do nada o Botafogo nessa pindaíba precisando pagar as contas, eu realmente não entendi.
0: É estranha essa negociação.
3: A não ser que você fale, olha só, vamos pagar, o Botafogo vai fazer um time, vamos disputar, vamos equacionar, vamos regularizar as contas todas e vamos partir para cima dos títulos de novo. Vamos tentar conquistar Sul-Americana, Brasileirão, vamos para cima de todo mundo. Aí beleza, aí eu entendo. Agora, se você quer fazer caixa, e pelo que o Danilo colocou nas suas redes sociais, parece que é o que o Botafogo quer fazer. Não, eu vou vender pro Zenit. Não, olha, eu disse, eu aceitei que vocês não me vendessem pro Palmeiras, lembrar. O Danilo tem uma grande identificação com o Palmeiras. Foi criado lá, despontou pro futebol no Palmeiras. Agora, se você não me vendeu pro Palmeiras, eu também não vou pro Zenit. Beleza? É isso que tá combinado. Vamos ver se o combinado vai sair caro.
0: Nem pra ninguém no Brasil, né?
3: Ninguém pra ninguém do Brasil. Vamos ver se o combinado vai ser descombinado e vai sair mais caro pro Botafogo.
0: Vou mandar um abraço aqui para a flamenguista Sandra, lá de Vila Valqueire, para o Carlos Borges, que já foi nosso companheiro aqui na Rádio Nacional, também entrou aqui na nossa live. E além desse jogo Botafogo e Vitória, que terminou empatado em 0-0, que foi um jogo atrasado, que era da quarta rodada, nós também tivemos mais um jogo do Brasileirão, mas esse sim pela 19ª rodada, o jogo de fechamento dessa rodada 19 do Brasileirão, terminou com a vitória do Corinthians por 3-0, com 2 gols do Yuri Alberto. Timão em festa, o dinizismo está se acertando lá no Parque São Jorge?
3: Rapaz, eu espero sinceramente que sim. Eu gosto muito do estilo de jogo do Fernando Diniz, eu acho que ele fica, acho que em alguns momentos ele ficou abraçado demais nos seus conceitos, mas eu acho que depois de um tempo a gente está finalmente o estilo dele dando alguns passinhos de evolução, conseguindo encontrar soluções. É claro, o Remo está lá embaixo na tabela, é o penúltimo colocado do Campeonato Brasileiro, mas esse mesmo Corinthians do Fernando Diniz já mostrou competitividade contra equipes mais fortes. Ou seja, será que finalmente o Diniz vai decolar como a gente acha que vai decolar? Os golaços do Yuri Alberto ontem, todos os gols.
0: Coletivamente, o gol.
3: Coletivamente, muito bacana e legal a entrevista
0: do estilo do Diniz, passou a bola no pé.
3: Exatamente.
0: No pé, todo mundo quase.
3: Foi muito legal a entrevista do Alan no final da partida, eu consegui ver. ele comentando de como o Diniz tira o máximo de cada um deles e mostra para eles, olha, você tem que corrigir isso aqui. Quando você estiver sem a bola, você faça isso aqui. Quer dizer, o trato do Diniz com o jogador nesse sentido de melhorar muito, o torcedor do Vasco sabe o que o Diniz fez com o Rayan, é muito importante. Eu torço pelo Diniz, eu torço muito pelo Diniz para ele ter bastante sucesso no futebol.
0: E chegou a hora do...
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5: O basquete brasileiro está no top 10 do ranking mundial da Federação Internacional de Basquete. A seleção ganhou uma posição e ocupa o 9º lugar, à frente da Lituânia. Tudo isso é reflexo dos resultados conquistados a partir de 2024, quando conquistou o pré-olímpico e avançou para as quartas de final nos Jogos Olímpicos de Paris. No ano de 2025, ganhou a America Cup. E na primeira fase das eliminatórias esse ano para a Copa do Mundo de 2027, venceu os 6 jogos disputados. A equipe aguarda a segunda fase das eliminatórias para a Copa do Mundo e busca também a classificação para o Mundial da categoria, que será no Catar. Todas as partidas são importantes na classificação do ranking mundial da FIBA. A seleção brasileira de vôlei feminino tem um confronto muito importante na semifinal da Liga das Nações. Enfrentará a Itália neste sábado às 5 horas, na cidade de Macau, na China. Este será o segundo confronto com as italianas dentro da mesma competição. Na fase classificatória, o Brasil venceu por 3-2, o que não assegura nada. A Itália jogou com uma equipe alternativa e é a atual campeã do mundo. Conta com uma equipe muito qualificada e alta. A seleção brasileira precisará de trabalhar um saque bem ofensivo e uma recepção que permita à levantadora jogadas rápidas e diversificadas. A concentração será fundamental para uma partida que promete grandes lances. A equipe vencedora jogará a final contra a Turquia ou China, que se enfrentam também sábado às 8 horas e 30 minutos.
0: E ainda falando do jogaço entre Brasil e Itália pela Liga das Nações de Vôlei, vamos conferir as expectativas das jogadoras da nossa seleção. Grande destaque na partida contra o Japão e toda a VNL, a ponteira Ana Cristina lista as dificuldades do confronto diante das italianas e garante que a equipe está pronta para mais esse desafio.
6: Nós fizemos uma ótima quarta de final contra o Japão. Acredito que foi um jogo onde nós jogamos muito unidas, nós nos ajudamos muito dentro de quadra e isso foi essencial para a nossa vitória. E agora contra a Itália na semifinal, nós sabemos que vai ser um jogo muito difícil, nós sabemos que a Itália tem ganhado todos os campeonatos ultimamente, mas eu acredito que a gente veio construindo, né, a nossa história, veio amadurecendo, veio crescendo a cada jogo. Eu acredito que a gente está pronta para esse momento, e assim como foi no jogo do Japão, não foi um jogo fácil pra gente, mas que a gente possa se unir mais uma vez, que a gente possa deixar o nosso melhor dentro de quadra para, se Deus quiser, conseguir mais uma vitória e nos classificar para a fase final.
0: Já a central Diana fala do sentimento de poder jogar mais uma semifinal da Liga das Nações de Vôlei. Ela também lembra o confronto contra as italianas durante a primeira fase da competição.
7: Ah, é um sentimento maravilhoso, né, de poder jogar uma semifinal contra a Itália. A gente jogou contra elas na fase classificatória e fizemos um ótimo jogo. Obviamente a Itália também não estava com o time completo, mas isso fez com que a gente enxergasse a grandeza do nosso time e mostrar também que dá para vencer. Então isso deu aquele gostinho, a gente tá com esse gostinho, tipo, que a gente vai conseguir. Então eu acredito muito no potencial do nosso time, é um time muito bom, aguerrido, com muita energia também, e eu acho que vai ser um baita jogo, né, contra a Itália. A gente, como eu disse em várias outras entrevistas, a gente tem muita margem para crescer. Embora a gente já esteja na fase final, eu acho que ainda dá para, tipo assim, impressionar, vamos dizer assim. E eu estou muito confiante.
0: A nossa seleção feminina ainda busca o primeiro título da VNL, enquanto as italianas tentam sua quarta conquista. E falando de tênis de mesa, a parceria formada por Hugo Calderano e Bruna Takahashi segue firme no WTT Star Contender de São José dos Campos. Num confronto 100% brasileiro, Hugo e Bruna derrotaram a dupla composta por Guilherme Teodoro e Júlia Takahashi por 3 sets a 1, com parciais de 11-9, 5-11, 11-8 e 11-9, e avançaram para as semifinais. E chegou a hora do futebol feminino.

0: arroba delas.
1: E hoje pela manhã, na sede da CBF, tivemos o sorteio dos confrontos das quartas de final da Copa do Brasil Feminina. E a grande novidade desta fase são os jogos de ida e volta. Em caso de empate no placar agregado, a vaga será decidida nas penalidades, sem o critério do gol marcado fora de casa. O chaveamento ficou assim: Fluminense e Flamengo, clássico carioca. Red Bull Bragantino contra Ferroviária, Atlético Mineiro versus Internacional e São Paulo contra o Bahia. A gerente de competições femininas da CBF, Aline Pellegrino, falou sobre o novo formato da Copa do Brasil Feminina. Para a ex-zagueira, a implementação dos jogos de ida e volta valoriza a competição.
2: A gente está nesse processo de desenvolvimento do calendário, então tentando propor mais partidas também em fase agudas, porque isso eleva muito o nível da competição. Então essas atletas vão ter um nível de competitividade aqui, até para se mostrar também para a turma da seleção brasileira, como você falou, ano que vem Copa do Mundo. Então aumentar a minutagem dessas atletas, aumenta o calendário, isso com certeza valoriza o nosso produto, e principalmente numa fase dessa aguda, que os torcedores vão estar acompanhando mais, né? Os estádios também, a capacidade aumenta por conta do VAR, então a gente chega numa fase principal aqui da nossa competição.
1: Luiz Ferreira, quem se deu melhor nesse sorteio das quartas de final da Copa do Brasil Feminina?
3: Rapaz, mas é difícil, hein, que só tem confronto equilibrado, meu amigo. Dá pra dizer não. Fluminense e Flamengo é clássico, você não tem como dizer. Lembrando que o Fluminense conquistou a Copa Rio esse ano em cima do Flamengo, o time treinado pelo Saulo Silva. É, cara, super gente boa, já esteve aqui com a gente no Copa Delas, o videocast Futebol Feminino da TV Brasil, junto com a atacante Raquel. Cara, super gente boa, e a gente vê o trabalho dele sendo feito. Fluminense, Flamengo, que tem grandes jogadoras, tem Cristiane, tem a sua base que está fazendo a presença, a zagueira Nubia, atacante Mariana, atacante Fernandinha também, que não é da base, mas também encaixou muito bem no time. E aí você tem a Ferroviária jogando contra
4: Bragantino.
3: Tá mais pra Ferroviária, embora o Bragantino tenha feito os últimos
4: Fecha
3: bons
4: no
3: jogos.
4: Interior paulista, né?
3: Fecha no interior do paulista. Eu acho que a Ferroviária tem um pouco mais tradição, inclusive vem com uma moral danada. Vem com uma moral danada porque foi a Ferroviária que eliminou o Corinthians. Apenas a segunda vitória da Ferroviária sobre o Corinthians.
4: Que eliminou o Palmeiras antes.
3: Exatamente. É o Atlético Mineiro em frente ao Internacional, no BR Feminino, transmitido pela TV Brasil. O Internacional levou a melhor jogando fora de casa contra o Atlético Mineiro, mas o Atlético Mineiro está numa crescentezinha, vem jogando bem, vem atuando bem.
4: Eu aposto no Inter, hein?
3: O Inter está mais encaixado, realmente. O Maurício Salgado conseguiu arrumar o time, encaixou a Darlene com a Soli Gêmeos, o time está jogando bem. O Atlético Mineiro encontrou, inclusive, alguns probleminhas para jogar contra o Atlético Piauiense. Passou um sufoco. O Atlético Piauiense, que é atual campeão da A3 e está brigando para subir para A2. Da A2 para A1 também.
4: E o clássico dos tricolores?
3: Nossa, rapaz, o Bahia tá um trabalho sensacional feito pelo Felipe Freitas.
4: Mas o São Paulo ainda mais sólido, né?
3: Cara, assim, eu não sei. O São Paulo é um time que, assim, quando eu acho que vai engrenar, não engrena. O São Paulo tem grandes jogadores, tem grandes atuações nesse ano. Quando você acha, agora o São Paulo vai? Não vai.
4: Agora, em relação a essa história do jogo de ida e volta, né? No caso, o futebol feminino é uma outra realidade do masculino, né? Na verdade, faltam mais jogos no futebol feminino, diferente do masculino, que tá sobrecarregado.
3: Eu acho que não é só isso, RR. E não me entendam ao mal, eu sou plenamente favorável a você ter mais futebol feminino, mais oferta de jogos para quem é torcedor, para quem gosta da modalidade, como nós aqui na Rádio Nacional, TV Brasil, na Empresa Brasil de Comunicação como um todo. Mas como você oferece esses jogos? Não adianta você botar esse jogo 3 horas da tarde, uma quarta-feira, porque ninguém vai no estádio. Tá todo mundo trabalhando. Não adianta você botar, por exemplo, Fluminense e Flamengo na Ilha do Governador. Nada contra a Ilha do Governador, tá, galera? No Luso Brasileiro. 4 horas da tarde de uma quarta-feira. Ninguém vai ver. O trânsito para chegar lá já começa a ficar complicado. Para sair é também. Quer dizer, há que se a CBF também pensar como é que eu vou atrair o público para ver esses jogos. Que tipo de oferta de coisa eu vou fazer? Por que não pensar, às vezes, aí também, queridos clubes, vamos pensar também, não cabe uma semifinal, uma quarta de final de Copa do Brasil Feminina como uma espécie de preliminar?
4: Acho
3: não cabe?
4: Boa.
3: Bota preliminar. Que eu via tanta preliminar. Ah, mas o gramado, você quer vem cá, o gramado é de... O gramado é de...

0: aeroporto, se você pisar em cima ele desfaz? Que é? Que tá acontecendo? Eu cansei de ver gramado, jogos seguidos em gramado, todo mundo, ninguém fala nada. Agora o gramado que não pode... Gente, deixa as meninas jogar, vamos botar no horáriozinho bacana pra todo mundo ver. Inclusive, disponibilizar para que outras pessoas, outras emissoras possam transmitir também. Isso facilita até a promoção de jogos.
1: É verdade, e falamos de Copa do Brasil Feminina, e quem está de volta é o Brasileirão Feminino. A principal competição do futebol de mulheres será retomada depois de 2 meses de paralisação, por conta da Copa também. E vale lembrar que a sua TV Brasil transmite 2 jogos em sinal aberto para todo o país, com exclusividade. Amanhã, a partir das 3h45 da tarde, você acompanha as emoções de Misto e Palmeiras, direto do Dutrinha, em Cuiabá. E no domingo, às 10h45 da manhã, tem Corinthians e Vitória, direto do Canindé, em São Paulo. E o que a gente pode falar desse jogo, Luiz Ferreira? No caso, a gente tem o Palmeiras favorito e o Corinthians também, né?
0: É, o Vitória, que conseguiu sair da zona do rebaixamento no jogo atrasado contra o Botafogo nos últimos dias. Agora, RR, vamos começar por partes. O Misto e o Palmeiras. O Misto está brigando contra o rebaixamento, da 15ª posição, vai enfrentar o Palmeiras, que luta pela liderança. A gente lembra assim, o campeonato, muita gente fala, o Brasileirão Feminino só começa depois dessa primeira fase no mata-mata, mas quanto melhor for a sua colocação, mais vantagem você tem. Se você, por exemplo, o Corinthians, se for o primeiro colocado, vai decidir todos os jogos em casa, inclusive a final. Então isso é muito importante para você ter uma boa colocação. E o Vitória conseguiu a sua primeira vitória no Campeonato Brasileiro contra o Botafogo, esse jogo atrasado que eu mencionei, e saiu da zona do rebaixamento. Mas vai ter logo pela frente o Corinthians no Canindé, o Corinthians que está sedento para recuperar o caminho das vitórias, e vai justamente pegar o Vitória para isso, e foi eliminado recentemente da Copa do Brasil Feminino. Ou seja, praticamente sobrou o Brasileirão Feminino e a Libertadores Feminina no final do ano. Ou seja, vão ter que aturar as brabas aí, meu amigo.
1: É verdade. Por aí. As brabas e as palestrinhas vêm com tudo.
0: 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No domingo, 10h45 da manhã, tem Luciana Zogaiba, Brenda Balbi, Raquel Mota e Juliano Justo, direto do Canindé, TV Pública, aí botando o Brasileirão Feminino em sinal aberto. Sinal aberto, ó. 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
1: Isso aí, TV Brasil, a tela do futebol feminino. E chegou a hora do...
2: O que vem por aí?
1: O que vem por aí é a 20ª rodada do Brasileirão. 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A narração é de André Luiz Mendes, os comentários são de Raquel Mota e a reportagem, o plantão da informação são de Bruno Mendes. Se o Botafogo vem de empate sem gols contra o Vitória, o Cruzeiro vem de 3 pontos conquistados diante do Inter, fora de casa, jogando no Beira-Rio. O técnico Arthur Jorge fala da recuperação da Raposa nesse campeonato.
3: Estamos a desbravar muito do caminho para poder recuperar aquilo que foi perdido no início, mas eu quero, os meus jogadores querem também, todos nós no Cruzeiro queremos poder ter a pressão e a ambição de poder jogar para os lugares cimeiros. É essa a nossa meta, é essa a nossa motivação e nós queremos de facto continuar com este caminho em busca daquilo que possa ser os melhores lugares e os lugares cimeiros, como já disse, de podermos entrar naquele top 5, top 6, para mim seria muito importante, tendo em conta aquilo que é, podermos estar diretamente na Copa Libertadores e naturalmente aquilo que são as decisões também, onde vamos ter pela frente adversários também, eles muito competitivos, muito competentes e onde vamos procurar ser também muito sérios e conseguir ultrapassá-los.
1: A partida deste domingo também vai marcar o reencontro de Arthur Jorge com o Botafogo, clube onde foi campeão brasileiro e da Libertadores em 2024, e com seu antigo auxiliar e atual técnico do Glorioso, o Franklin Carvalho. No entanto, o treinador da Raposa não vê nada além de mais um compromisso da sua equipe.
3: Não, no domingo nós vamos ter um Cruzeiro-Botafogo, independentemente de quem esteja à frente de uma das equipas, é

0: Esse é o meu foco e é aquilo que é para mim o mais importante, é nós termos um Cruzeiro Botafogo, onde eu espero que o Cruzeiro saia vencedor.
1: Tá aí o Arthur Jorge, não quis polemizar, tem uma relação até de amizade com o Franklin Carvalho, com certeza. Tem um carinho pelo Botafogo.
2: É, mas eu conheço vários torcedores do Botafogo que ficaram na bronca da
1: Folha. Ah, mas ele é profissional, né? Era um momento que o Botafogo desestabilizou, se esvaziou depois das suas grandes conquistas. Mas, enfim, na história ele está consagrado.
2: Olha, R.R., eu estava conversando com alguns torcedores do Cruzeiro, amigos meus, e eles disseram o seguinte, que o principal do... O principal feito do Arthur Jorge nesse time foi recuperar o ânimo. O time estava muito desanimado depois da saída do Tite. Chega o Arthur Jorge, consegue unir todo o grupo, consegue fazer o time jogar dentro daquilo que ele quer. É um time semelhante ao do Botafogo em 2024. Ele traz o Gerson um pouco para trás, para ser o volante. Infelizmente, perdeu o Gabriel Peck numa entrada criminosa do Vitor Gabriel, o nome
1: Vitor Gabriel, né? Julgamento terça-feira.
2: É, gente, não dá. Não dá para passar pano para isso. E tem no Caio Jorge, talvez, a sua grande arma ofensiva. E teve méritos em confiar no goleiro Otávio para defender a meta cruzeirense no momento em que o Matheus Cunha vinha numa fase muito ruim, tanto que o Matheus Cunha foi até emprestado ao Internacional, e tá conseguindo aliar a juventude de um Fagner, de um próprio Gerson, com a juventude, a experiência de um Fagner, de um Gerson, com a juventude de um Caio Jorge, de um Japinha, do próprio Otávio, e por aí vai. Eu acho que o Cruzeiro, ele vai pegar aí uma beirinha, se continuar jogando do jeito que a gente pensa que está jogando, ele vai pegar uma beirinha aí nessa briga pela Libertadores, quiçá talvez até brigar pelo título. Pode anotar aí, tá?
1: Mas o Cruzeiro é favorito para esse jogo.
2: Eu acho o Cruzeiro um pouquinho favorito. O Botafogo, que foi que parou, eu senti o Botafogo perdendo um pouco do ânimo quando parou nas defesas do Lucas Arcanjo. Mas agora, o Cruzeiro é favorito, tem um fator casa, mas assim, jogo é jogo, jogo é jogado, lambaré é pescado, né, meu cara?
1: É verdade. Mandar um rápido abraço aqui para Anice Tavares, para Sandra Trindade, lá da Bahia, que está nos acompanhando. E vale lembrar que teremos a estreia do impedimento semiautomático nessa 20ª rodada do Brasileirão. Vamos aos jogos desse fim de semana. Vamos ter Furacão contra Internacional, Santos contra Chapecoense e Vasco contra Mirassol, todos esses no sábado. No domingo a gente tem o Cruzeiro Botafogo, que é o jogo da Rádio Nacional, Bahia e Corinthians, Bragantino contra Coritiba, Grêmio e Fluminense, Flamengo e São Paulo, Remo e Vitória, Palmeiras e Atlético Mineiro, vários jogaços. Além do nosso jogo, Luiz, rapidamente destaca alguma outra partida?
2: Briga pelo título, Flamengo e São Paulo, vai jogar um pouquinho antes, e o Palmeiras e Atlético Mineiro. Pau a pau, vai ser até o fim Palmeiras e Flamengo de novo, mas eu acho que o Cruzeiro ainda se mete nessa briga aí.
1: Valeu, um abraço para você, Luiz Ferreira, boa noite. Esse programa No Mundo da Bola fica por aqui. Você confere as últimas notícias do Brasil e do mundo em mais uma edição do Repórter Nacional. Uma ótima noite e final de semana para todos vocês. Tchau, tchau.

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1: Seis e meia no horário de Brasília. 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Olá, muito boa noite para você que está sintonizado na Rádio Nacional em Brasília, São Paulo, Rio de Janeiro, Amazônia, Alto Solimões, São Luís e Recife. E também para você que nos acompanha em todo o Brasil, junto às emissoras parceiras da nossa Rede Nacional de Comunicação Pública. Eu sou Bianca Paiva e você vai ouvir a partir de agora as principais notícias desta sexta-feira, 24 de julho de 2026. Nova tarifa adicional de 12,5% imposta pelos Estados Unidos vai afetar 23% das exportações brasileiras, aponta levantamento do governo federal. E mais.
2: Contas públicas do país ganham fôlego com revisão de despesas obrigatórias.
3: Lei permite compra e uso de spray de pimenta por mulheres para defesa pessoal. O produto deve ser aprovado pelos órgãos de fiscalização.
4: Muitos jogos movimentam o futebol brasileiro neste fim de semana. Destaque para a Série A do Brasileirão e o Campeonato de Futebol Feminino.
5: Tereza de Benguela, líder quilombola, homenageada no Dia Nacional da Mulher Negra, é símbolo de resistência para o feminismo negro.
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1: Antes de darmos início ao nosso noticiário, lembramos que, diante do período de defesa eleitoral, não serão veiculados conteúdos que possam caracterizar publicidade institucional. A medida se faz necessária para garantir o cumprimento das normas que regulamentam a comunicação de instituições públicas. O defeso eleitoral será encerrado em 25 de outubro. 6 horas 32 minutos. Agora vamos ao nosso primeiro destaque do dia. O novo tarifaço dos Estados Unidos vai afetar 23% das exportações brasileiras. A estimativa é do Ministério do Desenvolvimento, Indústria, Comércio e Serviços. O repórter Gésio Passos está aqui no estúdio com mais informações sobre o impacto da nova taxação imposta pelo governo americano. Oi, Gésio, boa noite.
7: Boa noite, Bianca. Boa noite, ouvintes. Olha, Bianca, o Ministério também aponta que 71% dessas mercadorias serão afetadas duplamente, já que estarão no escopo de outra taxação norte-americana anunciada na semana passada de 25%. Os Estados Unidos anunciaram ontem nova taxação a 60 economias globais. Para o Brasil, a tarifa imposta será de 12,5%. A justificativa oficial é que esses países não conseguiram proibir a exportação de bens produzidos com o uso do trabalho forçado. Segundo o Ministério da Indústria, Comércio e Serviços, 52,7% das exportações brasileiras não serão afetadas pelas sobretaxas anunciadas pelos Estados Unidos, estando sujeitas apenas às tarifas ordinárias aplicadas pelo governo norte-americano. Nesta categoria estão café, carnes, ferro fundido, aeronaves, suco de laranjas, frutas, vários produtos químicos e a maior parte de exportações de celulose. Bianca.
1: Gésio, a gente tem uma outra projeção sobre o impacto do tarifaço. Quem divulgou o panorama foi a Confederação Nacional das Indústrias. Conta pra gente.
7: Isso, Bianca, para a CNI, o impacto dessa nova taxa imposta será de 29% das exportações brasileiras para os Estados Unidos, afetando 3.900 produtos. A Confederação também alerta que 80% desta lista de exportações sofrerão com a soma das tarifas anunciadas de 25% e 12,5%. O setor de madeiras, por exemplo, terá 83% dos produtos com tarifas somadas em 37,5%. Para produtos químicos, esse percentual vai alcançar 51% das exportações e para minerais não metálicos, a taxação vai incidir sobre 56% dos produtos vendidos aos Estados Unidos. A CNI afirma que o momento é de intensificar as negociações entre os dois países para reduzir os impactos das medidas na indústria brasileira. E após o anúncio das novas tarifas, ontem, né, o governo brasileiro rechaçou a decisão e anunciou que o país vai acionar os instrumentos previstos na Lei de Reciprocidade, além de levar o tema para a Organização Mundial do Comércio. Com você, Bianca.
6: Obrigada, Gésio. Agora são 6h35 e, diante desse cenário, as empresas brasileiras atingidas pela nova tarifa dos Estados Unidos pedem ao governo medidas para reduzir esses impactos da taxação, que podem chegar a 37,5%. Gabriel Brum.
8: A ABMAC, Associação Brasileira da Indústria de Máquinas e Equipamentos, afirmou em nota que a nova decisão traz insegurança jurídica, reduz a previsibilidade das relações comerciais e compromete a competitividade das empresas brasileiras. Junto com a tarifa anterior de 25%, alguns produtos podem ser sobretaxados em 37,5%. Por isso, pede ao governo federal agilidade na implementação do programa Brasil Soberano 3, adiamento de impostos, abertura de mercados e ampliação

0: Brasil, mais de 25 milhões de pares de calçados, aumento de 15%. Por isso, a entidade pede a adoção de ações para conter o avanço dessas importações. A Centro Rochas, a Associação Brasileira de Rochas Naturais, apontou que granitos, mármores e ardósias devem ter a sobretaxa de 37,5% na entrada nos Estados Unidos, mesmo depois que a entidade demonstrou que a cadeia produtiva nacional não tem vínculo com práticas de trabalho forçado. A Centro Rochas afirmou que seguirá em conjunto com o governo do Brasil e com o setor dos Estados Unidos para minimizar os impactos e manter o acesso ao mercado norte-americano. O ministro da Indústria e Comércio, Márcio Elias Rosa, não descartou aplicar a reciprocidade e afirmou que o Brasil Soberano 3 já foi pensado para enquadrar quem viesse a ser atingido pela nova tarifa.
1: E a prioridade neste momento é acolher os setores atingidos, é prepará-los para a diversificação de mercados, é prepará-los para o enfrentamento das questões legais, a interlocução com contrapartes nos Estados Unidos. Ou seja, a prioridade agora é acolher os setores, como é o caso do Brasil Soberano 3, preparar as manifestações que faremos junto ao MC, por exemplo, né, e sentarmos para discussão na mesa de negociação no momento adequado, na hora certa.
0: Os Estados Unidos aplicaram uma tarifa de 12,5% contra 60 parceiros comerciais, incluindo o Brasil, por supostas falhas em evitar a importação de produtos feitos com trabalho forçado. A sobretaxa começou a valer nesta sexta-feira. O governo brasileiro classificou a decisão como arbitrária e injustificada. O país classifica como crime não apenas o trabalho forçado, mas jornadas exaustivas, condições degradantes de trabalho e restrição de locomoção. Segundo o governo, o país responsabiliza empresas e indivíduos aplicando multas severas, além de manter o cadastro de lista suja de empregadores. Da Rádio Nacional em Brasília, Gabriel Brum.
2: 6h38. As contas públicas do Brasil ganharam um alívio nesta sexta-feira. 5 bilhões e 700 milhões de reais que estavam represados no orçamento deste ano poderão agora ser liberados para os ministérios. O anúncio foi feito pelo ministro do Planejamento e Orçamento, Bruno Moretti, e pela secretária de Política Econômica do Ministério da Fazenda, Débora Freire. Esses dados fazem parte do relatório bimestral de avaliação de receitas e despesas. E quem vai trazer para a gente tudo é o Pedro Lacerda, que está aqui no estúdio. Boa noite, Pedro.
3: Boa noite, Bianca. Boa noite, ouvintes. O mecanismo por trás da liberação é o chamado bloqueio orçamentário, uma trava que o governo aciona para garantir que as contas públicas fechem dentro do limite de gastos previstos na legislação fiscal. A cada 2 meses, a equipe econômica reavalia quanto do orçamento não pode ser gasto para manter o orçamento dentro do teto. Com a revisão mais recente, esse bloqueio caiu de 23 bilhões e 700 milhões de reais para 17 bilhões e 900 milhões de reais. A folga apareceu porque as despesas obrigatórias, aquelas que o governo é forçado a pagar por lei, como salários de servidores, aposentadorias e o benefício de prestação continuada, ficaram mais baratas do que o previsto. Juntas, essas três contas somaram uma economia de 10 bilhões e 600 milhões de reais. Do lado oposto, os gastos com saúde e com seguro-desemprego subiram, mas não o suficiente para anular o resultado positivo. O cenário fiscal também melhorou em outra frente. A distância entre o resultado das contas públicas e a meta estabelecida para este ano mais que dobrou, passando de 4 bilhões e 100 milhões de reais para 10 bilhões e 800 milhões de reais. O ministro do Planejamento e Orçamento, Bruno Moretti, explicou o que essa folga representa para o restante do ano.
4: Do ponto de vista de resultado primário, temos uma margem para efeito de cumprimento da meta de 10,8 bi, uma melhora aí mais ou menos de quase 7 bi em relação ao relatório anterior, considerado o limite inferior da meta. Então, por conseguinte, estamos 10,8 bi na prática acima do limite inferior da meta, de maneira que não há contingenciamento.
3: Puxando essa melhora está a arrecadação de impostos, que veio 19 bilhões e 200 milhões acima do esperado, com destaque para o imposto de renda. A secretária de Política Econômica do Ministério da Fazenda, Débora Freire, explicou o motivo da alta.
5: Sobre IR, basicamente, nós temos algumas mudanças de parâmetros macroeconômicos, principalmente parâmetros relacionados a preço, que foi o que mudou mais nessa grade. Também temos aí efeitos indiretos do petróleo, que acabam se refletindo também na projeção de RPJ, além de medidas estruturais que foram sendo tomadas e, aos poucos, a gente vai observando que isso vem aumentando a base arrecadatória do IR.
3: O detalhamento de quanto cada ministério vai receber a mais deve sair até o

0: próximo dia 30, após um decreto do governo. Com relação à estimativa de déficit primário para 2026, o valor total caiu de 60 bilhões e 300 milhões de reais para 52 bilhões de reais, justamente por causa da redução dos gastos obrigatórios. O déficit primário representa o resultado negativo das contas do governo sem o pagamento dos juros da dívida pública. Lembrando que essa estimativa impacta diretamente o endividamento do governo. Bianca?
1: Obrigada, Pedro. Agora são 6h42. Mulheres já podem usar spray de pimenta para legítima defesa no Brasil. Uma nova lei regulamentou o uso do equipamento, que exige cadastro prévio e é restrito para maiores de 18 anos. Confira como vai funcionar a fiscalização e quais os limites para garantir a proteção na reportagem da Tatiana Alves.
2: Mulheres poderão comprar e portar spray de pimenta para defesa pessoal em todo o país. A lei foi sancionada pela Presidência da República e publicada nesta quinta-feira no Diário Oficial da União. A nova legislação autoriza a venda, a compra e a posse do equipamento por mulheres com 18 anos ou mais, desde que o produto tenha a aprovação dos órgãos responsáveis pela fiscalização. A intenção é permitir o uso do spray em situações de risco para conter temporariamente um agressor e proteger a integridade física ou sexual da vítima. Durante a sanção, foi retirado do texto o trecho que permite o acesso ao produto por adolescentes entre 16 e 18 anos, mediante autorização dos responsáveis legais. Para adquirir o equipamento, será necessário apresentar documento oficial com foto, comprovante de residência e declarar que não possui condenação por crime doloso com violência ou grave ameaça. Os estabelecimentos credenciados para comercializar o spray deverão manter registro das vendas por 5 anos, respeitando as normas da Lei Geral de Proteção de Dados. Também serão obrigados a orientar as consumidoras sobre o uso correto do produto. A norma estabelece ainda que o spray será de uso pessoal e intransferível, sem a presença de substâncias letais ou de efeito tóxico permanente. A utilização do equipamento será permitida apenas em casos de legítima defesa e interrompida assim que a ameaça for neutralizada. Da Rádio Nacional, no Rio de Janeiro, Tatiana Alves.
1: O ex-presidente Jair Bolsonaro apresentou nesta sexta-feira recurso contra a decisão que o proibiu de receber visitas na prisão domiciliar pelo prazo de 30 dias. Na semana passada, a medida foi tomada pelo ministro Alexandre de Moraes após o senador Flávio Bolsonaro publicar nas redes sociais uma carta escrita pelo ex-presidente. Bolsonaro tem contra ele uma restrição que o proíbe de usar a internet, inclusive por meio de terceiros. Na mesma decisão, Moraes acrescentou que Bolsonaro está proibido de receber visitas com finalidade político-eleitoral até o término das eleições de outubro. No recurso apresentado ao Supremo, a defesa sustenta que o ex-presidente não pode ter suas liberdades de pensamento e de manifestação de ideias restringidas em função de sua condenação. Hora certa, 6h45 pelo horário de Brasília. Você vai ouvir daqui a pouco.
3: Festival de Boi de Zabumba, em São Luís, homenageia a primeira mulher a dirigir um grupo de Bumba Meu Boi no Maranhão.
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1: Vamos ao destaque internacional de hoje, os conflitos no Oriente Médio. Os ataques entre Estados Unidos e Irã seguem intensos, inclusive nas redes sociais. Para o secretário-geral da ONU, Antônio Guterres, a situação está cada vez mais ampla e saindo do controle. Reportagem Antônio Trindade.
5: Diante da escalada dos últimos dias do conflito do Oriente Médio, o secretário-geral das Nações Unidas, Antônio Guterres, fez um apelo para que as hostilidades deem lugar à diplomacia. Guterres afirmou que a situação está à beira do inimaginável. Os novos ataques diários tornam as negociações cada vez mais difíceis. Nesta sexta-feira, o 13º dia consecutivo de ataques, mísseis americanos atingiram vários alvos militares no Irã, principalmente instalações de armazenamento de drones e pontos de vigilância.

0: Costeira. Tropas iranianas contra-atacaram, lançando drones contra instalações militares dos Estados Unidos na Jordânia e no Bahrein. Hostilidades que também se estendem às redes sociais. O presidente Donald Trump escreveu que os danos aos petroleiros no Oriente Médio serão pagos com recursos iranianos bloqueados sob o controle de Washington. A resposta veio também pelas redes sociais. O ministro das Relações Exteriores do Irã, Abbas Araghchi, criticou a proposta americana. Disse que os ativos de ninguém estariam seguros se os governos normalizassem esse tipo de conduta. No Estreito de Hormuz, uma embarcação com 30 tripulantes relatou ter sofrido um ataque após alertas das forças americanas. Gravações de uma rádio marítima registraram avisos da Marinha dos Estados Unidos sobre a possibilidade de disparos para incapacitar a embarcação. O barco seguia em direção ao Irã quando foi interceptado e precisou pedir socorro. No Mar Vermelho, a mídia estatal da Arábia Saudita divulgou imagens de homens armados patrulhando o estreito de Bab el-Mandeb a partir do Iêmen. Desde o início desta semana, os Houthis, grupo armado do Iêmen, aliado do Irã, impuseram um bloqueio a petroleiros sauditas em retaliação pelos ataques à infraestrutura civil do Irã. Com informações da agência Reuters, da TV Brasil em Brasília, Antônio Trindade.
1: Vamos voltar com notícias do Brasil. Agora a previsão do tempo para os próximos dias, que devem ser de chuva no sul e no sudeste e de tempo seco no centro do país. Renato Ribeiro detalha para a gente.
2: A previsão do tempo indica chuvas nas regiões sul e sudeste e temporais isolados no norte e nordeste nos próximos dias. Pancadas de chuva atingem grande parte do Paraná e de Santa Catarina. Já o Rio Grande do Sul está em alerta para inundações. Há aviso vermelho para elevação dos rios Uruguai, Jacuí e Guaíba. Cidades como Porto Alegre, Santa Teresa, Eldorado do Sul, Encantado e Montenegro seguem sob risco. A Defesa Civil da capital emitiu um alerta para alagamentos na região das ilhas e no extremo sul. Nos últimos dias, as chuvas causaram estragos em 206 municípios gaúchos e deixaram quase 1.900 pessoas fora de casa. Enquanto isso, o tempo permanece estável, seco e com baixa umidade no centro do Brasil. Por conta do alto volume de água, a passarela das Cataratas do Iguaçu, em Foz do Iguaçu, continua interditada. A visitação foi suspensa nesta quinta-feira pela concessionária do Parque Nacional por segurança. A vazão ultrapassou 8 milhões e meio de litros por segundo, quando a média é de 1 milhão e meio. O aumento é resultado das chuvas na bacia do Rio Iguaçu, que corta o estado do Paraná. O acesso à trilha das cataratas e a visitação geral no parque seguem funcionando normalmente. Da Rádio Nacional em Brasília, Renato Ribeiro.
1: 6h50. Amanhã será celebrado o Dia Internacional da Mulher Negra Latino-Americana e Caribenha, um reconhecimento à luta por direitos das mulheres negras. Desde 2014, o 25 de julho é também o Dia Nacional de Teresa de Benguela e da Mulher Negra, em homenagem à líder quilombola. E quem vai falar sobre essas datas ao vivo é a repórter Sara Quines. Oi, Sara, boa noite para você.
3: Boa noite, Bianca, boa noite, ouvintes. Teresa de Benguela viveu no século XVIII e se tornou líder do quilombo do Cariterê, em Mato Grosso, depois que seu marido, José Piolho, foi assassinado por soldados do Estado. Conhecida como Rainha Teresa, ela liderou por 20 anos a comunidade de mais de 100 pessoas, entre indígenas e negros, que resistiram à escravidão até 1770. Não se sabe se Teresa morreu em combate contra portugueses que invadiram o quilombo ou se ainda conseguiu viver mais alguns anos. Também é incerto o local onde nasceu, se em algum país do continente africano ou no Brasil. O que se sabe é que Teresa de Benguela se tornou uma referência de luta e resistência para as mulheres negras do Brasil. Leonor Costa, jornalista, pesquisadora em direitos humanos e militante do Movimento Negro Unificado, comenta o legado deixado pela líder quilombola.
4: Ela liderou um movimento importantíssimo pela libertação, pelo fim, na verdade, do sistema escravocrata que no nosso país perdurou por mais de 3 séculos e estruturou a forma como a nossa sociedade hoje se organiza. Eu acho que Teresa de Benguela tem a nos ensinar que, diante da opressão,

0: Não tem outra alternativa que não seja a luta diante das opressões, diante do machismo, do racismo que nós mulheres negras enfrentamos hoje. Não há outra alternativa do que a luta organizada.
1: Documentos históricos indicam que Teresa de Benguela governava o quilombo em um sistema semelhante a um parlamento, com decisões tomadas coletivamente. Para Selma de Aldina Mimbai, que atua na CONAC, a Coordenação Nacional de Comunidades Negras Rurais Quilombolas, a força da Rainha Teresa está viva na luta das mulheres pelo direito à terra. Ela destaca a urgência da titulação de territórios quilombolas como pauta deste 25 de julho.
0: A titulação, ela precisa ser olhada com mais atenção, precisa ser resolvida. A maioria dos territórios quilombolas é formada por mulheres e essas mulheres também anseiam ver os seus territórios titulados, livres de grilagem de terras, livre da exploração, da mineração, livre de todas as violências e violações. Hoje no Brasil nós somos mais de 8 mil quilombos, mais de 1 milhão e 300 mil pessoas. Tem um número significativo de pessoas e a gente precisa garantir esses territórios.
1: Neste ano, o Dia Nacional da Mulher Negra tem uma série de atividades espalhadas pelo país, como a Marcha das Mulheres Negras de São Paulo, que exige justiça por Luana Barbosa, mulher negra e lésbica que foi espancada e morta há 10 anos depois de se recusar a ser revistada por policiais homens durante uma abordagem em Ribeirão Preto, no interior de São Paulo. É com você, Bianca.
2: Muito obrigada, Sara, pela sua participação. Agora são 6h53.
3: O meu dizer não será errado. O que veio
2: No Maranhão é tempo do tradicional festival de boi de Zabumba, que neste ano homenageia a primeira mulher a dirigir um grupo de Bumba Meu Boi. Quem conta pra gente é Madison Euler.
4: Se a temporada dos festejos juninos acabou, São Luís reforça que a temporada do Bumba Boi do Maranhão acontece o ano inteiro. Neste sábado, a capital maranhense sedia a edição de número 31 do Festival de Boi de Zabumba, que começa às 7 da noite no Largo da Antiga Barrigudeira, no bairro do Monte Castelo. O festival deste ano presta homenagem ao Boi de Carutapera, fundado em 1965, e à folclorista Terezinha Jansen, que faleceu em 2008. Dona Terezinha foi a primeira mulher a dirigir um grupo de Bumba Meu Boi no Maranhão, o Boi da Fé em Deus e o Tambor de Crioula Amor de São Benedito, ambos na capital maranhense. A expectativa é que mais de 15 grupos de Bumba Boi do estado passem pela festa. Entre eles, o Boi Brilho de São João Liberdade 2, anfitrião do evento, o Boi da Fé em Deus, Boi da Liberdade, de Guimarães, de Dona Zeca e o Orgulho de Pinheiro. Surgido nas fazendas e senzalas da região da Baixada Maranhense ainda no século XVIII, o sotaque de Zabumba é considerado a manifestação mais antiga ligada ao Bumba Meu Boi do Maranhão. Ao longo dos anos, passaram a existir diversos modos de brincar o Bumba Meu Boi, conhecidos como sotaques. Entre os mais reconhecidos estão os de Matraca, Zabumba, Baixada, Costa de Mão e Orquestra. Em 2016, o Festival de Boi de Zabumba foi reconhecido pelo IPHAN com o prêmio Rodrigo Melo Franco de Andrade como manifestação de preservação do patrimônio cultural brasileiro. Já o Bumba Meu Boi do Maranhão foi registrado como Patrimônio Cultural do Brasil em 2011, no Livro das Celebrações, e em 2019 foi reconhecido pela Unesco como Patrimônio Cultural Imaterial da Humanidade. Da Rádio Nacional em São Luís, Madison Euler.
2: 6h51. Neste domingo será celebrado o Dia dos Avós, assunto para a nossa rádio parceira da Rede Nacional de Comunicação Pública, a Rádio Educadora de Salvador, com Marcos Aleixo.
5: A relação entre avós e netos é uma experiência vivida de diferentes formas, mas que costuma deixar marcas profundas. Os números do último censo demográfico mostram que, na Bahia, pelo menos 650 mil avós e avôs moram com os netos, segundo a supervisora de disseminação de informações do IBGE na Bahia, Mariana Viveiros.
6: A gente percebe que, na grande maioria, em quase todas essas situações, são os avós que são os responsáveis por aquele domicílio. Então, é o avô que está ali como a figura de liderança na casa. E embora a gente também tenha um número de avós que moram com os netos, mas...

0: num domicílio chefiados pelos netos, né, como se os netos estivessem, de certa forma, cuidando dos avós, mas quase a totalidade são os avós que eles chefiam os domicílios. As mulheres, claro, as avós mulheres são 70%, né, dessas avós que moram com os netos. E a gente percebe também que não necessariamente são pessoas, são avós e avós idosos. A gente tem uma participação importante de pessoas de menos de 60 anos que já são avós e moram com seus netos.
1: A jornalista Sandra Mercês mora com a avó desde a infância e de lá para cá foi construindo uma relação marcada pelo afeto e a admiração.
2: Morar com minha avó, para mim, é querer viver dentro do abraço dela. É ver o cuidado, o amor dela em cada detalhe, por exemplo, no cheirinho de comida pela casa, naquela pergunta simples: você já comeu? Na bronca que ela dá, que você vê que é uma bronca mais por conta do cuidado, no abraço que faz a gente se sentir seguro. Minha avó, ela é muito ela é muito intensa. Ela fala do jeitinho dela, mas do jeitinho bonito. Ela cuida de cada detalhe da casa, sabe? Como se quisesse guardar os netos em um potinho.
1: O Dia dos Avós é comemorado em 26 de julho, data associada a Santa Ana e São Joaquim, considerados pela tradição católica os avós de Jesus Cristo. Da Rádio Educadora da Bahia, Rafael Lopes para a Rádio Nacional.
3: Esportes. Muitos jogos neste fim de semana. Nesta sexta-feira, 4 jogos, Campeonato Brasileiro Feminino de Futebol. Teremos América Mineiro e Santos, Flamengo e Grêmio, Internacional e Fluminense, Cruzeiro e São Paulo. Pelo Campeonato Brasileiro da Série A, a bola rola para 3 partidas. Atlético Paranaense Internacional, Santos e Chapecoense, Vasco da Gama e Mirassol. Pelo Brasileirão Feminino, 2 jogos, Misto e Palmeiras, Bragantino e Atlético Paranaense. No domingo, complemento da 20ª rodada do Campeonato Brasileiro da Série A, teremos 4 da tarde, jogo que a Rádio Nacional transmite, Cruzeiro e Botafogo, Bahia e Corinthians, 18 horas e 30 minutos, Flamengo e São Paulo, Grêmio e Fluminense, Bragantino e Curitiba. Às 7h30 da noite, a bola rola para Palmeiras e Atlético Mineiro, Remo e Vitória. Pela Série B, 4 jogos, Criciúma e Náutico, São Bernardo e Ceará, América Mineiro e Goiás, Londrina e Novo Horizontino. E pelo Brasileirão Feminino, 2 partidas, Corinthians e Vitória, Juventude e Ferroviária. Da Rádio Nacional em Brasília, Bruno Mendes.
4: O Repórter Nacional fica por aqui. Bom fim de semana. Tchau, tchau.
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6: Olá, boa noite.
4: Boa noite para você que nos acompanha em todo o país.
6: Sexta-feira, 24 de julho de 2026.
4: E vamos aos destaques do dia.
6: Atenção, entregadores e mototaxistas.
4: A partir de segunda-feira, você pode negociar um novo veículo com juros mais em conta. Pablo Mundim.
7: O programa permite financiar um veículo zero quilômetro, como bicicleta elétrica, ciclomotor, motor neta, moto elétrica ou moto flex.
6: Proteção de mulheres na internet e enfrentamento da violência no ambiente digital.
4: Plataformas devem retirar em até 2 horas conteúdo íntimo não autorizado.
6: E está proibido o uso de inteligência artificial para criar imagens íntimas falsas.
4: É o que prevê o decreto que entrou em vigor esta semana, Luana Karen.
8: A norma engloba crimes e outros atos ilícitos praticados com o uso da internet que provoquem sofrimento físico, psicológico, ideológico, sexual, político ou econômico.
6: E sancionada a lei que autoriza o uso do spray de pimenta para autodefesa por mulheres acima de 18 anos. Raquel Mariano.
9: O aerossol deverá ser de uso individual, intransferível e não poderá conter substância letal ou que cause intoxicação permanente.
4: Hoje, na apresentação da Voz do Brasil, eu, Helen Bernardes e Luciana Vasconcelos.
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4: Atenção, mototaxistas, motofretistas e entregadores de aplicativos habilitados no programa Move Brasil.
6: O início das operações da linha de crédito nos bancos para a compra de novos veículos começa na próxima segunda-feira, dia 27 de julho.
4: Nesta fase, a liberação do financiamento dependerá da análise feita pelas instituições financeiras.
10: Os trabalhadores que usam motocicletas e bicicletas como instrumento de trabalho terão um pouco mais de tempo para dar início à segunda fase da linha de financiamento do programa Move Brasil. As operações, que começariam em 13 de julho, foram adiadas para o dia 27 para a conclusão de testes tecnológicos e operacionais entre os sistemas dos bancos e do programa, explica o Alice Moreira, secretário de Desenvolvimento Industrial, Inovação, Comércio e Serviços.
11: Nós fizemos uma prorrogação do programa para que isso tivesse garantido. Por quê? Porque com o fundo garantidor não significa dizer que o trabalhador com problema de inadimplência, por exemplo, vai ter acesso a esse crédito. Mas melhora, por exemplo, a pontuação, as condições de score dos trabalhadores para ter acesso ao crédito.
10: A linha de crédito é destinada a entregadores ciclistas e motociclistas, motofretistas e mototaxistas, tanto os que trabalham por aplicativos quanto os que têm vínculo formal de emprego. O programa permite financiar um veículo zero quilômetro, como bicicleta elétrica, ciclomotor, motoneta, moto elétrica ou moto flex. A contratação do financiamento continua dependendo da análise de crédito feita pela instituição financeira. O financiamento tem prazo de até 48 meses para pagamento e carência de 2 meses. As operações contam com parte da cobertura do Fundo Garantidor de Operações, o FGO, como destaca o secretário de Desenvolvimento Industrial, Inovação, Comércio e Serviços, Wallace Moreira.
11: A utilização do fundo garantidor vai mitigar o risco de crédito. Então, a gente vai ter uma cobertura de 50% da receita e 100% da operação. Com Banco do Brasil e Caixa Econômica operando essas linhas de crédito, assim como outros bancos que se habilitarão ao programa. A taxa de juros para os homens é de 12,5% ao ano. A taxa de juros para as mulheres é de 11,5% ao ano.
10: Aqueles que não se habilitaram ainda podem fazer a solicitação, mas precisam cumprir alguns requisitos. É preciso ter CNH categoria A, estar cadastrado em aplicativos de transporte ou entrega há pelo menos 6 meses, com no mínimo 100 corridas ou entregas feitas, ou trabalhar com carteira assinada há pelo menos 6 meses. Em seguida, o trabalhador deve acessar o endereço movebrasil.sistema.gov.br e fazer a inscrição utilizando a conta Gov. Em até 5 dias úteis, o sistema informa se a solicitação atende aos critérios do programa. Com isso, os trabalhadores com participação confirmada poderão procurar a Caixa Econômica Federal, o Banco do Brasil ou outras instituições financeiras habilitadas para facilitar o crédito. Reportagem Pablo Mudim.
6: Após a divulgação de 2 taxas adicionais impostas pelos Estados Unidos a produtos brasileiros, o governo informou como isso afeta o país.
4: Levantamento feito pelo Ministério do Desenvolvimento, Indústria, Comércio e Serviços apontou que 52,7% das exportações brasileiras para os Estados Unidos não estão alcançadas pelas sobretaxas.
6: Nessa categoria estão, por exemplo, café, carnes, ferro fundido, aeronaves, suco de laranja, frutas, vários produtos químicos e a maior parte das exportações de celulose.
4: De acordo com o Ministério, com base no comércio bilateral de 2024, estima-se que aproximadamente 23,1% das exportações ao país norte-americano estejam sujeitas às novas sobretaxas.
6: Agora é lei. Mulheres poderão usar aerossol de extratos vegetais, conhecido como spray de pimenta, para autodefesa.
4: A norma foi publicada hoje no Diário Oficial.
9: Foi sancionada nesta sexta-feira a lei que autoriza em todo o país a comercialização, a aquisição e a posse de aerossol de extratos vegetais, conhecido como spray de pimenta, para a autodefesa das mulheres. Para comprar o produto, elas terão que cumprir algumas exigências, como ter idade mínima de 18 anos, apresentar documento com foto e o comprovante de residência e declarar que não possui condenação por crime doloso com violência ou grave ameaça. O dispositivo pode ter capacidade máxima de 50 ml e pode ser usado apenas para repelir agressão injusta atual

0: ou iminente. Ele é classificado como um instrumento de menor potencial ofensivo e deve ser composto por extratos vegetais regulamentados pela Anvisa. O aerossol deverá ser de uso individual, intransferível e não poderá conter substância letal ou que cause intoxicação permanente. A comercialização será fiscalizada pelo Poder Executivo e os comerciantes deverão manter o registro das vendas por 5 anos e orientar as compradoras sobre o uso correto do equipamento. A nova legislação ainda cria o Programa Nacional de Capacitação em Defesa Pessoal e Uso de Instrumentos de Menor Potencial Ofensivo para Mulheres. A ideia é oferecer orientações sobre legítima defesa e ações de combate à violência doméstica. Raquel Mariano, para a Voz do Brasil.
1: E já estão em vigor novas regras para proteger as mulheres do ambiente digital.
2: O decreto publicado nesta semana estabelece diretrizes para prevenir e combater os crimes cometidos ou facilitados pelo uso de tecnologias, incluindo conteúdos manipulados por inteligência artificial.
1: Confira agora na reportagem de Luana Karen.
3: A violência contra mulheres não conhece limites físicos e cada vez mais as agressões se espalham pelas redes sociais, aplicativos de mensagens e outras plataformas digitais. Para enfrentar esse cenário, entraram em vigor novas regras que reforçam a proteção das mulheres no ambiente digital e estabelecem responsabilidades para as plataformas de internet, como destaca a ministra das Mulheres, Márcia Lopes.
4: Toda vez que uma mulher se sentir ofendida, humilhada, com exposição de conteúdos íntimos não consentidos, ela imediatamente denuncia para a plataforma e a plataforma tem 2 horas para a remoção desses conteúdos. Caso contrário, responderá com multa, com outros tipos de controle pela Agência Nacional de Proteção de Dados do Ministério da Justiça.
3: O decreto define o que é violência contra a mulher em ambiente digital. A norma engloba crimes e outros atos ilícitos praticados com o uso da internet e de tecnologias digitais, que provoquem sofrimento físico, psicológico, sexual, político ou econômico. A delegada-chefe adjunta da Delegacia Especial de Atendimento à Mulher, de Brasília, Mariana Almeida, destaca que grande parte das vítimas são crianças e adolescentes.
5: Muitos desses casos têm acontecido com adolescentes, principalmente ali na faixa iniciando ali dos 10, 11 anos de idade, que é o que, quando a gente acredita que elas passam a ter um acesso ao celular um pouco mais livre, né? E aí a gente vê, infelizmente, esses casos em que essas meninas são cooptadas através desses, até mesmo de chats de jogos, né?
3: Uma das principais mudanças trazidas pelo decreto é a obrigação das plataformas digitais de agir com rapidez. Nos casos de divulgação de imagens ou vídeos íntimos sem autorização, o conteúdo deverá ser retirado do ar em até 2 horas após a notificação. As empresas terão ainda que oferecer canais gratuitos e de fácil acesso para denúncias, acompanhar cada caso e divulgar informações sobre a Central de Atendimento à Mulher, o Ligue 180. A delegada-chefe adjunta Mariana Almeida destaca que muitas vezes, por estar atrás de uma tela, o criminoso acredita que pode sair impune.
5: A internet, ela deixa rastro. Então, nós temos, sim, meios, nós temos mecanismos de, através desses rastros, né, que são deixados ali, é possível, sim, responsabilizar esses agressores que tentam ali se valer desse anonimato para praticar esses crimes contra as mulheres.
3: O decreto também trata de um problema cada vez mais comum, o uso da inteligência artificial para criar imagens ou vídeos falsos de nudez ou conteúdo sexual envolvendo mulheres. As plataformas deverão adotar mecanismos para identificar e bloquear esse tipo de solicitação. Outra novidade é a determinação para reduzir o alcance de ataques coordenados contra mulheres nas redes sociais, especialmente quando envolvem mulheres que exercem funções públicas ou têm grande exposição profissional, como jornalistas. A fiscalização ficará a cargo da Autoridade Nacional de Proteção de Dados. Casos de violência contra a mulher podem ser denunciados pelo Ligue 180, que funciona gratuitamente 24 horas por dia. Violações de direitos humanos também podem ser comunicadas pelo Disque 100. Reportagem Luana Karen.
2: Atualmente, a maior parte dos serviços públicos podem ser encontrados pela internet usando a conta GovBR.
1: Mais de 177 milhões de pessoas usam o GovBR e são mais de 13 mil serviços públicos digitais disponíveis.
2: O repórter Carlos Oliveira fala quais cuidados que temos que ter com a conta. Vamos ouvir.
6: O primeiro cuidado que você precisa ter com a conta GovBR é guardar a sua senha com o mais absoluto sigilo. Nunca compartilhe com ninguém. Tenha o mesmo rigor que você tem com a senha do seu banco. Outra coisa importante é aumentar o nível da sua conta GovBR para ouro, caso ainda não seja. Aí você pode fazer o reconhecimento facial, o que torna a identificação ainda mais segura contra possíveis fraudes. Habilite também a verificação em duas etapas. Com isso, toda vez que você entrar no GovBR, colocar o seu CPF e senha, o aplicativo GovBR vai gerar um código. Só depois que digitar esse código é que você terá acesso à plataforma. A verificação em duas etapas vai funcionar se você tiver a conta GovBR de nível prata ou ouro. Você ainda pode fazer a gestão dos dispositivos que acessam sua conta GovBR. Essa ferramenta permite o monitoramento de quais aparelhos e em que locais a sua conta foi acessada pela última vez. E o histórico da conta GovBR, do mesmo jeito, mostra todos os acessos, além dos atendimentos feitos na plataforma. Mais de 177 milhões de pessoas usam o GovBR e são mais de 13 mil serviços públicos digitais disponíveis. A plataforma abrange serviços federais, estaduais e municipais. Segundo o diretor do Departamento de Identidade Digital da Secretaria de Governo Digital do Ministério da Gestão, Hudson Mesquita, este ambiente do GovBR é seguro.
7: Não há registros de invasões ou de vazamento de dados na plataforma GovBR. O sistema possui diversas tecnologias e processos de monitoramento que garantem a segurança dos ambientes tecnológicos e a privacidade das pessoas.
6: Para saber como aumentar o nível de sua conta, fazer a verificação em duas etapas, habilitar a gestão de dispositivos, ver como baixar o aplicativo GovBR e tirar qualquer dúvida sobre a plataforma, acesse o site gov.br/conta. Também existem unidades de atendimento presencial do GovBR. Para saber se tem uma perto de você, acesse o site gov.br/presencial. Reportagem Carlos Oliveira.
1: Lidar com dinheiro não precisa ser um bicho de sete cabeças, e o aprendizado pode começar bem cedo na própria escola.
2: Para ajudar o ensino dentro das salas de aula, as secretarias de educação podem contar com material de apoio do FNDE. Saiba mais com Diego Freitas.
8: Secretarias estaduais e municipais de educação já podem acessar os materiais do projeto Educação Fiscal, Cidadania e Controle Social nas Escolas. Os conteúdos estão disponíveis no portal do Fundo Nacional de Desenvolvimento da Educação, FNDE. Os materiais podem ser utilizados em disciplinas, projetos pedagógicos locais e atividades de educação integral, observadas as definições de cada sistema de ensino. Segundo o Ministério da Educação, a proposta é apoiar o trabalho das redes da educação básica com conteúdos voltados à educação fiscal, ao orçamento público, à transparência e ao controle social. Os recursos pedagógicos e as informações sobre a adesão podem ser consultados na página do projeto, disponível em gov.br/FNDE. A adesão é voluntária. Diego Freitas, para a Voz do Brasil.
1: Termina amanhã, dia 25, o prazo para o envio de contribuições sobre a educação bilíngue de surdos no país.
2: As contribuições serão usadas para consolidar as diretrizes nacionais desta modalidade, para um ensino mais inclusivo e de maior qualidade.
3: Podem participar professores, gestores, profissionais da educação e qualquer cidadão interessado no tema. O professor universitário Emiliano Aquino, que é também pai e sobrinho de surdos, destaca a importância da participação da sociedade em torno deste tema.
9: Essas opiniões da sociedade constituem uma das fontes que ajuda os conselheiros a pensarem e a deliberarem. Isso é absolutamente fundamental para que a modalidade possa ter consequências nos sistemas de ensino, nas escolas.
3: A consulta pública vai embasar a elaboração das diretrizes curriculares nacionais da educação bilíngue de surdos, um norte para estados e municípios na expansão e na consolidação dessa modalidade de ensino. Alguns dos pontos abordados pelo documento são o uso da língua brasileira de sinais nas escolas, o ensino do português escrito como segunda língua, a formação de professores bilíngues e a produção de materiais

0: materiais didáticos específicos para estudantes surdos. Para contribuir, basta acessar a plataforma brasilparticipativo.presidencia.gov.br. Reportagem Thaís Antônio.
1: E você pode aprender inglês e espanhol pela internet na plataforma MEC Idiomas.
2: A ferramenta é voltada à aprendizagem do nível básico ao avançado.
1: Saiba como se inscrever com Thaísa Vitória.
3: Uma plataforma gratuita para estudantes iniciarem ou complementarem o aprendizado em línguas estrangeiras. Esse é o objetivo do MEC Idiomas, que oferece cursos de inglês e espanhol por meio do portal mecidiomas.mec.gov.br ou de aplicativo. Para acessar a ferramenta, é necessário fazer login com uma conta gov.br. O usuário deve escolher o idioma que quer aprender. Em seguida, pode realizar o teste de proficiência disponível, que avalia o grau de conhecimento, ou iniciar diretamente pelo nível básico. Depois, é só começar as aulas, realizar os exercícios propostos e avançar pelas unidades do curso. As aulas são organizadas em 6 níveis de aprendizado. Cada um deles reúne de 4 a 6 módulos, contendo entre 10 e 15 aulas. No total, estão disponíveis cerca de 800 aulas. Ao concluir um nível, o estudante recebe um certificado. Thaísa Vitória para a Voz do Brasil.
2: As férias de julho estão na reta final e o fim de semana promete ser de praias, piscinas, rios e lagos para crianças e adolescentes.
1: Mas, para garantir que a diversão não vire tragédia, a atenção com os pequenos precisa ser redobrada.
2: É amanhã, dia 25 de julho, é o Dia Mundial de Prevenção do Afogamento, uma data que reforça cuidados simples e que podem salvar vidas.
1: E a repórter Graziele Bezerra mostra o que pais e responsáveis devem fazer para proteger a garotada.
4: A babá Cassiane de Freitas aproveitou os últimos dias de férias para levar a filha Ruth Esther, de 8 anos, para brincar e nadar no Lago Paranoá, em Brasília. Mas em nenhum momento da brincadeira desviou a atenção da menina. Era um olho na cria e o outro também.
5: Ia ter bastante atenção, né? Porque criança cega a gente. Eu tenho muito medo também, por isso que eu deixo ela só no raso mesmo, porque a água é traiçoeira, né?
4: Nadar no lago é uma das brincadeiras preferidas da Ruth, que está sempre atenta para evitar acidentes na água.
6: Eu brinco de peixe, porque eu amo nadar. Eu tomo cuidado para mim não afogar, porque eu sou inteligente.
4: O Davi Lucas, de 13 anos, também aproveitou os últimos dias de férias na água, mas tudo com muita atenção e cuidado.
7: Eu sei nadar, mas não sou aquela pessoa que nada muito bem, e aí de vez em quando eu uso boia, mas como aqui eu estava com meu pai, né, ele estava tendo atenção e me olhando.
4: Dados do Ministério da Saúde apontam que dos cerca de 72 mil afogamentos ocorridos no Brasil entre 2010 e 2023, mais de 13 mil foram de crianças e adolescentes de 0 a 14 anos. Para os pequenos, entre 1 e 4 anos, essa é a segunda maior causa de mortes acidentais no país. E o afogamento em águas naturais, como rios e lagos, foi o mais frequente. Segundo o sargento Flávio Rosa, do Grupo de Operações Aquáticas do Corpo de Bombeiros do Distrito Federal, existem cuidados que precisam ser adotados para evitar que a diversão seja substituída por tragédia.
8: Em afogamento, a gente fala que água no umbigo é sinal de perigo, uma criança deve estar a um braço de distância do adulto responsável. A responsabilidade sobre a criança é do próprio responsável e não delegar isso jamais. Existe um tipo de boia que é o mais eficaz, que é ela que vai no tórax da criança e vai nos braços. Mesmo com equipamento, a criança deve estar sob observação.
4: Para os adultos, o alerta do sargento é: se beber, não mergulhe.
8: Mais de 70% dos afogamentos têm influência da bebida alcoólica. Bebeu, interessante que não entre na água.
4: O Brasil tem uma política nacional de redução da morbimortalidade por acidentes e violências. O plano estabelece diretrizes para prevenir mortes e ferimentos causados por acidentes no país. Entre as diretrizes dessa política está a promoção de práticas e comportamentos seguros e saudáveis para evitar que os afogamentos acabem em morte ou lesões físicas, como explica a médica do Hospital Universitário de Brasília, Thaís Mendonça Barbosa.
9: É importante que a gente determine quem é o guardião da vez, né? Quem que vai cuidar daquelas crianças que estão próximas à água e que essa pessoa tenha atenção total naquilo. Claro que saber nadar diminui o risco, mas a gente tem que lembrar que ele não elimina, né? Brincadeiras na água, essa criança pode engolir a água, ela pode bater a cabeça num salto. Por isso que mesmo crianças que sabem nadar precisam estar sob supervisão e a gente lembrar que tudo acontece em questão de segundos, né?
4: O socorro imediato pode salvar vidas em caso de afogamentos. As ocorrências devem ser comunicadas ao SAMU no 192 ou aos bombeiros no número 193. Reportagem Graziele Bezerra.
2: E hoje, sexta-feira, Luciana, tem dica para o final de semana. Que tal assistir de casa um filme brasileiro?
1: Acho uma ótima ideia, Ellen. E a dica que quem vai dar sou eu. É a plataforma pública de streaming Tela Brasil, que tem mais de 550 opções de produções.
2: É, além de produções infantis, tem alguns indicados ao Oscar, como O Que É Isso, Companheiro? E clássicos como Deus e o Diabo na Terra do Sol, de Glauber Rocha.
10: A produção nacional de cinema está disponível a qualquer pessoa, em qualquer lugar, na palma da mão. É o Tela Brasil, primeira plataforma pública de streaming do audiovisual brasileiro. São filmes premiados, documentários, produções infantis, obras musicais e animações, entre mais de 550 títulos no catálogo. E o acesso é gratuito, basta usar a conta gov.br. A plataforma apresenta ainda filmes brasileiros indicados ao Oscar, entre eles O Quatrilho, de Fábio Barreto, e O Que É Isso, Companheiro, de Bruno Barreto, além de sucessos de bilheteria, como Carandiru, de Hector Babenco, e Olga, de Jaime Monjardim. Também estão disponíveis clássicos do cinema brasileiro, como Deus e o Diabo na Terra do Sol, de Glauber Rocha, e A Hora da Estrela, de Suzana Amaral. Mais de 300 obras oferecem recursos, como legendas descritivas, audiodescrição e tradução em libras. O aplicativo Tela Brasil está disponível para celulares e tablets com sistemas Android e iOS e na versão para computadores no endereço telabrasil.cultura.gov.br. Daniele Popov para A Voz do Brasil.
1: As agências do INSS terão mais de 13 mil vagas de atendimento nesse fim de semana em todas as regiões do país.
2: Os atendimentos serão destinados à realização de perícias médicas e avaliações sociais, etapas obrigatórias para concessão de benefícios.
1: Para ser atendido, o cidadão precisa agendar pelo site ou aplicativo Meu INSS, ou então pelo telefone na central 135.
2: E essas foram as notícias do governo federal.
1: Uma realização da Secretaria de Comunicação Social da Presidência da República.
2: Com produção da empresa Brasil de Comunicação.
1: Fique agora com as notícias do Poder Judiciário e do Congresso Nacional. Boa noite e um bom fim de semana.
2: Boa noite e até segunda-feira.
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12: Você vai ouvir agora notícias do Poder Judiciário.
13: No Tribunal Constitucional de Portugal, o presidente do STF defende criação de rede de cortes constitucionais em defesa da independência judicial.
14: Para o STJ, é assédio de consumo a visita não solicitada a idosos para oferecer empréstimo consignado.
13: Tribunal Superior do Trabalho apoia a campanha de combate ao tráfico de crianças e adolescentes pela internet.
14: Boa noite, eu sou Marcela Luiz.
13: E eu sou Walter Lima.
14: O presidente do Supremo Tribunal Federal, ministro Edson Fachin, defendeu nesta sexta-feira, em Lisboa, a criação de uma rede de cortes constitucionais da América Latina, do Caribe e da Península Ibérica.
13: A proposta foi apresentada durante uma visita institucional ao Tribunal Constitucional de Portugal, com o objetivo de fortalecer a cooperação entre os tribunais na defesa da democracia, do Estado de Direito e da independência do Judiciário. Marcelo Della Libera.
15: O presidente do Supremo fez um balanço da agenda de sexta-feira em Portugal e destacou os avanços nas relações entre as instituições de justiça dos países de língua portuguesa.
16: Tivemos dois encontros muito produtivos. O primeiro com o Conselho Superior da Magistratura de Portugal, no qual discutimos integrações institucionais muito importantes. O segundo encontro que tivemos foi com o senhor

0: presidente do Tribunal Constitucional Português e nós levamos a ele a nossa preocupação para criar e desenvolver uma rede na comunidade dos países de língua portuguesa de defesa da autonomia e da independência judicial.
1: Durante a agenda, também foi anunciada a primeira edição do curso Justiça 4.0. A formação será realizada em novembro no Supremo Tribunal Federal e reunirá representantes da comunidade dos países de língua portuguesa.
2: Para o STJ, é assédio de consumo a visita domiciliar de correspondentes bancários a aposentados e pensionistas do INSS sem solicitação para oferecer empréstimos consignados.
3: Essa prática é proibida pelo Código de Defesa do Consumidor. Fátima Uchoa.
4: O Ministério Público do Maranhão ajuizou ação civil pública após denúncias de assédio de consumo em Timbiras. A terceira turma do STJ manteve a decisão da Justiça Maranhense que condenou instituições financeiras a não realizarem visitas à casa de idosos para oferecer empréstimos consignados quando o serviço não tiver sido solicitado. Segundo a ministra relatora Nancy Andrighi, considerando a hipervulnerabilidade do idoso, a visita domiciliar não solicitada reduz drasticamente a margem de reflexão, pressionando a aceitação imediata do serviço.
2: Tribunal Superior do Trabalho apoia campanha de combate ao tráfico de crianças e adolescentes pela internet.
3: Este ano, a iniciativa foca na conscientização sobre os riscos das redes sociais. Marla Lacerda.
5: A campanha O Tráfico de Pessoas é Real quer conscientizar pais, mães, professores e sociedade sobre os perigos que sites e redes sociais oferecem. Um alerta sobre conversas aparentemente inocentes em ambientes virtuais, mas que, na verdade, terminam em aliciamento de vítimas. Mais de 3 milhões por ano. A campanha faz parte do projeto Liberdade no Ar, que desde 2022 conta com o apoio da Justiça do Trabalho na divulgação de vídeos e banners de conscientização.
2: Justiça determina que vereador de Joinville, em Santa Catarina, e outro réu removam vídeos ofensivos publicados em redes sociais.
3: A ação foi apresentada pelo Ministério Público Federal, Vanessa Pereira.
6: Segundo a ação, os vídeos publicados por um vereador de Joinville, em Santa Catarina, e por outro réu, contém mensagens discriminatórias e ofensivas contra moradores de comunidades periféricas, migrantes e beneficiários de programas sociais. Com isso, a Justiça Federal em Florianópolis determinou que os réus removam os conteúdos do ar em até 24 horas e que a empresa Meta retire os links das publicações do ar em até 48 horas, sob pena de multa.
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3: Boa noite.
2: E um bom fim de semana.
3: E até segunda-feira.
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9: Eu sou Humberto Pinheiro e estes são os destaques de hoje do Jornal do Senado, que começa agora. Acordo entre Mercosul e União Europeia é destaque da pauta internacional do Senado. Lei garante crédito a empresas afetadas pela crise no comércio externo. Aprovada pelo Senado, lei garante meia entrada na Copa do Mundo Feminina de 2027. Boa noite. O acordo de livre comércio entre o Mercosul e a União Europeia foi o principal destaque da pauta internacional do Senado no primeiro semestre. Após 26 anos de negociações, os senadores aprovaram o acordo provisório de comércio entre os dois blocos. A medida abre caminho para a formação de uma das maiores áreas de livre comércio do mundo, com um mercado de mais de 700 milhões de consumidores. Mais informações com o repórter Pedro Pincer.
10: O texto prevê redução de tarifas para 91% dos produtos importados pelo Mercosul e 95% dos produtos importados pela União Europeia. O acordo criará uma das maiores áreas de livre comércio do mundo, ligando os dois blocos

0: em um mercado de mais de 700 milhões de pessoas. Entre os pontos positivos estão o aumento das exportações agrícolas, maior acesso a equipamentos e maquinários europeus, atração de investimentos e modernização industrial. A senadora Tereza Cristina, do Progressistas de Mato Grosso do Sul, deu mais detalhes sobre o tratado.
1: E o acordo, ele é muito amplo, ele trata de compras governamentais, investimentos, ele trata do setor financeiro, produtos do agro que vão ter acesso ao mercado europeu com alíquotas mais baratas e também o que nós vamos receber de lá. É uma coisa de mão dupla o acordo, não só o que nós exportamos e o que nós vamos importar de lá.
0: Outro acordo de livre comércio considerado importante foi o firmado entre o Mercosul e Singapura. Pelo texto, o país asiático concederá isenção tarifária imediata e integral à totalidade de produtos exportados pelo Mercosul. Já o bloco sul-americano se compromete a eliminar progressivamente, em até 15 anos, as tarifas incidentes sobre 95,8% dos produtos do país asiático, o que corresponde a 90,8% do total do valor atualmente importado. Outros tratados internacionais aprovados dizem respeito à proteção de direitos do consumidor em contratos do Mercosul e projetos de coprodução cinematográfica com a França e com a China.
2: Foi sancionada a lei que cria linhas de crédito para empresas afetadas pelas crises do comércio internacional. A medida prevê até 15 bilhões de reais em financiamentos para exportadores de outros setores da economia. O objetivo é ampliar o acesso ao crédito, preservar a competitividade das empresas brasileiras e reduzir os impactos de instabilidade no mercado externo. Repórter Patrícia Oliveira.
3: A nova lei busca reduzir o impacto do aumento das tarifas sobre produtos brasileiros. Poderão ter acesso ao crédito empresas da indústria, da agropecuária, da pesca, da aquicultura, da mineração e também cooperativas e associações. Os recursos podem ser usados para capital de giro, compra de máquinas e equipamentos e modernização da produção. O presidente da Comissão de Relações Exteriores, senador Nelsinho Trade, do PSD de Mato Grosso do Sul, defende a atuação coordenada das instituições brasileiras.
4: Precisamos entender se os instrumentos criados são suficientes para enfrentar uma situação como essa e, se necessário, discutir aperfeiçoamento, sempre com base em critérios técnicos e na proteção da economia brasileira.
3: O governo prevê que o novo tarifaço vai atingir 18% das exportações brasileiras para os Estados Unidos.
2: A Comissão de Constituição e Justiça aprovou neste ano um pacote de propostas voltadas à eficiência do Poder Judiciário, à modalidade administrativa, à segurança de servidores essenciais e à regulação de direitos civis. Entre as matérias estão o estabelecimento de barreiras contra a sobrecarga processual em tribunais superiores, a tipificação de novos crimes qualificados e o endurecimento das normas contra a lavagem de dinheiro no país. A reportagem é de Bruno Lourenço.
5: A Comissão de Constituição e Justiça votou neste primeiro semestre restrições para o uso de dinheiro em espécie para a compra de imóveis, a autorização para que servidores públicos sejam MEIs e iniciativa que define critérios objetivos para a concessão da assistência judiciária gratuita. Os senadores chancelaram ainda a regulamentação do chamado filtro de relevância para a admissão de recursos especiais direcionados ao Superior Tribunal de Justiça. O relator da matéria, senador Sérgio Moro, do PL do Paraná, enfatizou que o acúmulo de processos nas cortes superiores inviabiliza uma justiça de qualidade.
6: Porque o acesso em demasia aos tribunais superiores, pelo acúmulo de milhares de processos nessas cortes, acaba dificultando a porta de saída. E o cidadão quer ver o final do processo.
5: A CCJ também aprovou no semestre a criminalização do exercício ilegal da medicina veterinária e o projeto que agrava as punições para crimes cometidos contra profissionais das áreas de saúde e de educação no exercício das funções. A comissão estabeleceu ainda regras de custódia compartilhada de animais de estimação em casos de dissolução conjugal. Fixou o prazo máximo de 5 anos para regularização e reordenamento de fios aéreos em postes pelas empresas de telefonia e energia e assegurou a equiparação de direitos de agentes indígenas de saúde e de vigilância sanitária aos agentes comunitários.
2: Apesar de reconhecer que o acesso à educação foi ampliado nas últimas décadas, o senador Confúcio Moura, do MDB

De Rondônia, lembrou que é preciso garantir permanência dos alunos nas escolas, evitando a evasão e que haja aprendizagem efetiva. Para que isso ocorra, argumentou.

0: Feminina de 2027, que será realizada no Brasil. Lei aprovada pelo Congresso Nacional garante o direito à meia entrada para estudantes, idosos, jovens de baixa renda e pessoas com deficiência. O benefício vale para todos os jogos disputados no país e busca ampliar o acesso do público ao maior torneio do futebol feminino. Mais detalhes com Rodrigo Rezende.
1: O cadastro para receber informações sobre a compra dos ingressos para a Copa do Mundo Feminina de 2027 já começou. As informações estão no site fifa.com. A lei com as regras para a Copa de 2027, aprovada pelo Congresso, garante uma carga de ingressos com preços pela metade para estudantes, pessoas com mais de 60 anos e jovens de baixa renda com até 29 anos cadastrados no CadÚnico. O senador Romário, do PL do Rio de Janeiro, destaca que o evento de 2027 terá um legado importante e se aproveitará da estrutura construída para a Copa de 2014.
2: Estamos falando de jovens e crianças que certamente irão se inspirar com as atletas e com a festa nos estádios. Estamos falando também do turismo e dos recursos da economia que serão gerados.
1: 8 cidades brasileiras serão sedes da Copa do Mundo em 2027. São elas: Rio de Janeiro, São Paulo, Belo Horizonte, Recife, Fortaleza, Salvador, Brasília e Porto Alegre.
0: Com trabalhos técnicos de João Lira, o Jornal do Senado fica por aqui. Acompanhe agora as notícias do Tribunal de Contas da União e da Câmara dos Deputados. Boa noite e um bom fim de semana.
3: Minuto do TCU.
4: O Tribunal de Contas da União avaliou a política que busca garantir o acesso da população aos serviços postais em todo o país. O objetivo é assegurar que cartas e encomendas continuem chegando a todos os brasileiros, inclusive em regiões mais distantes. A auditoria apontou que os serviços postais continuam sendo essenciais, principalmente para moradores de áreas rurais e locais de difícil acesso. Nessas regiões, eles também garantem o acesso da população a documentos, medicamentos e outros serviços importantes. O TCU identificou desafios como dificuldades de financiamento, falhas no acompanhamento da qualidade dos serviços e necessidade de melhorar o planejamento. Por isso, o tribunal recomendou medidas para fortalecer a gestão, aumentar a transparência e garantir a continuidade dos serviços em todo o Brasil. Saiba mais em tcu.gov.br.
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5: Câmara aprova atendimento permanente para mulheres vítimas de violência.
6: Comissão limita a autoria de obra artística com uso de inteligência artificial.
5: Projeto prevê medidas para enfrentar os impactos climáticos nas escolas.
6: Plenário pode votar medida que impede fim repentino de jogos eletrônicos.
5: Boa noite. Já pode entrar na pauta de votações do plenário projeto que obriga empresas de jogos eletrônicos a avisarem antes de retirarem o produto do mercado. O repórter Antônio Vital tem os detalhes da proposta.
7: Ganhou o regime de urgência e pode ser votado no plenário da Câmara, projeto que pretende acabar com um dos principais motivos de queixas de jogadores de videogames, que é a retirada do produto do ar pela empresa desenvolvedora sem que haja um aviso prévio, ou até mesmo a chance de manter o game em um servidor próprio, disponível para quem quiser. Hoje, diversos videogames vendidos no mercado, na verdade, não passam de uma licença que dá direito aos compradores acessarem o conteúdo online, sem que o jogo possa ser baixado no computador. Isso significa que, quando a empresa decide retirar o produto do mercado, os jogadores que pagaram pela licença ficam sem acesso ao game. O projeto que ganhou o regime de urgência foi apresentado pela deputada Jandira Fegali, do PCdoB do Rio de Janeiro, e prevê obrigações para as empresas desenvolvedoras dos jogos. Obriga, por exemplo, que os consumidores sejam avisados com antecedência de 180 dias antes da retirada do produto e determina que os jogos fiquem disponíveis por pelo menos 2 anos antes de serem descontinuados. Os jogadores terão ainda o direito de serem informados se estão comprando um jogo que pode ser baixado no computador ou apenas uma licença para acesso online ao produto. Nesse caso, o fornecedor do jogo terá ainda que disponibilizar uma versão alternativa do jogo sem custos extras ou devolver o dinheiro pago, corrigido, quantia proporcional ao tempo de uso do produto. Segundo a autora do projeto, Jandira Fegali, as medidas foram sugeridas por comunidades de jogadores e complementam as regras do marco legal da indústria de jogos eletrônicos, uma lei aprovada em 2024. Além das obrigações das empresas, a proposta cria um fundo para preservação e fomento dos jogos eletrônicos. Os

0: recursos serão destinados à preservação, catalogação, restauração e disponibilização pública dos jogos nacionais considerados relevantes, o que será feito em parceria com o Instituto do Patrimônio Histórico e Artístico Nacional, o IFAM. O regime de urgência foi aprovado de maneira simbólica pelo plenário. O deputado Kim Kataguiri, do Missão de São Paulo, defendeu as medidas previstas para evitar que o consumidor compre uma licença achando que está adquirindo um jogo, mas ele criticou a criação do fundo.
1: Os jogadores não estão pedindo a criação de um fundo público, os jogadores não estão pedindo que o IFAM faça qualquer regulamentação. A demanda é simplesmente corrigir uma falha de mercado, assimetria de informação. A empresa sabe quando vai encerrar o servidor, a empresa sabe até onde vai manter as suas atividades, mas não esclarece isso para o consumidor. A empresa sabe que não está vendendo o jogo, a empresa sabe que está vendendo licença, mas não deixa isso claro para o consumidor.
0: O projeto proíbe a venda de qualquer jogo eletrônico que não possa ser utilizado pelo consumidor de forma independente após o encerramento do serviço, com exceção daqueles oferecidos por meio de assinatura, e desde que isso esteja claro no contrato. A punição para a empresa que não obedecer às regras é multa que pode ser de 1% do faturamento bruto ou R$500 mil. Com o regime de urgência, o projeto pode ser votado a qualquer momento no plenário da Câmara, sem passar pela análise das comissões permanentes da Casa. Rádio Câmara, de Brasília, Antônio Vital.
2: Previdência.
3: Sérgio Brito, do PSD da Bahia, pede urgência na votação do projeto que regulamenta a aposentadoria especial dos agentes comunitários de saúde e dos agentes de combate às endemias. Ele lembra que a medida beneficia mais de 400 mil profissionais e reconhece o trabalho realizado para melhorar a atenção básica.
4: Esses profissionais estão todos os dias nas ruas, enfrentando sol, chuva, doenças e situações de risco para cuidar da saúde da nossa população. Eles são a porta de entrada do SUS e merecem reconhecimento. O projeto garante uma aposentadoria mais justa, aos 52 anos de idade para os homens e 50 anos para as mulheres, com pelo menos 20 anos de efetivo exercício na função, além de assegurar integralidade e paridade nos benefícios.
2: Sérgio Brito lembra ainda que o texto estabelece regras para os servidores que exerceram parte da carreira em outras atividades. Para ele, a proposta representa um ato de justiça e fortalece o SUS ao valorizar os profissionais responsáveis pela prevenção de doenças e pelo cuidado das famílias.
5: Agricultura.
3: O governo federal editou uma medida provisória como parte do acordo com o Congresso e o setor agropecuário para buscar soluções para a dívida agrícola. A repórter Silvia Munhato traz mais informações sobre o texto enviado pelo Executivo.
6: A Câmara analisa a medida provisória que autoriza a criação de linhas de crédito rural para recomposição de dívidas de produtores rurais e cooperativas afetados por eventos climáticos adversos ou pela redução nos preços de comercialização de seus produtos. O texto é fruto de um acordo entre o governo, representantes do setor e parlamentares, anunciado pelo presidente da Câmara dos Deputados, Hugo Mota. O deputado Alceu Moreira, do MDB do Rio Grande do Sul, da Frente Parlamentar da Agropecuária, disse que o setor teve que ceder nas suas reivindicações, mas que o acordo foi bom, porque sinalizou para a criação de um fundo garantidor que poderá reduzir custos de forma mais permanente.
7: Porque o fundo garantidor reduz o risco de quem financia. Se nós tivermos outro problema climático, o fundo garantidor vai conseguir indenizar as lavouras pela perda, o que significa dizer que o seguro agrícola que virá logo depois será muito mais barato, porque ele terá menos risco de indenização pela incidência do prejuízo.
6: Segundo o governo, a medida provisória deverá permitir a renegociação de mais de R$100 bilhões em dívidas, com um impacto anual nas contas públicas inferior a R$4 bilhões. Para ter acesso aos benefícios, produtores rurais e cooperativas devem ter registrado entre 2019 e 2025 perdas em duas ou mais safras, que resultaram na redução de, no mínimo, 30% da renda bruta esperada. Os encargos financeiros ficarão entre 6% ao ano e 12% ao ano, dependendo do porte do produtor. O prazo de reembolso será de até 8 anos, com carência de 2 anos para o pagamento da primeira parcela do principal. A medida provisória ainda permite que os bancos prorroguem por até 30 dias o vencimento das operações de crédito de produtores que estavam adimplentes até o dia 14 de julho. Da Rádio Câmara de Brasília, Silvia Munhato.
5: Desenvolvimento Regional.
2: projeto de Hildo Rocha, do MDB do Maranhão, obriga os estados e a União a informarem as câmaras de vereadores sobre a execução de obras e serviços nos municípios. Ele explica que a ideia é ampliar a transparência e permitir que os vereadores acompanhem investimentos feitos com recursos públicos.
5: O governo federal, eles têm executado obras diretamente nos estados e nos municípios. E os estados também. Tem estado que até reforma de praça fazem. Entretanto, os vereadores, eles não têm acesso a essas informações. A União chega lá, o governo federal, através de algum órgão do governo federal, executa a obra e o vereador fica sem saber o que é que está acontecendo ali. Da mesma forma, o governo do estado chega no município, executa a obra e faz o serviço. E os vereadores ficam sem saber.
3: Pelo texto, devem ser repassadas informações como valor da obra, fonte dos recursos, prazos e identificação do órgão executor ou da empresa contratada. E

0: comunicar as ações ao Legislativo Municipal.
1: Educação. Avança na Câmara projeto que prevê medidas para enfrentar os impactos climáticos nas escolas. A repórter Júlia Lopes traz mais informações sobre a proposta.
2: A Comissão de Educação da Câmara dos Deputados aprovou um projeto que estabelece diretrizes para reduzir os efeitos das mudanças climáticas no ambiente escolar, como ondas de calor e chuvas intensas. A proposta prevê ações de adaptação e educação ambiental nas unidades de ensino, além de medidas para garantir conforto térmico em salas de aulas e áreas comuns. Para a autora do projeto, deputada Sâmia Bonfim, do PSOL de São Paulo, adaptar as estruturas das escolas às mudanças climáticas é fundamental.
3: As escolas, elas precisam estar adaptadas para que o direito à educação seja assegurado, para que os alunos possam aprender e para que os trabalhadores da educação possam trabalhar, porque senão é inviável, é impossível. E aí o projeto propõe iniciativas e diretrizes para que haja mudança da estrutura, da arquitetura, instalação de ar-condicionados, ventiladores, arborização, ou seja, é uma meta mesmo, uma construção de escolas em que a infraestrutura considere as questões climáticas também.
2: No texto proposto pela relatora, deputada Silvia Cristina, do PP de Rondônia, haverá mudanças na Lei de Diretrizes e Bases da Educação para garantir que seja de responsabilidade do poder público realizar instalações escolares adequadas ao clima de acordo com cada região. Segundo a relatora, não é necessário alterar regras sobre o uso de recursos da educação. Ela explicou que os investimentos para a adaptação das escolas já podem ser feitos com base na legislação atual. Dados do Censo Escolar de 2023 mostram que apenas 3 em cada 10 salas de aula da rede pública têm climatização. Isso significa que cerca de 70% ainda não contam com esse tipo de estrutura. Na rede privada, o índice de salas climatizadas chega a 47%. Ainda segundo o levantamento, cerca de 7.500 escolas não têm acesso à água potável e mais de 3.200 não contam com nenhuma fonte de água. Da Rádio Câmara de Brasília, Júlia Lopes.
0: O projeto que propõe medidas para a redução dos efeitos climáticos nas escolas ainda será analisado pelas comissões de Desenvolvimento Urbano, Finanças e Tributação e Constituição e Justiça.
1: Saúde. A Câmara aprovou e já encaminhou ao Senado o projeto de Jorge Sola, do PT da Bahia, que permite a dispensa de licitação para aquisição pelo SUS de medicamentos da empresa brasileira de hemoderivados e biotecnologia, a Hemobras.
0: O deputado explica que a medida agiliza o acesso aos produtos, reduz entraves administrativos e fortalece a produção nacional. Jorge Sola acrescenta que a proposta garante o abastecimento do SUS e preserva o caráter público da produção desses medicamentos por meio da Hemobras.
4: É bom lembrar que a Hemobras produz hemoderivados a partir do plasma excedente coletado na rede de banco de sangue do SUS. E no Brasil, a nossa Constituição proíbe a comercialização do sangue e de todos os tecidos e órgãos. Então, não é possível uma empresa privada produzir hemoderivados no Brasil, porque sangue no Brasil não é mercadoria, sangue não pode gerar lucro. Por isso foi criada a Hemobras e por isso que a dispensa de licitação é extremamente coerente e necessária para o SUS.
1: Cultura. Comissão aprova projeto que limita a autoria de obras com uso de inteligência artificial. A repórter Sofia Peçanha tem os detalhes.
5: A Comissão de Ciência, Tecnologia e Inovação aprovou o projeto que estabelece que apenas pessoas físicas podem ser reconhecidas como autoras de obras literárias, artísticas ou científicas. A proposta, apresentada pelo deputado Jonas Donizete, do PSB de São Paulo, altera a Lei de Direitos Autorais. Na prática, o texto reforça que, mesmo quando há uso de ferramentas de inteligência artificial no processo de criação, a autoria só poderá ser atribuída a um indivíduo humano, independentemente do nível de autonomia da tecnologia utilizada. O relator da proposta na comissão, o deputado Davi Soares, do Podemos de São Paulo, destacou que o uso de inteligência artificial deve ser equiparado a outras ferramentas usadas no processo criativo, como, por exemplo, pincéis e tintas utilizados por um artista plástico.
6: O uso das ferramentas de IA não pode ser considerado de forma diferente do emprego de qualquer outra ferramenta utilizada para a criação de obras, sejam elas físicas, analógicas ou digitais.
5: Segundo o projeto, a inteligência artificial pode ser usada como instrumento, mas não pode ser considerada autora de uma obra. Por exemplo, um escritor que utiliza um programa de IA

0: IA para ajudar na elaboração de um texto continua sendo o autor. Já conteúdos gerados automaticamente sem participação criativa humana relevante não terão autoria reconhecida. Na justificativa da proposta, o autor esclarece que a criação intelectual é um ato profundamente humano, que reflete a individualidade, a personalidade e a criatividade do autor, atributos que sistemas de IA, por mais avançados que sejam, não possuem. O relator, o deputado Davi Soares, ressaltou que a medida pretende proteger os criadores e evitar impactos no mercado cultural, como a produção em massa de conteúdos automatizados e a concentração no setor devido ao rápido avanço tecnológico.
1: Entretanto, a velocidade da evolução desses sistemas, a massificação do uso, exige uma resposta legislativa mais rápida, sob pena de estar sendo criada uma insegurança no ambiente de trabalho de artistas para os negócios de editores.
0: Agora, o projeto que assegura a humanos os direitos autorais de obras produzidas com o uso de inteligência artificial segue para análise na Comissão de Cultura. Da Rádio Câmara de Brasília, Sofia Peçanha.
2: Justiça. Paulo Soares, do Podemos de São Paulo, apresentou o projeto de lei que cria o crime de corrupção sistêmica na legislação brasileira. O texto prevê punições para agentes públicos envolvidos em esquemas ilegais de desvio de recursos do contribuinte.
3: É fundamental que a gente possa penalizar, criminalizar o que eu chamo de corrupção sistêmica, ou seja, incluir no Código Penal um dispositivo que possa colocar na cadeia para valer desde o político, aquele com o mandato, até o seu assessor que tenha participado de alguma maneira dos esquemas de corrupção. Ou seja, é o interlocutor que foi chamar um prefeito, um vereador, uma empresa terceirizada para fazer parte da esquema. Todos os agentes envolvidos nos esquemas de corrupção precisam ser penalizados e com cadeia. Inclusive, prevê penas pesadas, mais de 20 anos de prisão, no caso, por exemplo, de políticos com mandato.
4: Paulo Soares explica que o projeto amplia a responsabilização de todos os envolvidos em esquemas de corrupção e prevê penas mais rigorosas para esses crimes. Ele afirma que a proposta fortalece o combate à corrupção e aumenta a transparência na administração pública.
2: Segurança Pública. A Câmara aprovou a oferta de canais de atendimento permanentes para mulheres vítimas de violência. A repórter Paula Bittar acompanhou a votação.
5: A Comissão de Constituição e Justiça da Câmara aprovou um projeto que determina a oferta permanente e gratuita de canais telefônicos e virtuais de atendimento para mulheres em situação de violência doméstica e familiar. O texto aprovado prevê que esses canais funcionem 24 horas por dia, todos os dias da semana, com profissionais capacitados para receber notícias de infrações penais, orientar as vítimas e encaminhá-las à rede de apoio. A proposta também estabelece que deverão ser elaborados relatórios mensais a partir dos dados coletados para subsidiar políticas públicas. A relatora do projeto na comissão, deputada Lídice da Mata, do PSB da Bahia, comentou a importância de reforçar a legislação de combate à violência contra mulheres.
6: Muitas vezes o primeiro pedido de ajuda acontece por telefone ou pela internet. Garantir que esses canais funcionem 24 horas por dia, todos os dias, de forma ininterrupta, faz com que a garantia, a proteção à mulher, ela possa ser efetiva. Que esses profissionais que funcionam nesses serviços sejam profissionais capacitados, significa ampliar o acesso à proteção e salvar vidas. Fortalecer a Lei Maria da Penha é reafirmar que o Estado não pode tolerar nenhuma forma de violência contra a mulher.
5: A proposta que determina a oferta permanente e gratuita de canais telefônicos e virtuais de atendimento para mulheres em situação de violência doméstica e familiar já pode seguir para o Senado, a menos que haja recurso para análise pelo plenário da Câmara. Da Rádio Câmara de Brasília, Paula Bittar.
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4: Eimon, do PT do Rio de Janeiro, apresentou projeto que obriga síndicos de condomínios a comunicar às autoridades casos de suspeita de violência contra mulheres, crianças, idosos e animais. O objetivo é ampliar o enfrentamento da violência nos espaços residenciais.
8: Nos condomínios, muitas vezes, a gente tem aquela expressão: em briga de marido e mulher, ninguém mete a colher. A gente se posiciona sim. Então, esse nosso projeto diz que, em caso de suspeita de violência contra mulheres nos condomínios, contra pessoas idosas nos condomínios, contra crianças nos condomínios e também violência contra animais, portanto, a violência pet, os síndicos desses condomínios, eles têm a obrigação de se reportar às autoridades para que as investigações sejam feitas para a gente barrar esta violência.
2: Raymond argumenta que o projeto não transforma o síndico em agente policial, mas atribui a ele a responsabilidade de proteger os condôminos. Para o deputado, a medida facilita a atuação de órgãos de proteção, como conselhos tutelares, delegacias especializadas e serviços de assistência social.
4: Termina agora o jornal Câmara dos Deputados, produzido pela Rádio Câmara, com trabalhos técnicos de Everson Onani e apresentação de Luciana Vieira e José Carlos Andrade. Uma ótima noite para você.
2: A Voz do Brasil está de volta na segunda-feira. Uma boa noite e um bom fim de semana.
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2: Era um ensolarado domingo, dia 16 de julho de 1950.
3: O Brasil vivia uma euforia jamais sentida em sua história moderna. A Rádio Nacional estava a postos para transmitir para todo o país a final da Copa do Mundo de Futebol. A partida seria em nossa casa, no Rio de Janeiro, no maior estádio do planeta.
2: Mais de 200 mil pessoas se espremendo para ver Brasil e Uruguai no Maracanã. O resto do país ligado na Nacional e nas emissoras retransmissoras, ouvindo Jorge Cury e Antônio Cordeiro.
4: Tudo pronto para o início. Jorge Cury atuando com o ataque brasileiro nesse primeiro tempo, enquanto nós ficaremos com a defesa brasileira e o ataque uruguai. Movimentou Ademir para Jair. Jair atrasou para a bola, bola na frente para Zizinho.
5: Recebe Zizinho, progride na frente para Ademir. Manda Rodrigues Andrade para corner. Corner contra o Uruguai.
3: Uma apoteose explode os corações, com Friaça abrindo o placar para o Brasil.
6: Manda de novo os brasileiros para ataque com Ademir, servindo na entrada da área. Empurrou para Friaça, atenção, entrou na área, virou.
2: Logo depois, dois gols do Uruguai e o coração de milhões de brasileiros parava de bater por um segundo.
7: Corre, Guilha! Aproxima-se do gol do Brasil e atira! Gol! Gol do Uruguai, Guilha! Segundo gol do Uruguai! 2-1 ganha o Uruguai!
3: Até que veio o apito final. O silêncio sofrido com o maracanaço levou às lágrimas uma

0: a nação inteira.
1: O final da peleja. Terminou o jogo com a vitória do Uruguai. Uruguaios, campeões mundiais de futebol de 1950. Desolação natural da torcida aqui no estádio do Maracanã.
2: A Rádio Nacional estreia nas transmissões de uma Copa do Mundo de maneira trágica.
0: Mas, assim como a emissora nasceu tímida em 1936, para se tornar uma potência nas décadas seguintes, o destino reservava para o ano de 1958 a glória eterna para o nosso futebol.
2: E a Rádio Nacional, claro, estava lá. E Jorge Cury teve a honra de narrar para todo o país o primeiro gol de Pelé em Copas do Mundo, marcado no dia 19 de junho de 1958, na vitória do Brasil por 1 a 0 sobre o País de Gales pelas quartas de final do torneio na Suécia.
3: Cobra de sorte para Mazola. Mazola pela ponta direita. Puxa o centro até Didi. Da Pepe para Mazola. Para Pelé. Atirou Pelé. Gol! Do Brasil, Pelé! De um lance!
0: E aí, no dia 29 de junho de 1958, veio a epifania aguardada há anos pela população brasileira. Com 5-2 sob a Suécia, a Rádio Nacional gritava com toda a força: somos campeões do mundo!
1: Terminou a partida, Cury! Campeões do mundo, meus amigos! Deliram os brasileiros em zona! Saltam como crianças em estágio de escapada pela conquista do título mundial!
2: De lá pra cá, foram várias coberturas de Copa do Mundo pelo time da Rádio Nacional, como as vitórias do Brasil em 1962, 1970 e 1994. Mas não houve uma regularidade nas demais coberturas. O pagamento dos direitos autorais para a transmissão dos jogos sempre dependeu do interesse dos diretores da vez, que estavam na direção da Nacional.
0: Fato é que a emissora aproveitou o auge de sua época de ouro para entrar nos lares dos brasileiros nas décadas de 1950, 1960 e 1970. André Luiz Mendes, atual locutor da Nacional, comenta esse feito.
4: É, na Copa do Mundo as primeiras transmissões foram aquelas precárias, né? O som ruim, o som de linha ainda. Hoje nós temos transmissão por dados. Era uma coisa tão legal que se reuniam famílias, reuniam pessoas em volta de um rádio para se juntar por uma energia só, por uma concentração só, por um motivo só e por um desejo só: ver o Brasil ser campeão. Esse é o legado da Rádio Nacional, é mostrar que é uma rádio histórica, que tem que permanecer histórica, que tem que viver histórica, que nunca vai morrer.
2: Este ano, a Nacional, infelizmente, não transmitiu os jogos da Copa do Mundo 2026. Mas desde a Copa de 2014, no Brasil, passou a contar com um time feminino na programação esportiva do evento.
0: A jornalista Natália Mendes, que tem um programa na Nacional sobre curiosidades da Copa de 2026, comenta a importância da equidade no jornalismo esportivo.
5: As mulheres ajudam a entregar uma cobertura mais completa e plural, que só tende a enriquecer com o nosso conhecimento e opinião. Sem falar que estamos criando uma geração de ouvintes que estão vendo mulheres narrando e comentando jogos, trazendo informação e análise, entendendo com muita naturalidade que o futebol também é o nosso lugar.
2: Quem sabe, um dia, o grito de campeão numa Copa do Mundo de futebol virá de uma locutora na Rádio Nacional.
0: Esse episódio usou áudios do acervo da Empresa Brasil de Comunicação.
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0: Minha gente do Brasil, são 20 horas e 11 minutos. Muito boa noite a todas e a todos. Um grande abraço. Eu quero cumprimentar a todos, né, dizendo que em nome de Deus e Nossa Senhora nós estamos aqui e vamos até às 11 da noite. O Celso Ribeiro do Amorim e eu, Maurício Rabelo, esperando contar com todos os nossos ouvintes espalhados pelo Brasil. Hoje é sexta-feira, hoje é dia 24 de julho de 2026. Boa noite a todos e a todas. Na segunda-feira, a Fátima Araújo, a Fatinha, já deve estar de novo de volta de férias, né? Volta das suas férias. Meu amigo Celso Ribeiro, boa noite!
1: Boa noite, Maurício.
0: Boa noite. Rapaz, você está meio triste, rapaz. Não, cadê o seu boa noite pra cima?
1: Boa noite!
0: Aê, cabocão, beleza?
1: Cadê o Anderson? Não tem hoje, manda?
0: Não sei. Daqui a pouco ele aparece por aí, né? Deve estar. A casa aqui é grande, ele trabalha em muitos lugares, na FM, na Onda Curta, na Central, né? E daqui a pouco ele aparece por aqui.
1: Dá meu boa noite lá pro... Pro Clênio, pro Hugo, pro Sávio.
0: Aham.
1: É o Hugo, não, o João Paulo, rapaz.
0: E o Hugo também,
1: o Hugo,
0: né?
1: O Hugo também.
0: É o João Paulo.
1: O Sávio é o Bodo.
0: O Boto. Cor-de-Rosa.
1: Boto Cor-de-Rosa.
0: Exato, rapaz. Lá em São Paulo, né?
1: E Palu, o Wesley, Bacabal.
0: Sei.
1: Pro Jaida, que tá. O Jaida tá ligado também lá.
0: Tá hora. Certo.
1: Pra todos os ouvintes deu de carro, sei lá.
0: Beleza pura. Nós estamos aqui. Eu sou Maurício Rabelo, esperando contar com cada um de vocês. Participe conosco aqui. O nosso WhatsApp está à sua disposição. Pode participar conosco aqui. É 61-DDD, depois 99674-1536, repetindo, 61-DDD 99674-1536. A primeira participação de hoje vem daquele moço lá de Goiânia, que quer arranjar uma mulher, que quer arranjar uma mulher mesmo, é gaúcha, uma mulher gaúcha mesmo. Mas eu tô falando, meu amigo Eurípides, abra o seu coração. As gaúchas são lindas, né? Mas se não tá dando certo com a gaúcha, vê se acha uma paranaense, uma catarinense, uma piauiense, uma baiana, uma tocantinense, uma mato-grossense, uma mineira, uma goiana, uma paraense, rapaz. Abra o seu coração,

0: Abra as possibilidades, né? Eurípides, fala comigo aí. Boa noite. Homem, você não tá falando nada. Fala aí. Rapaz, ele tá falando. Agora vai falar. Pode falar, Eurípides. Oi. Eurípides.
1: Boa noite, Maurício Rabelo.
0: Boa
1: noite.
0: Você
1: vai fazer o Eu de Caio, sei lá, é com você hoje?
0: Já tô dentro aqui.
1: Todo dia eu vi com uma mulher lá do Rio Grande do Norte, chama Márcia Dias.
0: Ah, exatamente.
1: Uma mulher que trabalha aí, muito, eu gostei muito dela trabalhar na Rádio Santa Amazônia.
0: Muito boa. Fez
1: o Eu de Caio, sei lá, chama Márcia Dias, ela é do Rio Grande do Norte.
0: É minha colega, gente muito boa, muito minha amiga.
1: Ela não vai estar por aí hoje, não? Eu gostei muito dela atender as pessoas aí,
0: gostou.
1: A Márcia Dias, Maurício Rabelo. Você conhece a Márcia Dias, né?
0: Eu conheço, ela me substitui todo dia aqui, quando eu preciso.
1: Mas eu tô sem rádio, do meu rádio. Ele deu um problema aqui, não tava funcionando. Eu tenho um motor rádio, aí ele deu um problema, não tá funcionando direito, pegando a Nacional de Brasília direitinho.
0: Sei, bom demais, né? Tranquilo, pode
1: ele
0: falar.
1: Ele fica chiando aquele negócio, já que pega banho, já não pega.
0: Ah, tá chiando, né, rapaz?
1: É.
0: Ah, pode falar.
1: Maurício, queria que você rodasse uma música como Mascarenha de Moraes pra mim ouvir.
0: Ah, Mascarenha?
1: Eu ouvi ele uma vez, a primeira vez que eu fui em Brasília,
0: sei.
1: Eu vi ele, né?
0: Ah.
1: Lá na Nacional de Brasília, ele se aposentou na Nacional há muitos anos.
0: Muitos anos.
1: Não mais não, né? Ele é compositor também. Né?
0: É, e dos bons, e dos bons.
1: Trabalhou muito tempo de comunicador de rádio, né?
0: É verdade, verdade.
1: É Mascarenha de Moraes, eu queria conhecer ele pessoalmente.
0: Embaixador de Goiás, exato.
1: É o Euripe, da Mulher Gaúcha.
0: Da Mulher Gaúcha, eu tô ligado, rapaz, tô ligado.
1: Tocantins.
0: Ah.
1: E outra região do Tocantins. Monte Santo, Tocantins.
0: Pode ser
1: Divinópolis,
0: de Monte Santo
1: Tocantins.
0: Também? Pode ser também.
1: E outra região do Tocantins.
0: Tocantins, né? Tá bom. Tá certo. Pode falar.
1: Eu não sei se você tá me ouvindo hoje. Maurício, eu tô meio ocupado agora de noite. Tô meio ocupado, eu.
0: O que foi, rapaz?
1: Eu não nem tenho tempo de escutar o programa direito.
0: Homem.
1: Aí você fala aí no Mascarena pra mim, alguma música, e depois nós conversamos. Depois.
0: Ah, bom. Então tá combinado.
1: Uma mulher gaúcha lá do Gramado, Rio Grande do Sul.
0: Tem que ser de Gramado. Ele quer uma mulher gaúcha de Gramado, no Rio Grande do Sul. Eu falo, pode ser do Tocantins, também pode ser de Guaraí, pode ser de Monte Santo, pode ser de Divinópolis. Bom demais. Obrigado, Eurípides, em Goiânia. Muito obrigado. Um abraço, viu? Agora, tô tentando abrir aqui o número do telefone dele. O telefone dele é 62, o DDD é 62, depois tem um 9, depois tem 84-33-4100, repetindo, 62 o DDD, depois 9-84-33-4100. Goiás continua falando comigo. Alô, Goiás, boa noite.
2: Boa noite, Rádio Nacional de Brasília. Maurício Rabelo, Anísio, de volta de Brasília, depois de uma semana de negócios aí na capital federal.
0: Sim.
2: Tô retornando para Goiânia e ouvindo aí o eu de cá, você de lá. Não sei antes, Maurício, agradecer você mais uma vez pela grande força que você me deu quando eu estava lá por Palmas e que perdi a maleta, né, Maurício?
0: Ah.
2: Muito obrigado mais uma vez.
0: Tô
2: você
0: ligado.
2: Que revolucionou lá o Nego Lima. Inclusive, eu mando um grande abraço a ele.
0: Opa.
2: Nego Lima, boa noite, um forte abraço.
0: Anísio,
2: um prazer ter falado com você e participar agora aqui pelo Maurício Rabelo, pela Rádio Nacional de Brasília.
0: Rapaz.
2: Te mandar um grande abraço e obrigado pela força que você me deu. Maurício Rabelo, tô mandando um abraço aí pro meu rico estado do Tocantins, pra minha bela cidade de Pedro Afonso, para minha parentaiada lá, e desejar a todos um excelente final de semana, também pro seu grupo seletíssimos de ouvinte, uma pessoa muito especial também, a Vilma Branquinho, lá em Araguaína, mandando um abraço a ela, e que o grande arquiteto do universo te proteja. Todos vocês aí da Rádio Nacional de Brasília. Maurício Rabelo, um forte abraço. Obrigado por tudo.
0: Esse é meu amigo Anísio, nesse momento, deixando a capital federal, onde ficou uma semana trabalhando por aqui, agora retornando para sua Goiânia. Alô, meu amigão Anísio, um abraço, boa viagem. Passa, tem o lugar da pamonha, como é que chama, rapaz? É lá no... esqueci o nome, rapaz. Depois lá do... Depois de Alexânia, né? Tem o lugar da pamonha gostosa. Rapaz, bom demais. Como é que é? Esqueci. Um abraço, Anísio! Eu tenho certeza que o Nego Lima está ouvindo lá em Palmas, está agradecendo o seu alô e tenho certeza que ele ficou feliz em poder ter entrado no circuito e ajudado

0: Você encontrar a sua mala, né? Muito obrigado, Anísio. Uma grande viagem para você, para Goiânia. A rodovia é muito boa, duplicada, mas vai devagar, tranquilo e calmo. Chegue com calma na sua cidade de Goiânia. Um abraço para os seus familiares, todos em Pedro Afonso, no estado do Tocantins, na beira do rio Tocantins. Alô, alô, Pedro Afonso. É o Anísio que cumprimenta o povo de Pedro Afonso, Tocantins, sua terra natal. Muito obrigado, muito obrigado. É, tem mais aqui conosco. Vem cá alguém, deixa-me ver. Boa noite.
1: Boa noite, Marilson Rabelo. Boa noite, Marilson. Eu gostaria de ouvir a música de Paulo e Paulinho. Ah. E ofereço para Cilídia, Cilídia Vieira, Santos, seu Atenor, é a Carminha, ofereço para todos que estão na escuta.
0: Sim. Bom demais. Então tá bom. A música do. Ela não colocou o nome dela aqui, mas tá bom, né? Obrigado. Será que é a Josefa? Pode ser, né? Será que é a. Ah, tudo bem, deixa quieto. Ela não colocou o nome dela, mas tá bom. A música vai para Celídia Vieira. Ela pediu a música do Di Paulo e Paulino. Muito obrigado, muito obrigado. Vamos tocar o Di Paulo e Paulino daqui a pouco, viu? Minas Gerais falando comigo. Boa noite, Maurício Rabelo. É, mando a música da Roberta Miranda para mim. A Majestade, o Sabiá. Estou aqui em Santa Luzia, Minas Gerais. Santa Luzia, o Carlos Domingos, né? Obrigado, obrigado, Carlos Domingo em Santa Luzia, Minas Gerais, pedindo a Majestade o Sabiá, é, música da Roberta Miranda, né? Muito bem, muito obrigado. Josué Andrade, dizendo assim, o moço da Ceilândia, boa noite, meu amigo Maurício, tenha um excelente final de semana, um abraço forte para você, o negócio da pamonha, o Gerivá, é isso mesmo, falei, já alguém me salva, que é o Gerivá, não é? O Anísio, pode pendurar uma pamonha aí, de doce com queijo dentro, tá bom? Pode ser de sal também, com carne e pimenta, né? Não tem problema, e queijo. Bom demais, pode pendurar no meu nome aí, viu, meu amigo? Anísio, a caminho de Goiânia. Se eu não pagar, o Josué Andrade paga, fazendeiro da Ceilândia, é acostumado muito e é muito querido aí no Gerivá, tá bom? Muito obrigado. Tem mais aqui, a Erenilda, participando conosco, é lá do estado do Piauí. Ela dizendo, eu sou de Queimada Nova, no Piauí, sou Erenilda. Boa noite, Maurício Rabelo, boa noite a todos que fazem a Rádio Nacional. Hoje eu gostaria de ouvir a música do Tonico e Tinoco, Aparecida do Norte. É o nome da música. Aparecida do Norte, ela está oferecendo para todos da Rádio Nacional, para os amigos e amigas. Sou a Erenilda, de Queimada Nova, no Piauí. Essa música é muito bonita e muito antiga. Minha mãe gosta muito dela. Aparecida do Norte, Tonico e Tinoco. Obrigado, Erenilda. Um abraço grande, viu? Muito obrigado. Tem mais aqui, é lá do estado de Goiás. E, aliás, é de Itupiranga, no Pará. É o Sandro de Itupiranga, Pará. Tá pedindo a música das Irmãs Freitas. E o Voninho cantando Borboleta. É o nome da moda, né? Obrigado, Sandro. Itupiranga, Pará. Pedindo as Irmãs Freitas Borboleta. E ele mandou esses dias, a voz dele tá aqui. Eu vou colocar a voz dele no ar, mas eu vou tocar as Freitas, viu? É, às vezes ele pode ter mudado de música, mas a mensagem que eu vou colocar no ar aqui é só porque eu quero ouvir a voz dele, né? Nosso ouvinte de Goiás. Alô, meu amigo Sandro! Aí em Itupiranga, no Pará. O telefone dele é de Goiás, mas ele tá lá em Itupiranga, no Pará. Fala comigo!
2: Oi, meu amigo Maurício Rabelo, aqui é o Sandro Silva, Itupiranga do Pará, na zona rural aqui. Tô aqui te ouvindo, como sempre, viu? Um abraço aí. Roda uma moda boa aí pra nós aí.
0: Beleza.
2: Do Zé Henrique Gabriel, Empreitada Perigosa. Mandar pra esses ouvintes assíduos da rádio aí, que sempre te ouve, né? Todos os dias. Bom, dá audiência demais. Pro Brasil todo.
0: Graças
2: um abraço pra você, viu? Valeu. Com Deus aí, Maurição.
0: Beleza pura. Muito obrigado, amigão Sandro Silva, em Itupiranga, no estado do Pará. O Celso já achou, foi a borboleta das Irmãs Freitas aí para mandar para você, viu? Muito obrigado, muito obrigado. Um abraço, Sandro Silva. Tem bom gosto, né? As Irmãs Freitas, demais da

0: Conto Zé Henrique Gabriel, bom demais também. Muito obrigado, muito obrigado. Ele está dizendo que é goiano de Caldas Novas, está há nove anos no Pará, lá em Itupiranga. Alô, goiano, é o goiano Sandro Silva, Itupiranga, Pará, já está, deve estar enricando aí, né, Cabocão? Um abraço grande, muito obrigado. Vamos para Mato Grosso do Sul. Quem fala? Elenilson. Alô, Elenilson, boa noite.
1: Alô, boa noite, equipe nacional. Elenilson Gonçalves por aqui. Tô curtindo os 980 kHz da nossa rádio nacional. Aqui no Mato Grosso do Sul, cidade Pedro Gomes.
0: Pedro Gomes.
1: Topa a moda da sequência aí pra gente. Manda pra esposa Daiane, filhão Yuri, filha Ianara e pra todo o pessoal que ouve o som da emissora. Rádio Nacional, a rádio do Brasil.
0: Fala bonito. Obrigado, obrigado, meu amigo Elenilson, moço lá de Mato Grosso do Sul, de Pedro Gomes do Mato Grosso do Sul. Elenilson Gonçalves é do ramo, é da comunicação, tenho certeza. Fala bonito, né? Um grande abraço, Elenilson Gonçalves. Um abraço para a Daiane, a sua esposa, para o seu filho Yuri e para a Ianara também. Muito obrigado, muito obrigado. Celção, o que está no ponto aí para tocar para o povo do Brasil? Oi, Majestade do Sabiá, Roberta Miranda. Depois, não brinque com a paixão de Paulo e Paulino, né? E Aparecida do Norte, Tonico Tinoco. Deixa eu só dizer aqui para o Elenilson Gonçalves, lá no Mato Grosso do Sul, tem uma emissora livre de 49 metros, 6.400 quilômetros. Olha, rapaz, free, né? Tem uma emissora free de 49 metros, 6.400 kHz, 50 watts de potência e vai longe, né? Que coisa boa! Ele mandou até um vídeo aqui para nós. Deixa eu dar uma olhada aqui no vídeo dele. Opa! Tá chegando lá. Bom demais. Obrigado, obrigado, meu querido amigo Elenilson Gonçalves, em Pedro Gomes, do Mato Grosso do Sul. Obrigado, Dayana. Obrigado, Yuri. E obrigado, Ianara. Mete moda, Celso Ribeiro. Majestade do Sabiá, Roberta Miranda. 20 horas e 26 minutos.

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0: puxador de leite.
1: Bom demais.
0: Galo com pé de porco, ó.
1: Galopé, rapaz.
0: Nega Juju tá ali, lá do Paraíso Tocantins.
1: Nega Juju.
0: Serra do Estrone. Dona Raniel tá aqui.
1: Serra do Estrone.
0: Tamo aqui.
1: Dona Raniel.
0: Vai funcionar ou não vai?
1: Bem pesado. Bom demais. Ô, rapaz, mas que coisa boa. Muito obrigado, amigão Clênio. Muito obrigado, bebezão. Alô, Nega Juju, da Serra do Estrondo do Paraíso, Tocantins. Um grande abraço. Alô, Dona Raniele, preparando um rango delicioso. É um galopé. É galo com pé de porco, né? Bom demais, um caldinho gostoso. Uma conversa daquela conversa boa que não acaba nunca. Vai até a meia-noite, né? Um grande abraço. Faz as minhas vezes aí, viu, meu amigo Clênio? Um abraço grande, viu? Um abraço para todos vocês e aproveite bastante porque vocês merecem, né? 20 horas e 39, Emílio Lemes falando assim. Alô, Emílio!
2: Alô, Maurício Rabelo.
1: Opa!
2: Roda uma música para nós aí, rapaz.
1: Ah, pode falar.
2: É o Emílio aqui de Ortigueira, Paraná.
1: Ortigueira, no Paraná.
2: O Emílio e a Lenita.
1: Lenita.
2: Nós ouvimos seu programa direto, rapaz.
1: Ô, rapaz.
2: Roda aí, se for possível.
1: Pois não, pra falar.
2: Sem medo de ser feliz.
1: O Zezé de Camargo e Luciano.
2: O Zezé de Camargo e Luciano.
1: É, boa demais, rapaz. Boa toda. Sem medo de ser feliz, né? Lembro do aniversário da minha filha. Ela era bem pequenininha. É, o Cristiano cantou essa música o tempo todo, mas foi um sucesso bom demais. Obrigado, Emílio Lemes, muito obrigado, Emílio Lemes, um abraço grande, viu? Você e a Lenita, ouvindo em Ortigueira, no estado do Paraná, e pedindo uma música que eu gosto muito, Sem Medo de Ser Feliz, do Zezé de Camargo e Luciano. Obrigado, obrigado, Emílio Lemes. Obrigado, Lenita. Uma excelente noite aqui em Brasília. Tão frio a noite. E aí, como é que tá? Frio também? Um abraço, viu? Muito obrigado, muito obrigado. Tem mais aqui, meu amigo Wesley. Tá dizendo assim. Wesley, cadê você, rapaz? Você é o cara, né, rapaz? Wesley falou assim, Maurício, comida gostosa. Boa noite, Maurício Rabelo. Comida muito boa depois de Alexandre no Gerivá. E é mesmo, né? Obrigado, Wesley. Obrigado também, Anício. Obrigado ao Eduardo. Um grande abraço. E eu tô vendo aqui que ele mandou a mensagem que eu não vi. E é de um tempo atrás, né? É o Sueliano Ramos, lá de Ribeirão Cascalheira, Mato Grosso, falando com ele, falando na gente aqui. Eu fiquei muito satisfeito. Eu vou até colocar a mensagem aqui do meu amigo, né? Meu amigo é o Sueliano Ramos, lá de Mato Grosso, lá de Ribeirão Cascalheira. Fala, Sueliano Ramos!
3: Homem! Meu amigo Wesley, como é que você tá, meu
1: Esse
3: patrão?
1: É um comunicador.
3: Como é que tá Brasília e nosso Distrito
1: Ramos.
3: Federal?
1: Opa.
3: Um abraço, obrigado aí pela música.
1: Esse é o
3: obrigado pelo Ramos. Carinho, tanto seu, do nosso amigo aí, do amigo de todos.
1: Opa!
3: Ele!
1: Ele, né?
3: O próprio Maurício Rabelo.
1: Opa!
3: Ô Wesley!
1: Obrigado!
3: Nós já pode considerar o seguinte. Meu nome é Sueliano Ramos Rabelo.
1: Ai, gostei.
3: O seu Wesley Rabelo. E também vamos parabenizar nossa parente aí, né? A nossa querida Priscila, filha do nosso amigo
1: Priscila
3: Maurício Rabelo. Está de aniversário.
1: Que...
3: Parabéns, felicidades, que Deus
1: né,
3: contemple,
1: né?
3: Aí. Com muita alegria, muita saúde, a sua vida todinha, desta família maravilhosa. Valeu, Wesley. Um abraço a você, toda a turma da Rádio Nacional. Ô, trembão. Roseli Matos, lá do Mato Grosso aqui também, né? Roseli Matos, nossa amiga. Obrigado, viu? Um grande abraço a vocês. Parabéns, felicidades.
1: Obrigado, obrigado, amigão Wesley, por mandar para mim essa importante mensagem do meu amigo Sueliano Ramos, lá de Ribeirão Cascalheira, no estado de Mato Grosso, um dos maiores comunicadores do Brasil. Alô, Sueliano Ramos, um abraço. Obrigado pela parte aí do Maurício, do Maurício Rabelo, obrigado por agora assinar Sueliano Ramos Rabelo. Que coisa boa, é bom, porque agora os mais velhos é que recebem as heranças, né? Que recebe os presentes. Aí você é um jovem batalhador, guerreiro, vitorioso. E olha, tá na hora de presentear os mais velhos.

0: Velhos, os parentes, né? Sueliano Ramos Rabelo e também o meu amigo Wesley Rabelo aqui de Brasília. Pode começar a dar presente aí que eu tô precisando, viu? Obrigado, Sueliano Ramos! Aí no Vale do Araguaia, aí no Ribeirão Cascalheira, Mato Grosso. Dê um abraço lá no moço do Sovaco de Cobra, viu? Muito obrigado, muito obrigado. Tem aqui do Rio Grande do Norte, falando conosco. Alô, Rio Grande do Norte, boa noite!
1: Boa noite, meu José Armado de Porto Branco, Rio Grande do Norte. Estou na escuta do seu programa aí. Eu sei de lá e de cá.
0: Fica você de lá.
1: Uma música de José de Camargo, é o amor, viu?
0: É o amor.
1: Tá na rádio. Ah,
0: é o Francisco Ramalho.
2: Não, ele não tem.
1: Ah. De Brasília.
0: Tá bom, Francisco.
1: De Brasília. Valeu.
0: Valeu.
1: Valeu.
0: Ah. Opa, beleza pura, é o amor do Zezé de Camargo e Luciano. É, o Zezé pedia todo dia aqui, né? O povo gosta demais. Obrigado, obrigado, meu amigo Francisco Ramalho. Francisco Ramalho é ouvinte da Nacional, do Eu de Cá, Você de Lá, da Nacional de Brasília e da Amazônia, lá no Rio Grande do Norte. Muito obrigado, Francisco Ramalho. Um grande abraço. Pediu a moda do Zezé de Camargo e Luciano, é o amor. Nós vamos tocar daqui a pouco. Muito obrigado. Tem mais aqui, Goiás falando. Alô, Goiás.
3: Ô, meu amigo Maurício Rabelo. Boa noite.
0: Boa noite.
3: Aqui é o Leandro Siqueira, da Fazenda Santa Maria, de Itaguari, no Goiás. Um abraço para todos os ouvintes aí da Rádio Nacional. Muito obrigado.
0: Ô, rapaz, aí você falou do lado que eu escuto, viu? Muito obrigado, amigão Leandro Siqueira, Fazenda Santa Maria, Itaguari, Goiás, Brasil. Itaguari é a casa do André Andrade, né? Bom demais, eles falam muito em Itaguari, Itaguaru, as irmãs Freitas também. Obrigado, Leandro Siqueira, Fazenda Santa Maria, Itaguari, no Estadão de Goiás. Muito obrigado, muito obrigado. O Levino falou assim, boa noite. É o Levino, né, que tá falando. Ô, Levino, bom? Tranquilo? Eu vou ver o que que ele falou. Fala, Levino, boa noite.
4: Boa noite, Maurício Rabelo. É o Levino de Capão Bonito.
0: Ô, Levino.
4: Toca pra mim hoje aí, Filho Pródigo, Júnior e Júlio.
0: Linda demais.
4: Que foi a primeira música que eu ouvi em 1982, aí no programa Eu de Cá e Você de Lá.
0: O Júnior e Júlio.
4: Ofereço a todos os ouvintes e para vocês da rádio.
0: Aham, linda.
4: Um final de semana abençoada para todos nós.
0: Pediu bem demais, uma das mais lindas composições, né? Obrigado, obrigado, meu querido amigo Levino, em Capão Bonito, no estado de São Paulo. Muito obrigado, pedindo essa moda bonita, Filho Pródigo, com Júnior e Júlio. Rapaz, é dupla, mas é dupla pra entortar de boa, viu? Eu tinha bom gado de corte, eu tinha bom gado leiteiro, eu tinha um cavalo baio e um abundante celeiro, e vai, né? Obrigado, Levino, Capão Bonito, no estado de São Paulo. Muito obrigado, muito obrigado. Celso, qual é a moda que vai rolar, hein?
5: Borboleta.
0: Borboleta, as irmãs Freitas cantando, atendendo o pedido aqui. Depois... Sem Medo de Ser Feliz, Zezé de Camargo e Luciano. E Júnior e Júlio, Filho Pródigo. É, esse bloco eu vou mandar pra mim mesmo. São 20 horas e 47. Boa noite, Brasil. Alô, Sueliano Ramos em Mato Grosso. Sueliano Ramos Rabelo. Boa

0: Pois é, gente, agora faltando 1 minuto e meio para as 9 da noite, a Alice falou assim: alô, Alice, boa noite.
1: Boa noite, Maurício Rabelo.
2: Boa noite.
1: Aqui é a Alice, de Queimada Grande, município de Queimada Nova. Eu queria ouvir a música de Rick Renes, Eu Sem Você, ou então aquela música, aquela linda música também, que essa daí também é linda. Escota de Vagalumes. Essas duas músicas aí eu gosto.
2: Tá bom, eu também gosto.
1: Uma delas aí.
2: Tá. Eu pra Sem mim, Você, um favor. Quase não toca aqui, vamos tentar tocar. Eu Sem Você, do Rick Renner, viu, Celso? Obrigado, obrigado, querida amiga Alice. Ela falou de Queimada Grande, município de Queimada Nova, deve ser no estado lá do Piauí. Muito obrigado, Alice, em Queimada Grande, município de Queimada Nova, no Piauí. A música é Eu Sem Você, do Rick Renner. Muito obrigado, muito obrigado. Tem mais aqui no estado de Goiás. Boa noite, Maurício Rabelo. Música nessa casa tem goteira, do Sérgio Reis, pessoal aqui no Rala, no Daimo, completando uma sexta-feira. O Rafael, o Velho Baiano, o Cristiano, o Baixinho, em Morrinhos, Goiás. Mande o áudio de volta. Já eu mando o áudio direito aí pra vocês. Aguarde.

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Pois é, gente, agora 21 horas e 2 minutos, eu de cá, você de lá, como eu estava atendendo lá do estado do Piauí, né? Uma turmona boa no estado do Piauí, pedindo a música do Sérgio Reis, Pinga em Mim, mandando pra toda a turma do Rala, lá no estado do Piauí, não é do Hallen, né? Daquele jogador da Noruega, não, é no Rala, na batalha mesmo aí no Piauí, é o Rafael, o velho baiano, o Cristiano, o baixinho, é Morrinhos, Goiás, muito obrigado, viu? Então eles estão em Morrinhos, Goiás, ouvindo eu de cá, você de lá, querendo ouvir Pinga em Mim, moda do Sérgio Reis, muito obrigado.